0: Evaldo Braga na programação, Eu Nunca Pensava. A indicação da Tequinha aqui de Cupira, nossa ouvinte de sintonia com o nosso programa da noite, vai seguindo com mais pedidos. Quem está do outro lado com a gente, indicando músicas, participando da nossa programação da noite, tudo preparadinho. Alô, você do telefone, boa noite.
1: Boa noite, meu patrão, tudo bozinho?
0: Bota patrão nisso, né? Como é que está a noite para você, meu amigo Zé Ceguinho, do Vialejo de Garanhuns?
1: É isso, rapaz, eu queria ter um patrão com meu rosto excelente aqui no Ilamar,
0: que
1: eu tava rico.
0: Olha só. Tá tudo bem com você?
1: Tá tudo bom. A música que eu quero ver é com o Valmir Ramos, Eu Não Tive Infância.
0: Eita, que saudade, viu? Vou oferecer pra quem, amigo?
1: Vou oferecer com uma figura muito importante, uma menina que eu admiro muito ela pela educação que ela tem. Ah. A gente vê que ela usa e ela trata as pessoas. A Marley, dessa figura importante aí do Bonito. Marley, dou um abraço pra você, garota. Você é uma figura importante pra sua mãe, pra seu pai, pra toda a sua família. E para todos os pessoal de Bonito, esse povo é educado. E dedicar também ao meu irmãozinho, o Jová Dionísio, que está vindo no programa. Dando as velhas aqui, papai, Geraldinho do Acordeão, que não perde o seu programa. Dedicar a nossa querida família, que temos que falar ainda agora. Terezinha da Guaravita. Terezinha, um abraço para você, viu, garoto? Você é gente boa. E dedicar também ao meu amigão Bill da Bota lá aqui, papai, que não perde o seu programa. A Cassiano. E mais uma vez mandar. Mas que o pessoal aqui ligaram, estão ligados aqui no programa. E para todo mundo que está ouvindo, para Marlene, aquele abraço.
0: Muito bem, meu amigo José. Ele pediu aqui na programação da noite a música bastante legal do Eu Não Tive Infância, o Valdir Ramos. Essa é bem antiga.

0: Então vamos seguindo com os nossos ouvintes. Você pede músicas que a gente toca. Alô, você, boa noite.
1: Boa noite.
0: Quem fala comigo agora?
1: Aqui quem fala é Mazé.
0: Mazé. Nosso ouvinte Mazé de Barra do Chato, é isso?
1: É, tô aqui, comendo milho maduro, né, na fogueira.
0: Olha que vida boa. Tá tudo bem por aí, Mazé?
1: Tamo tudo bem, tamo tudo aqui na caçada.
0: Então, graças a Deus. Qual a música que você vai pedir hoje?
1: Eu quero Zezo, a Dama de Vermelho.
0: Vai mandar de presente pra quem, Mazé?
1: Quero mandar pra Cleide, que tá aqui.
0: Abraço pra ela
1: meu
0: também.
1: Meu pai José João, minha mãe Maria Helena, meu sobrinho Rian, a Rafaela, a Luna, a Maísa, a Mariane, o Pedro, a Silene e a Ivone. Estamos todos aqui. E pra você.
0: Muito obrigado, viu? Abraço aí pra todo mundo em Barra do Chata. Terra do Zito da Barra.
1: Também.
0: O grande Pedro também. Felicidades para todo mundo. Liga mais vezes, tá bom, Mazé?
1: Tá bom, tchau.
0: Felicidades, tchau, tchau. Nosso ouvinte lá de Barra do Chata pediu.
2: E você está curtindo o Zezo?
0: A Dama de Vermelho, a gente confere agora em Som da Gente, Coisa Nossa, mais uma.
2: Para todo o Brasil.
0: 9:11, boa noite.

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0: Tudo pronto com você do outro lado, pedindo músicas? Alô do telefone, boa noite.
1: Boa noite, Josias, tudo bem com você?
0: Tudo ótimo, com quem eu falo?
1: Marley de Alto Bonito. Feliz dia dos amigos, meu amigo especial.
0: Ah, pra você também. Dia especial pra nós.
1: Feliz dia dos amigos também pra sua esposa, pra toda a sua família.
0: Tá ótimo.
1: E pra todos os ouvintes.
0: Muito bem. A Marleide vai pedir uma música legal hoje?
1: Ou sim, vou pedir Anjo, um Pablo.
0: Pablo, vou oferecer para alguém especial?
1: Vou sim, exclusivamente, com muito carinho, para meu querido amigo José, o segundo Vialejo de Garanhuns, agradeço pelos elogios. É, só meu papai que está no céu, brilhando a estrelinha. Mas minha mãe agradece, minha família agradece. Um grande beijo, José, um grande abraço, que Deus te abençoe. E para você e para todos os ouvintes, Josia, boa noite, feliz dia dos amigos. Você é um amigo especial. E para José
0: muito obrigado.
1: Também, o segundo Vialejo.
0: Tá bom. Felicidades para você, boa sorte.
1: Para você também.
0: Liga sempre para a gente. Boa noite. Nosso ouvinte Marleide pediu Anjo, do Pablo. Essa é recente, 2026. Ui!

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1: O Pablo na programação da noite, suas músicas irreverentes. Opa, tá chegando aqui indicações pra gente, muitas pessoas chegando em nossa programação. Boa noite, você? Tudo certo agora?
2: Boa noite, Renato Neves. Eu sou o Roger daqui do Riachão do Dente.
1: Renato Neves é cruel, mas vamos lá. A nossa ouvinte de antenas com a gente. Deixa só verificar esse outro pedido aqui. Opa, boa noite, sou Josias. Boa noite, Josias. Sou Orlando Sexo, na sintonia. Ah, tá bom, Orlando. Muito obrigado aí pelo carinho da audiência. O nosso programa da noite. Tá chegando mais pedidos.
3: Boa noite, meu amigo Josias Leal. Aqui é Adalto Barreiro, meu irmão. Estou ligado na sua programação.
1: Grande Adalto.
3: Quero deixar um alô pra você, meu irmão, pra toda a sua família.
1: Obrigado.
3: E esse pessoal maravilhoso que faz essa rádio Agência FM. Meu irmão.
1: Ok, manda aí.
3: Eu quero ouvir a música de Fábio Júnior, Sem Limite Pra Sonhar.
1: Certo.
3: Participação especial de Bonnie Tyler.
1: Isso.
3: Um abraço, meu irmão. Fica com Deus. E deixar um talento pessoal maravilhoso aí de Agrestina. Eu sinto isso aqui, meu irmão. Um abraço, viu? Valeu, tamo junto, meu irmão. Até amanhã. Deus te abençoe.
1: Adalto.
3: Cuida, cuida, minha potência.
1: Ótima noite, Adalto. Felicidade. Abraço ao pessoal de Barreiros, na sintonia do nosso programa da noite. Ele pediu uma super saudade do Fábio Júnior. Participação da Bon Tyler, Sem Limites Pra Sonhar.

0: 9h25, ótima noite, felicidades aí para todo mundo, valendo o carinho da audiência, o nosso programa, tá chegando indicações pra gente, boa noite.
1: Boa noite, Jacinto.
0: Boa noite. Nascis,
1: mas de Lourdes, queremos levar para oferecer a César, viu? A meus irmãos e toda a minha família, boa noite, fica com Deus.
0: Você também, ela pediu meu velho pai, a gente manda da Carmen Silva, de presente a Duvalina também. A sua mamãe é Quitéria, o nome da mãe dela? Então, felicidades aí para Quitéria, tudo de bom, valendo o carinho da audiência. Também o nosso programa Bairro Boa Vista, aqui em nossa cidade Cupira. Relembrando, em som de FM, com a indicação da Dona Cícera, né? Sintonizando a gente também. Nosso boa noite.

0: Carmen Silva, na programação da noite, meu velho pai, quem não lembra dessa música, chegando mais pedidos, alô você, boa noite. Oi, boa noite.
1: Boa noite, Jardim, gostaria de ver a música de Eduardo Costa, Sapequinha. Quero oferecer para minha irmã Helena Vado, meu irmão Zenido, minha pai Luiz Neto, minha sobrinha Luiz e Laís, para Anderson, bonequinho, Justo, filho, Adá. Neto, vem família Terezinha do Guaravita, as três irmãs da Coab, para padrinho, para Tânia Bebida, para Neve, sua mãe Jurema, para seu padre Ananias, Tito Tabaquinho, todo do Tito Tabaquinho, para Gito Pedreiro, para Zé Pedreiro e Damiana, para Jaime, Mariana, Tito das Panelas. Aí para todo que está sintonizando, Josinho, seu programa, valeu, um grande
0: valeu.
1: Abraço.
0: Lenildo pediu. Eduardo Costa, Sapequinha. Às 9 horas, mais 30 minutinhos, boa noite.

Então tá seguindo você pedindo músicas. Olha essa indicação aqui, bem legal. Quem pediu pra gente foi a nossa ouvinte lá de Laje Grande de Catende, a Neide. O Sandro também ouvindo a gente. Labaredas, Minha Paixão, a pedido da Neide e o Sandro de Laje Grande.

0: Labaredas, a maior banda de brega do Recife para todo o Brasil, com essas lembranças, né, de grande sucesso da época, Minha Paixão. O Sandro Aneide, que fez o pedido para nós. Ótima noite, tudo de bom, valendo o carinho da sintonia, chegando agora para o nosso telefone. Boa noite.
1: Boa noite.
0: Com quem eu falo?
1: Com Cleide de Barra do Chapa.
0: Tudo bem, Cleide?
1: Tudo bem, estamos aqui na fogueira, comendo minha assada, cafezinho, né? Tá de boa.
0: Nada mais
1: escutando
0: justo.
1: Escutando você, né?
0: Que legal. Muito obrigado, viu, Cleide, pelo carinho da sintonia. A qual a música que você vai pedir, Cleide?
1: Ana Castela.
0: Qualquer uma delas, né?
1: Oi?
0: Você vai oferecer qualquer uma das músicas da Ana Castela?
1: Vou oferecer, né, para minha amiga e comadre Ivone, que está na cantina aqui com a gente.
0: Ótimo.
1: Para a Melissa, filha dela, tá a Silene, tá a Rafaela, tá o Rian, Maria José, o Zé de João de Barros, Pedro, Maísa, Mariane, Luna e Maria Helena. E para todos os ouvintes. E Maria José.
0: Muito bem, Cleide. Felicidades para ti. Liga mais vezes,
1: pra
0: tá bom?
1: Para vocês da rádio, né?
0: Ah, muito obrigado pelo carinho. Tudo de bom para você.
1: Boa noite e até amanhã.
0: Se Deus quiser. É a Cleide lá de...

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1: 9h44, a Joelma, lá de Diadema, São Paulo, ouvindo o nosso programa, pediu para mandar-te presente aos seus familiares lá no sítio Mocós, povoado do Mocós, ouvindo a gente. Entre tapas e beijos, Joelma Calypso. Ótima noite. Agora virou para nós, 9h45, valendo a sintonia.

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1: Agora vamos ao telefone. Alô, você do outro lado, na sintonia, boa noite. Boa noite, cadê o nosso ouvinte do telefone? Oi, boa noite.
2: Boa noite.
1: Oi, cadê a nossa ouvinte? Boa noite.
3: Oi, boa noite.
1: Quem fala?
3: Maísa.
1: Maísa, tudo bem com você, Maísa?
3: Tudo bem.
1: Você tá ligando de onde, minha ouvinte especial?
3: De Barra do Chata.
1: Tudo bem com você, com a família? Tá todo mundo legal ouvindo a Agreste FM aí?
3: Sim, tá.
1: Qual a música que você vai pedir?
3: Zé Vaqueiro, Coladinho, Coladinho.
1: Você vai oferecer para quem essa música?
3: Minha avó Cleide.
1: Quem mais?
3: Melissa, Ivone, Maria José, okay. Luna, Mariane,
1: e
3: minha madrinha Neide, Zé, e todos os ouvintes.
1: Tá bom, muito obrigado pelo carinho da participação. Abraço aí na família
3: e
1: toda.
3: E pra você.
1: Ah, muito obrigado. Tudo de bom, tá?
3: Tá.
1: Tchau, tchau.
3: Tchau.
1: Nossa ouvinte pediu para animar a noite. Coladinho do Zé Vaqueiro.

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1: 9:53. Boa noite.
2: Boa noite, José Leal. Boa aqui noite. Sou eu, Leão de Bonito, José Leal. Por gentileza, toca aí Asa Livre, Tudo Azul. Ofereço especialmente a Jane de Paula, a você que fez essa noitada linda, maravilhosa, a toda a equipe da rádio.
1: E quem mais? Tá bom, tá valendo. Tudo Azul?

Asas livres. A Cida de Caruaru pediu Os Morenos, Marrom Bombom. Cida, lá de Caruaru. 9h57, estou valendo a sintonia.

0: quero a sua. Então, partindo para as últimas indicações, alô você, boa noite.
1: Boa noite, Josi Leal.
0: Boa noite.
1: Mas você tá falando aqui disso no interior de São Paulo.
0: Ok.
1: Bota aí que você bota sua música aí. De... pra mim. Banda Loba.
0: A Loba.
1: Qual é a Banda Loba aí? Eu penso a minha esposa que tá aqui, tô tomando uma mais eu aqui, né?
0: Olha aí.
1: Manuel, né? Manuel é que é ali é o meu amigo, né? E ele sempre morou mais nós junto, com nós.
0: Então tá valendo aí, um abraço. Todo mundo tomando um aperitivo legal. Vamos ver se der tempo a gente manda a música dele. Mandamos abraços, agradecemos o carinho da sintonia. É que legal. Olha, chegando essa indicação. Feliz dia do amigo, primeiramente para o nosso... ao nosso Pai Celestial, agradecimentos, filho dele, para todos que estão ouvindo a programação. Tá bom, rapaz, uma ótima noite, tudo de melhor, felicidades de coração para todo esse pessoal.
2: Para vocês. Feliz dia do amigo.
0: Feliz dia do amigo? Então tá bom, feliz dia do amigo aí para todo mundo, em especial para todos que estão ouvindo a nossa programação, quem também mandou um feliz dia do amigo aqui.
3: Boa noite, Josias Leal. Tudo bem?
0: Tudo bem.
3: Sou Bia, aqui da Coab, Cupira.
0: Ok, Bia.
3: Ô, Josias, opa. Eu gostaria de ouvir a música de Jaime, Amigos para Sempre.
0: Eita.
3: Ofereço a meu esposo, Carlos Reis, a minha filha, Ana Reis, e a todos os meus amigos e a você.
0: Música da Jaime, ela pediu?
3: E a todos da rádio. Um abraço.
0: Felicidades para você, para o Carlos Reis também, tudo de bom. É, Jaine, Amigos para Sempre. Vamos localizar aqui a música da Jaine, Amigos para Sempre. Rapaz, essa música é linda, né? Para sempre, a gente manda de presente, agradecendo o carinho da sintonia. Que legal. Então, ficamos felizes também pelo carinho da sintonia, os amigos distantes, né? Mas de sintonia sempre com a nossa programação da noite. É, a Jaine já está se preparando aqui para a gente mandar de presente com o nosso melhor muito boa noite. Tudo de melhor de verdade. Agreste 10 e 4, final das participações dos pedidos de hoje. Músicas românticas já estão sendo preparadas para presentear a nossa noite de início de semana.

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1: Tudo pronto? Então é hora da gente tocar o lado romântico do nosso programa da noite. Começamos com a dupla sueca Roxette, Milk and Toast and Runny. 10:08 agora.

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1: Conferindo 10 horas 28 minutinhos, as músicas românticas preparadíssimas para a nossa noite. Ah, deixa só agradecer a você pelo carinho da audiência, amigos distantes, aqueles que são internautas em todo o Brasil, acompanhando o nosso programa da noite, distante, né, na noite, mas ouvindo e também curtindo as nossas músicas de saudade. Aquelas que marcaram época, o rei Roberto Carlos canta A Distância.

0: conferindo 10h41, Lionel Rich, Lady. A gente relembrou com muita saudade às 10h41, seguindo.
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0: Todo nosso, sempre feito com a marca do coração. As músicas românticas são apresentadas para as pessoas românticas, assim feito você. Uma saudade agora. Você lembra do Leandro e Leonardo com essa música Me Deu um Sinal?

0: Gilead, aquela nuvem. Às 10h49, o nosso programa seguindo, mas infelizmente caminhando para o seu final.
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0: Aquele momento é quando não se tem nenhum tipo de dúvidas. Então, Zezé e Luciano na programação, nem mais uma dúvida. Mais um assinado para as canções de amor. Para a nossa noite, para o nosso início de semana.

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1: Então, boa noite para você. Final do nosso encontro de hoje. Nosso programa vai ficando por aqui, certo? De que amanhã, a partir das 8, com a permissão do nosso Criador, estaremos de volta com mais uma edição do nosso Planeta Música com a marca do coração. Sandro e Neide, Neide e Sandro sintonizando a gente lá em Laje Grande. Que legal, boa noite, felicidades aí para todo mundo. Valendo o carinho da audiência, a Nath Natécia, lá de Panelas, sempre na sintonia do nosso programa também. Olha, não esquecendo aqui, o Doquinha, locutor, também com a gente. Então tá legal, abraços também ao nosso ouvinte, o Paulo Sérgio, sempre na sintonia todos os dias à noite. O Roberto Neres, lá de Cruzes, a nossa ouvinte, a Cris, de... deixa eu ver aqui, ouvindo a gente lá em Areópolis, São Paulo. Então tá legal. Bom, deixa eu ver aqui, mandamos o nosso boa noite a todos que sintonizam o nosso programa. A Cosma do Ceasa também aqui de Cupira, para todo esse pessoal, nosso boa noite, o nosso até amanhã, se Deus quiser. Valeu o encontro de hoje, feliz. Segundona, início de mais uma semana. Seja abençoada, protegida por Deus para todos nós. E até lá. Ótima noite. Valeu o encontro de hoje. Rockwell. Knife. Na última oficial do nosso programa de hoje.

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5:02 aqui no Agreste. Bom dia, Cupira, Pernambuco, Brasil. Bom dia pra todo mundo. Já no ar, mais um Alegre Despertar aqui na 89 Agreste FM, a nossa rádio. Terça-feira, 21 de julho de 2026. 21 do mês já, tá vendo aí, ó? 19 graus aqui em Cupira. Manhã fria, clima gostoso, hein? É, friezinha básica. Básica não, tá frio, rapaz. E aqui tá mais frio do que lá fora, que o ar-condicionado aqui tá mais frio, né? Aí junta a frieza já o tempo e o ar aqui dentro do estúdio, pronto. Um abraço para todo mundo, agradecendo a Deus por mais um dia de vida, mais um dia de trabalho. Lembrar que tudo está no controle de Deus, hein? Ele é quem é dono de tudo, tudo está no controle dele, a nossa vida, fôlego de vida que nos deu, né? Assim, rapaz. Agradecer a Deus em tudo. A nossa vida, temos que estar sempre nas mãos do Senhor, né? Lembrando sempre, porque na hora do aperto, aí muita gente corre, ah, meu Deus, ah, meu Deus. E às vezes, quando tá no bom, né? É, não tá nem aí, tá nem ligado nos movimentos, mas tudo está nas mãos dele, né? Tudo nas mãos de Deus. 5:04 aqui no Agreste, 5:04. Tava observando, tinha um versículo da Bíblia que me chamou muita atenção esses dias. Tem me chamado muita atenção, né? Em 1 Pedro 4:11, que diz: se alguém falar, fale como... fale segundo a vontade de Deus, né? Se alguém ministrar, segundo a força que Deus concede, para que em tudo Deus seja glorificado por meio de Jesus Cristo, a quem pertence a glória e o domínio para todo sempre, não é? Desse jeito mesmo. 5:04, nós fazemos tudo, mas estamos tentando. Os três Nordeste, Lima de Cheiro. É música do Agripino Aroeira.

5h15 aqui no Agreste Pernambucano. Eita, tomando o cafezinho da mamãe, né? Cedo. É, rapaz. Dona Branca, bom dia. Aí, Altinho, pessoal curtindo aqui a nossa rádio. Cafezinho da manhã, essa hora, o dia chegando, né? Aquele cafezinho e a boa conversa. Boa companhia para ambos. Né? Para ambos, exato, né? Boa companhia aí. Um abraço aí, muito obrigado pela audiência. 5h15 aqui no Agreste.

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5:19 aqui no Alegre Despertar. Félix, vamos ver bonito. Um abraço, Félix. Muito obrigado pela audiência. Comecei com ele agora, né? Sempre curtindo aqui a nossa rádio. Valeu, Félix. Bom dia, Jeová Dionísio Agrestino. Estava agora conversando com Jeová Dionísio, né? Jeová Dionísio me dizendo aqui que o Capitão Rosé está aniversariando hoje lá em Altinho. Capitão Rosé está lá caminhada cedinho, né, Capitão Rosé? Um abraço. Esse amigo de muito tempo, né? Capitão Rosé, aniversariando hoje. Ó, Jeová disse, lembra aí que hoje é o aniversário dele, rapaz. Eu bem que senti um clima diferente por aqui. Não tem alguma coisa? Hoje é um dia diferente, né, Capitão Rosé? Parabéns, viu? Parabéns. 5:20, eu esqueci de quem? Que eu ia dar um alô aqui agora. Agora mesmo já esqueci, já não tô lembrando pra quem era. Já não tô lembrando pra quem era, rapaz. Aí começa com outro e o tempo vai girando aqui, não lembro mais, ó. Não lembro mais. Eita, minha gente, é desse jeito, né? Edivaldo, né, Altinho, também deixou um bom dia aqui. Edivaldo, tá trabalhando aí na padaria. Muito obrigado pela audiência, Edivaldo. Muito obrigado mesmo, né? Pessoal de Cortês também, bom dia, Ayrton Lira. Reginaldo de Cortês, um alô aí para o povo de Cortês. Tem gente ouvindo você lá. Valeu, Reginaldo, um abraço. Edinaldo, meu vizinho também, bom dia. Silvana, a esposa, né? Abraço aí, Silvana. Ele diz aqui, manda os parabéns para Silvana, minha esposa. Ah, Silvana está aniversariando hoje. Parabéns, Silvana. Deus continue abençoando, né? Abençoando aí com muita saúde e paz. Está sempre na proteção de Deus, né? Que é o que nós devemos pedir a Deus. Parabéns, Silvana. Minha vizinha, né? Meu amigo Edinaldo, meu vizinho, um abraço. Parabéns aí. 5:21 aqui no Agreste. Eu tinha um outro abraço mandar aqui. Já esqueci pra quem era, rapaz. Já esqueci pra quem era. Ô, Ayrton Lira. Vamos lá, depois eu lembro. 5:21. Poeta João Lourenço. Um amor por toda a vida.

5 horas, 28 minutos, tarifaço de Trump. O governo deve iniciar nesta terça reuniões com setores afetados pela nova taxa. Tarifa de 25% sobre produtos brasileiros foi anunciada na semana passada, após o governo americano encerrar uma investigação comercial de cerca de um ano. Nova tarifa exclui uma extensa lista de produtos. Olha, 5h28. João Paulo Júnior e Alcimar Monteiro, para não morrer de tristeza.

companheiros de outrora, inimigos do amor. Olha pra aí. Interessante essa frase, né? Essa música ela é muito marcante na minha vida, porque você diz, rapaz, e é? É, vou explicar porque. Calma, calma. Porque meu tio, João Lira, ele morou em Altinho, ali na Boa Vista, e eu era criança. Eu ia pra casa do meu tio, e ele, um violão, e ele cantava essa música, né? Tocando violão, ele cantava essa música. Depois lá em Caruaru, no bairro Petrópolis, onde ele morou, né? Terminou seus dias de vida lá. E ele também pegava violão e começava a cantar. E meu pai também gostava de tocar Noite Baixo, né? Essa música também. E eu não sei por que eles cantavam, né? Mas aí eu... E além de ouvir no rádio, e eles cantavam. Era uma das preferidas, meu tio, João Lira, morou lá na Boa Vista, lá em Altinho. Eu passei... Foi semana passada, acho que foi segunda-feira... Ontem fez 8 dias, se eu não me engano foi isso, ontem fez 8 dias. Eu fui em Altinho e passei na Boa Vista, em frente aonde meu tio morava, a casa, e lembrei, dele, e essa recordação dele tocando, cantando, né? Eu fui lá em Edson Félix, eu observando, mas rapaz, como dá volta, a gente tinha uma casa ali na Boa Vista, na principal não, na outra rua por trás, tinha uma casa ainda. O tempo estava resumido, mas eu ainda ia passar para ver onde era essa casa, como está, né? Eu lembro que não tinha calçamento lá no setor, e eu ia para lá, brincava, tinha uns amigos ali. Quando eu ia do sítio lá de Taquara, né? Eu saía do sítio, não da vila, mas do sítio mesmo, e ia lá para Altinho. Olha, 5:33.

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5 horas 37 minutos aqui do Agreste, 5h37. É muito bom o dia chegando, você ouvindo rádio, né? Ouvindo uma boa conversa, irrespeitosa, isso é importante. Eu tenho tanta raiva, mas dá babuca pra falar porcaria e através de um meio de comunicação. Você diz, porque você quer ser muito bonzinho? Não é isso não, porque eu não fui criado assim. Toda a vida a gente teve música com duplo sentido, né? Palavras desagradáveis, né? Coisas tendenciosas, toda a vida teve. E já toca no meu programa, vez quando escapou alguma música aqui, alguma frase, música que não era para tocar, tudo sai. Às vezes não tá no meu controle e foge aqui realmente. Vou dizer que é perfeito, não. Sai coisa desagradável, que eu digo, mas essa música era para ter tocado. Mas, quando eu era criança, já tinha. Meu pai dizia, desliga essa porcaria. Desliga o rádio, quero ouvir isso, não. Quando saiu uma música que não era do agrado, né? Porque sempre teve. Aí o locutor, agora, principalmente, eu diria, para completar o desmantelo, aí veio o comunicador para abrir a palavra, dizia uma palavra imoral, palavra indecente, não é digno de estar sendo, né? Dita em, só no ambiente da casa dele mesmo, né? Porque depende... O comunicador, como ele se expressa, é o ambiente dele, a casa dele. Essa aqui é a verdade. Você vê um comunicador com palavrões, com imoralidade, conversando besteira. Eu tô parado. Você vê um comunicador com palavrões, com imoralidade, conversando besteira.

é uma coisa muito séria. Então você ligar, acordar, ligar o rádio cedinho, ouvir um programa de rádio, deixa a parte, viu? Eu não digo palavras que faz vergonha. O que eu falo aqui pode ser ouvido em qualquer lugar. Qualquer lugar. Eu digo isso sem nenhum medo de algo que eu estou dizendo. A minha linguagem, ela é uma linguagem que não... Eu não me preocupo, porque eu não tenho vício de linguagem com pornofonia. Eu não tenho, graças a Deus. Porque eu fui corrigido desde novo. Desde eu era criança, tinha meus amiguinhos, e nós vamos aprendendo, né, a linguagem nojenta. Lá fora, brincando, jogando bola de gude, aquelas brincadeiras com menino, cada um jogando vai colocando isso, porque o meio ali vai formando. E chegava em casa, quando eu abria a boca, minha mãe, eu disse, que é isso? Aprendeu isso aonde? Diga mais isso não, viu? Diga mais isso não. E falava sério, e era determinação mesmo. E eu fui começando a dobrar a língua, desde pequeno. E me serviu para os dias futuros, ficando jovem, né, homem, e até os dias de hoje. Eu falo, posso estar aperreado. Às vezes eu digo, sabe a palavra que eu digo às vezes? É, não palavra imoral, mas essas palavras que o pessoal usa. Eita besta fera, o cabelo diz assim, mas rapaz, deu a gota. Às vezes capola, eu não tenho essa linguagem. Mas uma palavra nessa linha, que é pesada, uma palavra que não constrói. Mas eu acabo de dizer, rapaz, dano-se, ó. Até hoje a minha esposa diz, rapaz, deixa eu dizer isso. Eu digo, rapaz, eu digo que não é uma palavra imoral, pode ser, não é uma palavra construtiva. Eu digo, dano-se, mas rapaz, eita febre, olha para aí, desse jeito, febre, vê. Rapaz, não diga isso não, eu digo sim, mas rapaz, quer dizer, mas não é uma palavra imoral, é uma palavra que não constrói. E eu já tenho deixado de falar. Mas quando eu estou no rádio falando de qualquer coisa, eu não solto, porque não faz parte do meu cotidiano. Graças a Deus por isso. Olha, 5h41 já. Jorge Altinho, Água Clara.

0: 5 horas 46 minutos. Um abraço, Romário. Romário lá em Rodeador de Bonito. Um abraço, Romário. Pessoal aí curta a nossa rádio CD, mandou mensagem pra mim. Eu respondi aqui, mas não deu pra canalizar direitinho aqui. Mas tá valendo. Romário, um abraço, viu? Romário aí em Bonito, lá em Rodeador. Sei muito bem, conheço muito bem aquela região por ali, né? Então, um abraço aí, Romário, toda a família. Muito obrigado pela audiência. Muito obrigado mesmo, né? Cala a boca. Cala a boca, menino. Tem o quê? Um abraço aqui pra também mandar um alô pra Zé Bananeiro. Zé Bananeira. Zé Bananeira lá em Panelas. E Socorro também. Bom dia, Zé. Muito obrigado, Socorro, Zé. Um abraço. Curta nosso programa todas as manhãs. 5h46. 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

5 horas 49 minutos aqui no Agreste, 5h49. 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Eu me assustei que eu não faço compras. Olha, o camarada que não faz compra, ele fica meio... Quando ele chega, vai comprar as coisas, mas, rapaz, aí é cara assim. Aí que sabe quanto a esposa, né? Luta pra pegar o dele que tem e dá e conseguir comprar as coisas. A minha esposa mandou eu comprar 1 quilo de feijão verde, feijão de corda verde. E eu cheguei, eu não tinha nem a noção do preço. Se dissesse que era R$5, eu pagaria os 5 tranquilo. Se a pessoa dissesse que era 10, eu pagaria os 10. E disse que era R$16. E eu comprei por 16. Não vou dizer onde foi, que fazer propaganda nem positiva nem negativa. Porque se o preço foi bom, aí eu perguntei à minha esposa. Eu disse, olha, eu achei tão caro, cheguei em casa, R$16 isso aqui. E eu não sabia que era esse valor, não. Aí ela disse, na feira compra por 15. Eu comprei em determinado local. Disse, na feira compra por 15. Eu disse, é caro assim, mesmo assim, 15 reais. Eu disse, é. Eu disse, é caro ou não é? Olhando direitinho, não é caro, mas eu não tinha noção do preço. Eu não tinha noção do valor. Interessante, né? Interessante. E outras coisas também. Você sabe quanto custa um maxixe? Você que está me ouvindo agora, sabe qual é o valor? Porque o maxixe é barato, né, mãe? Pensa no produto, coitado do maxixe. Comanda viver de plantação do maxixe, não se levanta na vida, não, viu? Não se levanta, não. O maxixe, ele é barato demais. Tanto é que você vai comprar um maxixe, aí você dê a quanto. Aí ele diz, olha, são 10 por tanto. Diz logo a quantidade, junta um monte para poder dar um valor. Deixa, coitado do maxixe. Maxixe é barato demais. 5,52 aqui no Agreste. Eu nem sei quanto tá o maxixe. Eu vou procurar saber. Quanto é que tá o maxixe? Vou procurar saber. Mas, ó, tem muita gente mandando mensagem por aqui, muitas mensagens, eu não tô nem, porque o tempo não dá. Se eu for ler todas as mensagens, eu não toco nem música. E ainda bem, né? Que tem gente ouvindo. Tem muita gente. Assim é que é bom. Aí, Tonira, sou Maria de Gado Bravo. E hoje estou de idade nova. Então, parabéns, Maria. Gado Bravo lá de Altinho. Eu passava quando era criança por ali no Gado Bravo. E nunca vi nenhum gado bravo por ali, não. Ayrton, parabéns, Maria. Ayrton Lira, bom dia, por favor. Manda os parabéns para minha esposa, a Djailma, que está de idade nova hoje. Edson Campinas, São Paulo. Parabéns, Djailma, em nome do esposo Edson. E toda a família, né? Felicidade, muitos anos de vida. Zé Roberto e Agrestina. Ayrton Lira, manda um abraço aí para minha amiga Valdete, é isso? Está fazendo aniversário hoje. Filha de Dona Neves, pronto, parabéns aí, felicidades. Muita gente está aniversariando hoje, ó. Parabéns para todo mundo. E quem a gente não falar aqui também está de idade nova, então parabéns, viu? Parabéns. 5h53 aqui no Agreste. Mas aqui o quê? Bom dia, Ayrton Lira. Manda um abraço aí para meus amigos em Bonito, Alcides, Zé Guedes, Zezinho do Galo. Enfim, todos de Bonito. Estão na escuta, é Clodoaldo, está lá em São Paulo. Não esquece os amigos e de ouvir aqui a nossa rádio, né? Não esquece. Vamos lá. 5h53 aqui no Agreste. Vamos com mais músicas. Deixa eu trazer Luiz Gonzaga, né? Trazer Luiz Gonzaga. Ele sozinho cantando aqui. Ele cantando sozinho, Luiz Gonzaga. Então, você olha para Luiz Gonzaga assim, mas, rapaz, toda música de Luiz Gonzaga ela é interessante, né? É interessante. Toda música de Luiz Gonzaga chama a atenção. Ou praticamente todas chamam a atenção, né? Vamos aí com a cantiga de Vem, vem. Vamos lá.

O Agreste Pernambucano, pontualmente, 6 horas. Bom dia, manda um abraço aí, todos da padaria. Sonho de mãe. Toca aí, dona Tereza, Caruaru. Quem foi que mandou aqui? Quem foi? É Léo Reis, é isso? É? É o Reis. Um abraço, Léo. Muito obrigado aí pela audiência. Marlene Bezerra, São Joaquim do Monte. Bom dia, todos os dias. Escuta o seu maravilhoso programa. Deus abençoe. Amém. Em nome de Jesus, muito obrigado. Muita gente por aqui, Expedito Andrade, Lagedo, tô sempre ligado. Manda um alô aí para Luciano, meu cunhado. Um abraço, Luciano, pessoal do Lagedo, aquela região Cachoeirinha. Pessoal lá no posto, marcando um abraço, ouvindo em alto e bom som, reproduzindo ali nosso programa também, as margens da BR, né? Um abraço para a cidade de Cachoeirinha. 6 horas, 1 minuto aqui no Agreste. 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

0: 6:07 aqui no Agreste, 6:07. 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Aí, Tonira, aqui é Maria de Cachoeirinha. Manda um alô pra mim, eu tô ouvindo o seu programa. Muito obrigado, Maria, pela audiência aí em Cachoeirinha. Um grande abraço. Pessoal, toda aquela região ali, São Bento do Una. Muito obrigado aí pela audiência. Joelson Silva está aqui. Daqui a pouquinho tem um Rádio Patrulha. 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Você conhece São Bento do Una, Joete? Conhece? Não? Conhece não. Conhece São Caetano? Conhece, né, São Caetano? Só não conhece São Bento ainda, mas aí de São Caetano por ali, subindo, você conhece mais alguma coisa? Belo Jardim por ali, conhece? Arco Verde? Conhece Arco Verde, não? Não, ah, rapaz. E eu pensando, eu achava que tu conhecia, porque eu tinha eu dizendo pra todo mundo que tu conhecia Arco Verde, ó. Oi, rapaz. E eu fazendo esse mal, espalhando por aí que tu conhecia Arco Verde. Nem Arco Verde Pesqueira conhece, não. Não. Subindo por ali, você não conhece nada por ali, não? Conhece, não, né? Conhece René Macedo?
1: Conheço.
0: René Macedo. Agora tá na Itapuama, né? É. Nossa, a com a irmã, né? Itapuama lá, ela é Arco Verde, né? Ele tá lá. Ele é Macedo, uma figura, né? Conhece ele pessoalmente ou não?
1: Conheço.
0: Conhece? Ele é Macedo, é da sua área, né? Ele é Macedo, uma figura, né? Meu amigo de muito tempo. Nasceu me ouvindo. Ele disse, desde eu criancinha que eu escuto o senhor. Ele fala assim, não é forte. Ele é Macedo. Olha, 6:10 aqui no Agreste, 6:10. Vamos de música, vamos lá.

0: Alegre Despertar, 6:17.
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6:19 aqui do Alegre Despertar, 6:19. 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Top Lux. 6:20 aqui no Agreste, 6:20. Bom dia, Ayrton Lira, bom dia. Quem é? Deixa eu ver aqui. É, mais um lindo dia, gratidão. Não disse quem era, não disse quem era. Não disse quem era. Essas mensagens aqui é luta, porque aí não disse quem é, fica difícil, né? Eu leio, começo a ler, não dá pra ler antes, que o tempo não dá mesmo aqui. Aqui é correria, né? De tempo, correria de tempo. Olha, 6:21, magníficos.

0: Agora, 6 horas 25 minutos aqui no Agreste, 6:25. E aí? Não dá mais tempo pra nada. Tô indo embora. Olha, eu acho que eu tinha um abraço pra dar pra alguém, rapaz. Ué, Erinildo, aqui pertinho da rádio, né? Aqui no bairro Santo Antônio. Estive ontem lá com o Erinildo. E com sua mamãe, seu papai, com a família, a esposa. Um abraço aí, muito obrigado aí, viu, pela amizade, pela consideração. Grande abraço mesmo, bom dia pra todo mundo.
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0: 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Jorgson
1: Silva. Bom dia! Olá, minha gente, está no ar a edição do Rádio Patrulha de hoje, terça-feira, dia 21 de julho, ano 2026. Agora você fica sabendo das principais informações da área policial. Estamos ao vivo na TV Agreste Mais, em nosso Facebook, página Agreste FM 89.5. 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
1: Nesta terça-feira, hoje é o dia de São Lourenço de Bridicine. É dia também que a notícia verdade chega primeiro aqui na Rádio Agreste FM. Aconteceu na cidade de Granito, aqui em Pernambuco, um crime brutal, corpo dividido ao meio, foi encontrado lá no município de Granito e a Polícia Civil prendeu em flagrante um homem de 50 anos. Ele é técnico de enfermagem e é suspeito de matar essa pessoa. A vítima fatal foi Guilherme Leandro Umberlino, de 28 anos, natural de São Paulo. O corpo dele foi encontrado em uma área de vegetação e estava dividido em duas partes, espalhadas em um terreno baldio, situado nos fundos da residência do principal suspeito de ter cometido o crime. E populares informaram à polícia que a vítima havia discutido com o homem antes de desaparecer. Durante as buscas realizadas por familiares, as partes do corpo foram localizadas em pontos distintos, próximo à casa dele. Um crime cruel. Crime com tamanha crueldade. O indivíduo confessou o homicídio. Ele disse que matou o homem. E após confessar o crime, ele foi encaminhado para a delegacia de polícia. É cadeia nele! Crime de morte em Recife. Foi assassinado Mavresson Bezerra da Silva, 33 anos. O homicídio aconteceu na rua Valdemir Teles, no bairro de Areias, Zona Oeste. Mavresson estava em uma residência quando foi surpreendido com vários tiros e o assassino fugiu. Até o momento não foi identificado. O corpo da vítima foi encaminhado para o Instituto de Medicina Legal, lá da capital pernambucana.
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1: No Rádio Patrulha, 6 horas 35 minutos. 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Agora no Rádio Patrulha, 6h37, Adielson Galvão, com informações de Cachoeirinha, Terra do Couro e do Aço. Um homem foi assassinado lá em Cachoeirinha. E a gente acompanha os detalhes agora no programa Rádio e Patrulha.
2: Jovem foi assassinado a tiros durante a tarde desta segunda-feira aqui na cidade de Cachoeirinha. Foi aqui na rua Maria Jovelina Cavalcante, aqui no loteamento São Gabriel. Essa rua também é conhecida como Rua da Mafama. E o rapaz, ele acabou sendo morto com vários tiros aqui na calçada desta casa, né? Inclusive, a gente está aqui às margens do Rio Una, rio que corta aqui a cidade de Cachoeirinha. A vítima foi identificada aqui no local como sendo Cainan Chaves Oliveira, que tinha 25 anos de idade. Acaba de chegar aqui no local a mãe e também o irmão da vítima, né? Estão aqui muito chocados, né? Inclusive, o rapaz, ele era natural lá da região metropolitana do Recife e há algum tempo estava aqui na cidade de Cachoeirinha. Ô, Isaac, por gentileza, Isaac Igor, é irmão da vítima, Isaac. Você chegou aqui com a sua mãe, coitada. Ela está ali muito abalada, acaba de perder o filho. No entanto, você está mais contido e você estava falando ali para os policiais. Infelizmente, foi a vida que ele escolheu, amigo?
3: É verdade, foi a vida que ele escolheu, né? Assim, o Cainan sempre teve uma excelente educação, família também, nem se fala. A gente sempre tentou fazer de tudo do bom e do melhor, né? Mas é aquele ditado, quando um não quer, dois não anda, né? A gente sempre tentou ajudar ao máximo. Fizemos o que pudemos, né? Assim, a família excepcional fez de tudo o que podia e foi a vida que ele escolheu, né?
2: Vocês são de onde? Lá da região metropolitana?
3: É, lá de Caruaru, no bairro do Salgado. Ali, Salgado, Avenida Brasil.
2: Ah, então essa informação que seria lá da capital pernambucana, realmente de Caruaru, né?
3: É, de Caruaru. Porque, assim,
2: qual a rua?
3: É, Avenida, é ali o bairro Universitário, Salgado, lá na Avenida Brasil.
2: E ele morava lá com vocês? Quanto tempo faz que ele saiu de lá e veio para essas bandas?
3: Já tem uns aninhos já que ele saiu de lá, assim, questão de complicação familiar, e foi morar com o pai lá em Olinda. Aí de Olinda veio pra cá e ficou nessa, né?
2: Ah, no caso, a família mora em Caruaru. Ele é que foi morar lá em Olinda,
3: isso,
2: né?
3: O pai dele é lá de Olinda. A mãe é daqui e o pai é de Olinda.
2: Ele já foi preso por quê?
3: É, já cometeu roubo, rouba carro, questão de usuário de droga também, já caiu uma vez. Questão de agressão também, a família já teve uma medida protetiva contra a própria mãe. Isso, enfim, complicado, né? Uma situação bastante complicado.
2: O pessoal localizou ali uma porção de maconha durante a perícia. Era usuário de droga?
3: Era usuário de droga, de maconha, que eu saiba, né? De resto, a gente não faz ideia.
2: Certo. O último contato que vocês tiveram com seu irmão, meu nobre Isaac Igor, foi quando?
3: Eu falei com ele semana passada, que eu compro e vendo o carro, ele falou comigo para comprar uma moto.
2: Mas sabia que ele estaria aqui em Cachoeirinha?
3: Não, a gente descobriu hoje, tudo hoje. Fazida que ele estava aqui.
2: E como foi que vocês souberam que ele foi assassinado?
3: Um militar colega meu que estava de plantão aqui e passou as informações de imediato. Com 10 minutos do homicídio eu já sabia já.
2: Ô amigo, e aí fica o recado, né, para outras pessoas. Você, a vida é feita de escolhas. É, infelizmente, exatamente. Ele fez as piores possíveis.
3: É, assim, né, que nem eu disse, né, quando um não quer, dois não anda. A gente tentou ajudar ao máximo, infelizmente ele não quis e tá aí o resultado.
2: Ô amigo, e a propósito, ele já foi casado, tinha filhos?
3: Não, sem filhos. Não que eu saiba. Casamento também nunca se firmou nada, não. Não que a gente saiba, né? Que assim, a vida de...
2: Já foi casado, tinha filhos?
3: Não, sem filhos. Não que eu saiba. Casamento também nunca se firmou nada, não. Não que a gente...

0: Chaves Oliveira, de 25 anos de idade. Estou aqui com o perito criminal, doutor Henrique Tabosa, né, que acaba de realizar a perícia. Doutor, a vítima assassinada com vários tiros, né, vocês puderam ali observar que foram usadas pelo menos duas armas de calibres diferentes. Boa noite, doutor.
1: Boa noite. Então, Adelson, as informações que nós temos são preliminares, né? Então, nós vamos procurando os vestígios que são encontrados e com a vítima, como você bem colocou, havia perfurações indicativas de dois calibres de armas diferentes, né? Então, a gente pôde encontrar, inclusive, os estojos de espingarda 12, que estava no entorno da vítima, né? Totalizando três, e também projéteis que alvejaram não só a vítima, mas também um aparelho celular que estava com ele, o destruindo. Então, a gente está, nesse primeiro momento, fazendo a coleta dessas informações para que a gente possa constituir uma dinâmica sobre como os fatos aconteceram.
0: Ô, doutor, segundo o que apuraram os policiais militares, que fizeram ali o isolamento do local, o crime foi cometido por três indivíduos que estariam em uma Paraty prata, Paraty esta que foi tomada de assalto no último sábado lá no distrito de Queimadas, na zona rural de Jurema. Inclusive, esses elementos chegaram em dois no carro, né? E um, ninguém sabe se ele estava ali já à espreita, né? De que quando a vítima aparecesse, pudesse participar da execução, ou se ele veio por trás a pé, mas um terceiro indivíduo também participou do assassinato.
1: Isso, essas informações que foram repassadas, elas fazem parte da investigação policial e nós, da perícia criminal, nós fazemos uma investigação pericial e a gente pôde constatar que a vítima, ela não esbojou ali uma tentativa de fuga, né? Ela foi pega como rendida quando os indivíduos, enfim, efetuaram esses tiros contra elas, né? Que veio a óbito aqui no local.
0: Doutor Henrique Tabosa, e na perícia, né? Vocês verificaram que a vítima estava com uma boa quantia ali em dinheiro, né? 340 e poucos reais, e estava também com uma poção de maconha, doutor?
1: Isso, de posse com a vítima, a gente encontrou uma quantia de dinheiro, outros pertences de uso particular e também uma pequena porção de drogas que está sendo caminhada para ser confirmado, né, a constatação da droga.
0: Pois é, inclusive o pessoal daqui da rua informou que a vítima chegou, né, câmeras de segurança, o pessoal da polícia conseguiu pegar esse material, né? Conseguiu justamente algumas imagens que possam ajudar na elucidação do crime. E aí a dinâmica é muito importante, né? Os indivíduos tomaram um carro de assalto e estavam com esse veículo já nesse intuito, né? De não serem identificados.
1: Isso, exatamente. A investigação policial vai continuar em todas as frentes, né? Inclusive nessa que foi repassada da busca desse veículo. Se esse veículo em algum momento for localizado, ele vai ser encaminhado para a perícia criminal, para que a gente possa buscar, né, elementos que possam trazer a autoria desses indivíduos, que até então, nessas informações preliminares sobre gravação, também a questão de testemunhas, né, vão poder ser identificados para que, assim, dessa forma, posteriormente, eles sejam, né, abertos aí mandatos de busca por esses indivíduos.
0: Eu vi que a vítima foi atingida ali na região da cintura com um tiro e, inclusive, o projétil estava lá também ao lado do corpo. Deu para identificar o calibre daquela arma?
1: Identificar o calibre das armas pelos projéteis no local é um pouco delicado, eles são muito próximos, mas o indicativo é que eles seriam frutos de revólver 38. Mas como eu falei, essa informação é muito preliminar, a gente tem os estojos, né, da espingarda, mas o projétil ele precisa chegar para a equipe da balística, que faz uma análise sobre dimensões e peso dele para estabelecer com precisão o calibre da arma e aí posteriormente, se em algum momento uma arma suspeita aparecer, a gente poder fazer um confronto balístico para poder saber a confirmação se aquela arma teria porventura efetuado aquele tiro.
0: Obrigado, então, doutor Henrique Tabosa, né? Perito criminal do IC, Instituto de Criminalística. O corpo já foi periciado, agora seguirá, né? Será encaminhado para o IML de Caruaru. Só repetindo aqui o nome da vítima, Cainan Chaves Oliveira, ex-presidiário de 25 anos de idade, que morava lá em Caruaru, né? Ele era da Avenida Brasil, em Caruaru, ali, da divisa entre os bairros Universitário e Salgado, e que acabou sendo executado com vários tiros aqui na cidade de Cachoeirinha.
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0: programa Rádio Patrulha com giro policial. E aconteceu na cidade de Itaíba, sertão de Pernambuco, essa situação lamentável. Itaíba, na verdade, fica no Agreste, na região aqui do nosso Agreste, né? Aconteceu um atropelamento fatal. A Maria Cícera Paz, de 59 anos, ela caminhava às margens da rodovia quando foi atingida por um veículo não identificado. Sofreu ferimentos graves e faleceu no local. O corpo foi levado para o IML, na cidade de Saloá. Um grave acidente vitimou o Rodrigo Leôncio dos Santos, de 35 anos. Ele faleceu ao perder o controle da moto que conduzia e teve traumatismo craniano. A suspeita é que ele não estivesse utilizando o capacete no momento do acidente. E a polícia vai apurar as circunstâncias da tragédia. SAMU foi acionado, socorreu a vítima lá para o hospital de Saloá. E apesar dos esforços da equipe médica, o Rodrigo não resistiu e o corpo foi encaminhado para o IML. Vamos agora para a Mata Sul Pernambucana, lá na região do litoral. Uma mulher morreu após ser atropelada em Sirinhaém. A vítima foi Shirley Oliveira de Araújo, de 42 anos. Ela trafegava de bicicleta pela rodovia e foi atingida por um automóvel. Shirley chegou a ser arrastada. E a condutora e um passageiro que estavam no carro, elas desembarcaram logo após o acidente e fugiram a pé sem prestar socorro. Shirley foi socorrida para o hospital lá da cidade de Sirinhaém, mas morreram ao dar entrada na unidade de saúde. Ela faleceu e o corpo foi encaminhado para o IML. A Polícia Civil está investigando este caso. 6 horas 47 minutos, Rádio Patrulha na TV Agreste Mais. Olha só, gente, Polícia Civil apreendeu adolescente com moto roubada. Anderson Mardoqueu com detalhes.
1: O policiamento civil, tendo à frente o delegado Igor Nogueira, delegado regional aqui de Santa Cruz do Caparibe, e também a delegada Denise, delegada municipal aqui da nossa cidade, apreenderam um menor de idade com uma motocicleta Honda Pop de cor vermelha, que você pode visualizar através das nossas imagens. Para mais informações, eu converso nesse momento com o doutor Igor Nogueira, que pode ser relatado, doutor, de informes sobre este ocorrido. Mais uma vez, boa noite.
2: Bom, boa noite. Nós tomamos conhecimento logo hoje pela manhã da grande quantidade de roubos e furtos de veículos que teve na data de ontem, ao todo de 5. E a determinação foi que toda a delegacia, durante todo o dia de hoje, está empenhada em conseguir identificar os autores desses roubos e recuperar esses veículos. A Polícia Militar conseguiu recuperar uma motocicleta e nós acabamos identificando a localização de outra das motocicletas. Fomos até o local, juntamente com a equipe da delegacia circunscricional, e conseguimos, felizmente, localizar uma das motos. Ela estava com o menor, em posse de um menor. O menor não confessa a participação no roubo, informa apenas que comprou essa motocicleta na feira do troco e foi conduzido aqui a essa delegacia para autuação. É o início da investigação, a gente ainda vai convocar as vítimas para serem chamadas e ver se esse menor tem alguma participação, tanto nesse quanto em outros roubos aqui na região.
1: Um fator que me chama a atenção, doutor, acompanhando as ocorrências no dia de ontem, né, é que sempre as vítimas relatando que os indivíduos, na compreensão física, menores de idade.
2: Exatamente. Todos os relatos dos boletins de ocorrência indicam os autores com aparência jovial, com aparência de jovens, provavelmente menores de idade. Temos apenas agora que fazer esse confronto, eventualmente um reconhecimento fotográfico, comparar com as imagens de câmeras de vigilância que nós temos do local, para saber identificar se o indivíduo está sendo hoje aí apreendido, tem participação também no roubo ou apenas na compra da moto roubada.
1: Além também da apreensão desse jovem, a gente pode visualizar mais dois. Algum envolvimento também com essa situação?
2: Esses dois indivíduos foram conduzidos porque estavam na mesma casa. Contudo, estão sendo apresentados na condição de testemunha. Haja visto que não há elementos que indiquem qualquer envolvimento com a posse da moto roubada ou mesmo com a prática do roubo. Vão ser ouvidos como testemunhas e vão ser posteriormente liberados.
1: destacarmos também, doutor, aquela velha situação, ao furto, ao roubo, porque há também as pessoas que acabam adquirindo as peças das motocicletas aqui no nosso município e região.
2: Só há furto e roubo porque há quem compra as peças oriundas de motos roubadas. Pode ter certeza que se você compra uma peça de uma moto e não tem nota fiscal, ela tem uma origem criminal. Então, a gente sempre orienta a comprar peças de moto somente em locais autorizados com nota fiscal e apelo até para dizer quem tomar conhecimento de algum local que faça a venda desse tipo de produto roubado, de veículos roubados, que comunique aqui a delegacia para que possam ser tomadas as providências e a gente consiga, enfim, arrefecer esses roubos e furtos de veículos. Só com o auxílio da população que a gente vai conseguir arrefecer essa onda.
1: No tocante aos procedimentos em desfavor desse menor aqui nessa delegacia.
2: Ele vai ser apresentado.

0: alguma ajuda, fique à vontade.
1: Mais uma vez, conclama a população a nos ajudar, primeiramente, a se conscientizar a respeito da compra de veículos, de peças sem procedência. Isso, com certeza, é um fator muito importante para a quantidade de crimes que acontecem na cidade. Bem como, se puder colaborar com informações, desmanches, pessoas que praticam roubos, localização de motos roubadas, a delegacia precisa muito dessas informações para que a gente possa ter sucesso nas investigações.
2: Obrigado, Anderson Mardoqueu. Agora no Rádio Patrulha, são 6:52.
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2: 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São mais de 72 cidades na audiência com a programação. Crime de morte aconteceu na Ibiribeira, lá no Recife, na Zona Sul. Foi assassinado um homem não identificado. O crime aconteceu na rua Soldado Sinésio de Aragão. A polícia esteve no local e o corpo foi encaminhado para o IML. A polícia desarticulou uma rinha de galos e apreendeu 50 aves, além de munições. 52 pessoas foram encaminhadas para a delegacia de polícia. Essa rinha de galo, a polícia localizou na cidade de Timbaúba, na Mata Norte de Pernambuco. Policiamento Ambiental, BPA, desarticulou a rinha de galos no sítio Gravatá. Durante fiscalização realizada nesta localidade, os policiais flagraram a prática ilegal e encontraram dezenas de pessoas participando do evento. 52 pessoas foram detidas e conduzidas para o plantão policial. Foram lavrados termos circunstanciados de ocorrência, TCOs, pelos crimes de maus-tratos a animais. Na operação, foram apreendidos 50 galos utilizados nas rinhas, além de 11 munições intactas de calibre .40 e materiais que eram empregados na prática criminosa, entre eles biqueiras, esporas artificiais, esparadrapos, luvas, pomadas, tesouras, uma serra utilizada para o corte das esporas das aves. E todo o material apreendido foi encaminhado para as autoridades competentes. Rinha de galo, totalmente proibido. É crime, está previsto em lei. Todos os que foram conduzidos para a delegacia irão responder na justiça. 6:58.
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2: Programa Rádio Patrulha na Agreste FM. Vamos acompanhar agora a reportagem de Adielson Galvão, mulher que era manicure, faleceu vítima de acidente automobilístico, direto do Complexo da Polícia Científica de Caruaru. Adielson Galvão detalha.
0: Na noite do sábado, uma mulher morreu e o namorado ficou gravemente ferido numa colisão de trânsito que aconteceu na BR-423, foi logo na chegada da cidade de Paranatama. A vítima fatal foi a Quitéria Pinheiro da Silva, que era manicure, tinha 43 anos de idade e morava em Saluá. Ela estava na companhia do namorado e eles acabaram batendo em um veículo, um Fiat Mobi. E, infelizmente, a Quitéria morreu no local. O namorado, ele está internado, né? E eu estou aqui com o Manuel Pinheiro, que é irmão da vítima, irmão da Quitéria. Manuel, como foi que vocês souberam do ocorrido, amigo?
4: Rapaz, a gente aí que estava em casa, aí na hora que o telefone tocou, para a minha sobrinha. Ela disse, ó, passou, o irmão faleceu. Aí a gente arrumamos o carro lá e fomos até o local. Quando nós chegamos lá, ela já estava, né? Já estava em óbito, né? Aí a gente, aí a Polícia Federal já estava lá, aí eu fui pedindo para descobrir, para olhar, era ela mesma.
0: Você pediu para descobrir justamente, para se certificar se realmente era sua irmã, né?
4: Aí então, quando eu descobri, era ela mesma.
0: Ô Manuel, e ela foi fazer o que, amigo, lá em Paranatama?
4: Rapaz, ela estava indo com o namorado, porque foi para casa lá... namorado, né? Aí então aconteceu esse acidente.
0: Quando ela tava voltando lá pra Saluá, foi?
4: Quando ela vinha da casa, quando ela vinha aí da casa da minha irmã pra casa lá do namorado, lá no município da, de Paranatama.
0: O namorado dela, ele tá internado.
4: Tá internado.
0: E tá em qual hospital lá?
4: Rapaz, a gente ainda não sabia mais, né? Porque na hora que nós chegamos lá no local, a gente já tinha levado ele, né? O carro lá do SAMU, já tinha levado ele já, né?
0: Ô, meu irmão, esse motorista do carro, ele permaneceu lá no local, do Fiat Mobi Branco?
4: A gente aí que não soube, não. Nada, não. Porque nós, quando nós chegamos lá, que não tinha mais... Quando nós chegamos lá...
0: Vocês não chegaram a vê-lo, né?
4: Não,
0: mas vamos lá.
4: Não, a ver, não. Uhum.
0: E aí você chegou a conversar com o pessoal lá da Polícia Rodoviária Federal, justamente para procurar saber quem provocou o acidente?
4: Rapaz, a gente lá, procurando, não. Saber não.
0: Mas pelo que você viu lá, dá para saber se quem provocou o acidente foi o seu cunhado ou o condutor deste Fiat Mobi?
4: Rapaz, a gente plantou por lá também, ele tava muito conversando que ele ia, né? Aí eu acho que a vez atravessou, pegou a picha aí na contramão, né? E o carro vinha descendo, pegou, né?
0: Ah, então,
4: por trás, pegou por trás, né?
0: Pelo que você viu, quem provocou o acidente foi seu cunhado.
4: O carro, né?
0: O carro,
4: aí, né?
0: Colidiu, pegou na traseira da motocicleta, aí, abarruou, né?
4: Jogou na contramão já, do outro lado, né?
0: Sua irmã também? Pois é,
4: também,
0: gente. Também. E a Quitéria, ela deixou filhos?
4: Deixou dois rapazes e uma moça.
0: Pois é, gente, uma pena, né? A manicure Quitéria Pinheiro da Silva, 43 anos de idade, que morava lá na cidade de Saluá e que sofreu esse acidente na BR-423, na chegada lá da cidade de Paranatama. Vocês são em quantos irmãos, Manuel?
4: Somos 8. Somos 4 irmãos, né?
0: Família arrasada, né?
4: Arrasada.
0: A pena, gente. O corpo da vítima foi encaminhado aqui para o IML de Caruaru.
2: 7:02. 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
2: 7-2 aconteceu em Itambé um crime de morte. Um crime por motivo fútil. Uma aposta que terminou em assassinato. A violência que continua, infelizmente, desenfreada. Uma aposta em um bar terminou em homicídio. Foi no sítio Esquecido, na zona rural de Itambé, na zona da Mata Norte de Pernambuco. Foi assassinado Jailson Félix da Silva, 37 anos, conhecido Dal. Segundo o que a polícia apurou, a confusão teve início após uma aposta relacionada à final da Copa do Mundo de futebol. De acordo com testemunhas, o desentendimento evoluiu para agressões físicas. Jailson foi atingido por um golpe de faca peixeira e o golpe atingiu ele na região abdominal. Morreu na hora. Pai e filho, apontados como os principais suspeitos do crime, fugiram em um carro com o apoio de familiares e, após a realização de perícia, o corpo da vítima, Jailson Félix da Silva, foi encaminhado para o Instituto de Medicina Legal. A Delegacia de Polícia Civil de Itambé instaurou inquérito para apurar a dinâmica dos fatos e localizar os suspeitos. Foi uma aposta na final da Copa do Mundo que terminou nesta situação. Agora, 7:04.
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2: Aqui a notícia verdade no seu rádio. É a Agreste FM, minha gente. Vamos agora acompanhar a reportagem. Mais uma situação que iremos trazer no programa Rádio Patrulha. É um caso registrado no município de Caruaru, né, gente? Calma aí, Adiels. Calma aí, pronto, agora sim. Adielson Galvão vai detalhar o crime de morte que vitimou um ex-presidiário. E você acompanha comigo a reportagem completa no ar.
0: Um crime de morte foi cometido na noite desta sexta-feira no bairro Mutirão, lá na cidade de Venturosa. A vítima, o ex-presidiário João Luiz Silva de França, tinha 39 anos de idade. Eu estou aqui com o Aldair Ferreira, que é primo da vítima, veio para cá para o IML de Caruaru aguardar a liberação do corpo do primo. Ô Aldair, você é parente de segundo grau, porque você foi designado justamente para vir aguardar a liberação do corpo do seu primo, porque ele não tem parente de primeiro grau, como irmão, filho, mãe, pai, é isso?
5: Não, ele tem, mas é tudo de Alagoas.
0: Ele era alagoano também?
5: Alagoano, ele era alagoano e as irmãs não podiam vir pra cá. Elas vão pra lá, pro local, mas elas não puderam vir pra cá e não tinha ninguém pra vir, aí eu fui.
0: É que você, inclusive, conseguiu uma autorização especial lá do delegado que atendeu a ocorrência, né? Porque se não tinha ninguém, então você, como parente de segundo grau, claro que precisaria dessa autorização e conseguiu, né?
5: Com certeza.
0: Amigo, e como era o teu primo, o João Luiz? Como era ele no dia a dia?
5: Socado dentro de casa, ele se envolvia com muitas pessoas erradas.
0: Eu soube, inclusive, que ele saiu do presídio recentemente.
5: Tá com uns 3 meses que ele saiu do presídio.
0: E desde que saiu do presídio, arranjou alguma ocupação?
5: Não. Só vivia socado dentro de casa. Não fazia nada.
0: Ele cumpriu pena por quê?
5: Um tráfico de droga.
0: Mas foi uma única prisão?
5: Não, ele já foi preso umas duas vezes.
0: A outra vez também?
5: Ah,
0: mas a outra vez também foi tráfico?
5: Traficando. A prisão dele só foi por causa do tráfico.
0: Ou seja, morava em Alagoas, ele era de qual cidade lá em Alagoas?
5: Aí eu não sei dizer o senhor não.
0: Morava em, nasceu em Alagoas, lá se envolveu com o crime, aí depois foi lá para Venturosa, porque a família, ele também tinha parentes, você inclusive mora em Venturosa, né? Mas ele tem parentes lá em Venturosa.
5: Quase tudo, vó, tia.
0: Talvez tia, até, é, pois é, e talvez até tenha ouvido alguns conselhos e tal, e aí saiu lá de Alagoas, onde já estava muito conhecida, envolvido com o crime, para tentar uma vida nova, né?
5: Com certeza.
0: Mas ao invés disso, voltou a traficar.
5: Com certeza.
0: Passou quantos anos preso?
5: 3 anos.
0: Ô, cara, e como foi que ele foi assassinado? O que é que você sabe do ocorrido?
5: Meu irmão, eu tava em casa, só a ligação mesmo.
0: Ligaram pra ti, corre, que mataram o João Luiz.
5: Ligaram lá pra casa, disse que deram um tiro nele, um tiro só.
0: E aí foi fatal?
5: E aí foi fatal. Quando chegou lá, mandou chamar a ambulância, mas já foi tarde.
0: O tiro pegou onde dele?
5: Acho que foi na parte assim do pescoço dele.
0: Mas foi, atingiu o local fatal, né?
5: Foi
0: não
5: fatal,
0: teve como,
5: né,
0: sobreviver. Mas teve, disseram, foi um cara só, mais de um?
5: Não tem, como é que eu posso dizer?
0: Não passaram detalhes, não?
5: Não passaram detalhes, não. Quando chega lá, a polícia já estava em...
0: Ele estava em casa, né?
5: Ele estava em casa, dentro de casa.
0: Aí o assassino foi lá...
5: E fez o...
0: O ato, né?
5: O ato.
0: Que talvez tenha sido até outro traficante, né?
5: Pode ser,
0: a
5: né?
0: Briga pro ponto de venda de droga, o cara soube que ele tinha saído da prisão.
5: Desse jeito.
0: Pois é. E aí o corpo da vítima, né, do João Luiz Silva de França, 39 anos de idade, foi encaminhado aqui para o IML de Caruaru.
2: 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Olha, aconteceu um crime de morte lá em Petrolina, mais um homicídio em Petrolina, sertão de Pernambuco. Um homem de 22 anos foi executado na Rua 9, no bairro Pedra Linda. A vítima foi Rafael Alves Laranjeira, atingido com vários tiros. E o óbito foi confirmado no local por uma equipe do SAMU. A 25ª Delegacia de Homicídios vai investigar esse homicídio aí, lá na cidade de Petrolina. Aconteceu em Bonança, no distrito de Bonança, um crime de morte. Um homem de 27 anos teve a vida ceifada ali na cidade de Moreno, né? Bonança pertence a Moreno, na região metropolitana do Recife. E a vítima foi o Carlos Vinícius Costa Torquato. Estava em um espetinho, acompanhado de familiares. Dois indivíduos chegaram em uma moto e abriram fogo. Carlos foi atingido por 13 tiros, morreu no local. Após o crime, os autores fugiram e a polícia realizou diligências e conseguiu prender um suspeito de envolvimento no homicídio. Ele foi encaminhado para a delegacia e o corpo da vítima levado para o IML. Tem aqui uma tragédia lá em Petrolina. Jovem morreu após sofrer um acidente. Foi o Wellington Nunes dos Santos. Ele conduzia uma moto e ao fazer uma curva perdeu o controle, saiu da pista, sofreu graves ferimentos e morreu no local. Foi no povoado Pedra Grande que o Wellington sofreu essa tragédia. Ele havia participado de uma vaquejada e momentos antes do acidente saiu para levar uma jovem até a residência dela. Durante o retorno, acabou sofrendo um acidente fatal. Então essa jovem teve muita sorte, viu? Muita sorte mesmo. Agora, 7h11.
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2: Programa Rádio Patrulha, na melhor do Agreste. E você, claro, fica sabendo de tudo na programação da sua emissora preferida. 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Agora são 7h14. Abraçando a nossa audiência, bom dia para todos que estão sintonizados na melhor programação. Kelly Ferreira está em Cruzes, distrito de Panelas. A Kelly Ferreira do TikTok, é ela mesmo, está acompanhando o nosso programa. Valeu, Kelly. Abração para você. Beijo no coração, pessoal de Cruzes, na audiência com o programa Rádio Patrulha. Valeu, viu? Kelly está por lá, sintonizada e, claro, sempre acompanhando o nosso programa. Muito obrigado, viu? Agora, 7h13, vamos trazer o Anderson Mardoqueu com mais uma reportagem agora. O Anderson Mardoqueu vai detalhar esse caso aqui, gente, de motocicleta roubada que foi recuperada pelo efetivo da Romut, da Guarda Civil Municipal. Vamos ouvir.
6: Uma ocorrência apresentada pelo efetivo da Romut, trata-se nesse momento de uma recuperação de uma motocicleta Honda Biz de cor branca. Converso mais uma vez com o GCM Glauber, que pode ser relatado, guerreiro, de informações sobre a recuperação e apresentação dessa moto. Mais uma vez, boa noite.
7: Boa noite, né? Tomamos conhecimento no dia de hoje, através de uma vítima que nos procurou lá no CISPOL, informando que teve sua motocicleta tomada de assalto na madrugada de hoje, entre 4 e 5 horas da manhã, ali nas proximidades do bairro do Ascazão, PS-160, né? Então, por conhecermos a localidade, fizemos deslocamento até o local, fizemos algumas buscas em locais conhecidos como desova de veículos roubados, e lá em um desses locais conseguimos lograr êxito aí ao localizar o veículo. Então, ao consultar pela placa, constatou-se que se tratava do mesmo veículo que o cidadão estava relatando,

0: Características, guerreiro, dos indivíduos ou indivíduo que cometeu esse roubo ou furto?
1: As vítimas informaram que foram tudo muito rápido, né? Uma localidade escura, que ainda era de madrugada, não deu para perceber, né? Então vai ficar aí a cargo da Polícia Civil posteriormente tentar identificar esses autores.
0: A motocicleta danificada de alguma forma?
1: Não, a motocicleta estava intacta e agora vai ficar na posse da Polícia Civil posteriormente fazer sua restituição.
0: Algo mais a acrescentar? Fique à vontade.
1: A gente agradece, né, a sociedade santacruzense confia no trabalho da Guarda Civil Municipal e dizer que qualquer situação relativa a crimes contra o patrimônio, crime contra a pessoa, pode procurar a Guarda Civil Municipal, bem como a Polícia Militar, a Polícia Civil, os órgãos de segurança em si aqui na nossa cidade, que estaremos à disposição da sociedade.
0: O efetivo presente neste ocorrido?
1: O efetivo da Romut, né, a minha pessoa, juntamente com o GCM Anderson e o GCM Ferreira.
0: Tá aí, situação registrada, motocicleta recuperada, será devolvida ao respectivo proprietário. Essa motocicleta Honda Beach que você vê através das nossas imagens. A reportagem é do Anderson Mardoqueu, as imagens são do Ademilton Silva.
2: Valeu, Anderson Mardoqueu. Agora, 7:16.
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2: Meu amigo André de Aurino está na audiência lá em Bonito, em Xadeco do Relógio também está acompanhando o programa. Valeu, Xadeco. Bom dia, boa terça-feira para nossa audiência. Aconteceu uma operação da Polícia Civil de Pernambuco, é uma operação contra crimes de pirataria, e a Polícia Civil, por meio da Delegacia de Polícia de Repressão aos Crimes Cibernéticos, deflagrou a Operação Cartão Vermelho, uma operação a nível nacional que é para coibir crimes relacionados à pirataria digital e física durante os jogos da Copa do Mundo da FIFA deste ano. A ação foi coordenada no Brasil pelo Ministério da Justiça e Segurança Pública, por meio da Diretoria de Operações Integradas e de Inteligência, DIOP, SINASP, e Laboratório de Operações Cibernéticas, o CyberLab, em parceria com o Departamento de Justiça dos Estados Unidos, e também a Agência de Investigação e Segurança Interna, lá dos Estados Unidos. No Brasil, a iniciativa contou com o apoio da Associação Brasileira de Televisão por Assinatura, da Agência Nacional de Telecomunicações, a Anatel, e da Agência Nacional do Cinema, a Ancine, que atuam no bloqueio de sites e domínios responsáveis pela transmissão ilegal de conteúdo protegido por direitos autorais. Operação atuou no Brasil com foco no ambiente digital e resultou no bloqueio de 309 domínios e 109 IPs utilizados na transmissão ilegal de sinais de TV e stream. No Telegram, foram desarticulados 348 canais e grupos dedicados à pirataria, interrompendo o fluxo ilícito para mais de 1,5 milhão de usuários. E por ordem judicial, também foi determinada a desindexação de 309 domínios nos principais mecanismos de buscas da internet. Está aí, portanto, essa operação da Polícia dos Estados Unidos e também com apoio da Polícia Civil aqui do Brasil, Polícia Civil de Pernambuco, para combater a pirataria durante a Copa do Mundo da FIFA de 2026. 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

0: 7h20. E agora, minha gente, tem as manchetes do programa Visão Política com o Edgar Fênix. Já está por aqui. Bom dia, Edgar. Boa terça.
1: Muito bom dia para você, João Edson. Bom dia para todo mundo acompanhando o Rádio Patrulha nesta terça-feirona. Olha a pesquisa simplex de intenção de voto para o governo de Pernambuco. Foi divulgada. Nós vamos trazer todos os números daqui a pouquinho. Levantamento realizado por telefone. E mais, Eduardo da Fonte define data da convenção do PP em Pernambuco sob clima de grande expectativa. Vamos trazer como destaque também que de apoiador de Bolsonaro, aliado do PT, Luciano Bivar entra na chapa de Humberto Costa como suplente de senador. Flávio Bolsonaro deve fazer convenção no próximo sábado sem ter a vice ou o vice definido ainda. Vamos também trazer a informação de que o estado de Pernambuco tem mais de 7 milhões e 200 mil eleitores aptos a votar nesta eleição. Os números dos colégios eleitorais Brasil afora, você também conhece já já no Visão Política. Impasse na União Progressista, a Federação União Progressista abre espaço para Fernando Duende voltar a disputar ou disputar uma vaga no Senado, já que ele assumiu o Senado Federal na condição de suplente do Jarbas, assumiu o mandato e agora iria para a reeleição. E estes são apenas alguns dos destaques do Visão Política que está chegando e muita informação para a gente destacar. Alexandre Kennedy, Abelardo Ribeiro Godoy e o comando é dele, o comunicador de todas as gerações, o Ilamar Alves. Naldo Ferreira já com tudo pronto para você acompanhar o programa também através das nossas plataformas digitais. Joelson, e chamar a audiência máxima para Belém de Maria. Logo mais ao meio-dia no programa O Agreste Reclama, o prefeito Beto do Sargento de Belém de Maria, Rolf Eber Casale e todo o grupo político, eles estarão na bancada do programa O Agreste Reclama em uma conversa muito, mas muito importante com o povo de Belém de Maria e de Batateira. Você não pode perder. Logo mais ao meio-dia, prefeito Beto do Sargento no programa O Agreste Reclama. Visão Política chegando, um abraço especial para todo mundo. Ótima terça-feira, João Edson Silva.
0: Tá certo, Edgar. Bom dia. Agora 7h24. Minha gente, chegamos ao final de mais uma edição do Rádio Patrulha. Vem aí o Visão Política e você continua aqui na melhor programação, porque a partir de agora a política é notícia, claro, aqui na sua rádio preferida, viu? Bom dia. Beijo no coração de todos vocês ouvintes. Está sintonizado aqui na Rádio Agreste o meu amigo Murilo, lá de Bezerros. Bom dia, Murilo. Abração, meu irmão. Deus te abençoe. Galera de Bezerros na audiência com o Rádio Patrulha. Também o Tazan. Fala, Tazan. Bom dia. Está abraçando seu tio, o nosso amigo querido, lá na Miguel Pereira Neto, o amigo Edinaldo Batista, lá no restaurante, ouvindo a nossa programação. Bom dia, Edinaldo. Bom dia, Valdidanda também. Ele fala aqui, ó, já tô na correria, chegando de hospitais, chegando em Caruaru. Valeu, Valdidanda. Bom dia, meu irmão. Abraço, viu? Nadielma também está sintonizada com o Rádio Patrulha. Abraço para ela e a toda a nossa audiência. Aquele abraço. Tchau, minha gente. Fiquem todos na Santa Paz e a gente se encontra amanhã com mais uma edição do Rádio Patrulha. Até lá.
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0: Agora são 7:31, 7:31, não é? Gente querida, amigos todos, bom dia de casa, do volante, do trabalho. Bom dia às nossas crianças maravilhosas, jovens de toda essa região e de todo esse meu Brasil varonil. Bom dia, mamãe, papai, o vovô, a vovó, lindões, abençoados, hein? O dia de vocês, muito obrigado pelo carinho de logo cedo estar sintonizado na nossa emissora, inclusive não só ouvindo toda a programação, mas aguardando também o nosso programa para ficar por dentro das notícias, principalmente políticas, não é verdade? Vozinho, vovó, abençoado grandemente o dia de vocês, dos trabalhadores também. Onde vocês estiverem, sítio, fazenda, vila, povoado, nas sedes dos municípios, bom dia com muita alegria. A mamãe que está em casa, as pessoas já domésticas, né? Como é que a gente chama elas? Ainda tem, ainda existe. São prendas domésticas, não é? Aprendias domésticas. Bom dia para vocês, queridas, e abençoado dia, viu? Bom, minha gente querida, sob as graças de Deus, nós estamos iniciando mais um programa Visão Política desta terça-feira, já 21 de julho de 2026, ano da graça do nosso Senhor e Salvador Jesus Cristo. E como a gente diz sempre, com Ele, por Ele, para Ele e por todos nós, aqui estamos para mais esse programa, líder absoluto de audiência no horário. E comigo aqui na bancada a nossa equipe, o time que nunca perdeu, né? Hoje quase que completo, faltando, não, daqui a pouquinho vai estar conosco, Dr. Golbery Lopes. Bom, na direção do programa, da emissora, do blog e também da própria TV Agreste Mais, Wilamar Júnior. No painel de controle, ali à nossa frente, sempre ele, Naldo, o bom, o pequeno príncipe. Aqui à minha esquerda, Eilo, jornalista Edgar Fendt. À minha direita, professor Alexandre Kennedy. E ao lado dele, o prodígio, não é? O Abelardo Ribeiro Godoy, o comentarista, não é? Bom, minha gente, esse velho amigo de vocês, já de longas jornadas aqui conosco, não é? Com todo o pessoal, para mais esse programa líder de audiência que promete muita coisa, muita novidade hoje no programa, não é? 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Alô você, não é? Já tá indo pro trabalho. Eu vou mandar um abraço também aos caminhoneiros, rapaz, rodando aí pelas estradas desse meu Brasil, atravessando, não é? Do Oiapoque ao Chuí, norte a sul do Brasil, o progresso, né? Do nosso país, graças a eles, não é? Mototaxista, pessoal que tem suas motos, olha, muita atenção, eu tava ouvindo hoje de manhã no programa, né? Do nosso amigo Joelson, alguns acidentes de moto, que coisa trágica, rapaz, olha, toda atenção é pouco, não é? Motorista, mototaxista, você que tá viajando, a gente sempre diz, Abelardo,
1: tem sempre alguém em casa esperando por você.
0: 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Tudo vai muito bem e passa qualquer temporal. Pode ter certeza disso. 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
0: 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Pode, eu que o diga, né, Josival? 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Alô, Toninho, Toninho. Bom dia, querido. Longe aí, São Paulo. Ele está vindo por esses dias, Edgar.
3: Por esses dias o Toninho está chegando.
0: Eu espero que ele venha aqui participar do programa aqui conosco, né? Fica aqui nos assistindo de perto, uma figura muito querida. É um verdadeiro amante dessa boa terra que é Panelas e como um todo, né? Foi bem. 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
0: 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Toninho, pra você também, viu? 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
0: 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Bom, mas gente, olha quem tá aí na internet.
1: Bom, o Toninho tá mandando um abraço para toda a bancada da Visão Política.
0: Toninho
1: mandou uma foto aqui, tá em Panela já.
0: Toninho!
1: Né? Inclusive tá em deslocamento lá na cidade de Panelas, tá passando lá no Homem de Pedra, no trevo, lá de Panelas, fazendo aqui o registro sintonizado, sintonia cravada, como sempre, de São Paulo a Pernambuco. Como sempre, sintonia cravada na Graxa FM.
0: Grande então, Toninho. Toninho, faz o seguinte, canta com a gente, vamos cantar com o Toninho. Ah, agora pega o tom, Toninho. Pega aí, Toninho. Tá no carro, é?
1: Tá no carro.
0: Não solta o volante não, pelo amor de Deus. Mas canta com a gente, com muita altura, você é um homem feliz, não é? Vamos lá.

0: Alô, Toninho, pra onde você for, né? E vá com Deus e volte com ele também, viu? Você é um homem muito crente em Deus. Oh, que bênção, né, rapaz? Oh, rapaz, olha só. Bom, mas vamos que vamos, não é? 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
0: 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Mas o companheiro jornalista Edgar, muito bom dia para você. O Edgar, querido, você me traria a mensagem de hoje? Agora, é de quem e de onde, companheiro? Bom dia.
1: Muito bom dia, companheiro Ilamar Alves, bom dia Alexandre Kennedy, Abelardo Ribeiro Godoy, Naldo Ferreiro, Ilamar Júnior. Bom dia para todo mundo acompanhando o programa Visão Política nesta manhã de terça-feirona. E claro, né, trazer aqui, companheiros, uma mensagem que vem. Essa mensagem está vindo lá de Panelas. A Patrícia de Panelas está interagindo aqui com a gente. E a mensagem dela diz o seguinte: que o Senhor abençoe cada instante do nosso dia, ilumine nossos caminhos e encha o nosso coração de paz, esperança e gratidão. Bom dia a todos do Visão Política. Patrícia de Panelas interagindo com a gente.
0: Patrícia.
2: Palavras de bênçãos, sempre bom, viu, Patrícia? Obrigado.
0: Patrícia, rapaz, olha aqui que... Eu tô aqui pensando, rapaz, cada vez mais me enche de contentamento e de alegria essa participação dos internautas, esse povo de Deus, não é? Que acorda cedinho para mandar essas mensagens. Ô, Edgar, não te incomoda não, né? De trazer de novo a mensagem da Patrícia?
1: Ah, agora
0: favor.
1: Mesmo.
0: Ah, por favor.
1: Que o Senhor abençoe cada instante do nosso dia, ilumine nossos caminhos e encha o nosso coração de paz, esperança e gratidão. Bom dia a todos do Visão Política.
0: Eu confio em nosso Senhor, com fé, esperança e amor. Não é assim, né? Desse coisa jeito. Linda, não é, rapaz? Ô, Patrícia, você não exagerou, não, que quando a gente fala de Deus, das bênçãos do glorioso Senhor Salvador Jesus Cristo, nunca é demais falar dele, não é? E nunca é de menos, né, dizer as coisas boas dele. Aliás, tudo que a gente diz dele ainda é de menos, pela grandeza que é o Senhor Deus. Ô Alexandre, professor, porque a gente não quer imaginar isso, que é uma coisa tão grandiosa. Por que você já pensou, rapaz, existe o Senhor dos Ventos, o Senhor dos Mares, Alexandre. Você diz, pare o mar e ele para, não é? Pare a tempestade e ela para. É por isso que os próprios discípulos diziam: que homem é esse? Que poder é esse, não é, rapaz?
3: Não. Filho de Deus.
0: Perfeitamente. Então, Patrícia, muito, muito obrigado, não é? Isso aumenta, não é? Renova a nossa fé a cada dia. Muito obrigado, viu? Obrigado mesmo a você e sua linda família. Que Deus abençoe grandemente, querida. Muito obrigado em nome de todos os companheiros aqui, viu? 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
0: 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Bom dia, doutor Golbery, com muita alegria. Estamos tendo novamente no programa para reforçar esse time de craques da emissora. Tem muita novidade, não é? Muito disse-me-disse, muita conversa, né? É interessante. Eu estava olhando aqui rapidamente as matérias. Hoje está bom. Hoje o programa está... Realmente, tudo do blog do Lama Júnior, que não aumenta nem venta, né? Mas a proporção, né, Alexandre? Que vai passando o tempo, vai esquentando a coisa, né? Rapaz? Política vai aparecendo novidade e novidade. Bom dia, doutor Gomeri.
5: Bom dia, Ilamar. Bom dia, Edgar Fênix, Alexandre, Abelardo, Naldo, Lama Júnior. Todos que estão nos ouvindo. Realmente tem muitas novidades depois de passada a Copa do Mundo. Né? Agora... As pessoas se voltam às eleições e ontem, né, começamos, estamos em mais um prazo eleitoral. Né? Começamos ontem o prazo de convenções partidárias, dia 20 até o dia 5 de julho, os partidos, 5 de agosto, os partidos estão liberados para realizarem as suas convenções partidárias. Depois do dia 5 de agosto, começa o prazo de registro de candidatura até o dia 15 de agosto e dia 16, o Ilamar. Aí a gente vai ver a campanha de rua propriamente dita, os 45 dias.
0: Já é para o mês, né, doutor?
5: Já é o mês que vem, já estamos próximos.
2: Menos de 30 dias.
5: Menos de 30 dias, hoje é dia 21 já.
0: É mesmo, rapaz.
5: Está se aproximando, como você disse.
0: É verdade.
5: Se aproxima o pleito e as novidades, elas começam a ser frequentes.
0: É, mas as nossas recomendações, não é, Alexandre, é que se Deus quiser... Vão tudo correr. Assim, está aí uma Copa do Mundo, né? Que já deu mais ou menos o esperado, né? Principalmente quem apostou ganhou e foi muita gente nos quatro finais. Eu, pelo menos, quase que acerto. Eu só errei num. Mas eu já sabia que eu só errei na França, né? Mas eu sabia que. Eu errei na França? Não. Ela estava entre os quatro, não foi?
5: Não, não.
2: A França
5: perdeu para Espanha.
1: Foi a quarta colocada.
2: A França ficou em quarto, perdeu o terceiro lugar para a Inglaterra.
0: Pois é.
5: Ela ficou entre os quatro.
0: Ela ficou entre os quatro, pois é. Ficou. Então eu acertei na França, não é? Eu acertei na Espanha, não é? Só errei na Argentina. Entendeu como é? Só errei na Argentina. Não, acertei também. Alemanha é que eu não acertei. Mas o resto tudo deu mais ou menos a lógica, inclusive o time que pensava que ia ser campeão foi, isso, não é? Que pensava-se primeiramente que seria a França, estava em primeiro lugar, não é? Mas não conseguiu superar a força, principalmente dos espanhóis, que com muita coletiva. Raça, com a aula de futebol que deram para o mundo, tem que ter muito orgulho mesmo, né, da seleção. E para nós foi ótimo, porque com todo respeito aos hermanos, não é? Mas foi muito bom. Acho que o Brasil em peso torceu para que eles perdessem e deu exatamente o esperado, e não foi nem nos pênaltis. Teve a infelicidade de perder um jogador, não é? Foi expulso. Aí facilitou um pouco, diga-se passagem, porque o bombardeio que
5: a Espanha,
0: todo mundo assistiu aquele jogo. Bom, mas foi bom, deu dentro do esperado, esperamos que o Brasil possa melhorar, que eu não acredito, não é? Não acredito. Infelizmente, eu sou muito pessimista a isso, que eu acho que nós não vamos ter mais condições de acompanhar os europeus, não, em termos de futebol. Infelizmente, essa é a mais dura realidade. Bom... Mas tem muita coisa aqui no programa, isso posto. São 7h55. Vamos começando agora o programa Visão Política, com muita matéria. Bom,
1: temos duas pesquisas, né, de intenção de votos, né, uma para o governo de Pernambuco e outra para a presidência da República.
0: É, por isso que, se eu não me engano, é a Simplex. Ah, o bloco do Ilamar Júnior já mandou aqui vamos para o governo de Pernambuco logo, né, que foi divulgada, hoje já foi. Danou-se.
2: Meia-noite, rapaz, né? Acho que
0: fresquinha,
2: é meia-noite.
0: Olha, então nós vamos ser o primeiro a anunciar através de rádio, né? Foi bem. Isso mostra a governadora Raquel Lira, me parece que ainda bem à frente. Bom, pesquisa com o companheiro jornalista Edgar Fendes, que é Edgar. Vamos então para o comentário rapidamente de algum dos companheiros, né? Até o segundo turno também, é?
1: Temos, vamos trazer todos os números, viu, Lamar?
0: Começando por Pernambuco.
1: Vamos trazer lá todos os números, né? O Instituto Simplex divulgou na madrugada de hoje o seu mais novo levantamento, pesquisa de intenção de voto para o governo do estado de Pernambuco. O Instituto ouviu 1.067 pessoas em Pernambuco por telefone entre os dias 15 e 20 de julho. A margem de erro, segundo o Simplex, é de 3 pontos percentuais para mais ou para menos. O nível de confiança é de 95%. A pesquisa é devidamente registrada no Tribunal Superior Eleitoral sob o protocolo 03323/2026. Vamos então aos números?
3: É conhecida, muito conhecida a Simplex.
0: O Simplex é altamente credibilizado,
3: com certeza.
0: Né? Pois não, desculpa.
1: O Instituto fez dois tipos de levantamentos, né? Aquele espontâneo, quando não se apresentam os nomes que estão na disputa, e também o estimulado. Vamos primeiro ao espontâneo?
0: Alexandre.
3: Espontâneo primeiro. É onde as pessoas não recebem nome nenhum. Em quem você vai votar para o governo, aí a pessoa diz o nome.
0: Vamos a ele, então.
1: Segundo o Instituto Simplex, na sua pesquisa feita por ligação telefônica, a governadora Raquel Lira, do PSD, pré-candidata à reeleição, aparece com 40,3%. O ex-prefeito do Recife e pré-candidato ao Palácio do Campo das Princesas, João Campos, do PSB, aparece com 27,9%. Ivan Moraes, da Federação Pessoal Rede, aparece com 0,3%. Brancos, nulos, não sabem ou não responderam neste cenário, somam 31%.
0: Bom, vamos então rapidamente à outra, não é? A outra é a...
2: Estimulada.
0: A estimulada
3: é a que diz o nome.
0: É a que diz o nome para a gente comentar aqui, por favor. Prestem atenção, viu? Essa pesquisa foi agora de meia-noite, viu? Fresquinha. Governo do Estado. É o segundo turno, não, primeiro turno ainda, né?
1: Vamos então aos números do levantamento estimulado. Segundo o Simplex, Raquel Lira, governadora do PSD, lidera com 48,2%. João Campos, do PSB, tem 36,5%. O Ivan Moraes, da Federação Pessoal Rede, aparece com 1,1%. Brancos, nulos, não sabem ou não responderam neste cenário, somam 14,2%.
0: Companheiro Abelardo Ribeiro Godoy, 12 pontos percentuais, eu acho que acontecendo alguma coisa, está dando esperado, houve alguma coisa nesses últimos dias que só, a imprensa sabe, né, que vai, aquela imprensa investigativa que vai atrás de tudo quanto é coisa. Pois não, Abelardo, bom dia.
2: Muito bom dia, Wilamar, bom dia Alexandre Kennedy, Edgar Fênix, doutor Guberi Lopes, Naldo Ferreira, Wilamar Júnior, bom dia a toda a nossa audiência, Deus abençoe o dia de cada um de vocês. Wilamar, a gente vê, segundo o levantamento do Simplex, inclusive, que pela margem de erro a Raquel Lira podia estar sendo eleita em primeiro turno. Então é o que a gente vem dizendo aqui, em primeiro lugar, nem o bloco de Raquel Lira pode cantar vitória, nem o bloco de João Campos vai se desesperar pela pesquisa. Pesquisa é o retrato de momento, é o retrato do dia, é o retrato que foi levantado pelo Instituto Simplex. A gente costuma ver um equilíbrio muito grande e esse equilíbrio deve se estender, e agora principalmente porque a gente já falou aqui, doutor Guberi acabou de citar, acabou a Copa do Mundo, então as pessoas vão começar a focar na eleição. Se você perceber no cenário espontâneo, que foi o primeiro que a gente divulgou aqui, o número de indecisos ou não sabe ou não respondeu já cai. Já caiu para 27%. Quando você vai para o estimulado, que você fala o nome, já cai para 8%, brancos e nulos 5%, já é uma margem bastante aceitável. Então, me parece que o povo pernambucano está começando a virar o clique e entender que as eleições estaduais estão chegando, as eleições federais, né? A gente pode dizer, estão chegando, e aí a gente vê o cenário de polarização, radicalização, porque a terceira via, que seria o Ivan Moraes, mal atinge 1%. Quando vai para o voto válido, o Ivan Moraes tem 1,2%. Então, é um candidato que, de repente, ele vai estar ali nos debates para atacar ambos os lados, né? Ele ou deve estar... Né? Ou um lado, né, Alexandre? Bem colocado. Então, assim, a governadora está entregando muitas obras, principalmente no interior, está investindo nas suas bases. O João Campos também está vindo muito aqui para o interior, tentando fazer com que sua base de eleitores cresça no interior. A gente sabe que a predominância do João Campos é na região metropolitana da governadora aqui no Agreste, mas a gente vê um cenário de equilíbrio. A gente já viu o João Campos com essa vantagem sobre a governadora em outras pesquisas, e hoje a governadora aparece um pouco à frente. Então a eleição em Pernambuco vai ser marcada por fatos novos. A cada fato novo que aparecer, o cenário de pesquisa deve mudar. A gente ainda não tem um fato assim para dizer, olha, como por exemplo do Flávio Bolsonaro, que vazou áudio, a gente não tem aqui em Pernambuco ainda. A gente está na base de propostas e serviços e de o que foi feito, o que eu posso fazer para o Pernambuco, o que eu posso continuar fazendo. Então isso está refletindo, né? Agora, é boa notícia para a governadora Raquel Lira, mas eu volto a repetir, não é motivo de desespero para o pessoal da campanha do João Campos, para quem apoia o João Campos, porque tem muita coisa para acontecer, as convenções estão apenas começando. O João esteve ontem presente na convenção da Federação Brasil da Esperança, que integra o PT, o PCdoB e o PV. O prefeito Vitor Marques, do Recife, do PCdoB, já teceu algumas críticas mais fortes a Raquel Lira. Então, isso deve começar agora a acelerar esse processo de escolha da população pernambucana. No mais, é aguardar e acompanhando. Pesquisa serve para fazer o levantamento do dia, do momento. Pesquisa não resolve eleição. Eleição só se resolve no dia 4 de outubro, após as 5 da tarde. Então, é boa a notícia para a governadora Raquel Lira, mas eu duvido muito que vá deslumbrar ela e o pessoal que está ali coordenando a sua campanha essa vantagem momentânea.
0: Ô, doutor Gouveri, apesar que o companheiro Alexandre Kennedy, e quero crer que acertadamente, e tanto confirmado agora pelo próprio Abelardo Ribeiro Godoy, insiste de que aquela tá história, minha gente, do jeito que estão apertadas as eleições, seja para a presidência da República, para o próprio Senado, governo de Estado, não é? Não vai ser fácil para deputado, a gente também sabe disso.
2: Não.
0: Temos de convite que o próprio Alexandre está desde não vamos atrás de pesquisa. Não é bom a gente ouvir, faz uma análise, porque acompanha. Umas estão mais perto, estão mais longe, umas acertam mais do que erram, outras erram mais do que acertam, mas entre trancos e barrancos a gente tem acompanhando e todo mundo fica interessado em saber. Pois bem, mas se não vejamos, doutor, eu não me lembro que, exceto no começo, o ano passado, quando João Campos aparecia com 160, perdão, 60 e tantos, 50 e tantos por cento, e Raquel com pífios 17, 18%, e o Alexandre também comentava, isso é verdade. Não, ela não vai ficar só nisso, não. Ela é governadora do Estado. Ela já tem muitas entregas. Pois bem, mas hoje não. Já há algum tempo, desde o começo do ano, mais ou menos, nós já começamos a ver, com as entregas da Raquel, uma certa reviravolta, a ponto dela ter passado à frente e segurou. Para você ter uma ideia, hoje está aqui. Está aqui, bem aqui à nossa frente, essa pesquisa fresquinha, que foi lida agora pelo companheiro jornalista de Gallagher. Pesquisa Simplex para o governo, quer dizer, pelo blog de Elielson, em parceria com a CBN, mostra a governadora Raquel Lira com 48,2% à frente na disputa. E João Campos aparece com 36,5%, quer dizer, 12%. Eu não me lembro de, ultimamente, nessa última pesquisa, uma diferença tão grande, não. Pois não, doutor?
5: Wilamar, como o Abelardo disse, eu concordo muito, a pesquisa é realidade de momento, né? Cada pesquisa tem a sua metodologia, né? A Simplex tem a dela, a Data Trends tem a dela. Eu, quando vejo uma pesquisa ser divulgada, eu procuro sempre comparar com as pesquisas anteriores que o mesmo instituto ele divulgou. A Simplex, ela divulgou duas pesquisas esse ano, né? Em janeiro, o João Campos, ele estava bem à frente de Raquel Lira. Ele tinha 46,5% e Raquel Lira tinha 37,5%. 0,6%. Eu só estou falando desse ano agora,
0: pois não,
5: de 2026. Porque se a gente for para 2025, vai dar aquela diferença, não, de 30 pontos, 40 pontos até. Mas em janeiro, João Campos tinha 46,5%, Raquel Lira tinha 37,6%. Em abril, também foi realizada uma pesquisa pelo Instituto Simplex, que já dava empate técnico. João Campos tinha 42,3% e Raquel Lira 42,6%. Era um empate totalmente técnico, era questão de,
0: completamente,
5: de diferença mínima. Já agora, né, em julho de 2026, aí essa diferença, ela aumenta um pouco, né? Aumenta para Raquel Lira, ela com 48,2% e João Campos 36,5%. Eu gosto de ouvir muito as pessoas que são especialistas em pesquisas eleitorais, né? E eu vi algumas dessas pessoas o ano passado que dizia que a eleição ia ser bastante apertada, que nós chegaríamos em junho com as pesquisas dando empate técnico para o Raquel Lira e João Campos. E foi o que aconteceu. Nesse cenário agora, a Raquel Lira, ela desponta mais um pouco, ela passa do empate técnico, chega a quase 12 pontos de diferença, mas isso não quer dizer muita coisa, né? Daqui a pouco sai outra pesquisa com um cenário diferente, porque cada uma tem a sua metodologia e o seu jeito de fazer pesquisa, como se pergunta. A gente viu uma pesquisa semana passada que perguntava se Raquel Lira fosse apoiada por Flávio Bolsonaro e João Campos apoiado por Lula. Isso aí faz com que as pessoas, faz com que as respostas sejam induzidas, né? A gente não sabe, essa pesquisa Simplex foi realizada por telefone, né? Já tem uma metodologia diferente, mas mostra o que os especialistas estavam dizendo, que nós chegaríamos nesse momento, já próximo de iniciar a campanha política propriamente dita, com um empate técnico, com os dois candidatos ali, pau a pau, disputando a eleição voto a voto. É isso que vai acontecer durante a campanha eleitoral. A gente não sabe se vai ter algum fato novo que modifique o cenário da disputa eleitoral, talvez sim, talvez não. A gente sabe que eleições acontecem até no dia da eleição, na véspera, antivéspera, e o marketing eleitoral, ele trabalha exatamente para isso. As campanhas eleitorais, elas têm também a sua parte de investigação. Cada uma que vai investigar a vida do outro candidato, vai investigar a vida de um familiar, de um parente mais próximo, de um amigo mais próximo, de alguém que esteja junto o tempo todo, e muitas vezes sai uma notícia que pode fazer com que a eleição modifique. Mas em termos normais, a gente está vendo já uma diferença aí entre Raquel Lira e João Campos, mas isso aí não quer dizer que ela está tranquila, está garantida a eleição dela, muito ao contrário, né? O João Campos, ele vendo que essa diferença diminuiu, é evidente que ele vai correr atrás, ele vai trabalhar mais, ele vai em busca de mais aliados. É a guerra, Wilamar, entre aspas, pelo poder. É isso que acontece. Cada um trabalha com as armas que tem.
0: Eu vou mudar um pouco, Alexandre, mas é um assunto que você tem aquelas cartas na manga, aqueles seus amigos, companheiros também, jornalistas lá de Rio, São Paulo, Brasília, os bastidores por ali. Ô Alexandre, é a respeito do Eduardo da Fonte. Se não vejamos, aqui no blog do Ilama Júnior, que no momento da inventa. É que a Federação União Progressistas, ela composta pela a União, né, entre os progressistas e União Brasil, oficializou a data de sua convenção estadual. Esse encontro vai ocorrer agora no dia 5 de agosto, das 11 da manhã até as 5 da tarde. Isso lá no Recife. O edital de convocação foi assinado pelo presidente da federação no estado e pré-candidato ao Senado, deputado federal, Eduardo da Fonte, não é? A expectativa para esse evento é muito, mas muito grande nos bastidores da política pernambucana. Bom, o movimento acontece logo após as convenções que irão homologar os nomes da governadora Raquel Lira, do PSD, e do pré-candidato João Campos do PSB, movimentando, né, o tabuleiro da disputa majoritária. A expectativa, Alexandre, de bastidores em torno desse dia 5 de agosto é muito grande. O bloco diz que é imensa. Atualmente, a força política representada por Eduardo da Fonte e sua federação é considerada a maior e a mais capilarizada de Pernambuco. A pergunta que se faz disso aí, que se faz o Alexandre, é a seguinte: desses líderes políticos até a nível nacional, quem vai estar nessa convenção de Eduardo, de João, quem vai estar na convenção da Raquel, e quais serão as mesmas figuras conhecidas nacionalmente, né, ou com voto político assim, expressiva, de máxima expressão em termos políticos e tal? Pois não, Alexandre, bom dia.
3: Bom dia, Ilamar, bom dia, Abelardo, bom dia, doutor Guberi, Edgar Fênix, Naldo, Ilamar Júnior e você, nosso querido ouvinte. Olha, quem vai estar presente na convenção do Eduardo da Fonte, né, que é União Brasil PP, eu não sei te dizer não, quem vai estar presente a nível nacional, mas eu sei que essa data foi estratégica para o deputado Eduardo da Fonte. Por quê? Porque no dia 2 a governadora vai ter que anunciar a sua chapa. Se ela anunciar o Fernando Dueri, ela já está dizendo que não quer a União Brasil, não quer a federação junto com ela. Se ela deixar a brecha e não anunciar os dois senadores, anunciar só um, então ela ainda vai ficar esperando pela decisão do Eduardo da Fonte, né? Que ele estrategicamente bota para o dia 5. O Eduardo da Fonte sempre trabalhou dessa forma. Quem conhece o Eduardo, né, que os políticos de Pernambuco conhecem ele bem, sabe que ele trabalha desse jeito aí. Ele se valoriza até o último segundo do segundo tempo, né? Então é isso que ele está fazendo. Ele vai deixar para o dia 5. Para quê? Para ficar no suspense. A minha federação, ela vai acompanhar a Raquel Lira ou vai acompanhar o João Campos? Dos dois lados, ele não foi preferido, dos dois lados. Só que isso é política, é jogo, né? Então, vão aparecer pessoas de um lado e do outro para tentar convencer ele a ficar junto do grupo, né? E ele, estrategicamente, da forma dele agir, deixa para o dia 5 para essa decisão, tirando o Miguel Coelho também do jogo, porque quando ele deixa para o dia 5, o Miguel Coelho não vai poder ser anunciado pela Raquel Lira na convenção dela dia 2, já que a federação ainda não tem homologado a sua convenção, né? Então, vamos aguardar. Foi uma jogada do Eduardo da Fonte isso, para se valorizar, né? Para saber. Ele vai ter que ter um lado. Ou ele vai para o João Campos ou vai para a Raquel Lira. Para o pessoal dos Ferreira, né, que vai ser o Silvio Nascimento como senador, ele não vai. Até porque o pessoal dos Ferreira já fechou acordo com a governadora. Foram uma cacetada de cargo, mais secretarias. Então já está tudo fechado. Ele não vai aderir ao PP, ao PL, né, do presidente Flávio Bolsonaro. Não vai aderir a ele. Então ele vai ficar, ele está à deriva. Ele vai ter que esperar alguém para fazer um acerto com ele, um acordo com ele. Não sei como vai ser feito isso, mas o Eduardo da Fonte, ele terminou se colocando num jogo que ele vai ter muito trabalho para resolver, né? Até o dia 5 ele resolve, como os outros já têm resolvido antes.
5: Alexandre, eu acho que pode até passar, né? Porque o que pode acontecer? Ele lançar a própria candidatura e Miguel Coelho judicializar. Pode ter o risco de ir para a justiça essa decisão aí.
3: E o problema é que não tem tempo. Não tem tempo. A partir do dia 16 de agosto, a gente já começa a campanha de rua mesmo. Já começa. Quantos dias faltam? Menos de um mês. Então, como é que vai judicializar? E outra coisa, minha gente, uma campanha de senador é pesada, não é uma campanha fácil, não. Como é que o cara vai, até agora só está brigando e faltando 45 dias para começar, para a campanha mesmo, ele vai lançar uma candidatura? Eu acho que já azedou já essa candidatura aí do Eduardo da Fonte, né? Ele tem possibilidade de ser senador, tinha, porque ele tinha um grande grupo que o apoia. Ele tinha possibilidade de ser senador se ele tem se mantido na base da governadora, né? Desde o começo, como ele foi e entrou, e ele não tinha se afastado. Ele tinha possibilidade, mas nesse momento eu não vejo mais possibilidade do Eduardo da Fonte ir para a briga e ser senador. Eu não vejo essa possibilidade, nem tampouco nenhum desses candidatos que estão na base da governadora se tornarem senadores. Na realidade, eles estão dando de mão beijada a Marília Reis e a Humberto Costa a eleição.
2: E sobre esse assunto, o companheiro Estevam, mais um estresse, um pequeno estressezinho causado aí pelo Miguel Coelho, que ontem o Miguel Coelho disse em uma entrevista que sua candidatura seria homologada na convenção da Federação União Progressista, que ele contava com o apoio da Raquel Lira. Então isso deu uma azedada, mas fez com que o Eduardo da Fonte, que estava ali especulando se que a Federação União Progressista iria fazer a sua convenção também no dia 2, junto com o PSD. Isso fez com que o Eduardo da Fonte desse essa recuada e colocasse para dia 5. Tem até uma pergunta para o senhor, doutor, que aproveitando o senhor aqui, a gente sabe que a convenção do PSD é dia 2. Caso a Raquel Lira ainda não tenha resolvido dia 2, ela não indica Fernando Duerre na convenção. E Eduardo da Fonte, posteriormente, diz que vai sair avulso. Ela pode ainda indicar o Fernando Duerre depois da convenção do progressista. Não. Então ela poderia perder uma janela de oportunidade.
5: Pode perder uma janela.
2: Veja a situação.
0: Eu aproveito.
5: Aí não daria mais tempo de fazer outra coisa.
0: Eu aproveito essa pergunta, essa dúvida aí do companheiro, não é? O Abelardo Ribeiro Godoy, que é o blog do Ilamar Júnior, ele é muito claro quando diz aqui: como a legislação eleitoral barra candidaturas avulsas e a federação só pode registrar uma única candidatura ao Senado, a falta de consenso ameaça arrastar a decisão para os tribunais. É justamente nesse cenário de paralisia partidária que a viabilidade de Miguel Coelho fica condicionada à capacidade da federação de resolver seu imbróglio legal e político. E tem mais: caso a União Progressista não consiga deliberar a tempo em favor de Miguel Coelho, a governadora Raquel Lira deve optar por uma solução pragmática e de alta fidelidade: a postulação de Fernando Duerre à reeleição. Quer dizer, impasse nessa União Progressista, abre espaço para Fernando Duerre.
3: Quer dizer, doutor, para completar, que dia 2, a Raquel Lira vai ter que dizer quem são os dois senadores dela. Se ela disser um só, só vai ter um.
5: Isso, mas o progressista, ele pode, no dia 5, né, indicar um candidato ao Senado que vai coligar com Raquel Lira.
2: Tem que estar bem amarradinho.
5: Aí tem que estar amarrado, exatamente.
3: Quando
5: o blog fala arrastar para os tribunais, é exatamente o que eu falei agora há pouco. É judicializar essa situação aí. Por enquanto, ela está interna corporis, né, está dentro dos partidos políticos, dentro da federação. Mas pode ser que um não concorde com a decisão partidária da federação e queira judicializar, e queira levar para a justiça eleitoral essa decisão. Se a federação cumpriu os trâmites legais ou não, a justiça não vai indicar um candidato ao Senado. Mas ela pode dizer se a escolha foi de acordo com a lei ou se não foi. Quando a gente fala de candidatura avulsa, é o seguinte, né? A federação, ela poderia indicar os dois candidatos ao Senado juntamente com Raquel Lira. Ela tem direito a dois candidatos. Só que uma das vagas já está preenchida com o Túlio Gadelha. É uma escolha estratégica de Raquel Lira, e ela não vai abrir mão do Túlio Gadelha. Os dois poderiam ser candidatos ao Senado, Miguel Coelho e Eduardo da Fonte. Esse imbróglio que você falou agora há pouco é exatamente isso: a escolha de um dos dois. A gente já viu que a federação já se reuniu e escolheu quem? Eduardo da Fonte. Miguel Coelho não aceitou. E está marcada a convenção partidária. A convenção partidária é o ato partidário que vai deliberar e escolher formalmente os candidatos e a coligação, se o partido vai coligar com outro ou não. E, estrategicamente, a convenção partidária da Federação União Progressista foi marcada para o dia 5 de agosto, último dia em que se pode realizar convenção partidária. Raquel Lira marcou a convenção do PSD para o dia 2 de agosto. O que é que poderia acontecer? Raquel Lira escolheu Túlio Gadelha e esperar. A União Progressista escolheu deles. Deixa na mão dos dois. Ou então, se os dois querem realmente disputar, que os dois saiam de forma avulsa. Aí pode. Nenhum coliga com a Raquel Lira, coliga apenas na majoritária. E eles vão disputar os dois de forma avulsa a candidatura do Senado Federal, que eu acho que não vai acontecer.
3: Ô Guberi, se a Raquel Lira, dia 2, só anuncia o Túlio Gadelha, fica esperando pelo resultado do dia 5 de Eduardo da Fonte e de Miguel Coelho. E eles dois decidem que vão sair avulso. E a primeira vaga de Raquel, ela pode
5: só vai
3: preencher?
5: Não, aí ela só vai ter uma vaga.
3: Então, eu acho que no dia 2 a Raquel coloca o senador eleito, o Dueri e o Túlio. Porque ela não vai esperar pelo resultado de que ela... Ontem o blog do Ilamar Júnior deu um furo, né, de conversa de bastidores lá no Palácio, que a Raquel Lira disse que não quer de forma
5: alguma. Ela pode até fazer isso.
3: Na...
5: O Alexandre, ela pode até fazer isso e depois, se ficar resolvido, ela pode até substituir o Fernando.
0: Então é mais fácil ela botar o Fernando. Porque, inclusive, está aqui também esse blog do Ilamar Júnior. O estopim para a mudança no termômetro político ocorreu após declarações e vazamento de bastidores indicarem que o deputado federal Eduardo da Fonte, do PP, pode ficar fora da composição oficial do Palácio. Bom, diante da preferência manifestada pela gestora por Miguel Coelho e do consequente desgaste na relação com o líder do PP, a segunda vaga da chapa ao Senado tornou-se o principal no tático da aliança governista. Quer dizer, impasse, repito, está aqui no blog do Ilamar Júnior. Impasse nessa União Progressista abre espaço para Fernando Dueri. Companheiro jornalista Edgar.
1: Pois é, Ilamar, nós temos acompanhado e eu diria de forma muito, mas muito próxima mesmo, essa escolha, né, da governadora Raquel Lira. A Raquel não tem vida fácil nessa escolha para essas chapas. O doutor Guberi bem destacou que na convenção da governadora, ela vai apresentar o Túlio, pelo menos deve apresentar o Túlio. E por que que a governadora deve apresentar o Túlio? Porque o Túlio é do PSD, é o mesmo partido dela. Então, na convenção do partido dela, ela tem que definir todos os candidatos pelo PSD. E aí, diga-se, deputados estaduais, deputados federais e também o Senado Federal, no caso, o Túlio pelo PSD. Como Fernando Dueri, pré-candidato à reeleição, também é do PSD, acredita-se que ela poderá apostar nessa chamada bola de segurança, que também possa colocar o Fernando Dueri, embora, posteriormente, ela ainda tenha um tempo de mudar. E a questão do PP, União Progressista, nós temos as convenções em datas separadas. Cada partido faz a sua, cada partido indica quem serão os seus candidatos, né? Então, a escolha exatamente da federação, a gente ainda está com essa, eu diria, pulga atrás da orelha. Vai ser mesmo o Eduardo da Fonte? Vai ser o Miguel? Como vai ficar essa situação? Percebam que enquanto a Raquel Lira bate cabeça para definir a sua chapa, o João Campos já está na estrada, tem um bom tempo com toda a sua chapa fechada. Inclusive ontem nós tivemos a primeira convenção de partidos aliados ao João Campos, que foi a Federação Brasil da Esperança, formada ali pelo PT, pelo PV e também pelo PCdoB. E essa federação já confirmou Humberto Costa para o Senado Federal. A convenção do João deve acontecer no próximo sábado, como ápice, né, como dia principal, no próximo sábado, dia 1º, lá na capital pernambucana. E aí, Vilamar, a expectativa é muito grande, né, porque a governadora, como ainda não decidiu, o que tem de gente da campanha do João Campos buscando contato com o Eduardo da Fonte e tentando atraí-lo para o partido do João não está no gibi. Fontes ligadas ao blog do Vilamar Júnior dão conta de que o assédio ao Eduardo da Fonte é muito grande por lideranças ligadas ao João Campos, exatamente abrindo as portas para que o Eduardo da Fonte pudesse declarar o seu apoio à campanha do João Campos. E aí? A Raquel Lira vai pagar para ver? Vai cumprir aquilo que os bastidores do Vilamar Júnior apuraram? Que ela teria ali nos bastidores dito que perde a eleição, mas não bota o da Fonte para o Senado na chapa dela? Pernambuco vai esperar um pouquinho mais para acompanhar.
0: Eu acho interessante que política é um negócio tão danado, infelizmente. Eu não posso usar a música do Gonzagão, danado de bom. Não é verdade. Eu acho que é um negócio tão miserável, política, que, sinceramente, há certos e determinados políticos que, no meu entender, e eu, não fui eu que inventei isso, não, que são capazes de vender a própria mãe, o pai, para se eleger. Custe o que custar, não tem preço. A honra, né? Dignidade, né? Que engloba tudo, né? É extremamente lamentável, né, rapaz? Você perde a postura, perde a vergonha, perde o caráter, o pudor, perde tudo, mas quer se eleger. Ou esses cargos, eles realmente são muito bons por conta do poder ou o dinheiro. Que o salário não são essas coisas todas. A gente conhece profissional liberal que chega a ganhar. Eu cito aqui, por exemplo, o salário de acima de 200 mil reais, me parece salário digno, como é o caso da presidenta do banco, como é?
2: Do BRICS, a Dilma Rousseff.
0: Dilma Rousseff, quer dizer, eu sei, quer dizer, intrigam-se, quer dizer, é uma fábrica de safadagem, de sem vergonhice, eu sei que existem muitos políticos sérios, isso, eu sou convicto disso, e é por isso que ainda me leva a votar, como muita gente, né, porque ainda tem gente decente, mas... Sinceramente, meu amigo, um pessoal que antes, né? Eita, casamento, aniversário da minha filha. Opa, chama, aí chama. Aí chama João, chama fulana, chama Raquel. E aqueles abraços. Então, não, a nossa amizade é para sempre. É eterna.
5: O Vilamar, eu estava vendo ontem um comentarista político falando sobre essa dificuldade da escolha da Raquel Lira. E ele fala do campo de marketing, né? No campo de marketing não está sendo ruim para a governadora Raquel Lira. Por quê? Porque todos os dias o nome dela está aí, né? Em todos os programas, falando que tem duas pessoas brigando para ser candidato com ela. Então, se duas pessoas brigam por uma vaga, é porque realmente o negócio lá está bom. Então, gera, de toda forma, gera nas pessoas, nos eleitores, um sentimento de que estar ao lado da governadora Raquel Lira é bom, porque se não fosse, os dois se reuniam e iam para o lado de João Campos. Por que o Eduardo da Fonte não ficou com João Campos ou não vai para João Campos agora? Fica essa pergunta aí e essa pessoa que fazia esse comentário, ele dizia exatamente isso, que do lado do marketing é bom para Raquel Lira. João Campos já escolheu dele, está fazendo a pré-campanha dele já com seus nomes. Mas do lado de Raquel Lira, todo dia aparece essa informação. A gente está debatendo aqui faz mais de 40, faz meia hora mais ou menos, que a gente debate quem pode ser o senador de Raquel Lira.
0: E
5: quer
0: o
5: dizer,
0: nome é só da Raquel.
5: E o nome é só da Raquel.
0: É muito interessante mesmo. Então, vamos encerrar esse assunto por aqui, porque tem muita matéria aqui boa no programa. Não é? É só para lembrar que Pernambuco, doutor Guberi, tem 7 milhões e 200 mil eleitores aptos a votar. E a coisa, a matéria interessante, o blog do Ilamar Júnior, que diz aqui, olha, Pernambuco contará com 7.225.744 eleitoras e eleitores aptos a participar das eleições de 2026. Esses dados fazem parte das estatísticas, oficiais divulgadas pelo Tribunal Superior Eleitoral, que apresentou um panorama atualizado do eleitorado brasileiro e de cada unidade da federação, divulgados ontem, dia 20. Nos dados nacionais, o país conta com 158 milhões de eleitores e eleitoras aptos a votar. Inclusive, o estado de Pernambuco ultrapassou pela primeira vez a marca de 7 milhões e 200 mil eleitores aptos a votarem, consolidando-se como o sétimo maior colégio eleitoral do país e o segundo do Nordeste em relação às outras eleições de 2024, o eleitorado pernambucano registrou um crescimento de 72.873 pessoas, o que corresponde a 1,02% de aumento. Sétimo colégio eleitoral do Nordeste, não é, doutor? Pois não.
5: Exatamente.
1: O sétimo do Brasil, né?
2: Do Brasil. Segundo do Nordeste.
5: Segundo do Nordeste, exatamente. Está aí a importância do estado de Pernambuco em relação ao Brasil. Por isso, Ilamar, que se discute tanto se o presidente Lula ele vem ou não para Pernambuco, que faz diferença. São 7 milhões de eleitores aqui no estado de Pernambuco, né? Aumentou, eu acredito, que 200 mil eleitores da última eleição para essa agora de 2026. E esses números, eles são exatos. A gente, antes da Justiça Eleitoral ela ter essa tecnologia, nós lembramos que os votos eram votos em cédulas. E o que é que acontecia, Ilamar, antigamente? Um eleitor, ele se inscrevia aqui em Cupira, por exemplo, e se inscrevia em Agrestina. E muitas vezes essas pessoas votavam duas vezes. E em cidades maiores, elas votavam duas vezes na mesma cidade, em zonas eleitorais diferentes. Hoje não, hoje nós temos o número exato de eleitores, né? Inclusive eleitores aptos. São os eleitores que podem comparecer nas urnas no dia 4 de outubro, né? Esses eleitores, eles estão com a sua quitação eleitoral em dia, estão com seus direitos políticos em dia. Isso é muito bom, isso faz com que a gente tenha uma força muito grande no estado de Pernambuco. Só a título de curiosidade também, o Ilamar, ontem a Justiça, a Polícia Federal, ela divulgou que vão existir 400 policiais federais à disposição dos presidenciáveis, né? Quem for candidato à presidência da República vai ter direito à escolta da Polícia Federal. Você sabe quanto é que a Polícia Federal ela vai gastar com essas escotas? Imagine que vai gastar quase 100 milhões de reais, 95 milhões de reais, só com a escolta dos presidenciáveis durante os 45 dias de campanha eleitoral. Fora o quase 5 bilhões do fundo partidário que os partidos eles vão gastar nessa campanha eleitoral. Veja o quanto o Brasil gasta em campanha e gasta durante esse período eleitoral, que é um absurdo que se gaste isso a cada 2 anos.
0: E tadinho do povo brasileiro, né? Uma dirama dessa jogada no lixo, porque isso é lixo, né? Jogada no lixo para eleger políticos que tão pouco se lixando para a população, principalmente para o povo brasileiro. E como disse aqueles maus políticos ali, foi uma referência aos maus políticos. O país que se exploda.
5: E quando você fala se a preocupação é com salário, eu acho que a menor preocupação é com salário. Cada senador, o Ilamar, ele tem direito a anualmente mais de emendas parlamentares. Eles têm direito a mais de 70 milhões de reais por ano.
0: Quer dizer que o salário não significa... Não quer dizer que ele vai ficar com esse dinheiro, não. Mas, não sei, talvez, portanto, pensando bem... Quanto, doutor?
5: Mais de 70 milhões de reais por ano.
0: Pensando bem, o salário é quanto, doutor?
5: O salário é em torno de...
2: 46. 46 mil bruto, né? Porque tem uns descontinhos ali, de imposto de renda, né?
5: Deve ficar uns 30 e pouco mil reais, 30 mil.
0: O salário não é ruim, não, né? Não é bom, né? Não é bom. Um salário de 45 mil, não vamos dizer que num país com esse absurdo tudo é caro demais, um salário de 45 mil reais, isso não significa tanto. Isso não chega a ser uma porcaria, mas não é essas coisas todas. Mas 72 milhões por ano, só para gastar com emendas parlamentares. Isso. Fora não sei quantos bilhões para se eleger um homem desse. Eita, país abençoado, meu pai me perdoe. São 8 horas e 36 minutos, o intervalo comercial, pois não?
1: Companheiro, rapidamente aqui, trazer atualizações, né, do bloco do Ilama Júnior, esse eleitorado expressivo que a gente acabou de detalhar. É importante a gente trazer a informação de que 80 desses 158 milhões, 83 milhões e 800 mil são mulheres. Perceba uma força da mulher nessa eleição. De eleitorado masculino, nós temos 74 milhões, então quase 10 milhões a mais de eleitoras decidindo esse pleito eleitoral. Nós temos, no caso específico aqui de Pernambuco, né, o mapeamento, inclusive aqui a apuração do blog do Ilama Júnior, eleitores com mais de 80 anos, são quase 230 mil eleitores com mais de 80 anos aqui em Pernambuco. No primeiro voto, 36 mil eleitores. O eleitorado pernambucano, em números gerais, em linhas gerais, a gente já passou aqui mais de 7 milhões e 200 mil eleitores. Aí, só para a gente fazer aqui um retrospecto rápido, né, na força de cada estado, e que cada estado representa para essa eleição. São Paulo continua absoluto, né? São Paulo tem 34 milhões e 100 mil eleitores. Minas Gerais é o segundo, né? Com 16 milhões e 300 mil eleitores, algum pouquinho mais, né? Rio de Janeiro é o terceiro ali, com 12 milhões e 800 mil. A Bahia tem 11 milhões e 300 mil. O Paraná tem 8 milhões e 600 mil. Rio Grande do Sul tem 8 milhões e 500 mil eleitores. Pernambuco, 7 milhões e 200 mil eleitores, e aí segue, né? Ceará com 7 milhões, Pará com 6 milhões, Santa Catarina com 5 milhões, Maranhão com 5 milhões e também, Goiás ali 5 milhões, então percebam a força distribuída. E quando a gente vai para as regiões, que são aquelas que a gente, no somatório total, a gente entende melhor a força de cada presidenciável, o Nordeste é o segundo maior colégio eleitoral do Brasil. Nós temos o Sudeste em primeiro lugar. O Sudeste nessa eleição terá 66 milhões e 300 mil eleitores. O Nordeste, 43 milhões e 500 mil eleitores. Aí nós temos ali em terceiro lugar o Sul com 22 milhões e 600 mil. Nós temos em quarto lugar o Norte com 13 milhões e 100 mil. E o Centro-Oeste com 11 milhões e 900 mil eleitores aptos nessa próxima eleição.
0: Bom, agora são 8 horas e 39 minutos. Deixa eu só lembrar, eu vou pedir um breve intervalo comercial. 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

0: Agora são 8 horas e 48 minutos, 8h48. 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Alô, você. 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
0: 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Ô, Edgar. 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É o 26 de julho?
3: Tá chegando, é domingo agora já.
0: É domingo,
3: dia,
0: né?
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0: 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Domingo agora esse projeto. 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Aliás, você já faz parte mesmo, né? E você chega lá para se confraternizar. É tão bom a gente rever os amigos no dia domingo, logo cedo. Aí você toma um cafezinho, toma um chá quentinho, né? Porque esses dias estão tão frios, né? As madrugadas estão tão frias. Então nada melhor do que um cafezinho com leite, um pedacinho de bolo, uma bolacha, não é? Ô, rapaz, bem demais, tá bom? Não esqueça, domingo agora, dia 26. Liga para a Daiane, liga. 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
3: Lamar, logo mais ao meio-dia, o programa Agreste Reclama recebe o prefeito de Belém de Maria. Prefeito Beto do Sargento estará aqui no programa Agreste Reclama. Tem muito assunto importante para tratar diretamente com o povo de Belém de Maria. Ele estará acompanhado do Rolf Eber Casal, de Sim. todo o seu grupo político, e a audiência pode ter certeza que será ainda mais gigantesca.
0: Alô, mas você vai ouvir,
3: em Belém de Maria e Batateira, hein? Tem assunto bom, tem muita novidade chegando para Belém de Maria e Batateira, e o prefeito Beto Sargento estará meio-dia aqui para trazer essa conversa, fazer
0: hoje,
3: nessa conversa importante, exatamente hoje no Agreste Reclama.
0: Hoje no Agreste nós vamos avisar mais vezes, viu? Para você ligar, alô Belém, interessa toda a região, né? Principalmente aquela estrada agora nova, ô Abelardo, faz muitos anos, até o avô
1: 60 anos,
0: ainda
1: eu acho.
0: Foi do que primeiro deu o pontapé, já, miséria, 70
1: anos. 60 anos, né?
0: Ave Maria.
1: É isso aí.
0: Foi bem, finalmente hoje realizado, né? Aquele sonho de tantos anos, tá ali. Tudo isso e muito mais. Beto do Sargento, prefeito de Belém de Maria, Rolf Eber Casal e todo o seu staff, né? Vão estar aqui no programa, aqui no programa, na bancada do Visão,
3: Agreste
0: do Agreste Reclama, né, sob o comando aí do companheiro, né, Edgar.
2: Excepcionalmente hoje.
0: Excepcionalmente Edgar. Hoje, disse muito bem, excepcionalmente hoje, com o companheiro jornalista Edgar Fênix, né, entrevista, nós vamos estar aqui para receber, não é claro, com muito carinho, com muita alegria, esses grandes líderes do povo, principalmente esse agreste pernambucano. Ali já é Mata Sul, né, Abelardo?
1: Belém de Maria, Mata Sul.
0: É Mata Sul. O pedacinho do céu.
1: Isso.
0: Bom, mas vamos que vamos. Tem muita matéria no programa ainda. Se liga, viu? Se liga. Ô, Edgar, de apoiador de Bolsonaro, aliado do PT, o Bivar entra na chapa de Humberto Costa. Ô, doutor Gomeri. Alexandre de Abelardo. Deixa eu ver se. Deixa eu ver se o seu. Se a gente de casca esse abacaxi. Deixa eu ver se eu entendi. É, o bloco do Lema Júnior, misericórdia, cada casca de banana. Que é isso? Bloco do Lema Júnior, é. Aqui. De apoiador de Bolsonaro, aliado do PT, o Bivar entra na chapa de Humberto. É isso mesmo a matéria?
1: Essa é.
0: É, o blog nunca se engana, né?
2: Acredito. Quem está errado é o povo.
0: Homem, me ajude. Eu vou fazer o seguinte, Edgar. Enquanto a gente pensa, que é bom deixar o pessoal em suspense. Espera aí, me explica logo o que é isso, não é? De apoiador de Bolsonaro. Mas não quer dizer, porque tem aquele negócio da política. Eu me lembro aqui, política, principalmente no interior do estado, né? No interior aqui, para prefeito, né? Aí diz, pula, pula, pula. Então, aquele, vira, virou, não é? E o cara vai pulando. Será que isso também se aplica a nível estadual, a nível federal também, Abelardo? Esse vira-vira? Será
1: certeza.
0: Que foi isso? Bolsonaro, Bivar. Mas Bivar não é aquele político.
2: Todo canto tem oportunista.
0: Mas, rapaz...
1: Luciano Bivar, ex-presidente do esporte.
0: Ah, é o Luciano Bivar, né?
1: Luciano Bivar.
0: Que, mas esse caba não era que era capaz de matar ou morrer pro Bolsonaro, o pessoal dele. O que foi que eu vi? Bom, você vai saber daqui a pouquinho. Ô, Edgar, você não se incomoda de vir com os nossos internautas sem eles nem pensar, Edgar.
3: Por favor. Vamos então, Lamar, seguindo com os nossos internautas e muito interagindo aqui com a gente começa o nosso giro pela cidade de Agrestina. Naldo, vamos ouvir aqui o Jeová Dionísio. Jeová Dionísio é uma figura, eu acredito que todos os companheiros já tiveram o prazer, né, de conhecer
0: demais
3: o Jeová Dionísio, né, enfim, dispensa-se comentários, né, essa figura ilustre, o Jeová Dionísio. Pois não, Jeová, bem-vindo, bom dia, amigo.
4: Bom dia, meu caro Ilamar Alves, Edgar Fênix, Alexandre, Abelardo Godoy, doutor Gomeri e todos que fazem a Visão Política. Deus abençoe vocês, que tenham uma terça-feira aí abençoada na paz de Deus para todos nós. E só dizer que, com relação a esse ano, é um ano político. É preciso que a gente pare, medite muito para escolher realmente nossos representantes, aqueles que realmente possam realmente nos representar. É preciso que a gente tenha muito cuidado e analise muito. Que Deus abençoe, um dia abençoado na paz de Deus e parabéns a todos vocês pelo sucesso do programa. Fico na paz de Deus.
0: Ah, o Jeová, você também, Jeová. O Jeová, esse cara, É comentarista virtual, né?
3: Mas é muito consciente, né, Jeová, né?
0: É muito,
3: muito consciente.
0: Outra coisa, um jeito educado, um jeito fino. Você vê a maneira como ele fala de política, né? A decência com que ele fala. Ô, meu filho, será que não dá para mais uma contratação não aqui? Tem tanta gente boa. Um abraço, Jeová Dionísio. Muito obrigado, viu? Mama, com muito, muito bom senso seu.
3: Grande, tem que
0: escolher
3: Jeová.
0: Com muita clareza mesmo, né? Com muito cuidado. Pois não.
3: Mas internautas interagindo aqui com a gente, né? A Gorete. Gorete está lá em São Joaquim do Monte, está acompanhando a gente. Mandou, inclusive, para a gente aqui uma foto da embalagem dela do 9 Mistura. Diz que usa o 9 Mistura, né? Inclusive, ela disse que não deixa de usar, viu? Está mandando um abraço para toda a bancada do Visão Política, nosso ouvinte Gorete, que está lá em São Joaquim do Monte, recebendo aqui o nosso abraço. No sítio Timbó de Panelas, também está aqui interagindo com a gente. O Joelson, não é isso, Joelson? É, o Joelson está aqui interagindo com a gente também no sítio Timbó. O Marcos está em Ibirajuba e ele envia aqui uma pergunta, né, para a bancada do Visão Política. Ele diz, olha, sou o Marcos de Ibirajuba, sobre a pesquisa do Instituto Simplex, essa pesquisa que vocês divulgaram hoje para governador de Pernambuco, essa que foi feita por telefone, dá para confiar em pesquisas feitas por telefone? É a pergunta que ele faz e lança aqui para a bancada do Visão Política.
0: Alexandre Kennedy, por favor.
2: Olha, eu pessoalmente, eu não gosto desse tipo de pesquisa, não. Porque você que está em casa, né, você recebeu uma ligação... E para fazer um questionário de pesquisa por telefone, não tem nem sentido isso. Né? Você pessoalmente, para responder, muita gente de cada 10, 5 dias eu não respondo, imagina por telefone. Então, eu acredito mais na pesquisa que é feita presencialmente, né, com as pessoas. Né? Essa pesquisa aí, apesar de ter método científico e tal, mas eu não acredito não, até porque a gente não sabe quem é que está do outro lado da linha. Né? Não sabe se o cara é do Estado, não sabe se é maior, se é menor. Então, para mim, não tem muito sentido não. Eu, pessoalmente, eu, né?
0: Não. Então, eu concordo com você. Eu sigo exatamente o seu raciocínio. Não está vendo, doutor Gomes? Eu não sei o senhor. Mas a gente está em casa. Alô? Não, aqui é do Instituto de Pesquisas, né? A vaca que tosse. Pois bem, e essa vaca de tosse é de onde? Não, é daqui de Minas Gerais, é uma pesquisa. Por favor, preste atenção. Qual é o número do sapato que o seu avô calçava quando ele era vivo? Quer dizer, esse festival de besteira, o cara, sinceramente, começa logo a desconfiança, doutor. Se não tiver o nome da pessoa do meu telefone, primeiro, não atendo. E depois vim com esse negócio de, não, só do Instituto de Pesquisa, eu digo, homem, com todo respeito, homem, vai catar coquinho, vai perder tempo com outra pessoa, eu não sou, não é verdade? Ninguém acredita nisso não, concordo com ela, dá não, né? Não sei se é a opinião do Dr.
5: Cada
0: Gomeri.
5: Pesquisa, Ilamar, a gente falou logo no começo, tem a sua metodologia. Né? Tem umas que fazem presencial, outras fazem por telefone, outras fazem pela internet.
0: É.
5: Né? Então, o bom é saber que foi realizado por telefone.
0: Homem, não, né? Vem na minha porta, não.
5: Eu, sinceramente, também, eu sou meio desconfiado com esse tipo de pesquisa. É. Né? Até porque hoje a gente vive uma onda muito grande de fraudes, né?
0: Oxi,
5: por telefone. E isso é muito ruim. O bom, mas, né? A metodologia por telefone, ela é aceita pela Justiça Eleitoral, né? Ela é legal, então foi divulgada e tem a legalidade dela. Agora, se o método é o melhor ou não, aí a gente só vai saber quando tiver o resultado.
2: Não é questionando o Instituto, não. Não é questionando o Instituto.
0: Não.
2: É questionando a resposta de quem está do outro lado do telefone, que você não consegue ver quem é. Você não sabe
0: mas
2: quem
0: eu
2: é.
0: Fico sem querer
2: a metodologia pode estar certa, mas a resposta é que não é confiável.
0: Exatamente.
3: Bom, acho que no caso específico,
5: isso pode acontecer,
3: né?
5: Por telefone presencial também. Pode, presencial, também. A pessoa pode bate enganar. Lá na porta da pessoa, a pessoa pode, também não sabe se é de pesquisa, enganar, se não é.
3: No caso específico do Instituto Simplex, né, o que o Marcos aqui questiona, ele diz aqui o seguinte, interessante que esse instituto é de Pernambuco. E dentro do estado dele, ele faz uma pesquisa por telefone. E aí ele cita que o Datafolha e outros institutos vêm de fora e faz pesquisa presencial em Pernambuco. Mas enfim, apenas um questionamento.
0: Aí
3: dele, né?
0: A resposta seria aquela. Acredite, se quiser. Pois não.
3: Vamos seguindo, muita gente interagindo aqui com a gente, claro que a gente fica muito feliz, né, com todas as participações. Ligeirinho do Trevo tá mandando um abraço, fez uma pamonhada ontem com o milho lá do roçadinho dele. Eu, Ligeirinho, foi para vender aquelas pamonhas, não? Porque era pamonha com força, viu? Ele mandou uma imagem pra gente aqui, né? O Pio Fofinho tá mandando um abraço para todo mundo, disse que tá vindo aí a Dalis Drilha, isso mesmo, Pio Fofinho? Para recordar o São João, é... O Elias Marques de Amorim, ex-vereador, também está acompanhando a bancada do Visão Política, mandando um abraço para todo mundo. A Cidinha Cairós. Cidinha Cairós também está aqui, abração a todos. José Juceno também interage aqui com a gente. Manuel do Gado também está trabalhando, mandando um abraço para toda a bancada. O Cláudio Manso está lá em Cachoeirinha, também abraçando todos do Visão Política. A Rosa Santos, é a Rosa lá de Itamanduá, também interagindo aqui com a gente. A Benedita Cecília também mandando um abraço para todos. O Sandro Falcão também deixando aqui o seu bom dia para todos nós. A Sônia Soares está no Miguel Pereira Neto. A Josefa Mendes, ela está dizendo aqui, bom dia a todos do Visão Política. Olha, se hoje pudesse, eu votava em todos os municípios das cidades vizinhas. Opa aqui. Ô, Josefa, mas não pode...
1: Ela
3: disse que tem, né? Eu queria que o doutor Gomeri nos orientasse melhor esse período eleitoral, o que é que a gente pode dizer ou não aqui com os internautas.
1: Eu acho que votar em um determinado candidato.
0: O poder não pode, não, doutor Gomeri, mas
5: eu acho que foi porque
0: eu responda. Eu tenho a impressão, me permita, eu tenho a impressão que uma resposta, eu fico até feliz. Eu tenho a impressão que ela quer dizer o seguinte: eu votaria em todos os municípios, não é que ela quiser ter que votar, não. É porque parece, porque é isso. É tão bons prefeitos, tão bons administradores que tem, principalmente nessa região, que ela gostaria de votar em todos eles. Eu entendo mais ou menos assim, não sei.
5: Não, foi assim, não. Ela falou, eu li também, ela falou que votaria em Lula se pudesse em todos os municípios. Né? Eu acho que ela fez esse questionamento aí, mandou essa mensagem depois que eu falei que antes da tecnologia do Tribunal Superior Eleitoral, né, tinha eleitores que tiravam um voto numa cidade, tiravam noutra e votavam em mais de uma cidade.
0: É verdade.
5: Né, que hoje a gente não consegue mais fazer isso. Eu acho que é um tom de brincadeira dela, né, da nossa ouvinte.
0: Mas valeu, mas é uma forma simpática, né?
5: Claro,
0: se bem que ela
5: sabe
0: que não pode.
5: Não, é evidente que ela sabe que não pode. Não foi um tom de brincadeira.
0: Mas valeu, querida, valeu. A gente gosta de brincar muito aqui no programa, viu? São 9:10. Pois não, companheiro?
3: Vamos seguindo. Muita gente interagindo aqui com a gente. A gente aproveita e abraça também o Eudes Américo. Eles, olha, bom dia a todos aí do Visão Política. Eu estou acompanhando vocês aqui também. Ah, o Sanjo também está aqui interagindo com a gente, né? Políticos não pensam no povo, pensam no seu próprio bolso. É o que pensa ele aqui. É um perfil compartilhado.
0: É só você não,
3: Sanjo,
0: querido.
3: E Alexandra, né? A Sônia Leite, mandando um abraço também para toda a bancada do Visão Política. O Everton Zenildo, ele disse que está acompanhando a gente, né? Olha, bom dia, mora em Toritama. Diz que está lá em Toritama acompanhando a gente. Diz que é natural do Belém de Maria, né? Trabalha lá em Toritama, está morando lá e também está acompanhando Visão Política direto de Toritama. A gente abraça os amigos em Altinho. A Adriana Lourenço está lá no sítio Cachoeira Grande, fica na zona rural de Altinho. Um abraço especial para ela. A Valquíria Macedo também interage aqui com a gente. José Juciano também está abraçando a toda a nossa audiência. O Patrício, ele diz, olha, eu não acredito muito, viu, nas pesquisas. Para mim, a maior pesquisa é o povo na rua. E ainda João vai dar banho de gente em Raquel. É o que diz aqui o Patrício, né? E aí a gente aproveita e abraça, né? O Patrício também interagindo aqui com a gente. A gente fica muito feliz, né, com a participação dele, com todas as participações. Os nossos internautas sempre ligadinhos, sempre interagindo aqui com a gente. Lembrando, companheiros, a dona Beleza está interagindo aqui com a gente. Vamos trazer também a participação dela aqui no programa. Naldo, vamos ouvir, Naldo, a dona Beleza? Está aqui em Cupira, está interagindo com a gente. Aqui em Cupira, né, dona Beleza? Bom dia, querida.
6: Vocês aqui também.
7: Bom dia, aqui é Beleza. Eu não perdo um programa desse. Meu pesar, a Adelaide Godoy. Pela morte de Dona Luísa Godoy, que eu conheci ela desde criança. E eu digo a você, se eu nunca vi uma pesquisa dessa por telefone, vamos para frente, né? Que atrás vem gente, né? Querendo pisar na gente. Agora tem uma coisa, se eu pudesse eu votava em tudinho. Eu votava, começava de Eduardo Campos. a Lula, a neta de Arrai. Oi, pertenceu, a família de Arrai, eu votava em tudo se vinha esse candidato. Passa um bom dia, me desculpe, viu? Fica com Deus, um abraço e um cheiro em tudo em vocês aí.
0: Oh, meu amor, um beijo na senhora também, com todo respeito. Entendemos, não é? Perfeitamente o seu recado, não tenha dúvida nenhuma, e de uma forma simpática. Ainda bem que tem pessoas como a senhora que acreditam, né? Tanto que elas dizem, eu gostaria de votar em todos, né? É que pelo menos nesses dois pernambucanos que acham que merece. E eu concordo com a senhora, viu? Deus abençoe. Obrigado, querida.
1: E só agradecer a dona Beleza aí pelos sentimentos que ela desejou à minha família. Muito obrigado, viu, dona Beleza? A senhora disse que conhecia a minha avó. É, muito obrigado aí pelos sentimentos, viu? Obrigado mesmo pela consideração.
0: É perfeito, eu devia ter tentado para esse detalhe.
3: Vamos agradecendo aqui o Renato. É, o Renato mora onde, Renato? Ah, tá aqui, tá em Quipapá. O Renato tá perguntando aqui a ordem de voto, né? Só, pelo que eu escuto vocês falar aí, essa eleição vai ser voto que só beleza. E como é que vai ser essa ordem de voto? Muita gente normalmente tem dificuldade, né? Em uma eleição geral, eleições gerais, como a gente diz, né? Deputado estadual, deputado federal, enfim. Qual é a ordem de voto? A pergunta aqui do Renato lá de Quipapá.
0: É, tem isso também, tem a ordem do voto, é. Quer dizer que eu não posso votar primeiro para deputado, para depois votar para presidente, não, ou vice-versa, não pode, não?
5: Não, não, Ilama. Primeiro você vota para deputado federal.
0: Devagar, doutor, devagar, presta atenção, presta atenção. Eu já estou velho, doutor, e tem muito velho feito eu que chegar lá, meu Deus, como é que eu faço? É, por favor, presta atenção, você vota assim, doutor.
5: E lembrando o seguinte, Ilama, o eleitor, ele pode levar uma cola no dia, um papelzinho, anotado o número dos seus candidatos, e na ordem, né, facilita muito. A vida das pessoas, porque são muitos números e a pessoa pode na hora confundir um pouco e esquecer e terminar anulando o voto, ficar em branco. Primeiro, os eleitores eles vão votar para deputado federal. Né? Deputado federal são 4 números. Depois eles vão votar para.
0: Não vota no nome, não, é, doutor.
5: Não. Não, não, só o
0: vota
5: número.
0: É por isso que é bom levar, né? Uma colazinha.
5: Exatamente.
0: Né?
5: Só
0: aí quando vota no número dele, aparece a foto.
5: Aparece a foto, a pessoa vai lá e confirma na tecla verde.
0: Confirma, na V.
5: Confirmou, vem o voto para deputado estadual.
0: Antes disso, veio a musiquinha.
5: Exatamente, exatamente. Aí vem para deputado estadual.
0: Pois não.
5: Deputado estadual são 5 números, Ilamar. A pessoa vai lá e vota nos 5 números. 5 números. Eita. Deputado estadual. Depois vem para senador. E são 2 senadores esse ano. Você vota. E o senador são 3 números. Né? Você vota no primeiro senador e depois no segundo senador. Depois de votar para o Senado, você tem o voto para governador. São 2 números. Você vota no seu candidato ao governo. Depois do candidato ao governo, você vai votar em presidente da República. São 2 números também. Aí você termina.
0: Tem que levar uma colazinha.
5: Tem que levar.
3: É bom. São 6 votos.
5: São 6 votos.
0: Foi bom o senhor ter dito que eu vou levar já tudo certinho, direitinho.
5: É bom.
0: No papel é nada. Lembrar desse número, tudo número, doutor?
5: Tudo número.
0: Misericórdia, foi boa, a pergunta foi boa.
1: Só não pode mostrar a cola a ninguém, né, doutor? A cola é pessoal.
0: Pessoal, perfeitamente.
5: No dia da eleição, né, as pessoas ficam muito preocupadas o que não pode, o que pode e o que não pode fazer.
0: É.
5: E a gente vai falar isso durante todo esse período. Mas a pessoa pode, de forma silenciosa, dizer que ela pode.
0: No bolso, né, doutor?
5: A pessoa pode usar a pragazinha colada no peito. Não tem problema, não, você colar o adesivo com o nome do seu candidato no peito e votar com isso, não. O que não pode é você fazer barulho. É você estar dizendo lá na fila, eu voto em tal pessoa.
0: Se você fizer isso, está
5: cometendo o crime de boca de urna.
0: Pode ser retirado do local.
5: Retirado não, você pode ser preso e flagrado.
0: Preso?
5: Pode, porque é crime.
0: Brinque não.
5: É crime de boca de urna. E não pode você jogar as chapinhas no chão no dia da eleição, né? A gente vê muito.
1: É mesmo.
5: No dia da eleição, aquela quantidade de chapinha no chão.
1: Acorda tudo sujo, né?
5: Exatamente. Quem pode for não, pego, né, fazendo isso, está cometendo um crime eleitoral. Olha, e pode ser preso também.
0: Preste atenção.
5: E hoje, lembre-se que tem muitas câmeras da cidade.
0: Tem.
5: Você pode descobrir depois quem foi que jogou as chapinhas no
0: chão. Paga multa, doutor?
5: Paga multa e responde um crime eleitoral também.
0: Pode até ser preso.
5: Pode.
0: Se persistir. Misericórdia. Presta atenção. A pergunta foi boa. Olha aí os internautas. Pois não, companheiro.
3: Rubens, vamos, daqui a pouquinho a gente volta com mais participações dos nossos internautas, muita gente ainda passando por aqui.
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0: 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Um breve intervalo comercial, mas a gente volta ligeiro, porque olha, tem essa matéria aqui, não é? Flávio Bolsonaro deve fazer convenção nesse sábado sem ter vice definido. Quem disse foi o coordenador da campanha dele, né? Ainda bem que pode, né?
5: Pode.
0: Mas nessas alturas não ter o vice definido. Bom, Raquel também não, né? Mas parece que vai mesmo assim fazer a convenção. A gente volta já com essa matéria.
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0: a Câmara Municipal de São Joaquim do Monte realizou a sessão ordinária com aprovação de importantes matérias para o município. Entre os projetos do Poder Executivo, foi aprovado o projeto que cria a Política Municipal de Promoção da Igualdade Racial. Também foi aprovado o PL que institui a Corregedoria e a Ouvidoria da Guarda Civil Municipal. Já no Legislativo, os vereadores aprovaram o projeto de lei que regulamenta o uso de veículos de propaganda sonora durante celebrações religiosas e nas proximidades de prédios públicos em funcionamento. Outro destaque da sessão foi a aprovação do requerimento solicitando ao Poder Executivo a criação de um espaço para cerimônias fúnebres na Vila de Santana. O presidente Ricardo Jefferson convida todos para acompanhar as sessões todas as terças-feiras, às 9 horas da manhã.
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0: voltamos, né? São 9:29, 9:29, programa Visão Política, e eu falo agora, Abelardo, é desse Polimax, né?
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0: É engraçado, companheiros, que o pessoal às vezes pergunta, ou se pergunta, né? Meu Deus, ou quando vai no Google, né? Agora no Google, né? O que danado é uma fadiga, rapaz? O que danado é o estresse? Insônia, eu sei que a pessoa não dorme bem. Tem coisa pior do mundo. Isso muita gente não sabe, né? 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Porque o que você parte, a sua imunidade, o que baixa no outro dia, meu amigo, não está no gibe, não. Agora imagine isso, muita gente com esse problema de insônia, doutor. 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Não é um estresse normal, e isso pode levar até a morte. É triste, mas é verdade. Gente, né? Não deixe isso acontecer, não. 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

0: Plim.
1: Plim, ajudei de alguma forma.
2: Doutor Gouveia, o senhor só fez o plim.
1: É. E qual é a ajuda?
2: O senhor aprendeu já, doutor.
1: E qual é a intenção?
2: O senhor é muito inteligente. Fala, já está de volta às aulas, né, doutor?
1: Não.
2: Praticamente, não?
3: Não.
2: Não é em agosto, não, doutor?
1: Não, a gente ainda está dia,
3: tá em julho,
1: dia 21 ainda, né? Em julho.
2: Ah, é, faltam 10 dias para terminar o mês, né? Mas o senhor está contente porque não chegou ainda.
1: Boas férias, né, Lamar? Só dia 11 de agosto volta.
2: Mas o senhor é daquele do time de sexta? Não.
1: Mas férias a gente tem que agradecer, né?
2: É, e até porque professor é aquela história. Mas não muda nunca, doutor. O salário é desse tamanho, agora o trabalho é desse tamanhão. Ainda bem que tem gente que gosta, né? Como o senhor. Graças a Deus, né? Amém. Bom, mas a casa do alho é ter que gostar também. Faz parte. E como? É ter amor àquilo que faz. É o caso do professor, não é? Aquele que não trabalha pelo salário. Porque se for pelo salário, trabalha não, né, doutor?
1: Trabalha não.
2: De jeito nenhum. É bem daqui da rádio. Se não quiser, se não gostar, trabalha não. Mas é assim mesmo. Né? Tem pessoas que são predestinadas. É o caso do seu Zazá, ou melhor, seu Antônio, dona Simone, o seu Zazá também, seu Zazá, né, dona Erivanda, são pessoas que o fato de serem empresários, né, serem comerciantes, eles investiram, não é só para ganhar não, é para servir bem, porque gosta do seu município, gosta da sua cidade, e seu Antônio e a dona Simone, eles fazem isso todo santo dia, não é? E não faz esse tempo todo, não, tem o quê, 15 anos, é, Edgar?
3: Tem 14 anos, Vilão.
2: 14 anos. Tá ali servindo bem como ninguém, porque eles entenderam. Mas eles já lidavam com essa fruta, verdura, tempero.
3: Isso, eles trabalhavam na feira livre, né? A história do seu Antônio e dona Simone é uma história de superação de muito sucesso. Ele trabalhava vendendo tempero e alho na feira, banquinho de feira. Apenas uma vez por semana, só no sábado. Só que o sucesso era tão grande que as pessoas iam pedindo outras coisas. Aí ele colocou verdura, colocou fruta. Daqui a pouco todo mundo, seu Antônio, mas a gente só encontra os seus produtos no sábado. Aí surgiu a ideia, vamos colocar em um ponto fixo para atender durante todos os dias da semana, incluindo sábado, domingo e feriado.
2: Pois é, juntou um dinheirinho, né, e colocou Deus na frente, né, com a economia e tal, investiu e tá aí, um sucesso absoluto. Mas nem por isso vão cobrar o mundo de fundo não, porque é Deus castiga também, não é? Porque não é fato só ganhar, não ganha, mas seja decente, como o seu Antônio, como dona Simone, e certamente você chega lá, né? O sucesso, quando coloca Deus na frente, isso é inegável. Pois bem, Casa do Alho, além do que tem, nossa, todo tipo de fruta e verdura, fruta do, inclusive, de época, eles também têm, não é? Então, você vê, aliás, eu nunca perguntei, lá tem também pitomba?
3: Pitomba, eu ainda não encontrei. Pitomba é uma fruta mais fácil, né, da gente encontrar, né? Mas, enfim, a comercialização de pitomba, Lamar, eu acho que não é tão, não é uma fruta tão procurada assim, né? E aí o seu Antônio...
2: Doutor Gomes, gosta de pitomba, doutor? Gosto.
3: A pitomba, por exemplo, não dá para fazer um suco, não dá para tirar...
1: Não dá para fazer doce.
3: Uma polpa, não dá para fazer um doce. Não dá para criança levar para a escola, para o lanchinho, né, do recreio.
2: Também não.
3: Ah, então a pitomba é uma fruta um pouquinho complicada.
2: É, a pitomba é principalmente em boca de velho. Não ia não, doutor. Não é engraçado não, só porque velho não tem dente com a pitomba na boca. Mas é gostosa, tem umas docinhas, eu mesmo acho bom. Toda a vida eu gostei, desde pequeno. Mas ela tem ingá, tem. Ingá, eu acho que tem.
3: Vilamar, olha, a quantidade de frutas lá, a variedade é tão grande, né? 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Agora, fruta com sustância, como a gente costuma dizer. A pitomba eu ainda não vi lá, não.
2: É, a pitomba, o ingá, tem ingá também. Doutor, conhece ingá?
1: Conheço.
2: É. Ainda vende na feira? Aquilo,
1: vende.
2: Eu nunca, mas tá uma coisa que eu gostava, eu dava uma dentadinha naquela coisa que parece viludo. É. Tá aí, dava uma mastigadinha, tirava o restante com tudo. Ô, oh, coisa boa. Pois bem, eu dava uma procurada lá, eu não sei se o Antônio está sempre contigo na linha aí. Ô, senhor Antônio, bom dia. Senhor Antônio, dona Simone, ingá, tem pitomba também. Manda dizer aqui para o Edgar, para ele dizer aqui para a gente. Mas deixa eu mais uma vez lembrar, o senhor até me permita, não tem nada a ver, mas eu vou terminar logo o comercial dele. Não é? 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Um abraço mais uma vez a seu Antônio. Dona Simone, esse casal lindo e abençoado por Deus, ganharam de presente o Antônio Filho, não é? A quem mandamos um abraço muito respeitoso. Bom, mas vamos, são 9 horas e 39 minutos, reta final já do programa, mas vamos logo a essa matéria aqui, que eu fiquei sem entender, não é? Um dos responsáveis, presta atenção, são as últimas matérias do programa, um dos responsáveis por articular a candidatura do ex-presidente Jair Bolsonaro em 2018, o deputado federal Luciano Bivar, do MDB, ele passou a integrar oficialmente ontem, dia 20, a chapa majoritária da Frente Popular aqui em Pernambuco. Durante a convenção da Federação Brasil da Esperança, ele foi confirmado como o primeiro suplente do senador Humberto Costa, do PT, candidato à reeleição. Apesar do histórico ligado ao bolsonarismo, o Bivar, ele foi recebido de braços abertos pelas principais lideranças petistas que estavam presentes naquele ato. Sentado na mesa principal, ao lado de dirigentes e aliados históricos do PT, o PMDBista ouviu manifestações de apoio dos novos aliados e em seu discurso saiu em defesa do presidente Lula. No seu entendimento, doutor Guberi, que a matéria está aqui no blog do Gama Júnior, de apoiador de Bolsonaro a aliado do PT, o Bivar entra na chapa de Humberto Costa. Agora, primeiro que eu acho interessante, se vota no candidato ao Senado, mas vota também suplente. Naquele, no, como é que chama?
0: O suplente.
2: O suplente também, suplente.
1: Na verdade, são dois suplentes que cada senador tem.
2: E ele não podia concorrer, não, à suplência, com o nome dele mesmo, concorrendo. Na suplência, pronto, resolvi o problema dos dois não, lá da Raquel. E não à suplência, com o nome dele mesmo, concorrendo. Na suplência, pronto, resolvi o problema do...

0: você tem aqueles, aqueles suplentes naturais, né? O vereador, por exemplo, o deputado, que não se elege, ele fica ali na suplência, né? Se tiver qualquer vacância, ele vai assumir. Como o Senado, ele é uma eleição majoritária, né? Ele vai ter que ter suplente. Se acontecer qualquer problema com o senador, né? O problema judicial, o problema de saúde, ou qualquer outro tipo de problema que ele não possa continuar mais no mandato, como aconteceu com Jarbas Vasconcelos, por exemplo, né? Assumiu Fernando Duere, que era suplente de Jarbas. E todo o candidato e todo o senador, ele vai ter que ter, no mínimo, pelo menos, dois suplentes.
1: Eu sei. É uma coisa de certo modo bem complicada, mas explicado dessa maneira como...
2: É que é uma nomenclatura diferente, né? Porque a gente está acostumado com o prefeito ter o vice, isso, né? O governador ter o vice, o presidente ter o vice. No caso, o senador não tem vice, é suplente.
0: Não tem vice, tem suplente.
1: Mas aí também, se espaçasse, aí o deputado também ia ter vice, né?
0: O deputado não tem, porque é uma eleição proporcional, não é majoritária.
1: Está mais do que explicado, né?
2: E no caso dos vices, eles recebem, né? O suplente recebe, não recebe.
0: O suplente de senador não recebe.
1: Muita gente acha que... Mas, de apoiador a Bolsonaro, né? A aliado do PT, que entrou na chapa... Mas isso é tão natural em campanha política, não é, doutor?
0: É natural. Mas nesse momento de que a gente está vivendo, né, em que o bolsonarismo, ele não se junta com... A esquerda, o Ilamar, não é tão frequente acontecer isso. Está acontecendo agora com o Luciano Bivar, a ideologia dele mudou um pouquinho.
1: Ajuda ele em alguma coisa a se eleger, nesse sentido, o fato de ter passado para o PT de Lula?
0: Acredito que não.
1: Eu acho que pode até prejudicar, né? Porque, mas rapaz, o cara estava com a gente. Exatamente. Pelo menos, Flávio, voto do pessoal de Bolsonaro não vai ter, né? Certamente que não, né? Até uma certa revolta, né?
0: Exato.
2: Companheiros, o Luciano Bivar, ele tem 81 anos, né? É a idade dele. É atual já? Deputado federal, lembrando que essa última eleição...
1: Não tem um limite, não, é para a idade, não da pessoa. Tem limite com 90 anos, pode ser candidato.
0: Tem limite mínimo, né, de idade. Máximo não tem.
1: Coisa interessante, doutor. Tá, essa aí eu não sabia não, sinceramente.
2: E aí tem uma outra curiosidade, né? Quando o blog chama atenção pelo fato do Luciano Bivar ser um apoiador de Bolsonaro, é que muita gente esquece que o Bolsonaro foi eleito presidente da República em um partido presidido pelo Bivar.
0: PSL,
2: o Bolsonaro PSL. Foi eleito pelo PSL. E o presidente do PSL que alçou Bolsonaro à presidência da República, era o Luciano Bivar. Então, era o presidente do partido que elegeu Bolsonaro para presidente, que agora declara apoio a Lula.
1: Eu não sei, doutor, não vamos colocar Deus em política, não, até porque a gente sabe, se não é, Abelardo, que, por exemplo, antigamente, muito antes de Jesus, não é, Deus indicou muita gente por causa de Davi, para ser rei, não é? Era um cargo que... É aquela tal história, tem que ter Deus, principalmente, porque é para o comando de uma nação, principalmente, né? De um estado, de uma prefeitura. Pois bem, então eu fico sem entender, às vezes, será que eu entendo, meu Deus? Porque um cara de apoiador de Bolsonaro, o que é que leva? E eu penso até, doutor, por isso que eu falei em Deus, é porque... Tudo dessa campanha do Flávio Bolsonaro já começou troncha, né? Continua errada e acho que vai terminar torta, né? Porque, coitado, tudo que ele faz, isso é uma praga, não é castigo de Deus, doutor? Por favor.
0: Oi, Lama, essa escolha de Luciano Bivar para a suplência de Humberto Costa causou estranheza muito grande, né? No mundo político. O Luciano Bivar, o Edgar Fênix falou agora há pouco, ele era o presidente do PSL que lançou o Jair Bolsonaro à presidência da República em 2018.
1: Impressionante.
0: A gente recorda que Jair Bolsonaro, ele fazia parte daqueles deputados federais que não tinha, né, tanta... Não era midiático, né? Ele era considerado do baixo clero, que eles chamam lá na Câmara dos Deputados. E o Luciano Bivar teve a coragem de lançá-lo como candidato a presidente num partido que não tinha tanta envergadura quanto os outros. O PSL era um partido pequeno naquele momento, né? Mas mesmo assim, o Jair Bolsonaro foi lançado pelo Luciano Bivar, que tinha uma ideologia diferente. Depois que

0: o Bolsonaro foi eleito, né, depois de 2018, né, ele queria tomar ser o presidente do PSL. O Luciano Bivar não quis, terminou eles se desentendendo os dois. Luciano Bivar migrou para o União Brasil e hoje ele está no MDB. Né? Ele teve essas mudanças aí e ontem foi lançado como suplente de Humberto Costa do PT. Veja, ele saiu de 2018, da extrema direita, e hoje ele foi para a extrema esquerda, né? Um caminho que não é muito usual entre os políticos. Eles podem até mudar de partidos políticos, mas de ideologia é mais complicado, como o Luciano Bivar, ele mudou. A gente não sabe como é que ele foi aceito na chapa de Humberto Costa, como é que os petistas que acompanham Humberto Costa, eles vão lidar com a presença de Luciano Bivar na sua chapa agora, né? O lançamento foi ontem, mas a gente vai esperar para ver o que é que vai acontecer nos próximos dias, nas próximas pesquisas, se essa participação de Luciano Bivar, ela será boa ou se será ruim para Humberto Costa.
1: Bom, não se está aqui se afirmando que ele seja persona non grata.
0: Claro.
1: Não é isso não, não é? Ele deve ter suas qualidades,
0: claro,
1: certamente,
0: claro.
1: Né? Agora o senhor está entendendo, falando que pode ser que haja uma má interpretação por parte do eleitor, né? De Humberto, principalmente, não é?
0: Exato, Ilamar, porque a gente vive numa polarização muito grande no país, né? Quando você, a gente viu que vem acontecendo com Túlio Gadelha, né? Que se filiou ao PSD, né? Muitas pessoas que acompanhavam ele ficou achando estranho essa mudança dele de entendimento, já que ele era de um partido de esquerda e hoje está num partido de centro-direita, né? Isso aí hoje é levado muito em consideração, principalmente nesse momento que a gente vive no país.
2: Só para completar a participação do Bivar, ele chegou a puxar um olê, olê, olá, lulá, lulá, que é aquele canto tradicional dos apoiadores do PT.
1: Ele cantou isso.
2: O Bivar puxou essa musiquinha lá durante a convenção da Federação Brasil da Esperança. Então, para ver aí que as coisas mudam, né?
1: Puxou
2: a musiquinha.
1: E que mudança, perfeitamente. Agora, uma coisa, companheiro, que eu estou esquecendo e vocês nem me lembraram.
2: Não, mas a gente não ia deixar, não. Arthur já é, pode não esquecer, não.
0: Tava de olho aqui.
2: A gente não deixa esquecer, não.
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3: E disse mais, se ele reclamar, não tem problema não, depois eu compro outro pra ele.
1: Mas rapaz, eu vou te... Não dá pra acreditar, doutor Cobelinho.
0: Não, não tô acreditando numa
1: que
0: coisa dessa.
1: Que vergonha, não dá pra acreditar não. Aí eu já, você só podia ser o galeguinho do Zayador.
2: Mas olha, sabe por que ele tomou? Porque ele também, igual o senhor, ele quis desfrutar dos benefícios do Astrogex.
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1: Mas é burro, né? Rapaz, eu ia falar na ausência da pessoa. Mas o Alexandre é burro demais.
0: Não,
1: mas
0: às vezes ele tem uma caixa em casa.
2: Exatamente.
0: E ele quis economizar.
2: Exatamente.
0: Economizar o que ele tem em casa.
2: Pode ter ele sido. Tomou um aqui. De casa,
1: então, bicho miserável da porra, é capaz de dar até uma caganeira nele.
2: Pra, não, misericórdia, coitada.
1: Misericórdia.
2: Coitado do galego.
1: Pois é, porque é claro que ele toma toma projeto, deve, até pelos motivos que a gente tá citando todo dia, né, Belardo?
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1: 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E ponto final. Olha só, companheiros, para a gente encerrar o programa.
3: Temos ainda a pesquisa, viu, Lamar? Intenção de voto para a presidência.
1: Tem para presidente, pois não, tem para presidente. Mais uma vez, lembrando, né? Logo mais no programa O Agreste Reclama, né? Vamos ter a presença do prefeito de Belém de Maria, Beto do Sargento, né? E seu assessor direto, secretário. Também é secretário também?
3: Não, o Rolf é assessor especial da Casa Civil.
1: Da Casa Civil também, da governadora Raquel Lira, que é o Rolf Eber Casale, o pai. Né? E todo o staff do Beto, alguns vários secretários, se não todos os secretários, muita gente vem falar de assuntos importantíssimos. Dentre eles, é novidade para a Batateira.
3: Pois é, Olamar, na pauta do prefeito Beto do Sargento tem muito assunto importante para a gente tratar. A expectativa é grande para essa entrevista lá em Belém de Maria, em Batateira também.
1: Perfeitamente, os feitos de Beto. Que eu entendo, não, porque Beto não trabalha com a gente. Eu acho que não é a proeza. Primeiro, porque trabalho toda a vida, independente de ser político. Toda a vida foi Beto Sargento, trabalho. Batateira que eu diga, né? Belém também. Né? E como prefeito não podia ser diferente. Então, daqui a pouquinho, Beto do Sargento aqui no Agreste reclama. Mas vamos à última matéria do programa. É que o Flávio Bolsonaro, ele deve fazer a sua convenção nesse sábado agora, sem ter vice definido. Bom, é que o coordenador da campanha de Flávio Bolsonaro, que é do PL do Rio de Janeiro, né, a presidência da República, o senador Rogério Marinho, que também é do PL, afirmou nessa segunda-feira, ontem, que o nome para pleitear a vice-presidência da chapa do PL não deve ser decidido até a convenção do partido. Esse evento, repito, vai ser realizado no próximo sábado, dia 25, lá em São Paulo. A princípio, segundo movimentou, declarou, né, alguns partidários, né, do Bolsonaro, filho, a princípio, o nome de vice não será anunciado. Nós temos até o dia 5 de agosto, então nós estamos conversando com outros partidos. É evidente que essa decisão só ocorrerá quando tivermos um quadro mais claro de qual vai ser a nossa política de alianças, qual é a nossa composição partidária. A partir daí é que nós vamos olhar dentro dos quadros que existem em cada partido, quais aqueles que se adequam ao perfil que nós achamos desejável. Isso aí já foi declarado pelo Marinho, né? Declarou o Marinho, né, a vários jornalistas. O Marinho é um dos assessores, não é?
2: Ele é senador, doutor, pelo Rio Grande do Norte.
1: Pelo Rio Grande do Norte, não é? Bom, Flávio deve fazer a convenção nesse sábado sem ter vice definido. É a dificuldade, como a própria Raquel está encontrando de um vice, ou é porque os que foram indicados não aceitam? Pois não, doutor Guberi.
0: O Lamar, a gente está vendo, né, a dificuldade que o Flávio Bolsonaro ele vem tendo na sua pré-campanha, né, com vários escândalos que vem acontecendo ao longo do tempo. E ele teve a dificuldade de escolher um nome para compor a sua chapa como vice-presidente. Né? Se falava muito em alguém aqui do Nordeste, uma mulher, mas até agora a gente não tem nenhum nome definido. Eu acredito que isso aí prejudica um pouco a pré-campanha e a futura campanha do Flávio Bolsonaro. Mas, como eles falaram, pode ser uma estratégia do partido político, porque eles vão esperar até o dia 5 de agosto. Né? A gente sabe que dia 5 de agosto é o último dia para se realizar convenções partidárias. E um partido, um lado, ele fica esperando o outro. O que é que vai acontecer do outro lado? Se, por exemplo, alguém for preterido lá do lado de Lula, alguém que esteja ali no centro, o Flávio pode ir lá captar essa pessoa para ser candidato a vice na sua chapa. É estratégia, né? Estratégia, ele vê qual o estado, que a região que ele não está tão bem, e pegar uma pessoa daquela região que tenha projeção política. Eu acho que vai nisso, né? Eles estão estudando, estão vendo o melhor nome e vão dizer apenas no dia 5 de agosto, né? Esse final de semana, sábado, vai ser realizado, mas apenas para o partido político PL, para que ele possa homologar a candidatura do Flávio Bolsonaro, mas do vice ele ainda vai esperar até o dia 5 de agosto, e essa é uma estratégia política, é uma estratégia de partido político que pode dar certo ou pode não dar, mas na atual conjuntura eu acho que ele está correto em esperar até o último dia.
1: Doutor, o senhor está querendo dizer, em outras palavras, deixa eu ver se eu entendi, que pode ser uma estratégia que deve ser, é possível que seja. Poderia ser qualquer o nome, o senhor disse que um está esperando o outro, quer dizer, vou esperar Lula, quem sabe o que sobrar eu boto aqui do meu, que já vai somar, que vem lá de Lula.
0: Isso.
1: Não é? Isso quer dizer, pode ser um pernambucano, poderia ser um desses que estão aí, o Miguel, o Eduardo, poderia ser também, doutor?
0: Se falar de Pernambuco, se falava de Clarice Tessi,
2: né?
0: Aqui do estado de Pernambuco, exatamente, é do PP, é uma mulher daqui do Nordeste, poderia ser ela, mas por enquanto não tem-se nenhum nome aí divulgado de forma antecipada que possa ser o vice de Flávio, mas eu acho que eles estão esperando, Ilamar. Estão esperando os partidos aí, principalmente partido de centro, que estão ali ainda indecisos, para o Flávio ir lá e trazer essa pessoa para ser o seu vice.
1: Mas esse vice não teria que ser uma pessoa de nome, é conhecido nacionalmente, claro. Né? Então, no caso, esses daqui, o que eu citei aqui, é improvável, é difícil, não é possível, ou o Miguel ou o Eduardo, porque eles são conhecidos nacionalmente e seria um peso,
0: seria,
1: Pernambuco na
0: seria,
1: chapa.
0: Mas eu acho que esses nomes aí, eu acho que nunca foi mencionado, né? Eu acho que não. Eu acho que deve ser outro nome ali, pode ser o nome de Minas, que é um partido, que é um estado que a gente sempre fala que decide a eleição, pode até ser de Minas Gerais ou ali do próprio Rio de Janeiro ou São Paulo, mas estrategicamente poderia ser do Nordeste, né? Porque uma região que historicamente é de esquerda. Ele poderia tentar levar alguém do Nordeste para comprar a chapa dele, mas por enquanto é só especulação.
3: E o Flávio também, companheiros, ele precisa apagar aquela mancha de que não gosta de mulheres, né? Então, imagina-se que deve ser uma mulher nessa chapa do Flávio para tentar ocupar, né, exatamente esse espaço aí, como vice. Nos bastidores, na apuração do blog do Ilamar Júnior, se tem dois nomes, né, prováveis. A Daniela Marques, que é do Republicanos, né, ex-presidente da Caixa Econômica Federal na época, né, do ex-presidente Jair Bolsonaro, e a Tereza Cristina, isso, que é senadora pelo PP, que foi ex-ministra da Agricultura também, seriam dois nomes de duas mulheres, né, que poderiam compor nessa chapa. Doutor Gomes, só para a gente entender melhor, a convenção do Flávio, então, acontecendo no sábado, o Flávio é do PL, se ele fizer sua convenção e não apresentar o vice, significa dizer que o vice não poderá mais ser do PL.
0: Exatamente.
3: Teria obrigatoriamente.
0: A não ser que o PL tivesse marcado dois dias para a convenção. Né? A gente também não tem essa informação. Se o PL marcou dia 26 e marcou dia 5, poderia acontecer isso. Mas tem o prazo regimental que o partido tem que publicar um edital. A gente não sabe se eles vão publicar ainda, qual é o prazo, mas pode acontecer de ser do PL ainda.
2: Esses nomes que o Edgar trouxe, são os nomes que a Daniela Marques, ela hoje é a coordenadora financeira da campanha do Flávio, ela é o nome preferido do Flávio, pelo que a gente tem de bastidores. Valdemar da Costa Neto, por sua vez, que é o presidente do PL, ele prefere a Tereza Cristina, mas aí tem dois entraves para o Flávio. Um, o Flávio não tem coligação, o PL no momento não tem nenhum partido coligado. Porque, por exemplo, a Tereza Cristina, ela é do PP, integra a Federação União Progressista. O Ciro Nogueira está se mostrando resistente a coligar com o Flávio. Então poderia ser um problema não ter a coligação formalizada, e se inviabilizaria a vice da Tereza Cristina na chapa do Flávio. E o Republicanos da mesma maneira. O Republicanos está, vamos dizer assim, fracionado no seu posicionamento em vários estados. Por exemplo, o Republicanos de Pernambuco, ele apoia o João Campos, o presidente Lula, através da liderança do Silvio Costa Filho. O Republicanos de São Paulo já apoia o Flávio Bolsonaro na pessoa do governador Tarcísio de Freitas. Então, não há um consenso partidário nacional para se coligar com o PL. Então, por exemplo, você tem nomes bons aí, como a Tereza Cristina, que é do PP, e você tem a Daniela Marques do Republicanos, que é ex-presidente da Caixa, tem muita experiência. Mas aí pode acabar caindo no colo da Júlia Zanatta, também, que é um nome que vem sendo ventilado. Júlia Zanatta, para nossos ouvintes, nossa audiência lembrar, é aquela deputada que sempre usa uma tiarazinha com flores. Ela é lá do PL de Santa Catarina. Então, se de repente o Flávio não quiser arriscar, ficar esperando um partido resolver se aliar à candidatura do PL, ele pode escolher a Júlia Zanatta como forma de segurança. Porque, como eu já disse aqui, tem essa restrição, o impasse do Ciro Nogueira não querer formalizar uma coligação com o PL nacionalmente, e o Republicanos também está fragmentado. Então precisaria de uma unidade aí, de uma coligação para o Flávio escolher uma vice de outro partido. Então o nome da Júlia Zanatta, que é deputada federal lá para Santa Catarina, também aparece na mesa de negociações.
1: Para concluir esse assunto e encerrar o programa, companheiro jornalista Edgar, o Bolsonaro, no seu entendimento, ele está tendo dificuldade em escolher, ou quem ele deve ter falado não aceitou, ou você está na lógica do Dr. Gomes, que também pode entender que seja uma estratégia. Pois não.
3: Pois é, Wilamar, o que nós percebemos é que a campanha, a pré-campanha do Flávio, encontra diversos obstáculos, e eu diria que o maior deles é que, até o momento, nenhum outro grande partido acredita na vitória do Flávio Bolsonaro. Então, é aquela história, né? O Flávio está sozinho com o PL e pronto. Nós não temos nenhuma outra grande sigla querendo se aliar, se associar, coligar com o PL do Flávio Bolsonaro. Diante de tudo que está acontecendo, a gente percebe, por exemplo, no estado do Rio de Janeiro, é a casa do Flávio Bolsonaro. Até agora, ninguém tem notícia quem o Flávio vai apoiar para o governo do Rio de Janeiro. Todos os nomes que circulavam ali como os mais fortes foram presos. Ao Senado Federal, também aliados do Flávio Bolsonaro lá no Rio, quem que o Flávio vai indicar? Até o momento, ninguém. E aí resta ainda nos bastidores uma especulação. Eu particularmente acredito que seja difícil disso acontecer, mas uma especulação que o Flávio sequer saia candidato à presidência da República e garanta essa vaga no Senado, lá do Rio de Janeiro, para não perder a imunidade parlamentar. Isso pode acontecer? É difícil, mas em política tudo pode acontecer. Então a gente percebe que nessa campanha do Flávio Bolsonaro, a estratégia, aquilo que o senhor disse, que começou de forma, né, troncha, errada desde o começo, parece mesmo ter sido aí, né? A melhor aposta da direita, ao meu ver, seria o Tarcísio, que eles ficaram com medo da sombra que o Tarcísio poderia gerar e poderia talvez ali apagar o legado do Bolsonaro. Não permitiram que o Tarcísio se desincompatibilizasse do governo de São Paulo, e aí ficaria como uma estratégia. E hoje o Flávio Bolsonaro se depara com uma situação onde ele não tem, até o momento, nenhum grande partido que acredite no seu projeto de vitória. Isso, no meio político, é muito desafiador.
1: Eu não sei, doutor Gomes, Abelardo, a gente fala em concluir, mas sempre tem aquela deixa no ar. Doutor Gomes, me parece que até a convenção tem que estar tudo resolvido, menos o vice. A pergunta que se faz é: e se o Flávio Bolsonaro, até a sua convenção, depois disso ele sabe que não pode, mas até a convenção diz: homem, eu estou vendo que a égua desandou, andou por outros caminhos, eu vou continuar como senador, vou me candidatar a senador, não sei se seria por aí, para continuar com certo prestígio e o legado do meu pai, não é? Esses milhões de votos nós temos em todo o Brasil, não é? Quer dizer que uma vez ele indo para a convenção, senador, só daqui a, sei lá, quatro anos.
0: Exatamente. É improvável que aconteça isso, né? Eu acho que o Flávio Bolsonaro, ele vai insistir com a candidatura dele, mas pode acontecer, né? Isso aí tem que ser decidido na convenção.
1: Até sábado.
0: Passou do dia, até dia 5.
1: Até o dia 5.
0: Pode até marcar outra convenção, tentar modificar mais até dia 5 de agosto. Depois do dia 5 de agosto, não pode fazer mais nada. O que pode acontecer depois do dia 5 de agosto, que os candidatos forem registrados, Wilamar?
1: É, desistir.
0: Seria a desistência e substituição de candidato. Né? Ele poderia desistir de ser candidato a presidente e o partido substituí-lo por outro. Mas aí ele não poderia voltar para ser candidato ao Senado. Ou ele é escolhido agora, até dia 5 de agosto.
1: Ou ele desiste dos candidatos a nada.
0: A nada, ou então só daqui a 4 anos.
1: Abelardo, ainda sobre esse assunto, não é? Claro que eles vão ficar praticamente sem nenhuma representatividade, não é? E agora, me fale se esse fato, se isso, claro, acredito que não seja fake, é que o destrambelhado... O termo não é bem esse,
0: mais ou menos.
1: O destrambelhado do irmão dele, e que, aliás, a família dele sempre demonstrou que ele tem a família de Bolsonaro, pelo menos os filhos, sempre tem uma vontade muito grande de morar nos Estados Unidos, tanto que o filho dele, quando o Bolsonaro foi eleito presidente, pediu para ser embaixador nos Estados Unidos, o próprio Flávio, né? Pediu para ser embaixador nos Estados Unidos. Não, quem pediu foi o Flávio, né? Parece, para ser embaixador.
0: Eu acho que foi Flávio.
1: Foi o Flávio que pediu para ser embaixador nos Estados Unidos como senador. Pois bem, disse até que sabia fritar, como é?
0: Hambúrguer,
1: sabia fazer hambúrguer e tal. Lá, mas... A pergunta que eu faço, doutor, como é, Abelardo, em relação, que assunto foi que novamente parece uma praga, coitado do ex-presidente Bolsonaro, para esses meus filhos, misericórdia, quem quer um bom inimigo na política não se associa a meu filho, porque aqueles ali só atrapalham mais do que ajudam. Quer dizer, às vésperas de uma eleição, o próprio do Flávio Bolsonaro está aí aos trancos e barrancos, né? Uma verdadeira bagunça, né? Para se, ninguém sabe nem se ele sai realmente candidato ou não. Aí ele vem com a história de que o filho dele pediu para ser definitivamente, ele quer ser cidadão estadunidense, é isso?
2: Ele conseguiu, Ilamar, o chamado green card, que é como se fosse um passe livre, em tradução livre, é um passe livre para você poder morar de forma tranquila, sem risco de deportação, sem nada, poder morar e trabalhar nos Estados Unidos. Então, o Eduardo, ele adquiriu uma casa em Arlington, no Texas, todo mundo sabe, e a partir de agora ele está liberado para trabalhar, receber recursos, ter os direitos de um cidadão norte-americano. Então, ele recebeu esse green card, esse passe livre da Casa Branca, pelo menos por enquanto.
3: Pois é mais um que não acredita na eleição do Flávio, né? Porque se você tem um irmão que é presidenciável e você está convicto de que é uma eleição com vitória garantida, seu irmão eleito presidente, você vai poder voltar para o Brasil quantas vezes quiser, e aí você vai lá para o presidente Trump e pede a ele, olha, eu quero ficar definitivamente aqui. Então você já imagina que até o Eduardo tem lá muitas dúvidas se esse projeto realmente vai para frente.
1: Esse irmão dele, alguém sabe, ele é formado em alguma coisa, ele tem...
0: O irmão dele, o Ilamar...
1: Esse ele, Eduardo.
0: Foi deputado federal, né? E ele também era agente da Polícia Federal.
3: Né? É policial federal.
0: Era policial federal, né? Agora abriram um procedimento e ele foi expulso da Polícia Federal. Ele perdeu o cargo de policial federal. Hoje ele não tem nenhum cargo, ele só é formado em direito.
1: Só é formado em direito. Isso. Se ele falar bem inglês, ele acha que vai exercer a profissão dele lá, porque os Estados Unidos é um país, que eu saiba, muito barato para se viver.
0: Aí é diferente, ele não poderia exercer a profissão de advogado nos Estados Unidos.
1: Não pode, não?
0: Não, não pode.
1: E ele vai fazer o quê para viver?
0: Ele teria que ter outro trabalho, ou então estudar nos Estados Unidos e adquirir uma profissão, né, como advogado, médico, engenheiro, ou então ser comerciante nos Estados Unidos, ou arrumar um emprego lá nos Estados Unidos.
1: Arranjar um emprego, doutor?
0: Sim. Poderia, né?
1: Doutor, não ofenda a família, não. Não vamos chegar a tanto. Porque esses Bolsonaro trabalharem, não chega a tanto, não, doutor. Por favor. Bom, minha gente, com isso nós vamos encerrar o programa, não é? Agradecendo a todos vocês. Pois não, compreendo. Você tem a preferência.
3: Temos ainda
1: a
3: pesquisa, né? De intenção de votos para a presidência.
1: Sim,
3: da
1: perdão,
3: República.
1: Perdão. Eu fiquei tão entusiasmado com a história dessa política para finalizar o programa. Ainda a Simplex, não é isso? para a presidência da República? Pois não,
3: Edgar. É, Real Time Big Datas. Pesquisa que foi divulgada.
1: A Real Big. Essa também, segundo o companheiro Alexandre, é uma muito considerada. É,
2: né, ela costuma, inclusive, fazer presencial as suas entrevistas, né?
1: Essa é presencial ou
3: exatamente,
1: é telefone?
3: Exatamente. Entrevista presencial. O Instituto Real Time Big Data entrevistou 2 mil eleitores em todas as regiões do Brasil entre os dias 18 e 20 de julho. Segundo o Instituto, a margem de erro é de 2 pontos percentuais para mais ou para menos. O intervalo de confiança é de 95% e a pesquisa devidamente registrada no Tribunal Superior Eleitoral sob o protocolo BR-05864-2026. Vamos então aos números, companheiros.
1: Por favor.
3: Preferem primeiro a pesquisa espontânea ou vamos direto?
2: Bora direto para a estimulada?
1: Direto.
3: Vamos então, direto a partir de agora para o cenário estimulado de primeiro turno. E segundo o Instituto Real Time Big Data, se as eleições fossem até ontem, o presidente Lula do PT, pré-candidato à reeleição, teria 40%. Flávio Bolsonaro, senador e pré-candidato à presidência pelo PL, 33%. Renan Santos do Missão, anotem esse nome, 9%. Ronaldo Caiado do PSD, 7%. Romeu Zema do Novo, 2%. Os demais candidatos chegam a no máximo 1%, incluindo Augusto Cury do Avante e o Joaquim Barbosa do Democracia Cristã. Brancos, nulos, não sabem ou não responderam neste cenário, 6%.
1: Bom, nós temos o segundo turno também?
2: Segundo turno, tem.
3: Temos, simulação de segundo turno também.
1: Programa, pois não.
3: Vamos então aos detalhes do segundo turno. Levantamento realizado pelo Instituto Real Time Big Datas. No cenário mais provável entre Lula e Flávio Bolsonaro, Lula 45, Flávio Bolsonaro 42. Pela margem de erro de 2 pontos percentuais para mais ou para menos, os dois candidatos aparecem tecnicamente empatados. Em um segundo turno entre Lula e Ronaldo Caiado aparece à frente do Lula, 44 a 43 do Lula, também empatados dentro da margem de erro. Em um provável, improvável, poderíamos dizer, segundo turno entre Lula e Romeu Zema, Lula 44, Zema 38. Lula 44, Zema 38%, já daria Lula fora da margem de erro.
1: Muito bem, pelo que vimos aqui.
0: Renan Santos não fizeram não, né?
3: Com o Renan Santos temos aqui, Lula 44, Renan Santos 35.
1: Pela pesquisa aí, pelas pesquisas, pela primeira vez eu estou vendo o nome de Lula sem ser o Bolsonaro na frente dele. Quer dizer,
2: Ronaldo Caiado,
1: Ronaldo Caiado, né, na frente de Lula. Isso está provado que, sinceramente, a gente pensa que mais que se afaste o Flávio Bolsonaro, que em algumas pesquisas aqui, por exemplo, nessa primeira, foi a espontânea, foi?
2: A estimulada de primeiro turno.
1: A estimulada, quer dizer, no primeiro turno, você vê que ele dá um empate técnico, novamente, com... Não, ele está bem distanciado.
2: Está 40-34.
1: 40-34. Está, de certo modo, um pouquinho distanciado. Quer dizer, 6%.
2: 6%.
1: Agora, já no segundo turno, já está novamente um empate técnico. Quer dizer que o Lula continua, eu fico imaginando que é aquilo que o povo brasileiro, que não tem tu, vai tu mesmo. Nem querem um, nem outro. Não sei porque eu só entendo desse jeito.
0: Você entende corretamente, Wilamar. É exatamente isso que o resultado da pesquisa nos sinaliza. Né? A gente não vê Lula passar de 40%.
1: Não, não vê.
0: Né? Flávio Bolsonaro fica ali nos 33%, 34%. E no segundo turno há um empate técnico
1: empate
0: entre os
1: técnico,
0: dois. É exatamente, vai ser a eleição da rejeição.
1: É.
0: O menos rejeitado é que vai vencer a eleição. Mas o que chama a atenção no primeiro turno foi o Renan Santos. O Renan Santos, ele é do Missão, né, do Partido Missão, é um partido que não tem...
3: Oficializou sua convenção ontem, né?
0: Já oficializou, isso. Né? Ele não tem fundo partidário, o partido dele, não tem, não tem tempo de rádio e televisão, mas ele está tendo essa projeção pelas redes sociais e essa semana, o Ilamar, o Ciro Gomes, né, que foi presidenciável várias vezes, ele citou o nome do Renan Santos, né, numa entrevista. Ele disse, quando houve a desistência do Aécio Neves, que é o que seria o candidato do PSDB, o partido do Ciro Gomes, ele disse que poderia, estava olhando. E um dos que ele poderia apoiar era o Renan Santos, né, que tem um pensamento que é um pensamento hoje diferente do que a gente vê. Isso. De todos os que estão ali pleiteando a presidência da República. E o Renan Santos, ele começa ali a despontar. É difícil, mas a gente sabe que política tudo pode acontecer.
1: Com certeza, o pessoal começar a entender que o Renan Santos, só rapidamente, Abelha, tu que sabe tudo, esse Renan, ele é nacionalmente conhecido ou ainda não tem politicamente essa projeção?
2: O Inamar, ele está se tornando nacionalmente conhecido justamente como o Dr. Guberi falou, pelas redes sociais. A eleição do Bolsonaro foi assim. A gente lembra que a gente falou aqui do PSL, o PSL apareceu uma mensagem de 10 segundos direcionando para as redes sociais do Bolsonaro. Então, acho que o Renan Santos vai mais ou menos por essa linha. Vai tentar ser conhecido. Ele faz parte do Movimento Brasil Livre, o famoso MBL. Então, ele tem essa narrativa de romper com a política tradicional, essa promessa, essa proposta de romper com as políticas tradicionais. Então, o Renan Santos, ele bate em Flávio Bolsonaro, ele bate em Lula, ele bate em Ronaldo Caiado. Quem aparecer na frente, que der na telha dele, ele bate. Então, esse discurso do Renan Santos faz muito sucesso entre os jovens. Então, pode ser que ele não consiga, de repente, chegar ao segundo turno. Mas pode ser que ele consiga fazer uma raivinha, sim.
1: Seria um bom candidato, doutor Gabriel?
0: Olha, mas pelo que ele vem falando, pelas propostas dele, seria, sim, um bom candidato. Agora, bem diferente do que a gente está vendo dos outros candidatos, né? Ele tenta se espelhar em Milei, lá da Argentina, né? Ele tem aquele estilo de Milei, é em quem ele tenta se espelhar.
1: Bom, gente, com isso nós encerramos o programa, agradecendo aí a toda essa gente que está em sintonia conosco até agora e que já esteve conosco. Pessoal, os nossos internautas queridos, em nome de todos os companheiros, nós estamos dizendo muito obrigado e um bom dia e um até amanhã, sem a presença amanhã do doutor Guberi, claro, mas em edição extraordinária, né? De repente pode acontecer um fato, opa, chama Guberi para cá.
0: Sem necessário. Né?
1: E ele sempre se coloca à disposição, desde que ele esteja também, com o seu tempo também disponível, né? 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
1: Pois é, então em nome delas nós vamos agradecendo a todos vocês. Beijo no coração de todos. Adigar, muito obrigado a você, bom dia, até amanhã. Não é?
3: Um ótimo dia, a gente se encontra. Um forte abraço.
1: Doutor Guberi, até a próxima quinta-feira, se Deus quiser. Quando o senhor vai estar conosco aqui.
0: Se Deus quiser, Wilamar. Um grande abraço a todos e até quinta, se Deus quiser.
1: Bom, Abelardo Ribeiro Godoy, lamentamos profundamente, e não queremos aqui voltar à tona esse fato lastimável, mas eu comentava aqui no programa, sabia do carinho, né, que você é muito família, sim, como sim. Toda a sua família, sim. Uma coisa muito bonita, por sinal. E tinha sua avó nem como segunda mãe, como a própria mãe.
2: Com
1: e
2: certeza.
1: Tinha por ela e ela com por certeza. Você um carinho muito diferenciado. Tanto que como família agreste, nós o dispensamos até para que você não só enterrasse, né, a sua santa vozinha, mas que ficasse também com a família consolando-se, que eu sei do amor que se tinha por ela. Que Deus continue abençoando. Bom dia e amanhã voltaremos.
2: Com certeza. Obrigado a todos, né, pela companhia, pelas mensagens, por tudo. E amanhã a gente está de volta, se Deus quiser.
1: Bom, em nome da Pomada Negra, beijo no coração de todos, fiquem na Santa Paz de Deus. E amanhã nós voltaremos com mais um Visão Política. Tchau, minha gente. Até amanhã.
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7: Muito bem, tá certo. Acabou agora o programa Visão Política em instantes. A gente vem com tudo, trazendo mais um campeão de audiência da sua super comunicativa do Nordeste, que é a nossa Agreste FM. Já já tem programa Geração 89. Sai daí não, que eu conto com você.
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Fala aí, minha gente, muito bom dia pra todo mundo. Opa, tô chegando. Tá começando agora, hein, o maior e melhor programa das suas manhãs, que é o nosso Geração 89. Do rádio, chegando até você, Agreste FM 89,5 a 89 do seu coração, há mais de 3 décadas, há quase 4 décadas, na verdade, fazendo parte do seu dia a dia, da sua história, da sua vida, em todos os momentos. Bom, muito prazer pra todo mundo, eu sou o Renato Neves, o seu amigão aqui do rádio, e a gente segue juntos até às 12 horas, informando, divertindo, trazendo as dicas dos astros, e esse nosso jeito também de fazer FM que só a gente tem. Daqui a pouquinho tem alô pra todo mundo. Alô você do Zap Zap. Se já havia mandado a sua mensagem antes, copia, cola e envia de novo. Daqui a pouquinho tem aquele alô, tem aquele abraço. 81, que é o DDD 998261509, pra gente participar bastante nessa terça-feira mágica.

programinha bom esse nosso. Obrigado, meu Deus, obrigado, Senhor Jesus, pela paz, pelo amor, pela vida. Como sempre, são muito mais motivos para agradecer do que reclamar, do que pedir. Agradeça, assim o seu dia, a sua vida vai ser muito melhor e muito mais produtiva também. Põe à prova, você vai ver que é verdade, tá bom? Isso posto, pronto, não tem mais volta, agora é pra valer. Programa Geração 89 já tá no ar. Abraçar você, amiga dona de casa, a você trabalhador, a você motorista, mototaxista, a você onde quer que esteja ou para onde quer que vá. O melhor dessa terça-feira tá começando agora.

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aí pra gente o som da Ana Castela, Olha Onde Eu Tô, tema da novela Coração Acelerado. E você acompanha aqui, sucesso na sua super comunicativa do Nordeste, a Agreste FM.

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1: Vamos, Simba, que tempo é ouro. Agora são 10h39, vem chegando as primeiras dicas dos astros. Então, sem demora, através do nosso canal direto com você, que é a Agreste FM, a super comunicativa do Nordeste. Olá, bom dia a você do signo de Áries, arianos e arianas de plantão. Dia propício para acertar os problemas domésticos, hein? Pode sair para compras e organizar mudanças no lar. Deixe fluir seus sonhos, mas sem atitudes egoístas. O amor vem com equilíbrio, controle a ansiedade. Olá, bom dia a você do signo de touro. A fase atual é tranquila em relação à vida profissional. Espere e conte com o melhor do trabalho e no lar. Ótimo para novos negócios e algumas mudanças financeiras. Apoio da família e amor suave. Olá, bom dia a você do signo de gêmeos. Período positivo para resolver problemas profissionais e negócios que o perturbavam. Em alta, compras, viagens e início de parcerias. Colaboração perfeita da família. Tente na loteria. Amor com carinhos para você. Eita, coisa boa! Olá, bom dia, cancerianos. As indicações astrais mostram que você está bem e vai melhorar. Amanhã o sol passa a influenciar sua segunda casa astral, que trará trabalho e dinheiro. Positivo para compras pessoais e amor com sedução. Olá, bom dia, leoninos. Bem amigo leonino, comece a sorrir. Amanhã o sol passa a transitar no seu signo exatamente às 19h14. O ideal é programar seus negócios, organizar o trabalho e a vida familiar. Amor em paz, viu? É, que bom, né? Virginianos, nesta fase deve se preparar e resolver rápido os problemas e assuntos de negócios e trabalho. Amanhã o sol desfavorecerá a partir das 19h14. Mesmo horário, é? É o seu inferno astral, que exigirá atenção por 30 dias. Bom, logo mais tem as últimas, trazendo ainda os bons dias aos signos de Libra, Escorpião, Sagitário, Capricórnio, Aquário e Peixes. Eu ainda conto com você, meu compadre. Faz uma gentileza, não sai daí não. A gente conta contigo e a tua nobre audiência. A gente volta já.
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0: Opa, já de volta, Agreste FM, a rádio oficial do seu coração, aqui tem muito mais som legal. Gente, vamos lá então, atender a pedido musical, né? Não para de chegar mensagens por aqui, tem uma galera muito massa lá no Zap Zap, interagindo através do 81, que é o DDD 998261509. Alô você, fala que eu te escuto, minha amiga Irani lá de Altinho, bom dia minha querida.
1: Bom dia Renato, é Irani, quero oferecer todas as músicas do programa para todos que estão ouvindo. Tchau, tchau, Renato. Tô ligadinha na melhor.
0: Valeu, tá mandado. Meu amigo Ed Carlos do Senzalas Bar também tá junto conosco, mandando um abração pra todo mundo lá de Palmares, hein? Valeu, queridão. Alô, bom dia.
2: Bom dia, Renato. Sou Janaína da Avenida Presidente Vargas. Gostaria que você passasse a música de Pablo, Choro na Chuva. E vou oferecer pra você, pra meus pais Zé Marinês, meus irmãos Marcos José, minha filhada Cristiana, minha sobrinha Mariana Vitória, pra meu esposo Jonael, meu filho João Miguel José Henrique, pra você e todos os ouvintes dessa rádio maravilhosa, Rádio Agreste FM.
0: Aê, tá mandado. Formigão do Pastel, em Xande Panela, Cupira também tá junto conosco. Alô, bom dia.
3: Bom dia, Renato. Aqui é Maria das Dores, do loteamento José Abilha, aqui em Camargo.
0: Oi, Maria.
3: Eu gostaria de ouvir uma música com Zezé de Camargo e Luciano. Vai dar tudo certo. Ofereço pra você, Renato, e todos que estiverem ouvindo. Forte abraço.
0: Ok, muito obrigado pela sua participação. Gente, interage também, fica à vontade. Até às 12 horas está rolando o maior e melhor programa das suas manhãs, com a sua interação, que é muito melhor. Tem um sabor diferente nisso aí. Alô, bom dia, Terezinha. Terezinha! Tem Maria Terezinha ou é só Terezinha? Fala, Tere!
4: Bom dia, querido Renato, meu amor. Desejo um ótimo terça-feira para você e família, para toda a
0: equipe. Para você também.
4: Da Veste, Alaide, Laércio de Altinho, Lília do Cruzeiro, Neide da Barra, Aldemir, Jeová Dionísio, Nato Zéza, Júlio Engelinho, Edmilson Vigia em Panelas, Leandro, a princesinha Lália, Germano de Jurema, Ricardo do Peixe, Leninho de Alenivaldo, Esta Funerária Carvalho, Luciano do Panela Quente e Equipe, Jeane Bastinha, Leonardo de Lagos Gato, Neidina Floriano Peixoto, Poeta Vera, Alexandre do Atacarejo, Padrinho Cícero e toda a equipe, Valdir Forte, para todos os ouvintes, que o Altíssimo nos abençoe. Uhul!
0: Aê, tá mandado, muito obrigado, coisa boa ter a sua interação. Bom, alô, dia,
5: bom dia. Renato Neves, sou eu, Júnior Ligeirinho do Trevo de Panela, não perco só um programa seu, da segunda-feira à sexta-feira. Quero que você coloque a música aí de Leandro e Leonardo, Sonho por Sonho. Vou oferecer para você e família, para Zezé, para Marciano, para meu pai Neném do Milho, para Jaciara de João Alves, para a Ana daqui de Panela, para toda a minha família e para todos meus amigos e amigas. Cheguei, Brasil, cheguei, Espanha.
0: Grande, Juninho. Ah, Espanha agora tá certo. Valeu, Juninho. Eita, esse Juninho é uma figura. Alô, bom dia, você do Zap, a voz do povo.
6: Bom dia, Renato. Renato, quero muito Maria Mendonça para oferecer para você da rádio, para meus culpados, minhas comadres, para a Rosângela, que mora aí perto da rua do Mutirão. Para ela, para minhas comadres, para meus culpados. Manda aí. E para todos que estão curtindo, Riachão do Vilício. Manda aí, Renato.
0: Valeu, manda aí, querida. Renato, quero curtir. Valeu, muito obrigado pela sua participação, pela sua interatividade junto conosco. Tá aí, ó, né? Sempre mostrando que é ouvinte fiel da rádio mais amada do planeta. Já tá aqui no ponto também, vamos lá que tem mais, dá tempo. Oi, Renato, bom dia, fala você.
7: Bom dia, Renato. Aqui é Bruno de Lagoa dos Gatos. Manda
0: fala, irmão.
7: Um aqui pra minha avó Quitéria de Lagoa dos Gatos também. E coloca aí qualquer música de Zezé de Camargo.
0: Chega comigo!
8: Bom dia, Renato. Rosilei daqui da Vila do Grito Papá. Ô, Renato,
0: fala,
8: coloca
0: querida.
8: A cara do Raça Negra. Que pena. Pra você, pra todos aí da Grécia, pra minha esposa Juquinha, meus Niaquinistas, Maria com mais Márcio Pazé, pra assistir seus jogos na Vila do Cruzeiro, pra todos da Vila do Cruzeiro, pra meu marido, né, Juquinha, meu cunhado Chico, pra todos os Citiva, e dia a todos, também mais com a cara da gente, tá, querido? Tchau. Um abraço.
0: Valeu, querida. Aquele abraço. Eu acho que o nome dessa música é Tarde Demais, né? Já tá aqui no ponto também. Ok, ok. Tem mais alguém? Dona Beleza. Bom dia, Dona Beleza.
9: Oi, bom dia.
10: Obrigado, meu Deus. Obrigado.
9: Eu quero ouvir.
10: Pela paz, pelo amor.
9: Eduardo, com Lé Magalhão, Chorando na Chuva, para oferecer a você, a João de Paula, a José Leão, a todos que fazem essa rádio maravilhosa.
0: Obrigado, Dona Beleza. Um cheiro no seu coração, minha lindona. Obrigado pelo carinho, pela participação.
11: Bom dia, Renato. Como está nosso maluco todas as manhãs? Tudo bem?
0: Tudo bem, obrigado. E você?
11: Deus abençoe você e sua família. Esse dia é maravilhoso. Eu gostaria de oferecer todas as músicas do seu programa para toda a minha família, tá?

0: você tenha um ótimo dia.
1: Um cheiro, minha amiga pernambucana, grande Zélia. Muito axé pra você. Tem alô para o Germano da agência de passagens GIC na cidade de Jurema. Olá, Renato, bom dia. Tô aqui curtindo o programa direto de Belém de Maria, terra abençoada. Pedacinho do céu, né? Minha amiga Cione, valeu o carinho, a participação, hein? Alô, Jeane, fala aí, Gê. Um alô para a mãe Dona Bia em Lagoa do Mato. Alô, mãe, sua bênção. Obrigado pelo carinho, bom dia.
2: Bom dia, Renata, aqui é a Jeane, de Lagoa do Mato. Queria pedir a música de Gustavo Lima, Retrovisor, para oferecer para você, para minha mãe Bia, meu pai Antônio, meu irmão Fábio e minha irmã Isabela. E para todos que estão curtindo essa rádio maravilhosa.
1: Tá mandado, querida. Cheiro tamanho do planeta para você, viu? Renato, bom dia. Maria de Gado Bravo tá hoje completando mais um ano de vida, parabéns, felicidades. Ô Maria, celebra a vida, né? Celebrar a vida é a missão pra hoje, você merece, viu? Tudo de bom, tudo de melhor. Minha amiga professora Vânia também tá curtindo aí a programação Geração 89, programa bom, ô programa bom esse nosso, desejando muitas bênçãos e paz pra todo mundo. Valeu, professora, tamo junto. Daqui a pouquinho então eu volto trazendo mais alô pra todo mundo, porque não para de chegar mensagens, e agora eu vou atender a pedido musical. Tem Raça Negra, É Tarde Demais. 10h49 agora. Bom dia pra todo mundo!

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3: Aê, já de volta, Agreste FM, a rádio oficial do seu coração. Como é bom estar com você. 11 horas agora, mais 10 minutos, tá passando rápido nossa última hora juntinhos. Vem chegando as últimas dicas dos astros. Vamos lá então? Olá, muito bom dia você do signo de Libra, librianos e librianas que nos ouvem agora, tudo certinho? Espero que sim, viu? Dia que deve usar a sua diplomacia para resolver os problemas do trabalho. Você fica no alerta até às 10h36. Enfrente sem receio assuntos do lar. O amor ainda está complicado. Olá, bom dia, escorpião. Você amanhece de bom humor, mas com o passar das horas, ficará ansioso e tenso. É o seu alerta que tem início às 10h36. Seleciona as pessoas com quem irá negociar e não discuta com ninguém. Olá, bom dia, Sagitário. O seu dia será tranquilo, terá ideias claras sobre o que pretende buscar no trabalho e negócios. A fase é produtiva e vai melhorar com a entrada do sol na sua nona casa astral. Alegrias no amor, muita paz. Olá, bom dia, Capricórnio. Nesta fase aprenderá muito com o próprio trabalho. Sua vontade de vencer está em alta e o sucesso é todo seu. Não dê margens a pensamentos negativos. Bom período no lar e no amor. Saúde ótima. Olá, bom dia, Aquário. Você está mais determinado em crescer financeiramente. Haverá habilidade suficiente para usufruir do sucesso na vida profissional. Pode viajar. A família traz segurança e você se acertará com o seu amor, com o seu par afetivo. Olá, bom dia, piscinianos. Dia que deve buscar apoio para o trabalho, chance de crescimento financeiro e apoio para iniciar novos projetos domésticos. Está mais ágil e tem habilidade para se livrar dos problemas. Amor com paixão. Ok. Por aqui então, missão cumprida, mas dicas dos astros somente amanhã. Amanhã é quarta-feira, que amanhã inclusive é dia de Feira Livre aqui na Terrinha, e amanhã também é dia do quadro Alô Doutor, com o doutor Alejandro Ruiz, o Cubano dos Bons. Simbora então, beijo pra todo mundo, lembrando que as dicas dos astros de hoje, você já confere em forma de reprise no site da sua rádio, Agreste FM, na parte horóscopo do dia, www.agrestefm89.com.br.
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3: Agora são 11 horas mais 12 minutos. Muito bom dia para todo mundo. De volta com o maior e melhor programa das suas manhãs.

0: Desse jeito aí, ó, o nosso jeito de comunicar, de fazer FM que só a gente tem. 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Direto para o Zap Zap, já tem mais participação. Eu acho que já são as últimas mensagens de voz. Alô, você, fala que eu te escuto.
1: Bom dia, Renato. Bom dia, Silvana, esposa do Cristiano, do Espetinho de Cachoeirinha.
0: Fala, querida.
1: Dar um feliz aniversário para ele, dizer que hoje é aniversário dele, que Deus cubra ele de saúde e bênçãos. Tudo de bom. É o que deseja eu, a esposa dele e a Valentina, que é a filha dele, viu? Parabéns, hoje é para ele. O dia é todo dele. Tudo de bom. Um abração, Renato. Estamos na escuta.
0: Eita coisa boa, minha amiga Silvana, que bom saber que hoje é aniversário do meu grande amigo, amigo irmão, o Cristiano do Espetinho lá em Cachoeirinha. Alô, Cristiano! Pode não ser o Cristiano Ronaldo, mas é o Cristiano do Espetinho em Cachoeirinha, o pai da Valentina. Tá hoje fazendo aniversário, meu irmãozão, sucesso, amor e paz pra você. Continue sendo essa bênção na vida de todos, viu? Obrigado pelo carinho e aproveita muito mesmo aí ao lado da sua amada esposa Silvana, da filha amada primogênita, a Valentina, nossa futura doutora. Só alegrias. Hoje, o dia, a data é só pra ser feliz. Separe esse dia só pra você, junto com a família. Bons momentos, boas recordações, até porque, como eu sempre falo aqui no rádio, aniversário é só uma vez por ano. Valeu, Cristiano! Sucesso, amor e paz! Bom, tem mais aqui? Tem. Meu amigo, cadê? Meu amigo Jeová Dionísio tá participando conosco, mas antes, manda aqui abração pra dona Nessi, família Lima, lá no bairro da Coab. Alô, alô, dona Nessi, um beijão pra senhora. Muito obrigado pelo carinho, pela sua valiosa participação, hein? Fala aí, Jeová.
2: Bom dia, meu caríssimo Renato Neves. Jeová Dionísio de Agrestina. Renato, toca pra gente aí um sucesso aí do rei da juventude, Roberto Carlos, o homem. Dedica aí o sacristão Roberto Neves lá em Cruz, Zinho do Jundiaí, Alagoas, Ana Lúcia Agrestina, sogra do amigo Carlinho do Gai, e todos aqueles que estão em sintonia. Deus abençoe, um dia abençoado. Fica na paz.
0: Amém! Tá certo, meu querido. Muito obrigado pela sua participação, a sua interatividade junto conosco, Jeová Dionísio, lá de Agrestina. Tem mais alô? Daniel, aqui em Cupira, não perde um só programa nosso. Bom dia, Dani, volte sempre.
3: Bom dia, Renato Neva, aqui é Maria Malhada de Areia. Renato, quer que você passe uma música pra mim, Folha Seca. Ofereço especial para meu esposo, Luiz. Ofereço para Tatiane, Alice, Asa, Tartu. Ofereço para minha mãe, Fito Boqueirão. Ofereço para toda a galera do sítio Boqueirão.
0: Tá certo, tá mandado. Manda abração pro meu amigo Raminho, DDD 11, deve ser de São Paulo, né? Tá mandando aquele abraço pra Yasmin, Isabelle, a esposa Eliene, Raminho Silva, também tá pedindo música. Valeu, meu querido, volto sempre, prazer é todo nosso.
4: Oi, Renato Neves, bom dia. Aqui é Maria Suíça Verde. Renato, quero que você toque pra mim a música de Daniel, pra ser feliz.
0: Deixa comigo, minha querida. Renato, bom dia. Cadê a Neves do Sítio Jardim lá em Panelas? Oi, prima. Se tem Neves no nome, deve ser prima minha. Só pode. Mandando beijão para os filhos, em especial para o maridão Hélio, né? E a todo mundo do seu ciclo de amizades. Obrigado pelo carinho, tudo de bom, viu? Vanessa Ximenes, mandando beijão para os filhos Yasmin e Yuri, o maridão Túlio, a tia Galega, o esposo Luiz, a mãe Zilda, as irmãs Viviane e a Maria, a família em Gravataçu, aos amigos Leandro, Clecia, a filha Laila, Adriano, a Érica, a Lorena, a amiga Elza, todo mundo sempre ouvindo o programa Geração 89.
5: Bom dia, Renato Neves, aqui é Tisa do Piseiro de São Paulo. Ontem eu completei 43 anos, dia 20.
0: Parabéns.
5: Meu padrinho Cícero, eu queria escutar qualquer música de Raça Negra para comemorar meu aniversário. E para todo mundo que estiver na sintonia, Renato, eu mandei mensagem ontem, mas não passou.
0: Entendi. Eu acho que foi no finalzinho do horário, Tisa, na hora que só dá para passar as mensagens de texto. Inclusive, tá já acontecendo isso de novo. Obrigado, querido. Parabéns para você também, viu? Tisa do Piseiro, meu amigo, meu irmão. Sucesso, amor e paz. Um abração para você, tamanho de São Paulo.
6: Bom dia, Renato. Tudo bem com você? Aqui é a Fabiana. Tô aqui no Cis Santa Cruz, Lagos Gato, muita chuva.
0: Opa.
6: O Renato, coloca uma música aí para oferecer a minha filha Ana Vitória, Camila Vitória, minha irmã Josilene, minha mãe Céu, meu pai João Marinho. E para você e família Renato, olha o cheiro do feijão.
0: Olha o cheiro do feijão. Obrigado, minha querida. Alô, bom dia, você do Zap.
7: Bom dia, Renato. Eu gostaria de pedir a música São Seis Cordas a oferecer para Larissa e Lana.
0: Obrigado.
8: Oi, Renato, bom dia. Eu sou aqui do Brejão Alves, sou sonizado na melhor. Manda alô para minha família assim de Campo de Quipapá. Meu filho Alejandro, ao Júnior do Trevo, é nóis, estamos juntos. Uhul!
0: Valeu, é nóis, Jaci, felicidades.
9: Meu querido, quem está falando é a Vânia do Batom de Batateira. Manda um beijo para todos.
0: Alô, Vanita! Cheiro, bom dia, obrigado pelo carinho.
10: Bom dia, Renato. Estou aqui tirando uns dias de férias e que papai ouvindo seu programa. Manda um alô para a mãe aqui que está te ouvindo.
0: Alô, mãe.
10: Manda um abraço para Miguelzinho.
0: Alô, Miguelzinho.
10: Está lá em Taquaritinga do Norte, passando as férias na casa da avó.
0: Ele merece também, e você também merece. Obrigado, Ivonete. Cheiro no coração, tudo de bom a você, Irani, aos pais aí, toda a moçada maravilhosa.
11: Renato, bom dia, aqui é a Suelen. Estou aqui em Lençóis Paulista ouvindo essa rádio maravilhosa. Gostaria que você mandasse um alô para as minhas filhas e para meu esposo Raminho. Olha o cheiro do feijão.
0: Aê, Suelen, muito obrigado, volto sempre, olha o cheiro do feijão.
12: Bom dia, tudo bem, Renato, é Fátima da Ema, gostaria de ouvir uma música para oferecer para minha mãe Marina, para minha irmã Neide, minha irmã Rosa, na Vila São José Albola, todos que estão curtindo e para você, obrigada, Renato.
0: Obrigado, Fátima, volto sempre.
13: Bom dia, Renato Neves, Sofia do Rio de Janeiro, quero pedir uma música do Zezé Camargo, Luciano, Madrugada e Meu Olhar, oferecer para minha mãe Belém de Maria, Odete, meu pai Zezinho, especialmente para você.
0: As últimas mensagens de voz.
14: Bom dia, Renata. Aqui, né? Gostaria de pedir a música de Reginaldo Rocha, fresca para a minha irmã Giovanna, para o servente deste, que trabalha em Santo Panelas. Aparece para meu filho, para minhas irmãs, para minha mãe, para a Dita da Rua do Aranaldo da Goma, para todo mundo que vem na escuta. Para você também, Renata. Fica com Deus. Valeu.
0: Valeu. Fica na paz.
15: Bom dia, Renata. Aquela ordem da Rua da Caixa d'Água. Beijo, Renato, aí para minha família em Belém de Maria, para todos, Renato. Eu tô muito gripada, Renato. Então,
0: nossa.
15: Bom dia, fica com Deus. Beijo, Renato. Obrigada.
0: Fica com Deus, minha amiga Lurdinha. Melhoras para você. Deu para perceber. A voz tá um pouquinho diferente. Beijo no coração. Obrigado pelo carinho, viu? Melhora. Se cuida.
16: Ô, Renato, bom dia. Meu nome é Elis Fernando. Sou de Belém de Maria. Quero a música de El Chan, Põe Põe, oferecer pra minha mãe Rosa, que amo muito nessa vida. Beijo, mãe. Te amo muito, muito, muito.
0: Alô, mãe!
17: Bom dia, Renato. Meu nome é Maria Fernanda. Eu moro no sítio Jussará, de Lagoa dos Gatos. Eu queria...
0: Continua, fala aí.
17: Queria ouvir uma música de Folha Seca para oferecer a meu avô Muro, que sempre está ouvindo essa rádio maravilhosa.
0: Alô,
17: a
0: vô.
17: Minha mãe, Núbia, a minha avó, Nina, a meu avô, Zé, a meu pai, Fabinho, a minha irmã, Fabiana, e para todos que estão ouvindo essa rádio maravilhosa.
0: Aê!
14: Tchau, tchau, Renato. E também eu ofereço a música de Folha Seca para você e todos da Agreste FM.
0: Obrigado, dona Cícera. Bom ter a sua participação. Fala, Josias.
18: O, né, o Renato, que é o Josias. Bota uma musiquinha para nós aí, viu? Ô, Renato, bota uma musiquinha de roupa nova aí, que quer uma de roupa nova, fica isso para nós. Opa.
0: Deixa com a gente, você é quem manda, Josias. Todo Josias tem bom gosto musical e todo Josias é gente boa, com toda certeza. Minha última mensagem de voz, não vai dar mais tempo. Alô, bom dia.
19: Bom dia, Renato. Aqui é Rayane de Altinho. Quero
0: Oi, Rayane.
19: De Calypso, minha princesa, para minha filha Lívia Fernanda, que está completando 7 aninhos hoje.
0: Parabéns.
19: Obrigada, passa um bom dia.
0: Valeu, tá certo. Alô, mandado. Pronto, gente, agora é só mensagens de texto, é? Vamos lá, então. Jailson Caetano tá junto conosco. Bom dia, seu Jailson, como é que tá? Agora é só mensagens de texto. Não dá mais tempo de passar as mensagens de voz. Vamos simba rapidinho. Jailson Caetano tá junto conosco. Rosângela Beckham também. Adriana Maria. Oi, Adriana. Bom dia, obrigado pelo carinho, viu? Renato, bom dia. Cadê? Colocou uma música aí pra minha irmã que tá completando hoje mais um ano de vida. Que Deus abençoe. Felicidades. O nome dela é Lenice. Conhecida por Nice, esposa de Marconi Cabeceiro. Não é isso? Feliz dia, irmã. Nós amamos você. Tá certo, alô mandado. A Maria Aparecida em São Joaquim do Monte, tem a Mari, também de São Joaquim do Monte, Lenildo do sítio Alto do Meio, Rosa Santos lá do sítio Tamanduá, cantor e compositor Amaral das Baterias, Brega Show, fala meu querido, ainda mais sucesso pra você. Joslene Maria também tá participando, Letícia do sítio Terra Preta, mandando beijão pra todo mundo. Cícero do Peixe, alô Cissão, grande sangue bom, tamo junto irmão, saudades do você aí, viu? Abração pra toda a família. O Pedro Arthur, Tutu, Daiane de Belém de Maria, mandando beijão para o filho Pedro Arthur, acompanhando agora a nossa rádio Lusitânia, maridão Tony da Batatinha, o Tony eletricista. Renato, bom dia, manda abração para o padre Pedro das Romarias, tá certo, alô mandado, obrigado pelo carinho, volto sempre, prazer nosso. Maria Gorete é quem tá mandando, alô Maria, cheiro no seu coração, volto sempre. Tem mais alô aqui, final telefone 5083, eu não sei quem é. Seu Natal, padrão FIFA de qualidade, no transporte alternativo, como diria o saudoso Arnóbio. Alô, seu Natal, só pra não perder a piada, vai passar o Natal aonde, seu Natal? Bom trabalho aí pro senhor, viu? Tem alô e bom dia pra Eugenildo de Mirajuba, tá junto conosco aí participando, Nilda e Zezinho lá em Panelas. Alô, Nilda, bom dia, tudo bem com vocês aí? Obrigado pelo carinho, tá? Volto sempre. Tem alô especial pra Aninha de Monte Alegre, minha amiga Marzela de Cruzes Panelas, eita, família enorme. Minha amiga Beta, final telefone 9071. Renato, bom dia, sua ouvinte fiel, de segunda ao sábado. O Júnior lá de Panelas, meu amigo Paulo do Carrilho, Terezinha do centro da cidade, Marisângela do Bonito, Nessi Família Lima, no bairro da Coab. Obrigado, dona Nessi, pelo carinho, pela participação. Também tem alô para o final do telefone 1380, não sei quem é. Minha amiga Sônia, da Avenida Miguel Ferreira Neto. Bom dia, Sônia! Tem alô especial para o Anderson, do Sítio Cruzeiro. Abração para o pai Nailson, a mãe Adriana, a avó Madalena, as amigas Jaqueline e Aparecida. Tá certo, alô mandado. A Cleide, do Sítio Taboquinha, olha o cheiro do feijão, ela pôs aqui, ó. Renato, bom dia. A Eliette tá junto conosco. O senhor Zé das Novinhas também tá participando lá em Panelas. Minha amiga Vera. Eita, gente boa. Cláudio do Pastel e a esposa Neves, a filha Emily, estão lá agora no Rádio Escuta, acompanhando a Rádio Sensação. O meu amigo Gilberto, meu amigo Pio Fofinho, mototáxi Uber em Lagoa dos Gatos, avisando que vem aí a Dallas Drilha 2026. Aliás, que já foi, né? Foi um show, já aconteceu no caso. E tá agradecendo a todo mundo que participou do evento, em nome do amigo Pio Fofinho e da Dallas Drilha em Lagoa dos Gatos. Tem mais alô? Abraço e bom dia para o Aldemiro Pérola Negra em Belém de Maria. Fala, meu queridão, a Quitéria também tá participando, a Quitéria Iraci, lá do sítio Pau Dólio, em Panelas. A minha amiga Nita, da Rua do Arame. Nita, um beijão pra você, Nita. A Nery Jadeilda, também participando. Maria de Gado Bravo, obrigado pelo carinho. Maria José, a mãe do Leandrão, é isso. Parabenizando o neto Ademir, os dois filhos Leandro e Leonardo, que fizeram o aniversário ontem. Parabéns. Minha amiga Tati, lá em Tamandaré, tava com saudade de você, viu, Tati? Beijo no coração, obrigado pelo carinho. Beijão tamanho de Tamandaré. Fábio Clemente, lá em Camocine, São Félix. Sou Renato, bom dia. Eunice Monteiro, meu amigo Ed Carlos, do Senzalas Bar. Tem abraço e bom dia para Josiane, do Nova Agreste. A Agrestina. Oi, Renato, bom dia. Mandar um abraço aí, ó, pra Larissa e Lana. Obrigado, Daniele Ferreira, pela sua participação. Volto sempre. O prazer é todo nosso, viu? Renato, bom dia. Zilma de Jundiaí, Alagoas. Fala que é nosso ouvinte fiel de todo santo dia. E aí, Zilma? Zilma! Beijo pra você. Mandando um beijão para o Jeová Dionísio e a Cristina. Olha o cheiro do feijão. Deus te cubra de bênçãos também, viu? Valquíria, da Rua da Caixa d'Água. A Neide Silva, do Sítio Serrote Liso. Lindona Alauane. Parabéns, viu? Que é a filha da minha amiga Neide, que nasceu há poucos meses, tá cada dia mais linda, cada dia mais princesa. Eita, que legal. Rosângela Beckham também tá participando. A Marineide tá junto conosco, só mensagens de texto. Não dá mais tempo de passar as mensagens de voz. É a final do horário. Daqui a pouquinho tem ele, Valderlin Santos, e mais uma edição do programa O Agreste Reclama. O Cláudio na tenda dos Arreios, na Rua Samaritana, em Cachoeirinha, também está participando. Sandro e Neide, lá em Laje Grande, que atende. Abraço e bom dia para quem não falou aqui o nome. A Carla Batista está junto conosco. A galera da Coab, lá em Belém de Maria. Alô, alô, Belém de Maria. Luzia Nunes também está participando. Sábado vou estar aí, viu? Sábado vou estar aí em Belém de Maria. Pois é. Um abraço e bom dia para a Dilma em Panela, está junto conosco. Olha o cheiro do feijão. Obrigado pelo carinho. E coisa boa. Tem mais alô aqui, não tem? Renato, bom dia, meu amigo Felipe, final telefone 0363, Robério Neres, sacristão original, a Joana, a Lindalva, de Belém de Maria, Pernambuco. Olha aí, Terezinha, demorou, mas eu concluí. Isso é pra mostrar pra todo mundo que eu sempre falo aqui no rádio. É muita gente ouvindo a gente. Se isso aqui não for audiência, eu não sei o que é não, hein? Então, acabei falando em todo mundo. Responda aí comigo. Sem ficar faltando... Me?

0: as barreiras da comunicação. 11:28, reta final, nossa última meia hora juntinhos. Alô, alô, dona de casa. Olha o cheiro do feijão!
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0: Simbora então, pessoal. 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Eita, coisa boa ter você junto conosco nesta manhã maravilhosa. Gente, ó, deixa eu aqui aproveitar rapidinho, mandar um grande abraço, né? Mandar um grande abraço ao meu amigo Carlos Alberto, Carlos Segurança, como é conhecido aqui na cidade. É que o Carlão tá mandando os parabéns aí para uma pessoa muito especial, que é o seu afilhado, o Robson Amaro de Paula. Parabéns vai da sua mãe, do seu pai, Vado e Cida, das suas irmãs, né, primos e sobrinhos, sobrinhas, tios e tias, madrinhas e padrinhos e toda a família que o ama muito, né? Pouco não, é muito de verdade. Que Deus o abençoe grandemente, todo amor e felicidade para ele nessa data especial, dia 21 de julho de 2026. Grande Robson Amaro de Paula, muita vida na sua vida, parabéns. Celebra aí junto com as pessoas que você ama, viu? Felicidades, meu querido, grande guerreiro. Tem mais alô por aqui, deixa eu ver rapidão, rapidão, às 11h33, manda abração para o Galego do Aie Bordados. Fala, meu queridão, bom dia, sucesso. 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Alô, família, tamo junto. 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Valeu, Galego, tamo junto, grande Albieri. É assim o nome, né? Eu acho que não esqueci, não. Valeu, irmão, sucesso, hein? Felicidades e uma ótima terça-feira pra vocês aí. Simbora atendendo a pedido musical, nossa última meia hora juntinhos. Dá tempo de você participar ainda, dá tempo. 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Simbora então, 11h34, programa Geração 89, as melhores músicas e os melhores ouvintes do Brasil.
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3: Finalzinho do horário. Opa, chegamos de volta. 11h48 agora, só resta agradecer a você o carinho, o rádio ligado, a participação. Foi bom demais ter estado contigo nesta manhã maravilhosa de mais uma terça-feira, né? Eita, coisa boa, amanhã é quarta-feira. Amanhã é dia do quadro Alô, Doutor, com o doutor Alejandro Ruiz, o Cubano dos Bons. E também lembrar que amanhã é dia de Feira Livre aqui na Terrinha. Cupira, isso. Daqui a pouquinho tem nosso amigo Valderlin Santos com mais uma edição do programa O Agreste Reclama. Deixa eu aqui abraçar minha amiga Núbia, lá do Sítio Jussará, Fernanda Fabiana, alô meninas, o Elias dos produtos de limpeza, a Terezinha no centro da cidade, alô Tere, a Mauricéia também tá junto conosco, beijo, bom dia, obrigado pelo carinho, Josemi, o Bibi, fala irmãozão, a Marineide também tá junto conosco, abraçando aí toda a galera, tá pedindo música, tá certo, volto sempre, o prazer é todo nosso, minha amiga Luzia, opa, que bom, o Júnior lá de Panelas, o Paulo.

Paulo do Carrilho, Grande Paulão e a Zefinha lá de Cruzes, né? Na Rua da Caixa d'Água, não é isso? É de Cruzes, mas mora na Rua da Caixa d'Água, tá mandando um beijão e um abraço aí para os dois netos, Annelies e Anthony. Ok, não pode esquecer não. O Aldemiro Pérola Negra, lá de Belém de Maria, Nelson Pedreiro, de Lagoa dos Gatos, José dos Santos Melo, na cidade de Jacareí, São Paulo, abraçando todos os amigos e amigas de Panelas. Eita, coisa boa, mas um pernambucano, né? Matando saudades do Nordeste, através da rádio mais amada do Agreste. O Renato, bom dia, alô para o Edinaldo, do sítio Brejinho do Pau Ferrado. Fala, meu garoto, saudades de você. Bom dia, irmãozão. Obrigado pelo carinho aí, uma feliz terça-feira para você e família também. Sempre muito bom ter a sua participação, viu? É isso aí. Para fechar aqui o programa, então, deixa eu também mandar um abraço especial para o Dani do Escapamento, Dani Escape, como é conhecido aqui em Cupira. Alô, Dani! O Dani e o Fosco estão sempre lá, trabalhando com o rádio ligado, acompanhando a nossa programação. Valeu, meninos. Bom demais ter a companhia de vocês, a participação, a interatividade nesta manhã bonita de mais uma terça-feira, viu? 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Feliz manhã dessa terça-feira aí pra vocês. E também pra fechar aqui, falar em pessoas que nos ouvem, que é muita gente, mandar abração pro meu amigo Vanzinho da oficina. Alô, alô, Vanzinho! Tamo junto, meu irmão! Ótima terça-feira pra você, Vanzinho, com serviços de funelaria, ali próximo ao terminal rodoviário aqui em Cupira. 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Por hoje é só. Beijo, abraço, felicidades. A gente se encontra agora somente amanhã, quarta-feira, trazendo muito mais sucesso pra você no maior e melhor programa das suas manhãs.

Mesmo que a gente não se conheça pessoalmente, o meu mais profundo e sincero desejo é que o nosso bom Deus continue abençoando você, a sua casa e toda a sua vida. Amém? Amém! E até amanhã, se Deus quiser!

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0: Pernambuco agora, 12 horas mais 4 minutos, 12:04. Boa tarde, Cupira. Boa tarde, Agreste Pernambucano. Boa tarde, Nordeste Brasileiro.
1: Brasil!
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0: E hoje é terça-feira, dia 21 de julho de 2026. E aqui estamos com toda a nossa equipe pronta para um programa O Agreste Reclama mais que especial. Um programa dedicado a pautas importantes voltadas ao município de Belém de Maria, um pedacinho do céu. Já estamos, inclusive, recebendo aqui na nossa bancada, você que acompanha as nossas plataformas digitais, e atenção, hein? Todos os nossos canais no ar, para que você possa acompanhar tudo e não perder nenhum detalhe, toda a comitiva de Belém de Maria, comitiva que é comandada pelo prefeito Beto do Sargento, que tem também o ex-prefeito e assessor especial da Casa Civil, Rolf Eber Casale. De forma muito prazerosa, também estamos recebendo aqui no nosso estúdio o Trator da Mata Sul. Falando assim, nem precisa falar que estamos tendo a honra de receber o deputado estadual Franci Hacker, né? Presidente da Câmara de Vereadores, o vereador Jairo do Timbó, grande Jairo aqui presente também. Os vereadores aqui presentes, né? O Ailton da Batatinha, o Helder de Beto Gordo, a Fátima da Saúde, também o Elber de Socorro da Saúde, a gente sauda ele e a sua mãe Socorro da Saúde, ex-vereadora aqui com a gente também, Gordo de Clóvis, e aí muita gente já está sugerindo aqui que ele precisa mudar o nome, de Gordo não tem mais nada, não é, Gordo? E claro, muitas outras lideranças do município de Belém de Maria, a nossa querida amiga secretária de saúde do município também, aqui presente, né? Ela que faz um trabalho excepcional à frente dessa pasta há muito tempo, né? Vem cuidando, mas muito bem mesmo, de forma muito dedicada, dos amigos e amigas lá da cidade de Belém de Maria, nossa querida amiga. Eu diria que ela é muito mais que uma amiga, né? Ela é alguém que o povo de Belém, de Batateira, aprendeu a amar, aprendeu a gostar. E está sempre dedicada, né, a esse trabalho junto à pasta da saúde, que é algo que ela ama e ama e ama demais. E o povo de Belém sabe muito bem desse trabalho que ela vem realizando de forma muito excepcional. A gente aproveita e agradece a ela e a toda a família Casale, né? Nossa querida Cristina Casale, a toda a família Casale, nosso abraço também. Abraçar a primeira dama lá do município de Belém de Maria, Fátima, também está aqui presente com a gente. A Rihanna, o Wake, o Arthur são filhos do prefeito Beto do Sargento. Enfim, já deu para sentir que a comitiva que representa o avanço de Belém de Maria está presente aqui, que tem muito assunto importante para a gente pautar, para a gente destacar. Vamos ouvir todas essas lideranças e muitas outras pessoas presentes aqui no nosso estúdio. Eu até fiquei com uma impressão, né? Eu confesso aos companheiros, eu nunca tinha visto tanta gente no estúdio da nossa rádio como hoje, né? Em virtude dessa vinda, né? Do Beto, do Rolf e do grupo político lá da situação do município de Belém de Maria. Eu não sei ao certo quantas pessoas a gente tem aqui. Eu sei que tá difícil até transitar aqui com carros, né? Enfim, um congestionamento na frente da nossa rádio, mas é um bom motivo, né? É, exatamente, por esse motivo de comemoração, de celebração pelas conquistas que o município de Belém de Maria vem alcançando ao longo dos anos e agora também na gestão do prefeito Beto. Vai falar sobre a administração, sobre avanços no município, obras importantes, vai falar sobre política. E eu tenho certeza que Belém de Maria está aguardando de forma muito atenta esse pronunciamento dessas lideranças que aqui estão presentes. Programa O Agreste Reclama conta sempre com a sonoplastia competentíssima dele. 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Vamos direto ao assunto e atenção, Belém de Maria e região. A partir de agora, vamos saudar as lideranças, as autoridades aqui presentes e que, claro, tem muito a conversar com o povo de Belém de Maria, de Batateira e de toda essa região agreste, Mata Sul de Pernambuco. Através das nossas plataformas, as ondas potentes da nossa rádio, mais de 1,5 milhão de ouvintes conectados e acompanhando também o programa O Agreste Reclama. Prefeito Beto do Sargento, Roberto Paulo do Nascimento Silva, prefeito Beto do Sargento, nos dá a honra de retornar a essa casa, que o senhor sabe, também é sua casa, a Rádio Agreste FM, programa Agreste Reclama. Bem-vindo, muito boa tarde, prefeito Beto.
2: Boa tarde, Edgar, boa tarde a todo ouvinte da Agreste FM, especialmente ao meu povo da minha cidade, Belém de Maria, Batateira e toda a zona rural. Isso é uma satisfação estar aqui nessa rádio e viemos aqui trazer a verdade para o nosso povo de Belém de Maria, Batateira e toda a zona rural. Como o candidato derrotado que veio há uns 15 dias atrás vai fazer, mentir nessa rádio, eu estou aqui com a verdade e estou com um trabalho no meu município e o povo está vendo e está aprovando, que não é mentira, mas eu vou daqui a pouco vou destrinchar esse trabalho e essas mentiras deles aí. E tô com prova a deixar com você aqui, vocês entregar ele, se ele quiser vir buscar aqui na rádio. Porque a gente tem que, primeiramente, agradecer ao nosso Pai Eterno Todo-Poderoso, que é o nosso Deus. E não falar de Deus da boca para fora, falar do coração. Que isso é o importante. Não venha com mentira, com calúnia, mas Deus prevalece a verdade. Que todo governo é construído pelo poder e a permissão do nosso Senhor Jesus Cristo, que é nosso Deus Todo-Poderoso. Queria que esse candidato derrotado, ele me respeitasse, porque eu sou o único candidato de Belém de Maria, o único político de Belém de Maria, na época da gestão, que foi uma turbulência em Belém de Maria e Batateira, que não aceitou a corrupção. E o povo de Belém de Maria e Batateira sabe disso.
0: Já deu para sentir o tom dessa conversa de hoje, né? Com as lideranças do município de Belém de Maria, Ronf Eber Casale. Já teve oportunidade de governar aquele município, durante muitos anos contribuiu com o desenvolvimento e com os avanços de Belém de Maria. Hoje, claro, é também assessor especial da Casa Civil, do Palácio do Campo das Princesas, e também nos dá a honra de participar do programa Agreste Reclama Especial de hoje. Ex-prefeito Ronf, bem-vindo. Muito boa tarde, amigo.
3: Boa tarde a todos os amigos que fazem a Rádio Agreste FM. Boa tarde a todos os amigos de Belém de Maria, Batateira e toda a zona rural. Estamos aqui em apoio ao governo do prefeito Beto do Sargento, em apoio aos nossos deputados, nossos futuros deputados, junto com os nossos vereadores aqui presentes, os vereadores que fazem a Câmara de Vereadores de Belém de Maria, que apoiam o Beto na sua gestão. Estamos aqui para apoiar e mais na frente a gente vai tratar alguns assuntos que nem Beto falou aqui, desmentir os mentirosos que vieram aqui semana passada.
0: Vamos ouvir aqui também, claro, nessa saudação inicial, depois ele terá mais tempo, né, para falar um pouco sobre o seu trabalho, sobre o seu mandato, e a gente tem ouvido e divulgado muito o trabalho desse grande líder, esse deputado que a Mata Sul já o nominou e o tratou da Mata Sul, deputado estadual, pré-candidato à reeleição, Franz Hacker, também nos dando a honra de sua presença. Bem-vindo, deputado. A Rádio Agreste, como o senhor sabe, também é a sua casa. Boa tarde, amigo.
4: Boa tarde, cumprimentar de maneira carinhosa a sua pessoa. Muito bom a gente estar aqui mais uma vez juntos. Deixar em seu nome também aqui um abraço para todos que fazem a Agreste FM, em especial ao nosso amigo Ilamar. Figura histórica aqui, amigo nosso, amigo, foi amigo do meu pai e hoje eu tenho a honra de também poder dizer que sou amigo dele. Muito bom a gente estar aqui nessa tão conceituada rádio. Cumprimentar aos amigos aqui presentes, prefeito Beto do Sargento, cumprimentar o ex-prefeito e o secretário executivo hoje lá da Casa Civil, nosso querido Ronf Casale, deixar um abraço para nosso amigo ex-prefeito Rufinho, cumprimentando também Dona Cristina, secretária de saúde, esposa do nosso querido Ruf, cumprimentar a Fátima também, esposa do prefeito Beto, seus filhos que estão aqui presentes, cumprimentando aqui os vereadores aqui também, da nossa querida Belém de Maria, cumprimentar o presidente da Câmara, o amigo Jairo, cumprimentar a Helder, Fátima da Saúde, Ailta Batatinha, Elba de Socorro da Saúde, cumprimentar também o Gordo de Clóvis, né? E dizer da satisfação da gente poder estar aqui defendendo e trabalhando pelo povo de Belém de Maria, de toda a zona rural e de Batateiras. E a gente, como tem muito o que mostrar, Beto e Ruf, né? No nosso trabalho durante esses 3 anos e meio, em parceria com vocês, aqui eu sou muito grato por vocês terem aberto a porta da cidade de Belém para que a gente pudesse estar trabalhando lá. Então, quem tem muito o que mostrar, com certeza o povo há de reconhecer. Vamos embora, né? Vamos traçando as coisas, vamos fazendo o nosso trabalho, os nossos planilhamentos, e com essa administração exitosa, que não é uma administração de uma pessoa só, é uma administração de um grupo político que tem história na cidade de Belém de Maria. Então é importante a gente estar aqui hoje para a gente esclarecer, prestar contas e estar junto do povo, agradecer a todos de Belém aí que, como você falou também, vieram aqui nos dar essa força, né? É uma multidão. Quando eu cheguei aqui na frente da rádio, fiquei impressionado, nunca vi tanta gente prestigiando a entrevista feita hoje aqui. Parabenizo a todos que compareceram aqui nessa tarde, em nome dos vereadores, do prefeito Beto e do ex-prefeito Ruf Casale.
0: E por falar nos vereadores, vamos então, a partir de agora, ouvir esses legítimos representantes do povo lá do município de Belém de Maria. A gente precisa destacar que lá em Belém de Maria são 9, tá, vereadores. Dos 9, 6 estão apoiando a gestão do prefeito Beto do Sargento, e a gente começa conversando com ele, que vem fazendo um trabalho de referência, de destaque para a região, à frente da Câmara de Vereadores do município de Belém de Maria, vereador presidente Jairo do Timbó. Que honra reencontrar o amigo, ele receber aqui na bancada do programa Agreste Reclama de hoje. Bem-vindo, boa tarde, Jairo.
5: Boa tarde, Igá, boa tarde a todos os belenenses, batateirenses, a toda a zona rural, de modo especial, a todo o povo do sítio Timbó, onde moro. Boa tarde, meu amigo deputado Francis Hack, quem eu agradeço demais por tudo que tem feito em nosso município, não só por Belém de Maria Batateira, mas pela zona rural, onde a Associação de Timbó foi contemplada através dele com a grade aradora. Isso, o povo, os agricultores de Timbó, de Barro Branco, toda a região lhe agradece demais, deputado. Boa tarde, meu prefeito Beto do Sargento, meu amigo e líder político Ruf Casale, que agradeço demais o apoio que vocês têm dado, que nos têm dado, à frente do município. Agradeço, Beto, pelo apoio, porque eu digo sempre que sozinho a gente não chega a lugar nenhum, e vocês nunca fecharam as portas. Desde o início daqui do projeto Minha Casa Minha Vida Rural, que vocês vêm dando apoio. Agora mesmo a máquina retro está preparando um terreno lá no Timbó para construir mais uma casa para aquele povo, onde irá beneficiar mais família. Estamos concluindo 47 casas, e teremos mais outras etapas. Agradeço demais ao nosso presidente Lula, que vamos pedir a Deus para que ele permaneça governando esse país, para que esse projeto não venha acabar. A gente sabe que quando entrou o tal do Bolsonaro, o Bolsonaro, ele acabou com esse programa, um programa de grande importância. E eu acho, todo mundo sabe, que o mínimo que um pai de família, uma mãe de família pode ter é uma casa para morar, e, como disse o nosso presidente Lula, 3 refeições ao dia. Quero também agradecer o apoio dos nossos vereadores, Ailton da Batatinha, Gordo de Clóvis, Helder de Beto Gordo, Fátima da Saúde, Elber de Socorro da Saúde, Gordo de Clóvis, que estamos sempre juntos, unidos. E agradeço demais. Quero agradecer também a nossa senadora Tereza Leitão por ter disponibilizado também um trator para a nossa região, ao nosso deputado federal Valdemar de Oliveira, que atendeu um pedido meu, e isso a gente agradece demais. E eu fico feliz com tudo isso. Valeu e boa tarde.
0: Valendo, tá aí, presidente da Câmara, grande Jairo do Timbó, fazendo um grande trabalho lá no município, vereador Ailton da Batatinha. Vereador Ailton da Batatinha também é alguém que tem o trabalho reconhecido pela população de Belém e de Batateira. Vereador, bem-vindo à Rádio Agreste, que o senhor sabe do carinho que nós também temos pelo senhor, pelo seu trabalho. Boa tarde.
6: Boa tarde, meu amigo Edgar. Boa tarde a todos de Batateira, Belém de Maria, Zona Rural. Boa tarde em nome de Dona Cristina Casale, a secretária da Saúde. Saúdo todos os secretários presentes aqui nessa rádio, Casa do Povo. Boa tarde ao ilustre deputado estadual Francis Hacker, o qual declaro ao meu apoio de pré-candidato a deputado estadual. Boa tarde à nossa maior liderança do nosso município, Rolf Casale, o qual a gente unido mostramos e trabalhamos juntos em prol de um povo da nossa querida terra. Boa tarde a meu irmão, camarada Beto Sargento, com a gente vem caminhando já há muitos anos e tem meu total apoio. Boa tarde ao presidente da Câmara, Jairo de Timbó, Elbinho do Socorro da Saúde. Um abraço e boa tarde também à mãe dele, minha amiga Socorro da Saúde, Gordo de Clóvis, Elbinho, Elde de Beto Gordo e a minha amiga Fátima da Saúde. Edgar, a gente vem trabalhando já algumas décadas, pode-se falar, quando lá, algumas décadas atrás, nosso prefeito Rolf Casale começou a sua vida política no seu primeiro mandato, que não foi fácil, sabemos as dificuldades que temos, mas quando a gente coloca o prefeito Beto Sargento em primeiro lugar, o nosso Deus Todo-Poderoso, a gente consegue tudo. Mas assim mesmo ainda não é fácil. A gente que somos católicos, a gente sabemos que quando a gente está na igreja, a gente somos testados e aprovados todos os dias por imensas crises, e o mal sempre vai perder. Eu tenho feito um trabalho desde o primeiro dia que assumi como gestor, como vereador daquele município, onde tive em 2020 453 votos. E eu queria muito que a população ouvisse essa frase, que a política em si, ela deveria trator da Mata Sul, deputado Francis Hack, se espelhar ou se igualar a o agricultor. Aí me perguntam o porquê. Porque o agricultor, ele acorda todo dia de manhã para cultivar a lavoura, para colher no futuro. E isso que eu venho fazendo desde 2021, quando assumi uma cadeira na Casa do Povo, Casa José Tomé Bispo, na casa em qual eu faço parte com esse grupo político. Eu venho cultivando essa terra, cultivando meus eleitores, cultivando a amizade. E esse grupo, unido, a gente vai longe. Não tem nenhuma dúvida, prefeito. O senhor tem o meu total apoio, o total apoio da minha família, onde quero mandar um forte abraço para minha esposa, que está aqui presente, a meus filhos, né? João Pedro, Tawane, Jussara, e a uma titia que eu tenho em casa de 88 anos, que mora comigo, e a toda a minha família, um forte abraço ao povo de Batateira, de Belém de Maria, da Zona Rural. O que eu tenho a dizer, deputado Francis Hack, que o senhor, primeiramente Deus, tem a cadeira cativa lá na Assembleia para defender a Zona da Mata, especialmente a nossa cidade, Belém de Maria, Batateira e toda a Zona Rural. pode contar com esse nobre vereador para esse apoio. O nosso pré-candidato também é deputado federal, Valdemar Oliveira, de Oliveira. O nosso presidente Lula, feito disse o presidente da Câmara, tem meu total apoio. E a nossa governadora, Raquel Lira. A pré-candidatura dela é uma coisa que está fora do alcance nosso. Mas Deus, à frente de tudo, ela será, se Deus quiser, reeleita e continuará trabalhando com o apoio dos prefeitos em Pernambuco.
7: Obrigado, vereador Ailton da Batatinha. Vamos aproveitar, vamos fazer o seguinte, vamos trazer para essa nossa conversa importante junto ao povo de Belém e de Batateira, alguém que tem identidade e tem serviços prestados por esta importante cidade da Mata Sul. Vamos direto à capital pernambucana, né, falar com a senadora da República, a senadora Tereza Leitão, amiga do prefeito Beto, do amigo Rolf e de tantos outros amigos e amigas de Belém de Maria, por que não dizer amiga do povo pernambucano. Senadora Tereza Leitão, bem-vinda. Programa Agreste Reclama. Boa tarde, senadora.
8: Boa tarde, Edgar. Boa tarde a todos os ouvintes da Rádio Agreste FM. Boa tarde a comitiva, né, do prefeito. Saúdo o prefeito Beto, o secretário Rolf, todos os vereadores, o deputado Franz Hackney, toda essa comitiva que está presente nesta entrevista no seu programa O Agreste Reclama. Falo também em nome do meu partido, em nome do PT, em nome do governo Lula, do qual agora eu sou vice-líder, e não posso deixar de registrar, Beto, que você tem um vice-prefeito do PT, que a nossa aliança levou o PT a ter duas secretarias no seu governo, a Secretaria de Agricultura, a Secretaria de Juventude e Empreendedorismo, e que por isso a nossa presença no seu município é uma presença muito tranquila do ponto de vista das ações do nosso governo, do presidente Lula, das ações do nosso mandato, das ações do mandato do senador Humberto Costa, para que essa cidade tão bonita, essa cidade tão acolhedora, ela cresça em desenvolvimento, em ações sociais, porque eu também sou testemunha de todo o seu compromisso com o povo de Belém.
7: Senadora Tereza Leitão, nós temos acompanhado, inclusive, algumas agendas suas em Belém de Maria, com muitas entregas, e o ritmo será esse? Seu mandato sempre a serviço do povo de Belém de Maria?
8: Sempre a serviço do povo de Pernambuco. Eu sou muito grata a todos os votos que eu tive, que me fizeram a primeira mulher senadora da República, com mais de 2 milhões de votos, municípios que me conheciam porque eu era deputada, mas que a campanha nem me levou até eles. Quando acabou a campanha, eu peguei meu mapa de votação e combinei com a minha assessoria: eu vou visitar todos os municípios como senadora, até aqueles que eu já fui como deputada. Eu vou trabalhar para o povo desses municípios que me elegeu, esse povo que me deu tantos votos, e muitos desses votos, Edgar, eles foram conquistados pela liderança do prefeito. Então, o município é o elo da federação mais frágil do ponto de vista de recursos, do ponto de vista de necessidades. É na porta do prefeito que a população procura apoio, é na casa de um vereador, de uma vereadora, que a população quer resolver os seus problemas. E eu sempre disse que ia ter esse perfil municipalista. Então, as emendas que a gente tem colocado em Belém de Maria, que desde 2023 até hoje somam mais de 5 milhões de reais, são emendas que eu vejo, algumas eu fui pessoalmente entregar de equipamentos, que eu vejo que são bem utilizadas. Então, isso também nos dá muita confiança de que a gente pode trabalhar de mãos dadas pelo povo de Belém de Maria, e que isso, para nós que estamos no Senado também, é uma forma, Edgar, de aproximar o Senado da ponta da população, porque as pessoas pensam que o senador é aquela pessoa que está longe, bem distante, que não pisa no município. Não, eu já visitei 100 municípios e daqui para o próximo ano eu vou visitar os 184. Coloquei emenda para 96% dos municípios do estado de Pernambuco e daqui para o final vou botar para 100% dos municípios. Nessa condição, qual é a condição que eu coloco? Que a emenda seja bem executada, que ela seja bem apresentada, que o povo sinta que é a presença de uma administração, de um mandato na sua vida. E isso o nosso querido prefeito Beto Sargento e toda a sua equipe tem feito com as minhas emendas. Então, eu tenho tranquilidade de fazer isso e vou continuar fazendo, evidentemente. Porque quando a gente vê um retorno tão bom da administração crescendo, né, o povo sendo contemplado, evidentemente que a gente tem toda a segurança de continuar essa relação política.
7: Senadora Tereza Leitão, conversando com a gente ao vivo aqui no programa Agrexé. Como senadora, para fechar sua participação, a gente sabe que sua agenda é sempre muito concorrida, o prefeito Beto Sargento gostaria de viva voz fazer um agradecimento pelo seu trabalho à frente, claro, né? Principalmente investindo no município de Belém de Maria. Pois não, prefeito Beto?
2: Minha senadora, um cheiro no coração da senhora. Nós, belenenses, batateirenses, zona rural, só tenho a agradecer que a senhora vem fazendo pelo nosso município. Eu disse à senhora, e eu, várias vezes eu vou lá no seu gabinete em Brasília, em Recife, e digo: senadora, vamos ajudar o povo. E a senhora tem contemplado com muitas ações no nosso município e vai contemplar com muito mais ainda. O povo de Belém de Maria e Batateira, zona rural, só tem de lhe agradecer. Que Deus ilumine o seu caminho por muitos e muitos anos como senadora e para nós fazer uma nova Belém de Maria diferente dos outros que não fizeram. Junto com o presidente Lula, eu tenho certeza. Quando agora, dia 27, vai sair já a licitação das 20 casas que a senhora arrumou para o distrito de Batateira. O povo de Batateira, Belém de Maria, só tem de lhe agradecer, senadora. Muito obrigado de coração. Que Deus lhe abençoe.
8: Obrigada, eu recebo sempre suas mensagens, prefeito. Aquele bom dia caloroso, aquela certeza da oração, aquelas energias positivas, isso é muito bom. Obrigada. Ó, 2023 foi 600 mil, 2024 foi 1.900.000, 2025 foi 2.047.000, 2026 já estão indicados quase 900 mil, com esse espírito que o senhor aí colocou. Além disso, toda a luta que a gente faz para quando uma ação é inscrita nos editais, sempre muito bem organizadas, sempre muito bem justificadas, a gente lutar, porque é isso que o governo do presidente Lula quer. Ele quer estar presente em todos os municípios do nosso país, ainda mais do estado dele, né? Então, agradeço a você, agradeço a todos que estão aí, toda essa comitiva que eu já citei, e agradeço a você, Edgar. De fato, meu tempo está bem apertado, porque eu já tenho um novo atendimento. Tempo de recesso, a gente tem que priorizar os da casa, né? E é isso que eu estou fazendo nessa semana. Mas um abraço para todos vocês e para todos os ouvintes que nos acompanharam.
7: Nós que agradecemos. Senadora Tereza Leitão, conversando ao vivo com os ouvintes aqui do programa O Agreste Reclama. Nós vamos a um pequeno intervalo, voltamos já, porque ainda temos muito assunto, né, para tratar junto a essa comitiva do município de Belém de Maria. 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O intervalo é rapidinho, voltamos já já com muito ainda da pauta junto ao município de Belém de Maria. Rapidinho a gente volta.
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0: É ele já? Então vamos fazer o seguinte, né? A gente vai continuar a conversa com o prefeito de Belém de Maria, o Beto do Sargento, com o Rolf Eber Casale, deputado Franci Hacker, deputado estadual também está aqui com a gente, vereadores da bancada também, e vamos trazer mais uma integrante importante, principalmente junto ao desenvolvimento do município de Belém de Maria, que é o senador da República, senador Humberto Costa, que também está junto do prefeito Beto, do povo de Belém de Maria e de todo o estado de Pernambuco. Senador Humberto Costa, Rádio Agreste FM, programa O Agreste Reclama. Boa tarde, senador, nos ouve bem?
1: Estou ouvindo bem, é um prazer poder falar com a Agreste FM. Uma alegria poder participar de um programa que tem a participação do nosso querido prefeito de Belém de Maria, Beto do Sargento, de Rolf, do deputado Franz Hacker, e também dos diversos vereadores do município. Você me dá uma oportunidade muito grande de poder não só conversar com eles, mas conversar com todo o pessoal da região e em particular de Belém de Maria.
0: Senador, seu mandato tem tido uma atenção especial aos municípios pernambucanos, a todos eles, né? Em especial, Belém de Maria. Qual a importância dessa parceria do prefeito Beto do Sargento e seu grupo político junto ao mandato do senador Humberto Costa?
1: Sem dúvida é muito importante, né? Eu tenho tentado fazer do meu mandato um espaço onde a gente possa ouvir as demandas da população e possa também trabalhar para melhorar a vida do nosso povo, né? Eu tenho uma trajetória política que me orgulha bastante, em que eu consegui, ao longo da minha vida política, desenvolver um trabalho que atinge todos os municípios do estado, sem exceção. Seja como ministro da saúde, que eu fui, seja como secretário das cidades do governo de Eduardo Campos, seja como deputado federal, estadual e como senador. E em cada município do nosso estado eu tenho ações concretas que foram feitas e que me orgulham muito. E Belém de Maria não poderia ser diferente. Primeiro porque a relação que nós tínhamos já de muito tempo com Rolf, né? E agora com Beto Sargento, foi uma relação que nós construímos na confiança, no interesse de a gente poder ajudar o município e, acima de tudo, na seriedade que sempre caracterizou o trabalho e a vida deles, né? Então, para mim, foi uma alegria poder montar essa parceria. É uma parceria que nós vamos aprofundar a partir desse ano, quando nós já formos pensar o orçamento do ano que vem, né? E eu acredito que vamos poder contribuir bastante para que o município possa crescer, possa se desenvolver e melhorar a vida da sua população. Tenho também parcerias com outros municípios da região, inclusive vários deles que dão apoio ao deputado Franz Hacker e que nós também queremos aprofundar. Então, para mim, é uma alegria e o meu compromisso é que a gente possa ampliar, não somente por intermédio das emendas parlamentares, mas também da relação que nós temos com o governo Lula, com os ministérios do governo federal e que também contribuem fortemente para os municípios.
0: Senador Humberto Costa conversando com a gente ao vivo. Prefeito Beto do Sargento, senador, de viva voz, gostaria de dirigir o agradecimento em nome, claro, do povo de Belém de Maria pelo trabalho que o senhor vem realizando lá na cidade. Pois não, prefeito Beto?
2: Boa tarde, senador Humberto Costa. Eu vim aqui só lhe agradecer pelo povo da minha cidade, Belém de Maria, Batatreira, Zona Rural, o que o senhor vem fazendo pelo seu mandato, trazendo recursos e melhoria para a nossa cidade. Isso só tendo a agradecer ao senhor, muito obrigado. Eu tenho certeza que o povo de Belém de Maria e Batateira e toda a zona rural não vai lhe esquecer esse ano. Nós estamos juntos, se Deus quiser. Muito obrigado mesmo de coração, senador.
1: Eu fico muito feliz de poder ouvir de você esse reconhecimento e pode ter certeza de que essa nossa parceria só vai se aprofundar. O meu interesse é que o município possa melhorar cada vez mais e a sua gestão, que é uma gestão séria, que aplica corretamente o recurso público.

0: encaminha, me estimula cada vez mais a poder fortalecer essa ação conjunta. Muito obrigado, um abraço para vocês.
1: Um abraço especial. Senador Humberto Costa, conversando com a gente ao vivo aqui no programa O Agreste Reclama, ele que é pré-candidato à reeleição. Então a gente deseja sucesso ao senador na jornada. Vamos seguindo, conversando com as lideranças do município de Belém de Maria e agora vamos dar continuidade, ouvindo o vereador Helder de Beto Gordo, vereador Helder que também faz um trabalho referencial lá na Câmara de Vereadores, é mais um aprovado pelo eleitor, pelo cidadão, pela cidadã lá do município de Belém de Maria. Vereador, bem-vindo à Rádio Agreste, a gente tem uma satisfação muito grande de acompanhar o seu mandato também, o trabalho que o senhor vem realizando lá na cidade. Boa tarde, vereador.
2: Boa tarde, Edgar, boa tarde a todos os ouvintes aqui da Rádio Agreste FM, um abraço todo especial ao nosso povo de Belém de Maria, Batateira e toda a zona rural. Queria dar os meus cumprimentos ao meu prefeito Beto Sargento, ao nosso líder político Rolf Casale, ao nosso deputado Franci Raque, ao nosso deputado federal Valdemar de Oliveira, não está aqui presente, mas mando um abraço especial para todo o povo de Belém de Maria, aos nossos vereadores aqui que estão aqui todos juntos, unidos num só propósito, que é acompanhar os deputados, a nossa governadora Raquel Lira, os nossos senadores do prefeito. E pode contar com a gente, que a gente está disposto a trabalhar pelo povo de Belém de Maria. Queria mandar um abraço todo especial ao meu amigo, meu irmão, o ex-prefeito de Belém de Maria, Rolf Júnior. Não está aqui, mas é um batalhador.
1: Grande Rolfinho.
2: Sempre pensando no povo de Belém de Maria. É um irmão que eu ganhei na vida. Queria mandar um abraço também ao nosso amigo, ex-prefeito Dinho, que também lutou muito pelo nosso povo. E está todo mundo aqui unido e pronto e preparado para fazer uma belíssima campanha, ir às ruas, eleger nossa governadora Raquel Lira. Eu aprendi uma coisa na política, Edgar, que gratidão se paga com gratidão. E tenha certeza, Franci Raque, você, Valdemar, a governadora Raquel Lira, o povo de Belém de Maria vai retribuir nas urnas o que vocês vêm fazendo pelo povo. Porque tenha certeza que toda emenda, todos os recursos que vocês destinam para Belém de Maria estão sendo bem destinado ao nosso povo, e o povo vai saber na hora certa dar a resposta, e a resposta é dada nas urnas. Pode contar com a gente, que esse grupo está aqui para trabalhar pelo povo de Belém de Maria. Quero reafirmar o meu apoio a esse grupo político. Tamo junto, misturado. Vamos embora.
1: Vereadora Fátima da Saúde, né? Vereadora Fátima também representando muito bem, né? Mulher na Câmara de Vereadores lá do município de Belém de Maria, enfim, o próprio sobrenome, né? Saúde já mostra a bandeira que ela defende, que trabalha diariamente para ajudar a sua gente, o seu povo, também tem o reconhecimento desse povo. Vereadora, seja bem-vinda ao programa Agreste Reclama, muito boa tarde, querida.
3: Obrigada, Edgar. Boa tarde a todos, eu quero dar o meu boa tarde à Batateira, à minha cidade Belém de Maria e toda a zona rural. E dizer ao prefeito Beto do Sargento que a gente está junto, né? Junto do nosso deputado estadual, Franci Raque, junto com Valdemar de Oliveira, junto com Raquel Lira, que é a nossa governadora, e nosso presidente Lula. Junto com toda a bancada de vereadores que aqui está presente, e dizer que a gente está unido, né, para trabalhar para esse homem que eu admiro demais, Franci Raque, esse trator da Mata Sul, como ele é chamado, por qual tenho muita admiração. E quero dizer a todos, né, a nossos amigos vereadores, que estamos juntos para trabalhar e vamos fazer um trabalho muito bonito. Né? Porque é assim que a gente vem dando continuidade, trabalhando. Esse é meu dia a dia. E é um prazer, né, trabalhar pelo meu povo, porque foi eles que me colocaram aqui junto com essa bancada. E eu só tenho que agradecer a todos. E vamos embora trabalhar. Muito obrigada a todos.
1: Muito obrigado, vereadora Fátima da Saúde. Vereador Helder de Socorro da Saúde. É Helber. Helber de Socorro da Saúde. A gente percebe, né, que a saúde lá do município de Belém de Maria tem muita gente trabalhando por ela, não é, dona Cristina? Muita gente trabalhando por ela, isso é muito importante. O vereador Elber é vereador de primeiro mandato, né, e representa, claro, o legado, né, da mãe, que já teve 3 mandatos, né, a Socorro da Saúde, e claro, agora tem a oportunidade de mostrar o seu trabalho, né, com a juventude, com a versatilidade que tem, e também contribuir com o município, também está junto do prefeito Beto do Sargento, do seu grupo político. Vereador, bem-vindo, uma honra lhe receber aqui no programa Agreste Reclama, parabéns pelo trabalho, boa tarde.
4: Boa tarde, Valdemar. É com grande satisfação que estamos aqui hoje na Agreste FM, né? Quero saudar ao prefeito Beto Sargento, a nossa liderança, seu Rolf, nosso deputado Franci Hack, todos os nossos vereadores, a nossa secretária de saúde, a minha mãe, que é minha fonte de inspiração para tudo que vem acontecendo, que ela é que me dá força para tudo, que a gente tem que seguir o caminho certo. Então, temos que votar em pessoas certas que fazem alguma coisa pelo nosso município. Então, o certo é fazer aquelas pessoas que traz emenda para o nosso município. Então, uma delas é o nosso deputado estadual, Franci Hack. Então, temos que votar nele, para que junto com ele, continuarmos um belíssimo trabalho dentro de Belém de Maria. Tem várias obras aí que estão para ser concluídas, que o prefeito Beto Sargento vai destinar aí, vai destrinchar tudo, vai deixar tudo bem esclarecido para que toda a população de Belém de Maria, Batateira e toda a zona rural, ela venha ficar ciente de tudo que está acontecendo e que vai acontecer. Tenham dito, muito obrigado a todos vocês.
1: Tá valendo, muito obrigado, vereador Elber de Socorro da Saúde. Vereador Gordo de Clóvis, e agora, vereador, já tem já uma sugestão aí de um novo nome, né? Me disseram aqui que o senhor tem feito um esforço importante, né, junto à reeducação alimentar. Imagino que deve ter perdido aí alguns quilos, né? Enfim, tá todo mundo notando já que o senhor, né, tá ainda mais firme, ainda mais forte, com vontade de continuar trabalhando pelo povo da sua terra. Bem-vindo, prazer lhe receber aqui no programa Agreste Reclama. Boa tarde, vereador.
5: Boa tarde, Edgar. Boa tarde a todos os ouvintes, em especial a minha querida Batateira, Belém de Maria e todos da zona rural. É academia, viu? Esse cara fica sem que é mojado, mas não.
1: A propósito, quantos quilos a menos?
5: 25.
1: 25 quilos a menos? 25 quilos,
5: é. Eu tenho que cuidar da saúde.
1: Eu tenho
5: da
1: que seguir seu exemplo. Pois não, vereador.
5: Mas quero aqui agradecer primeiramente a Deus, né, por mais um dia de vida. Quero aqui saudar essa grande liderança política em nome do ex-prefeito Rolf Casale, em nome da secretária de saúde Cristina Casale, saudar todos os secretários que aqui se faz presente, ao meu amigo e irmão Beto do Sargento, prefeito lá da nossa querida Belém de Maria, saudo a todos, ao nosso ilustre deputado Franci Hack, pré-candidato aqui. O povo de Belém de Maria só tem que lhe agradecer por tudo que você vem fazendo por cada um de nós. Em nome do presidente da Câmara, Jair do Timbó, saúdo a todos os meus amigos que aqui se faz presente. E refletir ao povo de Belém de Maria o compromisso que a gente tem por cada cidadão daquele. Ao nosso pré-candidato também, deputado federal, Valdemar de Oliveira, o qual a gente teve em Brasília, fomos bem recebidos na casa dele, levamos as demandas do povo e ele com um coração imenso, com um carinho imenso, recebeu cada palavra da gente. Eu costumo dizer que quando a gente vai, Franci Hack, ao gabinete, não é o vereador que vai, e sim, é o povo do município que vai junto. Quando o senhor abre a porta para o prefeito, para a Rolf, o senhor está abrindo a porta para o povo de Belém de Maria e de Batateira. Então, a gente é grato demais e pode ter certeza que a gente vai lutar por cada voto, a gente vai ser um soldado na campanha de vocês, não só na campanha de vocês, como na campanha de Raquel Lira. É uma governadora que levantou cada vez mais Pernambuco, né? Você vê aí, vou ser breve nas minhas palavras, mas você vê um candidato aí que vem ao estado e que o que ele traz é a campanha do seu avô, é a campanha do seu pai. Então ele não tem serviço prestado pelo estado. Um cara que traz águas passadas, para mim ele não deve representar o povo. A gente tem que representar o povo daquilo que o povo vive. É do presente e do futuro que a gente tem que correr atrás. Então, ele foi um dos braços direitos de Paulo Câmara. Por que ele não traz para a política dele o mandato de Paulo Câmara? Sabe por quê? Porque foi um dos piores mandatos que Pernambuco teve. Então, é fácil a gente viver águas passadas. Então, vamos viver com Raquel. Vamos abraçar Raquel. Vamos fazer o que Raquel tem feito para o Pernambuco. Levantou Pernambuco. Trouxe investimento para Pernambuco. E eu peço ao povo de Belém de Maria, reconheça o que Raquel fez por cada cidadão pernambucano e principalmente por Belém de Maria. Não deixe ser levado por alguém que vem, quer seu voto e vai embora. Raquel tem muito o que fazer e Pernambuco tem muito o que aprender com Raquel. Eu estava com o Beto e alguns vereadores em Brasília, junto com o senador Fernando Eiro, e ele disse uma frase, Beto, Eldi sabe que estava lá presente, Pernambuco, Raquel não precisa de Pernambuco, Pernambuco é que precisa de Raquel. Raquel é tanto que ela não precisa nem do salário dela de governo do estado. Então, ao povo de Pernambuco, ergam e lute, porque Pernambuco precisa muito de Raquel. Tenho dito, meu muito obrigado, a mesma palavra que eu digo a ela, digo ao senhor, pré-candidato a deputado Franciac, vamos lutar por cada voto, porque Belém é grato por cada um de vocês que tem destinado emendas para Belém de Maria e tem desenvolvido, junto com o prefeito, junto com o Ruf, melhorias para o povo de Belém de Maria. E aqui deixo minha gratidão à minha família, à minha esposa que está lá em casa, meu filho João Ize, que diz, papai, fala meu nome lá. Então,
1: aproveita e fala o nome da esposa também.
5: Minha esposa Marta, qual deixo um abraço ao meu pai que está aqui na frente, né, a Clóvis, quero deixar todo carinho à minha mãe e meu forte abraço. E Pernambuco, vamos junto continuar com a governadora Raquel Lira e com o nosso deputado.
1: Deputado estadual e pré-candidato à reeleição, Franci Raque. A gente tá na linha já, o deputado Valdemar? Tá na linha? Pronto. Então vamos já para a gente dar andamento aqui à nossa conversa. Essa conversa é importante. Veja se já é o deputado, se é alguém da assessoria dele, para a gente já ampliar esse nicho de conversa, né? É o próprio deputado federal Valdemar Oliveira, que vai conversar com a gente agora, exatamente em meio, né? Essa entrevista importante com as lideranças políticas do município de Belém de Maria, prefeito Beto do Sargento, Rolf Eber Casale aqui também, deputado estadual Franci Raque também presente aqui, vereadores e uma multidão, viu, deputado? Os nossos estúdios completamente tomados pela representação da população de Belém de Maria, que vem hoje aqui, né? Em ato de apoio, né? Mas principalmente de comemoração pelos avanços que a cidade vem conquistando ao longo dos anos, e eu gostaria de ouvir o amigo também, junto a essa parceria do seu mandato com o município de Belém de Maria. Bem-vindo, deputado federal Valdemar de Oliveira, Rádio Agreste FM. Boa tarde, deputado.
6: Boa tarde, amigo. Boa tarde aos ouvintes da Rádio Agreste FM, boa tarde ao povo aí de Belém de Maria, nosso amigo Beto Sargento, nosso amigo Rolf Casales, nosso deputado estadual Franci Raque. É um prazer muito grande estar aqui com vocês, né? A gente fechou essa parceria aí há um pouco mais de um ano, não sei se já foi votado lá, Sebastião, meu irmão também, então a gente tem toda uma história aí com o Maria. E nesse tempo a gente já conseguiu indicar, uma parte já foi paga, algo em torno de 10 milhões aí para o município. É uma parceria boa, né? No final do ano a gente tem mais umas indicações para serem feitas. E está numa expectativa muito boa aí com essa parceria para agora e para o futuro.
1: Deputado, nós temos acompanhado o seu trabalho, né? O senhor tem representado muito bem, eu diria mais, o senhor tem devolvido com muito trabalho a confiança recebida do povo de Pernambuco. E para esse pleito, claro, o senhor coloca mais uma vez o seu nome à disposição do eleitorado pernambucano, ainda como pré-candidato à reeleição, e a importância do apoio de Belém de Maria, do prefeito Beto, do Rolf Eber Casale, do Jair do Timbó, enfim, desse time. Qual é a importância deste apoio do município de Belém de Maria nesse seu projeto de reeleição, deputado?
6: Olha, Belém de Maria faz parte aí de um dos pilares mais importantes aí da nossa campanha. A parceria com Beto, com Rolf, todo o grupo aí de Belém é fundamental. A gente tem um carinho muito grande pelo município, sempre que pode a gente está lá presente. Quando não consegue estar presente, a gente prestigia com a indicação de emendas, de obras e enfim, tudo que é da necessidade aí do município. Temos tentado atender de 100%, é muito difícil você atender 100% tudo, né? Mas eu acho que essa parceria tem sido muito boa, é muito próspera e ainda tem muito fruto para render.
1: Conversamos de forma muito prazerosa com o deputado federal Valdemar de Oliveira, claro. O deputado tem uma agenda muito concorrida, muitos outros compromissos, mas deputado, muito obrigado, viu? Exatamente por disponibilizar um tempo aí na sua agenda para conversar com a gente, conversar com os muitos amigos e amigas desse lado do Agreste, da Mata Sul, em especial de Belém de Maria.
6: Eu que agradeço e sempre aqui à disposição, é só acionar aí que a gente está inteiramente à disposição. Queria pedir desculpa aí por não estar presente, a agenda hoje estava lotada aqui pela região metropolitana, mas estou aqui em compromisso agora, mas não poderia faltar nem com vocês, nem com o pleito aí de Beto e de Ruf, à disposição. Um abraço a todos, muita paz e bem.
1: Muito obrigado, deputado federal Valdemar de Oliveira, conversando ao vivo com a gente aqui no programa O Agreste Reclama. E por falar em agenda concorrida, deputado Francis Hack também está com uma agenda para lá de concorrida, né? São muitos compromissos, Pernambuco afora, mas fez questão de presencialmente estar hoje com a gente aqui, nos dando a honra, né? De participar dessa conversa importante. Aproveite e abraço, viu, deputado, toda a sua assessoria, né? Toda a equipe de assessoria, abraço o Bruno, enfim, todos, né? A sua assessoria tem feito um trabalho especial, né? Fazendo com que o povo de Pernambuco tenha mais informações do seu trabalho. E eu aproveitava, deputado, para lhe perguntar, para a gente já fechar e, claro, liberar o amigo também para o cumprimento disso, das demais agendas suas. A gente sabe que o seu mandato conseguiu destravar investimentos importantes para Belém de Maria. E eu imagino que o senhor deve estar planejando muitas outras ações aí, junto principalmente a essa renovação desse mandato, que o senhor coloca mais uma vez seu nome à disposição do eleitor pernambucano.
7: É isso, tivemos a confiança do povo pernambucano e temos tentado honrar a cada dia, trabalhando, nos dedicando para os municípios que a gente faz o nosso mandato funcionar. Tivemos também uma sorte de ter à frente do nosso governo do estado uma governadora feito Raquel Lira, governadora competente, que pegou o estado quebrado e nos dois primeiros anos conseguiu controlar as contas estaduais e no terceiro e no quarto ano fazer muita entrega para a nossa população. A gente representando a Mata Sul, representando também o Agreste, o estado de Pernambuco como um todo, e temos o apoio incondicional da nossa governadora para nossos pleitos que a gente tem defendido. E a gente, graças a Deus, tem conseguido fazer isso com altivez. Lá para Belém de Maria, já participamos, junto com o governo do estado, de recapeamento asfálticos, né? Construção de duas creches que estão sendo construídas, entrega de ônibus escolares. Já foi feito 21 quilômetros de estradas vicinais, de recapeamento com pissarro. Isso é a primeira etapa, mas vai voltar aí, Beto, a patrulha mecanizada, para a gente dar continuidade aos trabalhos na zona rural. Emendas parlamentares que colocamos para todas as áreas do nosso município, apoio a eventos culturais da cidade, entrega de equipamentos agrícolas também para o município, entrega de cozinha comunitária, reforma de escolas. Então é um conjunto de ações que fizemos através do nosso mandato e também da parceria com o governo do estado, que gosto sempre de dizer isso também, aonde eu chego, que se não fosse a parceria com a governadora Raquel Lira, que tão bem intencionada, tem unido as forças a mim, e a gente tem trabalhado muito por nossas cidades, né? Sem falar num conjunto geral de obras que conseguimos trazer para a Mata Sul pernambucana, como as barragens, né? As barragens de Panela já foi inaugurada. Tem aí andamento Barragem do Gato e ainda a de Garapeba e de Barra de Guabiraba, para a gente tocar esses projetos. Requalificação de diversas estradas em toda a nossa região. A PE 132, né? Que vai de Lagoa Cupira, 123, que era um sonho da população, né? Aqui vem lá de Belém até o entroncamento. Isso aí foi prometido por vários políticos, né? assinado ordem de serviço por político e ninguém nunca tirou essa estrada do papel, e aí tá a estrada aí para o povo andar, usar e ver. Então isso aí foi muito importante também para o nosso mandato. Essa PE-120 que vai agora aí de ser recapeada, ser restaurada de Agrestina até lá o Trevo, próximo a Palmares, uma estrada importante também que leva todo o nosso povo do Agreste às praias lá da nossa região. Então a licitação já foi conclusa, por esses dias essa obra já vai estar também em andamento. Lá na minha região litorânea, a gente tem a PE-96, aquela que liga...
1: O senhor que vem especificamente da cidade?
7: Rio Formoso, Sirienta, Mandaré,
1: é um conjunto ali, né?
7: Barreiros, aquelas cidades litorâneas. Nasci em uma, estudei em outra, moro em outra, então a gente tá ali, por ali, né? Desde que nasci, que convivo ali com aquela...
1: E lá na sua região, muitas obras também do governo do estado?
7: Muitas obras, a gente tem lá em Sirienta a restauração da PE-64, que liga Sirienta e Ibiratinga, a PE-09, que liga Barra de Sirienta a Verumar, a PE-61, que liga PE-60 até Barra do Sirianhé, a PE-73, que vai de Rio Formoso a Cucaú e de Cucaú a Gamileira, a PE-72, que dá acesso à Praia dos Carneiros da cidade de Tamandaré, a PE-96, que vai de Barreiros até a cidade de Palmares. Estamos lá em obra também na PE-60, que vai do Cabo de Santo Agostinho até a divisa de Pernambuco com Alagoas, ali em São José da Coroa Grande. Então foi um conjunto.
1: Isso é só nesse pedaço que o senhor tem mais proximidade?
7: Só nesse pedaço ali que a gente está falando, mas isso tem acontecido em Pernambuco inteiro. Pernambuco todo pode estar assistindo o trabalho da governadora Raquel Lira. A gente vê também, a gente conseguiu obras importantes, feito o acesso para Sertãozinho, na cidade de Maraial, agora, que demos ordem de serviço há 15 dias atrás. Uma obra importante, o pessoal quando chovia lá ficava todo ilhado, e agora foi destravada essa obra também, uma obra tão esperada quanto essa 1, 2, 3 aqui, era essa obra lá do acesso lá a Sertãozinho, no distrito da cidade de Maraial. Foram mais de 150 ônibus entregues nas cidades onde a gente faz as parcerias com os prefeitos, mais de 300 quilômetros de estradas vicinais conservadas, implantação de mais de 40 cozinhas comunitárias, entregas de ambulâncias, o início do Biesp, é um importante equipamento lá em Barreiros, onde vai servir a toda a região litorânea ali também. O Biesp vai ter agrupamento policial, de corpo de bombeiros, vai servir ali a toda a região. É uma obra importante também, Beto Ruff e os amigos aqui que nos escuta, é o polo industrial da cidade de Palmares. Conseguimos lá ao lado do prefeito Júnior de Beto, que quando assumiu o mandato ele me trouxe para a gente debater esse polo industrial, e eu também defendi essa bandeira. Fizemos o projeto, levamos para a mesa da governadora, defendemos a construção desse polo industrial, e lá hoje está o polo pronto para receber mais de 10 empresas, 10 indústrias, para gerar emprego e renda para o povo da região Mata Sul. Então a gente tem feito do nosso mandato um instrumento para estar melhorando a vida de uma região e a vida de todo o nosso povo. A gente vai continuar esse trabalho, se Deus permitir. Vamos continuar junto à governadora Raquel Lira. Aqui em Belém, aqui tem os senadores apoiados por esse grupo político, o deputado federal Valdemar Oliveira também, um importante deputado que tem ajudado também a cidade. É bom a gente contribuir com quem sempre faz e sempre tem ajudado, feito foi dito aqui antes de mim, e é muito difícil às vezes a gente fazer, mas para quem tem competência, quem tem coragem de trabalhar, as coisas fluem melhor. Agora, às vezes é fácil, Beto e Rolf, criticar. Às vezes você pegar um telefone através de umas redes sociais e trabalhar 10 minutos por semana destratando e difamando as pessoas, isso aí às vezes para quem não tem o que fazer é fácil, mas para quem tem o que fazer, para quem tem o que mostrar, tem que fazer o que esse grupo aqui faz, o que Ruf faz, o que Beto faz, o que o time que acompanha ele faz. E às vezes as pessoas hoje, a gente vê aí o candidato que perdeu a eleição lá em Belém semanalmente fazendo críticas à gestão, fazendo vídeos contra a gestão, mas ele teve muito tempo de fazer isso, inclusive quando ele tinha mandato e nunca fez. Eu assisti muitas vezes ele aplaudindo a gestão desse grupo político que está aqui, a gestão passada, ele aplaudindo. Teve tempo, se ele quisesse ter feito crítica, mas nunca fez. Aí me admira muito, depois que perde o mandato, depois que não tem mais mandato, certamente porque também está sem ter o que fazer, e agora fica aí difamando, destratando e levando incertezas para a população, porque a certeza para a população quem leva é o grupo político de Rolf Casale, Beto do Sargento e esse time aqui que está presente aqui hoje, e os amigos também de Belém que não puderam estar aqui presente, e esses tantos que estão aí nos prestigiando aí fora. Então é um prazer a gente poder servir a Belém e continuar servindo, Rolf e Beto, e vamos continuar juntos, dos nossos amigos Fátima, Éder Gordo, Ailton, Elber, nosso presidente, pode contar conosco, a gente vai estar firme e forte nessa luta ao lado do prefeito Beto do Sargento. Deixar um abraço também para o nosso vice Genival, que não pôde estar aqui presente por estar em viagem, mas também faz parte aqui desse time, desse grupo político. Mais uma vez cumprimentar Cristina e a Socorro, que está aqui presente, em nome de vocês, cumprimentar todas as mulheres de Belém de Maria, cumprimentando também a esposa do nosso querido Beto do Sargento. Abri aqui um espaço bem rapidinho, que eu gostaria de mandar um abraço para algumas lideranças das cidades aqui,
1: Santa
7: Vizinha, os amigos lá de Lagoa dos Gatos, cumprimentando o amigo Boró, cumprimentando também dona Aldenora de Boró, o vereador Neto, o amigo Dudé, Marcelo, Tiago, Badaró do Gesso, Cido, Zé de Bobó e Zefinha também, presidente do sindicato. Um grande abraço para essa turma que fazem lá a cidade de Lagoa dos Gatos. Deixar um abraço aqui para uma pessoa muito especial para mim, que tem aqui nos ajudado e vai nos ajudar, e com a minha ajuda também a gente vai reconstruir a sua história política, que é o amigo Bena Júnior, aqui da cidade de Cupira. Vamos estar perto de Bena aqui para a gente poder estar apoiando ele e ele fazer a sua reconstrução e o caminho de volta à política da cidade de Cupira. Deixar um abraço também para o amigo Maroja, da cidade de Bonito. Em nome de Maroja, cumprimento também o vereador Júnior Heráclio, cumprimento o Ronaldo Iame e o amigo Mauro. Em nome de vocês quatro, cumprimento toda a população da cidade de Bonito. Deixar aqui também um abraço para o vereador da cidade de Sairé, o amigo Boneco, que também tem nos ajudado lá na cidade de Sairé, e a amiga Sandra, vereadora também, duas pessoas importantes que tem também levado o nosso nome lá à frente da cidade de Sairé, e a gente vai estar também junto trabalhando pelo aquele povo. Então, deixar aqui de uma maneira especial um abraço a todos que nos escuta da cidade de Belém de Maria e de toda a região Agreste e Mata Sul, dizer da importância da gente poder fazer esse debate, fazer essa prestação de conta, para na verdade a população saber quem é que trabalha, quem é que tem responsabilidade, quem é que tem compromisso com o povo. Então, o time que tem compromisso com o povo de Belém de Maria, esse time que está aqui, o time de Beto Sargento, o time de Rolf Casale e o time do grupo político que ajuda essa administração dar certo. E é isso aí que a gente vai estar fazendo. Cumprimento também aqui e agradeço a você pelo esse importante espaço que nos abre. Agradecer mais uma vez ao amigo Williamar, um grande amigo e um grande profissional que fica e vai ficar sempre na história, marcado aqui dessa rádio de toda a nossa região.
1: Comunicador de todas as gerações, assim ele foi batizado.
7: É isso mesmo. Então aqui só agradecer a vocês, só gratidão, me colocar à disposição. Vamos continuar o nosso trabalho e a obra que Deus começou com a governadora Raquel Lira, ele vai dar a oportunidade dela continuar. Muito obrigado.
1: Conversamos com o deputado estadual e pré-candidato à reeleição, Franz Hacker. Nós vamos a um pequeno intervalo e aí, na volta, Rolf, Beto, Rolf, as verdades que o povo de Belém e de Batateira precisam continuar ouvindo. O intervalo é rapidinho.
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9: Em Pernambuco agora, 1:00 PM, mais 30 minutos, 1:30, programa O Agreste Reclama, que volta reclama. E claro, a expectativa muito grande para a continuidade da conversa com o município de Belém de Maria, especialmente, né? Prefeito Beto Sargento, Rolf Ebercasale, presidente da Câmara Jair do Timbó, deputado estadual Francis Hack, os vereadores, lideranças aqui presentes também. E deixa eu aproveitar para trazer uma informação importante. 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Belém de Maria, batateira. Amigos, eu dei uma saidinha aqui do estúdio da rádio. Eu confesso que faz muito tempo que eu vi o estúdio da rádio com tanta gente. E a gente sabe que estas pessoas vêm em apoio à gestão que vem fazendo lá o prefeito Beto do Sargento. Vou aproveitar e abraçar aqui apenas alguns amigos, né, que a gente tem relacionado. Se a gente for citar todos, realmente a gente vai se estender muito, viu? Mas abraçar aqui os suplentes vereadores, né? O Jal da Ambulância, a Cicinha de Jal, o Cal do Sítio do Meio, Jessé Veloso também tá por aqui, José Arnaldo, um abraço ao irmão Zizo, Branca das Grutas, Nilson de Josué, Cristina da Maternidade, a Maria Cabeleireira, professora Luciene, o Edna Soares, a Delma do Bolo, secretários municipais aqui presentes também, né? Letícia, João Paulo, Cícero Laurindo, Fátima Henrique, a primeira dama Fátima Henrique, né? O Josimário Moura, Cristina Casale também tá aqui com a gente, a Jéssica Mendonça, Arnaldo Veloso, grande Arnaldo, o Eike Henrique, grande Eike, tá aqui com a gente também, Iris Oliveira, Leonardo Oliveira, Marcos Godoy, grande Godoy, o Tarcísio também tá aqui com a gente, o Tiago Souza, Kelvin, muito obrigado pela presença também. E aí, nós temos muitos amigos aqui, né? Alguns diretores, a exemplo do Beto Gordo, o Genilson Gonçalves, o Felipe Brito, Mazinho, Cícero de Vila e Laudenor, da área do esporte, né? O Elton, um abraço também ao Antônio Moura, Gilvânia, Naninha, Edivaldo, Ciro e Manuel, demais lideranças aqui presentes, né? A Edna Salles, o Wellington Peru, Hermínio, Claudiano, Solteiro, é o nome dele mesmo, é assim mesmo, né, senhor? Solteiro, né? O Nem de Mariquinha, Kel de Clóvis, Expedito da Mata, Laura Boneco, Guga de Andréia, o Vaguinho, Guabiru, também o Zé da Moto também tá aqui com a gente, e haja gente, viu? Zé de Bel de Zé Bezerra, o Jair de Zezinho Ulisses, Andréia Fiscal, Zé de Zuca Fiscal, Zé da Mata, o Quinho Mototax, o Nelsinho, Cirrose, é isso mesmo, não tá errado não, é esse o nome mesmo, né? Cirrose, o Gildo, Dr. Jorge Marcelo, Dr. Felipe Soares, Banal, também é esse o nome, viu, gente? Valdo de Guabiraba, Vitor de Neia, Adriano de Barro Branco, Ricardo de Barro Branco, Nede Eurico, Sargento Roberto, João Cego, Edgar Salles e centenas de outros amigos aqui presentes no nosso estúdio. A gente fica muito feliz em ver a casa cheia, a Rádio Agreste completamente lotada. Prefeito Beto do Sargento, a gente tem exatamente, né, durante esse período agora, né, tivemos recentemente, aí o prefeito Beto e ex-prefeito Rolf, recentemente nós tivemos, né, claro, né, como fazemos sempre, né, tivemos a oportunidade de ouvir amigos, outros, né, amigos aqui da nossa região, deputados, pré-candidatos, enfim, que vem falando do trabalho que a governadora Raquel Lira vem realizando em Pernambuco. No caso específico de Belém de Maria, aproveitar e falar com o Rolf Eber Casale. Belém de Maria tem sido também, né? Nós temos acompanhado um município contemplado com ações do governo do estado. E eu gostaria, Rolf Eber Casale, na condição de assessor especial da Casa Civil, que o senhor pudesse também destacar o trabalho do governo de Pernambuco, mas focando no seu município, né? Belém de Maria, o senhor na condição de assessor especial tem acompanhado, tem reivindicado e tem estado junto da governadora Raquel Lira. O que é possível destacar nessa área de avanços do município nessa gestão do prefeito Beto do Sargento, Rufi Abercasale?
10: Pois é, amigos da Rádio Agreste FM e esse grupo político unido que está aqui hoje, em primeiro lugar eu quero registrar aqui a ausência do vice-prefeito Genivaldo da Trilha, que está em
9: Juazeiro?
10: Caminho ao Juazeiro de bicicleta, 540 quilômetros de bicicleta, ele saiu ontem à tarde.
9: Apaixonado pelo esporte mesmo, viu?
10: Então justificar a ausência dele aqui e justificar também a ausência de Rolf Júnior, que está em viagem também de negócios.
9: Um abraço.
10: Não estão presentes, mas são pessoas que sempre estão conosco, ajudando na administração do nosso prefeito Beto. Eu queria justificar isso aqui antes de começar o nosso bate-papo aqui sobre os assuntos. Você tocou num assunto aí sobre a governadora, das ações da governadora. E nós vamos debater aqui esses assuntos em vários sentidos, certo? Belém de Maria, não só Belém de Maria, mas como todo o estado de Pernambuco, foi contemplado com uma pessoa na administração que antes, durante 16 anos, a gente não teve a oportunidade de chegar no Palácio do Governo, não é, Beto? E entrar e ser atendido e ser recebido. Hoje a gente chega a qualquer momento, o prefeito chega a qualquer hora lá, se ela não tiver, mas tem algum assessor da Casa Civil para atender o prefeito nas questões que são pertinentes à melhoria de vida do povo de Belém de Maria. Eu vou falar aqui só um assunto, que é o transporte escolar. Belém de Maria hoje recebeu 10 ônibus novos do governo do estado de Pernambuco.
9: Só na gestão Raquel?
10: Só na gestão Raquel. E conta hoje com 15 ônibus com a frota própria do transporte escolar Belém de Maria e Batateira. Então isso é um ganho grandioso. Isso é um ganho para a educação maravilhoso. Eu tenho uma pauta de educação aqui, se eu for ler, nós vamos para 5 horas da tarde. Tem uma pauta da saúde aqui, se eu for ler, nós vamos para 5 horas da tarde. Melhor educação, melhor saúde, melhor merenda escolar, transporte escolar de qualidade. E hoje a gente trabalha em Belém de Maria na função da administração do prefeito Beto, junto com a governadora, junto com o nosso deputado Francis Hacken, que foi quem levou na época Rolf Júnior, Beto, vice na época, e eu, levou para a governadora Raquel Lira a gente, e lá no palácio, em conversa, ela disse: o primeiro ano é o ano do não. O segundo ano, aqueles que estiverem comigo, a partir daí vão ter o apoio. Em quem não tiver, só água e cafezinho. Então, a partir dali, a gente perguntou o que ela queria, o que ela precisava da gente, não foi, Beto?
11: Foi.
10: E ela disse: venha para o meu partido e conte comigo. E isso foi correspondido, graças ao deputado Francis Hack aqui, que nos encaminhou para o caminho certo. Saímos do caminho errado e fomos para o caminho certo. Então, nós vamos falar aqui de várias ações, agora junto com o Beto aqui, e de política também, né? Que nós viemos aqui à rádio hoje com esse grupo de pessoas maravilhosas que estão aqui, dos vereadores, a maioria dos vereadores, 6 dos 9, como você já falou aqui. Recebemos aí a fala dos dois senadores, da senadora e do senador e do deputado federal. E vamos tratar assuntos importantes para Belém de Maria, que o prefeito vai tratar aqui, falar, e eu vou acompanhar ele nas falas que ele vai trazer, e vou trazer também, posteriormente, outros assuntos aqui que é de interesse do povo de Belém de Maria.
9: Prefeito Beto do Sargento, diante desses, poderíamos dizer, 1 ano e 7 meses, né? Enfim, estamos chegando ao final de 1 ano e 7 meses do seu governo à frente da prefeitura de Belém de Maria. É claro que a gente vai falar das conquistas mais recentes. O que é que a gente poderia destacar, prefeito, de avanços junto a esse trabalho que o senhor, seu grupo político, vem realizando na cidade?
11: Boa tarde, Edgar, mais uma vez, ao nosso amigo Williamar Júnior, Williamar Pai. E saudar aqui, que eu deixei para a segunda parte, o nosso deputado trator do Amata Sul, Franciac. E saudar o nosso presidente Jairo de Timbó, nossos vereadores Helder de Socorro da Saúde, Helder de Beto Gordo, Gordo de Clove, o vereador Ailton Tabatatinha e a nossa querida Fátima da Saúde, a vereadora. E saudar a todos que estão aqui, vieram em comitiva com a gente. Quero agradecer a todos. São muitos, eu não vou falar o nome de todos, porque eu posso errar, esquecer alguém. Mas é uma satisfação vir aqui e debater as mentiras que a oposição trouxe há uns dias atrás aqui nessa rádio, nessa casa. Primeiro vou começar pelo o ex-ministro Silvio Costa Filho. Ele me chamou de boneco, porque eu não era prefeito, era um boneco. Mas eu tenho prova aqui, que mostrar o povo aqui, e vou deixar com vocês. Ele ligou dia 6 de abril para mim, pedindo para eu arrumar 1.500 votos para ele. Como é que eu sou um boneco e tenho condição de arrumar 1.500 votos para o senhor?
9: Isso que o senhor mostra aí é um print de uma conversa do WhatsApp com ele.
11: Com ele. Tá aqui. Outra mentira. A emenda que ele falou que mandou para o nosso município 12 milhões e o candidato da oposição a vice aumentou para 15. Vou demitir também eles. São mentirosos. O que ele mandou durante que estava com a gente no nosso município foi R$1.849.910. Não foi 12 milhões, nem 15, não. Venha com a verdade, porque a verdade, ela vai além. E a mentira tem perna curta. Isso ele quer equivocar para o povo, que esse dinheiro vem para o município. E o prefeito Rolf Júnior, eu, na época vice-prefeito, desviemos esse dinheiro. Tudo mentira, minha gente.
12: E as provas estão ali, viu?
11: E as provas estão aqui. Estão aqui, tá aqui, ó. O dia que ele mandou. Quero dizer também, Ilamar, do deputado Edgar. Do deputado Sileno Guedes. Já estava, quando era 8 horas da noite, nós ligamos para ele. Ele já estava chorando que tinha perdido a eleição.
9: Na apuração da eleição passada, de quatro anos atrás.
11: Houve um atraso nas urnas, deu problema, e os votos de Belém de Maria foi computado no TRE depois das 8 da noite. E depois da, ele já estava dando como perdido a eleição dele, chorando, nós ligou, não foi, Rolf?
12: Foi.
11: E ele chegou, eu disse, deputado Maior, está em 3 mil votos para o senhor e o senhor está eleito. Ele disse, não, já foi computado. Foi, não, deputado, está indo agora para o TRE. E quando bateu os 3 mil votos, que a população de Belém de Maria, Batateira e Zona Rural, deu a ele, ele se elegeu deputado estadual do estado de Pernambuco. Se passando 3 anos e 7 meses praticamente, ele nunca mandou uma emenda de um biliro ou de uma caixa de fósforo para Belém de Maria. É que nem o Gordo falou, deputado, que venha buscar o voto da população de 4 anos, nós não quer mais não. Nós quer sim um deputado igual esse, nosso Franciaco, trator da Mata Sul, que não votemos nele, e ele levou a nós, a governadora, e trouxemos benefício que nós vamos falar aqui agora. Falar da creche de Batateira, que logo, logo nós estamos inaugurando, através do deputado Franciaco. Muitas obras. Teve um caba dele aí que vive jogando pedra na gente, no meu governo. Mas ele filmou a festa junina de Cupira, de Agrestina,
12: Lagoa.
11: De Lagoa. E disse.
12: Foi para Belém.
11: Foi para Belém e disse: o melhor São João dessa cidade aqui da zona da Mata e Agreste é Belém de Maria, porque o resto não prestava. Isso eu não estou falando da cidade, mas foi um cabo eleitoral dele. E disse que o São João, melhor que tinha, era Belém de Maria. E ele veio dizer que as festas, um cabo eleitoral dele. E disse que o São João, melhor que tinha, era Belém de Maria.

posto de gasolina em Belém de Maria, está aqui a foto. Cadê a oposição? O trator veio para o povo. Doe o trator para a associação, para o povo trabalhar. Mentirosos. Está aqui, ó. Tô mentindo não, o trator novo está lá, escondido no posto. Você quer vender ele, é? Eu vou botar a fiscalização que eu vou denunciar lá na Codevasp. O trator está parado, isso é pro povo. Cadê você que vem dizer que é um novo ciclo? Um novo ciclo, minha gente. Não existe um novo ciclo com as figuras sóbrias do passado. Como é falado um novo ciclo se está com o passado enraizado em todo o grupo? Para onde você olha, tem passado sóbrio. Isso é o novo ciclo que vocês querem para Belém de Maria? Jamais. Tiveram oportunidade de fazer de todos, e todos sabem o que vocês fizeram. Quero dizer, venha que desmute seu palanque e espere 2028 para você perder de novo, que eu vou lhe dar outra pisa. Isso eu não tenho dúvida. Quem trabalha, Deus abençoa. E quem quer trabalhar, está aqui. E vou fazer muito mais, isso é só o começo. A população de Belém de Maria e Batateira vai me aprovar daqui a 2 anos e meio. Porque trabalho está vindo aí, gente. Disseram que nós desvia dinheiro de emenda. Todo o dinheiro que está chegando no meu governo de emenda está sendo implantado em obras, em saúde, em educação para a população de Belém de Maria, Batateira e Zona Rural. Ele foi fazer um vídeo em Alto Alegre, segunda-feira. Mas sabe por quê, Morol? Porque já saiu do governo da nossa maninha Raquel Lira 3 milhões que eu vou calçar todo difícil acesso da zona rural, agradecendo ao nosso deputado, trator da Mata Sul, Chance Hacker. E saiu isso no Diário Oficial. Na segunda ele já foi dizer que eu tinha que fazer, porque ele quer passar para o povo, que eu só estou fazendo porque ele está cobrando. Deixe de sua mentira, deixa eu trabalhar e fazer o bem para o nosso povo. É isso? Oportunista, ele quer ter, ele é oportunista. Ele passou aqui, diga, dizendo da barragem. A barragem era vereador na época. Nós fizemos audiência pública em várias cidades, Catende, Maraial, Gamileira, Cortês, Bonito, Palmares. Foi os vereadores e o inesquecível, em memória, o Dom Henrique, que deu os braços a gente e a gente lutou. Ele quer passar para o povo, que foi ele que trouxe a barragem. E eu que levava ele para ir comigo para umas reuniões, que nem vereador ele era. Tem a PS-123, que nem o deputado acabou de dizer. Vários governadores assinaram, deram ordem de serviço e mentiram para a gente. Eu cheguei e fui falar com a governadora e disse à governadora. Ela chegou e disse, o ano passado, prefeito Beto, quando eu tiver dinheiro em caixa, vai ter a hora certa de eu dar a ordem de serviço. E você estava comigo em Palmares quando ela deu a ordem de serviço. E foi pedido pelos amigos da cidade vizinha e o prefeito Beto do Sargento. Mas ele que é oportunista, quer dizer que é tudo é ele que faz. Mas você era do grupo da gente. Você chamou a gente de traíra, o seu rosto de traíra. Traíra foi você que traiu o nosso grupo. Passou 7 anos e 2 meses como presidente daquela casa, José Tomé Bispo, e traiu o grupo da gente político, que vem fazendo o bem, sempre fez o bem para Belém de Maria e Batateira. Se olhe no espelho. Olhe primeiro para os seus defeitos, para você jogar pedra em mim e na minha administração. Você é metido a bacharado. Mas eu sou, que nem eu digo, me orgulho de ser um matuto, mas um matuto que é bem do povo, um matuto que luta pelo povo. Que em 2013, eu quero fazer uma pergunta aos meus jovens de Belém de Maria e Batateira. Você que tem de 13 a 20 anos, procure saber do seu pai, da sua mãe, o que foi que aconteceu nessa época do governo que mudou, quiseram fazer a mudança e teve um dilúvio dentro de Belém de Maria. Vocês que têm hoje essa idade, vocês não sabem, mas procure saber. E olha com quem ele se juntou, deixou o grupo do bem, um grupo que trabalha, para se juntar com a oposição nojenta que só acabou Belém de Maria e Batateira.

0: mentira. Isso, eu não estou com mentira, todo mundo sabe que foi Onitoro que saiu em passe de jornal, de revista e televisão.
1: Fantástico.
0: No Fantástico. Aí você vem dizer que é um novo ciclo com essas peças que acabaram o nosso município? Oposição nojenta, é que vocês são.
2: Tá aí, prefeito Beto do Sargento, Rolf Eber Casale. E o seu sentimento nesse momento?
3: Eu... Quanto tempo nós temos?
2: Vamos seguindo a conversa.
3: Né? Eu vou falar um assunto aqui que o deputado federal deles veio aqui, falou da emenda que tinha deixado 15 milhões, 12 milhões, e não foi isso, a gente já desmentiu aqui, e falou que mandou emenda para construir o Colégio Maria José, em Batateira. Eu botei aqui, o Colégio Maria José foi construído na época com recurso próprio. Não foi emenda de deputado, não. Federal, não. Recurso próprio. Quem conhece o Colégio Maria José sabe que foi um colégio que foi construído com recursos próprios, né? Se falou muito aqui em traição. Fizemos a oposição, presidente da Câmara, 8 anos. No mandato passado de Rolf Júnior. E no último ano, o mesmo foi quem traiu o grupo que está aqui para vir candidato contra Beto. Então, traidor é uma palavra pesada. Agora, eu posso chamar de traidor. Agora, eu não traí ninguém, não. Quem saiu daqui, desse grupo, e foi para lá, foi ele. E o grupo que ele foi, Beto falou aqui agora, de oposição, é um grupo manchado pelo passado. Todos que estão lá são aqueles que saíram daqui e no mandato de 2013 em diante, houve aquele grande problema em Belém de Maria, aquele grande atraso em Belém de Maria, e ele se juntou ao grupo do atraso. E vem falar em novo ciclo. Vem falar porque é o mesmo governo. Eu fui prefeito de 97 a 2004. Depois veio o prefeito Wilson de Lima e Silva, Dinho, 2 mandatos. Saímos, passamos 2 mandatos fora. Depois veio o Rolf Júnior, 2017 a 2024. E depois veio o vice de Rolfinho, que é Beto do Sargento. Então esse trabalho é um trabalho que a gente vem mostrando como a gente vem fazendo, passo a passo, levantando Belém de Maria, com apoio do nosso deputado aqui, com apoio do deputado federal, com apoio dos senadores, com apoio do presidente, com apoio da governadora, né? Então falar em novo ciclo, uma pessoa que traiu esse grupo aqui, se juntou a quem não presta, do passado sujo de Belém de Maria, e quer dizer que agora é o bom. Fica fazendo videozinho das obras que o prefeito vai fazer, né? E quando a gente publica uma obra no Diário Oficial para licitação, aí ele vai lá, faz um vídeo, vai dizer que só está fazendo porque ele
0: tá cobrando,
3: botou uma filmagem. Isso é um imbecil, isso é um camarada que não sabe o que faz. Agora o povo de Belém de Maria, a juventude de Belém de Maria, tem que cuidar para não se iludir nas redes sociais, não se iludir com esse negócio de novo ciclo. Aqui é um governo, uma continuidade do governo, com uma presença nova, com vereadores novos, com secretários novos, impulsionando através de emendas, através de recursos próprios, batalhando para manter a cidade na sua estrutura, né? Então, Beto, O que eu quero falar aqui é que eles vieram aqui, disseram mentiras, trouxeram a informação contrária ao povo de Belém de Maria. O agradecimento vem, e eu vou falar aqui rapidamente, da senadora Tereza Leitão, que destinou 3 tratores para Belém de Maria, que Beto já falou aqui, e uma moto niveladora. Eu, com esses anos todos de experiência que eu tenho, eu nunca presenciei
1: o SAMU.
3: A gente fazia um pedido, o Beto fez um pedido de uma moto niveladora, ela com 30 dias entregou. 30 dias ela entregou a moto niveladora em Belém de Maria. Senadora Tereza Leitão.
2: Que é a famosa máquina Patrol, aquela
3: Patrol,
2: que recupera
3: estradas, a moto niveladora, né? É a Patrol, né? Conhecida aqui, né? O deputado Valdemar Oliveira já entregou reta escavadeira. O senador Humberto Costa já está entregando nova reta escavadeira. 3 tratores, um foi para a Associação de Timbó, outro foi para a Associação dos Conduz, outro está em Batateira, e o nosso deputado aqui está para chegar outro para Belém de Maria. Então, assim, a integração desse grupo aqui de vereadores, do prefeito, do vice-prefeito, do deputado estadual, junto à governadora, é uma coisa profunda. É uma coisa que vem alimentando, né? Tem 2 escolas que estão em fase de terminar, que é a João Alves em Belém de Maria e a Gente Inocente em Batateira, que provavelmente nesses 3 meses, ou no máximo até final do ano, nós vamos estar com essas 2 escolas concluídas. Uma creche com 10 salas de aula, coisa mais linda do mundo, em Batateira hoje, lá em cima no residencial, pronta já para a gente receber do governo do estado.
2: Não deu tempo para a governadora inaugurar.
3: Não deu tempo para ela inaugurar. Ela tem várias creches prontas que ela não deu tempo de inaugurar. A obra que ela vem fazendo é tão grande que ela não teve condições de inaugurar antes do tempo. Vai ser inaugurada pelo secretário e prefeito. Nós temos outra creche em Belém de Maria sendo construída pelo governo federal, através da senadora Tereza Leitão. Beto foi lá em Brasília, nós fomos lá em Brasília e ele pediu a senadora prontamente botou no PAC e ela está sendo construída. Então, ano que vem, a gente, com fé em Deus primeiramente, nós teremos Belém de Maria com 100% do ensino integral no nosso município. Isso é a educação, né? Se a gente for falar aqui, eu quero rapidamente, prefeito, se você me permita.
0: Fica à vontade.
3: Eu falar aqui, a relação dos equipamentos, reta escavadeira, já falei, aquisição, 3 tratores, Patrol, estamos aguardando 2 caçambas, né?
0: Que vem. Senador Humberto Costa.
3: Senador Humberto Costa. Quero falar aqui também sobre um resumo da saúde, certo? Belém de Maria é uma cidade pequena, mas conta com um distrito grande, e quando você coloca Belém de Maria e Batateira, são 2 cidades. Você conhece, você tem visto.
2: Temos acompanhado, sim.
3: É verdade. 100% quase asfaltada, né?
0: 90% Belém de Maria e Batateira
3: asfaltada. Certo? Aí a gente vai para a saúde. Belém de Maria, ela conta com 6 unidades de saúde e 1 maternidade. 3 PSF em Batateira, 3 PSF em Belém de Maria e 1 unidade de saúde. Para você ter uma ideia, Batateira, num dos PSF, tem um atendimento emergencial, conta com 2 ambulâncias. Inclusive, uma ambulância nova, esqueci até o nome dela, dessa grande...
0: Escudo.
3: Certo? Para fazer o atendimento emergencial ali do nosso distrito de Batateira.
2: É aquela tipo uma van, né?
3: É uma van, né? Então, a saúde de Belém de Maria, ela conta com médicos clínicos gerais 24 horas, enfermeiros 24 horas, técnicos de enfermagem 24 horas e condutores também 24 horas, 2 SAMU nós temos em Belém de Maria, 2 SAMU, e o último agora foi pela senadora Tereza Leitão. Nós temos a atenção básica com médicos, clínico geral, enfermeiros, técnicos, dentistas, auxiliar de dentista. Cada PSF tem um dentista, dos seis. Sem falar do odontomédico, que é um ônibus odontológico que percorre a zona rural. Educador físico também. Mas Belém de Maria conta com um centro de especialidades. Onde era o antigo fórum, hoje tem psiquiatra, ortopedista, cardiologista, urologista, ginecologista, ultrassonografia. Vou fazer um parênteses aqui, Belém de Maria faz 100 ultrassonografia por mês. Poxa. Psicólogo, nutricionista, fisioterapia, educador físico, psicopedagoga, fonoaudiólogo, farmacêutico e eletrocardiograma. Então, Belém de Maria tem uma estrutura, tem uma estrutura de saúde que sempre vem tirando em primeiro lugar em vacinação e outras áreas
2: na Mata Sul.
3: Da Mata Sul. Belém de Maria conta também com uma educação de qualidade. Quando eu falo educação de qualidade, Belém de Maria conquistou o selo ouro em 2025, alcançando a meta nacional de alfabetização da idade certa de 2024 com 79,67 a meta. Então Belém de Maria é um município que é tratado, que o prefeito trata, que o vice-prefeito trata, que os vereadores tratam em conjunto, se discute os assuntos em conjunto, trata de uma maneira especial. Saúde, educação, infraestrutura, agricultura. Vou falar aqui, permita. Eles falaram aqui que a zona do campo era abandonada. Eu vou passar aqui uma relaçãozinha rápida. Mais de 174 arações de terra foram feitas. 112 atendimentos de serviço de retroescavadeira. 37 atendimentos de moto niveladora ou patrulhando as estradas. Mais de 80 apoio aos agricultores no escoamento de produção, porque às vezes fica, chove lá dentro, não consegue trazer, aí vai o trator com a carroça buscar a mercadoria para um ponto que o carro pega. Mais de 80.
2: Muito importante.
3: Né? Emissão de 457 CAFs. CAFs é o Cadastro de Agricultura Familiar, que quem for fazer hoje em qualquer lugar é cobrado e lá é de graça. 3 PAA foram executados. E um PAA está lá em Recife, na Conab, para sair, que é o fornecimento do bolo. Então a agricultura funciona. Ao contrário do que eles disseram aqui, né? Está mostrado aqui e eu tenho como provar isso aqui. Mas, fechando aqui, junto com o Beto vai entrar mais em outros assuntos aqui que a gente tem. Recebemos um caminhão do deputado Humberto Costa.
1: Isso.
3: Que
2: do
3: ajuda.
2: Senador Humberto Costa?
3: Senador Humberto Costa. Um caminhão, a gente foi buscar lá em Petrolina. Que é um caminhão que hoje faz vários serviços na cidade, inclusive mudança de pessoas carentes na assistência social, né? A assistência social, ela tanto distribui o PAA, como atende as pessoas que estão de baixa renda, como às vezes a pessoa está naquela necessidade de fazer uma mudança e não tem condições, é precária. A prefeitura de Belém de Maria tem esse equipamento, né? E faz esse equipamento. Mas, como eu disse, o deputado Francis Hack, um parceiro que a gente encontrou lá em Recife, que vem nos ajudando, e não tem momento que a gente não liga o telefone aqui que ele não atende, para dar uma satisfação, dizer se pode, se não pode, como é que vai fazer, venha para cá, não venha.
2: Grande deputado.
3: Grande deputado. Que é onde os nossos vereadores, junto com o prefeito e o vice-prefeito, e todo esse grupo político vai apoiar para as próximas eleições como pré-candidato. Governadora não se fala, deputado federal também encontramos no caminho, não foi, Beto? Brasília, E a gente vem seguindo com ele. Ele falou, ele foi muito modesto aqui quando ele falou o valor da emenda aí, que ele já arrumou muita coisa pra gente. É um deputado federal que não nega, a hora que Beto ligar aqui, ele atende. Então é isso, disso que a gente precisa. A gente não precisa de deputado que vem aqui, desaparece e vai-se embora e vem pegar os votos. E quando o Beto falou aqui em Sileno, Guedes, ele teve 3 mil votos em Belém de Maria, sem despesa nenhuma. Um voto de reconhecimento do povo, dado pelo grupo político que está aqui. Que ele falou que o prefeito só dá o voto dele. Quem vota é o povo. Realmente quem vota é o povo. O resto é dúvida. Mas o povo vota seguido por um líder. O povo vota seguido pelas pessoas que trazem o benefício para a população. Então ele se enganou quando ele disse que o prefeito só tinha um voto dele. O prefeito tem um grupo de pessoas que segue, que é o partido político, que é o grupo político da nossa cidade de Belém de Maria.
2: Estamos conversando com a comitiva, né, que representa muito bem o município de Belém de Maria. 14h agora, mais 8 minutos, programa Magreste Reclama Especial. Prefeito Beto do Sargento, ainda tem muito assunto para a gente destacar, prefeito?
1: Tem um pouquinho, Edgar. Eu vou começar por aqui, para o dinheiro da Compesa, que atualmente fizeram um vídeo, a oposição nojenta, querendo jogar o presidente contra mim.
2: O presidente?
1: Jaro de Timbó.
2: Da Câmara.
1: Porque o dinheiro da Compesa que entrou, 60%, entrou 2.949.000. Isso é as obras que a gente vai fazer em Belém de Maria, que já foram algumas licitadas e outras estão para licitar. Como? Difícil acesso de zona rural. As praças de Belém de Maria e de Batateira, todas elas vão ser reformadas. Daqui a 6 meses, a 8 meses, você vai passar em Batateira, vai dizer, não, isso não é Batateira, não. Vai ter uma cara nova, uma entrada de uma cidade decente que vai ter Batateira, se Deus quiser. Nós estamos hoje já reformando 2 quadras, a quadra do Colégio Adalto Cariço e a do Portal. E em brevemente já está em processo de licitações, a Areninha de Belém de Maria, a Areninha no Eduardo, no Residencial Batateira, que é lá onde tem a creche. Isso são conquistas, eles dizem mentiras, mas o trabalho se faz com projeto, paciência e grupo, como o nosso deputado Francis Hack, nossos senadores, o nosso deputado Valdemar, a nossa governadora, o nosso presidente Lula. Isso sim se chama trabalho. Tem que fazer programação e projeto, não é chegar a dizer vou fazer para dar errado, não. Isso eu aprendi isso muito observando o governo do ex-governo, nosso governo, Rolf Casale. Porque Batateira e Belém de Maria hoje, se você olhar para os 4 cantos de Belém de Maria e Batateira, tem uma construção. Quem foi que fez? O ex-prefeito Rolf. O ex-prefeito Dinho. O ex-prefeito Rolf Júnior. E dando continuidade, tenho certeza, não quero ser melhor do que vocês, mas eu tenho certeza que nesse mandato eu quero fazer muito mais o que vocês fizeram para o Belém de Maria e Batateira e a zona rural. Que é isso? Vem de mim querer ajudar o próximo, sem falsidade, sem trairagem, fazer o que o povo merece. Eu estou aqui como prefeito de Belém de Maria, primeiramente pela permissão do nosso Pai Eterno Todo-Poderoso, que é nosso Deus, e segundo o povo. Isso eu tenho que honrar e vou fazer muito mais. Isso é só o começo do trabalho. Ele disse aqui outra mentira, candidato da oposição, que eu perdi no promotor, que tinha ganho a causa, que eu ia pagar os professores. Quem quer pagar os professores está aqui querendo pagar. Agora, eu não vou pagar um dinheiro para amanhã eu ser penalizado, que minha amiga Socorro da Saúde, quando assumiu a prefeitura, pagou um dinheiro e foi penalizado. Mas eu tenho uma notícia boa para vocês, professores, que eles vivem querendo jogar vocês contra o meu governo. contra mim, contra o meu grupo. Recebi uma notícia boa a semana passada lá
3: em Recife,
1: no gabinete de Monteiro Monteiro. Tem aí, para o próximo precatório do ano que vem, 10 milhões 700 e poucos mil. Esse sim, eu vou pagar a vocês, porque não é que ele que quer que eu pague, não, porque é a lei. Esse vocês vão ter direito e eu vou pagar a todos vocês, se Deus quiser. Não pago esse que está sob júdice, porque entrou antes da emenda
3: constitucional.
1: Se eu pagar, eu sou penalizado. Todo mundo sabe disso. Agora ele quer bater nessa tecla na mente dos professores, que eu que não quero pagar. Agora, eu digo, e digo a ele, digo aos professores, traga uma lei que é coberta e eu para pagar, que eu pago a vocês, que o dinheiro está em caixa. O dinheiro não é meu, não. O dinheiro é de vocês. Agora, vem com mentira, com calúnia.
3: Só refazendo aqui essa questão do Fundeb, Beto, eles entraram na justiça, porque foi o seguinte, entrou um precatório, só que o precatório ficou preso na justiça em Recife. E o precatório entrou antes da emenda constitucional 154, diz o seguinte, o TCU diz o seguinte, não pode pagar professores. Só os precatórios que entraram depois da emenda constitucional 154. Então ele não tem como pagar. Ele vai usar para educação, quando for liberado. Só que a gente foi em Monteiro Monteiro, semana passada.
1: Foi dia hoje.
3: Foi dia hoje. E lá tem três precatórios. Tem esse que já está depositado em Recife. E tem dois para sair agora. Um de 10 milhões e pouco.
1: 700 e pouco.
3: E outro, se não me engano, de 2 milhões. Já para o próximo ano. Então, esse que vai sair agora, que vai ser pago agora, vai ser dividido com os professores, 60% e 40% investido na educação. Isso aí vocês podem ter certeza, que aí ele vai estar pagando acobertado pela lei, certo? Então, ele vem aqui dizer que entrou na justiça e vai ter que pagar. Entrou na justiça aqui em Lagoas Gato, perdeu. Porque nada é maior que a Constituição, você sabe disso. Então, se é uma emenda constitucional, é uma emenda constitucional, acabou, se não adianta discutir. Tá entendendo? Então, ele disse que... E eles entraram numa ação de improbidade, de bem mundo de coisa aí em Lagoas Gato, mas o juiz deu ganho de causa à Prefeitura. Porque o juiz não ia ser contra a Constituição.
2: Rolf, né? Eber Casale e o prefeito Beto do Sargento em em Belém de Maria. Estamos às 14h, mais 14 minutos, de modo que a gente já está meio que se encaminhando, né, para a gente fechar o programa hoje especial, né? O programa vai até 13h, mas claro que a gente entende que todos esses assuntos trazidos aqui são muito e muito importantes para o povo de Belém de Maria, de modo que eu gostaria de saber se temos mais alguma coisa importante, relevante para a gente destacar, ou se a gente já pode se encaminhando para o fechamento desse programa
1: especial.
2: Tem sim,
1: Edgar, tem muitos, mas só que não vai dar tempo eu para falar aqui, mas eu vou fazer um convite a você e ao nosso amigo Williamar Júnior.
2: Será um
1: prazer.
2: Na
1: próxima semana, junto com os nossos vereadores, vocês resistam às ações que vai ser feita no município de Belém de Maria, no distrito de Zona Rural.
2: Será um prazer acompanhá-lo.
1: Vou convidar vocês, porque é o seguinte, ele está pegando bigu. Eu faço uma licitação, notório que é público, para todo mundo ver. Aí ele vai lá e mete. Não, tem que fazer para dizer que só foi feito porque ele falou. O campo de futebol, a licitação foi feita. Vou reformar o campo de futebol de Batateira, se Deus quiser, todos. Aí quer se pegar com mentira, dizendo que só vou fazer porque ele está falando. É oportunista. Ele é um oportunista. Vou fazer porque Deus quer, os nossos deputados querem, a nossa governadora quer. E vou fazer muito mais. Isso é só o começo. Eu confio em Deus. Tenho 2 anos e meio ainda como prefeito, para depois me renovar para o segundo mandato, se Deus quiser. Porque eu quero que você venha. Para ele dar uma pisa de novo. Isso eu não tenho dúvida. Que o povo, quem reconhece. Eu tenho certeza que o povo de Belém de Maria e Batateira reconhece quem trabalha, quem quer o bem da população de Belém de Maria e Batateira. Nesse mimimi que você vai ser prefeito, vai apanhar de novo. Porque menino, igual da sua qualidade, mentiroso, tem que apanhar mesmo. É isso que eu tenho que dizer.
2: Rolf Eber Casale, agradecer sua presença, né? E principalmente sua disponibilidade, vir aqui conversar com a gente, com tanta gente
1: é um
2: boa lá do município de Belém de Maria. E basicamente, Rolf, para a gente fechar, ao que tudo indica, pelo que eu consigo vislumbrar aqui, o grupo está unido em torno dessa chapa apresentada por vocês aqui hoje. Eu digo todos os vereadores, enfim.
1: Com
2: a gente
1: certeza,
2: sabe que existem municípios, né? Vereadores são liberados, mas tá todo unido, né? O grupo segue sob a liderança do prefeito Beto, com o apoio do prefeito, do ex-prefeito Rolf, segue unido, diante da mesma chapa apresentada.
3: O grupo segue com o prefeito Beto, o vice-prefeito Genival, os vereadores aqui, o presidente da Câmara, em apoio ao deputado estadual Francis Hack, em apoio ao deputado federal Valdemar de Oliveira, em apoio à pré-candidata governadora Raquel Lira, em apoio ao presidente Lula e aos nossos senadores. Então esse grupo está unido, diferentemente do grupo de oposição, que está completamente dividido, esfacelado, não sabe para onde vai, vai para aqui, vai para lá e está totalmente dividido. Mas esse grupo aqui se mantém unido em prol da causa da melhoria de Belém de Maria. Muito obrigado.
2: Prefeito Beto do Sargento, que honra ter a oportunidade de lhe receber aqui na bancada do programa Agreste Reclama, na nossa rádio Agreste FM, para ouvir, né, claro, uma prestação de contas do seu trabalho lá no município. E pode ter certeza, assim que o amigo fizer o convite, estaremos presentes para acompanhar de perto, em loco, as ações do seu governo. Muito obrigado, viu, Beto, pela passagem aqui no programa.
1: Eu já marquei com nossos vereadores aqui, nosso presidente, que a próxima semana nós marca, né, para ver. Eu vou dar muitas horas de serviço, tanto em Batateira como em Belém de Maria. Eu quero que vocês acompanhem. Quero agradecer aqui, primeiramente, ao nosso Pai Eterno Todo-Poderoso, a toda a população de Belém de Maria e Batateira, ao nosso amigo William Júnior, pai, e dizer a vocês, belenenses e batateirenses, que nem a nossa mãinha, a governadora Raquel Lira, fala, é pé no acelerador. E isso eu não tenho dúvida. E conquista, e mais conquista vão vir para Belém de Maria, do povo de Belém de Maria e Batateira. Só quero agradecer a Deus, dar um abraço na minha família, meus irmãos, minhas irmãs, minhas sobrinhas, meus sobrinhos, minha esposa, meus filhos, que são meus baluartes, e dizer, deixa eu trabalhar, vocês ficam me defamando em rede social para procurar lavagem de roupa, que é melhor. Que é melhor lavagem de roupa do que estar defamando quem tá trabalhando e querendo o bem do povo. Diferente de vocês e de você, candidato da oposição, que se juntou com a banda podre da oposição de Belém de Maria. Que Deus abençoe a todos, um cheiro no coração de todos. Muito obrigado.
2: Aí, prefeito de Belém de Maria, Beto do Sargento. Olha, agradecer a nossa audiência, né, e também nas plataformas digitais, né, pedir desculpas aos nossos internautas, né, muitas e muitas participações, nossa audiência bombando também aqui nas plataformas, através do YouTube, através do Facebook, nosso muito obrigado mesmo. Aproveitar e abraçar aqui a pedido da vereadora Fátima da Saúde, o esposo dela, o Louro, tá ouvindo a gente lá em Belém de Maria, os filhos, o Alisson, Luana, Júnior, Lucas, o irmão Xixinho de Horácio, enfim, e agradecer a essa comitiva que vem lá do município de Belém de Maria. E agora, né, os companheiros chegando aqui, Jair do Timbó chegando aqui com os vereadores. Agora tá rápido pra gente chegar aqui na rádio, viu? Rapidinho a gente chega aqui. Pois não? Pois não, Beto?
1: Não, deputado.
2: Isso, deputado Francis Hack. Pois não, deputado? Satisfação muito grande, né? A gente lhe receber. A gente teve ali, antecipou a sua conversa. Imaginei que o senhor, né, precisava, né, diante de outros compromissos, mas claro que o senhor também nos disse: olha, meu compromisso hoje maior é com Belém de Maria, com essa comitiva. Então, mais uma vez, agradecer o senhor, parabenizar pelo trabalho que o senhor vem realizando em todo o estado de Pernambuco, né?
4: Exatamente. O que era para ser dito já foi dito aqui. Agradecer a todos os ouvintes, a todos vocês. Dizer que é uma satisfação grande poder estar tendo a confiança aqui desse grupo para trabalhar, continuar trabalhando por Belém de Maria. Registrar aqui a presença do amigo Boró, lá de Lagoa dos Gatos. Já tinha falado em seu nome, viu, Boró, antes de você chegar aqui. Muito obrigado, leva um abraço a todos os companheiros lá que nos ajudam também. Deus abençoe a todos. Boa tarde.
2: Tá valendo, deputado. E como eu estava dizendo, essa representação do Agrido e Belém de Maria, né? Dizendo, agora tá rapidinho pra gente chegar aqui na rádio. Assim, ó, piscou, agora a peia nova, um tapete e com certeza a gente vai se encontrar muitas vezes, né? Agradecer ao Rolf Eber Casale aqui com a gente também, prefeito Beto do Sargento. Agradecer também ao deputado Francis Hacker, também presente aqui. Aos senadores, né? Tereza Leitão, Humberto Costa, que participaram com a gente. O deputado Valdemar de Oliveira também. Grande presidente da Câmara de Vereadores, o Jairo do Timbó, nos dando a honra da sua presença. Vereadores Ailton da Batatinha, Helder de Beto Gordo, Fátima da Saúde, Elber de Socorro da Saúde, Gordo de Clóvis, e aí a todas as lideranças e representação do povo lá de Belém de Maria, nos dando a honra da presença aqui. Grande Boró, lá de Lagoa dos Gatos, também presente aqui. Gente, agradecer a audiência máxima, o carinho, muito obrigado mesmo pela audiência, e podem ter certeza que semana que vem, prefeito Beto já está confirmando a data, a gente vai se encontrar em Belém de Maria para acompanhar de perto os novos anúncios de obras, investimentos para o município de Belém de Maria. Agradecer minha grande amiga, está aqui presente, né? Socorro, muito obrigado aos filhos, né? Do prefeito Beto, a Rihanna, o Wake, o Arthur, primeira dama Fátima aqui presente também recebe o nosso agradecimento. Naldo Ferreira, muito obrigado, viu, Naldo, pela paciência. Agradecer a Kelly, a Mônica, toda a nossa equipe e essa multidão que vem lá de Belém de Maria em apoio ao prefeito Beto, a todo esse grupo político, o Rolf Eber Casale, todo mundo. Nós ficamos muito felizes em recepcionar todos vocês aqui. Um abraço carinhoso a todo o povo de Belém e também de Batateira. 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Forte abraço a todos, boa tarde Cupira, boa tarde Agreste Pernambucano, boa tarde Nordeste Brasileiro, que Deus continue abençoando sua vida e toda a sua família. A gente se encontra.
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4: 2:28.

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tarde, tá começando agora o nosso Ligado em Você, seu programa de segunda a sexta aqui na Sádio da Grete. Atrasadinho já hoje, né? Mas ó, a gente não deixa de rolar música e nem de ter aqui a tua participação. 998-26-1509, esse é o WhatsApp da nossa rádio, vocês já sabem, né? Onde você estiver, baixa aí o nosso aplicativo pra você estar curtindo a Grete. Eu sou a Jana de Paula e fico contigo até as 5 da tarde. Vem aí o nosso programaço Ligado em Você. Aliás, já começou, né? Com muita coisa boa rolando aqui na nossa programação. É só você ficar com a gente pra conferir, tá bom? Então, 2h20, Agreste, pra gente começar. Tem sucesso, Natan, Aliança. Bora curtir.

0: E alguém jogou uma aliança fora aqui mesmo no palco. Olha aqui.
1: Olha aí, sucesso, Natanzinho Lima, aliança, né? Tá demais? Já começou assim, desse jeito. Hoje, terça-feira, 21 de julho. Hoje é dia nacional do garimpeiro, é dia também da comida não saudável. Eita, coma não, isso faz mal, meninos.
2: Em você.
1: Seu programa é de segunda a sexta. Volte já. Toda nossa. Vem participar.
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1: Pois é, ligado em você, e agora é a hora da sua participação. Deixa eu mandar um beijo aí pro Miguel, tá curtindo com a gente, né? Ademilson também tá ligadinho aqui com a gente. Ademilson, lá de Serra Verde, na sintonia. Obrigado pelo carinho. Um beijo especial pra Cleide Cláudia, né? Curtindo a nossa programação. O Guga do Mercadinho São Vicente também tá com a gente. Oi, Mazé, sua linda.
5: Boa tarde, Jana, que é Mazé de Cruz. Hoje, coloca aí a música de Eduardo Costa, Você Não Cuidou. Ofereço pra você, sua família, ofereço pra minhas filhas, pra meus netos, pra meus amigos e amigas, pra todos da rádio, enfim, pra todos que estiver ouvindo essa rádio maravilhosa, uma boa tarde pra vocês, Jane.
1: Pra você também, meu amor, boa tarde, tudo de bom, tá? Fica com a gente por cá, deixa eu ver quem mais chegando aqui. Oi, boa tarde.
6: Boa tarde, Jane, aqui é Maria das Dores, de Loteamento José Abilha, aqui em Camusim de São Félix. Você gostaria de ouvir uma música com Zezé de Camargo e Luciano? É Labirinto. Ofereço pra você, Jane, e todos que estiverem ouvindo, um cheiro, Gata do Beijo Rosa.
1: Você também, meu amor.
7: Boa tarde, minha rainha. Boa tarde, você é linda e maravilhosa. Coloca a música aí, A Filha de Caminhoneiro. Vou oferecer pra você e família, pra todos, faz a festa, pra meu pai, do meio, para toda a minha família, para todos meus amigos e amigas. Boa tarde, Jane Paulo. Cheguei, Brasil. Cheguei, Espanha.
1: Pronto, Júnior. Esse Júnior. Só tu pra me fazer sorrir, viu, Júnior? Eita, nós. Olha só, deixa eu mandar um beijo aí pra Marinalva. Tá curtindo com a gente também. Boa tarde.
8: Boa tarde, Jean de Paula. Aqui quem fala é Antônio do Bairro do Arial, de São Joaquim do Monte. Queria pedir uma música a você, de Zé Vaqueiro. De Zé Vaqueiro, para oferecer para minha mãe, pro meu padrasto Edmilson, minha mãe Beta. Meu padrasto Edmilson está completando um ano hoje, está completando 52 anos de idade. Queria que você tocasse essa música de Zé Vaqueiro aí. Qualquer um de Zé Vaqueiro para ele.
1: Vamos tocar sim, uma música do Zé Vaqueiro aí pro seu padrasto, né, o Edmilson, que completa hoje 5.2. Que Deus te abençoe muitão. Parabéns.
9: Boa tarde, Jane. Aqui é a Djailma de Campinas, São Paulo. Hoje sou de idade nova, gostaria que você mandasse os parabéns pra mim.
1: Parabéns pra você, a Djailma. A Djailma, ela também tá lá em São Paulo, né, sua linda? Tá fazendo aniversário hoje. Que Deus te abençoe muitão, viu? É mais que uma data especial, seu aniversário, né? É o lembrete de como a vida é mais bonita com você por perto. Que seus passos continuem.

0: Continue guiados por fé, amor e muitas realizações, viu? Feliz aniversário pra você, Adjailma. Parabéns, sua linda. Boa tarde.
1: Oi, Jane. Boa tarde. Aqui é Maria do Cinturão Verde. Jane, eu quero que você toque a minha música de... Despejo de Cupira, Nasci no Cangaço. Pra oferecer pros meus filhos, pros meus netos, pra todos vocês da rádio, pra todo mundo que tiver curtindo essa maravilhosa. Uma boa tarde, beijo, Rosa, Jane.
0: Boa tarde, meu amor. Beijo, Rosa.
2: Jane de Paula, boa tarde, minha linda. Oi, Jane de Paula.
0: Oi, meu amor.
2: Eu queria que você colocasse a música de Coladinho, Coladinho.
0: Opa,
2: Zé Vaqueiro, Coladinho, para todas as pessoas de Batateira, pra você. E pra quem estiver me ouvindo, minha linda, coloca mesmo.
0: Coloca,
2: quem fala
0: sim.
2: É Maria da Batatinha, tá bom? Zé Vaqueiro, Coladinho, para todas as pessoas de Batanteira, pra você, pra o povo da rádio que estiver me ouvindo, tá, minha linda? Quem fala é Maria da Batatinha.
0: Valeu, minha linda, um beijo no seu coração. Professora Vânia, tá curtindo o nosso programa, né? Nosso carinho especial, viu, sua linda? Tá aproveitando as férias, né? Um abraço pro Wellington Pedreiro, lá de Batateira. Toda a galera aí da construção civil também, né? Nosso carinho, viu? Beijos! Oi, boa tarde.
3: Aqui é a Nata Fandoxa, passou uma música aí pra gente ouvir com o Leandro e Leonardo. É, copo de vinho, pra todos que estão ouvindo. Valeu!
0: Valeu, e como valeu, cheiro pra vocês. Bora de música agora, gente. Vem aí cantar pra gente Coladinho. Olha só aqui, ó. Quem pediu essa também, né?
3: Quem fala é Antônio do Bar do Arial de São Joaquim do Monte. Queria pedir uma música a você de Zé Vaqueiro. Zé Vaqueiro, pra oferecer pra minha mãe, pro meu padrasto Edmilson, minha mãe Beta. Meu padrasto Edmilson tá completando um ano hoje. Tá completando 52 anos de idade. Queria que você tocasse essa música de Zé Vaqueiro. Aí qualquer um de Zé Vaqueiro pra ele.
0: Vamos lá, especialmente pro Edmilson lá em São Joaquim do Monte também, que hoje completa 5.2. Que cada instante desse dia seja preenchido com sorrisos, abraços e palavras de afeto também, tá? Que a sua vida continue sendo repleta de conquistas, alegria e principalmente de muito amor. Feliz aniversário pro nosso amigo Edmilson, que hoje completa 5.2. Que Deus abençoe muito a sua vida, viu? Parabéns também. Parabéns hoje, especial ao nosso amigo Sérgio. Sérgio lá de Gravataçu, que hoje completa 5.5, né, Sérgio? Desejo que esse dia seja especial, seja não só apenas o começo de mais um novo ano, tá? Mas que seja um ano maravilhoso, repleto de saúde, sucesso e momentos inesquecíveis ao lado das pessoas que você ama. Feliz aniversário pra você, o nosso amigo Sérgio lá de Gravataçu, hoje completa 5.5. E recebe parabéns especial de todos os familiares, amigos, especialmente aí da galera do time dos Amigos do Russo. Bora comemorar e bora jogar pelado. Ah, não, uma pelada, né? Não é pelada, é uma pelada. Olha aí, Russo do Bar aí no Farol. Um abraço pra você também curtindo com a gente. Vamos embora de coladinho com Zé Vaqueiro.

0: Rocha. Mandar beijão pra tia Graça Paula e Gel, pessoal no Fabrico curtindo a gente. 32 na Grécia. Eduardo Costa, Terezinha de Alaide. Você não cuidou de mim, né? A Nath lá em Panelas, a Zeza, beijos.
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0: Ó, os três de Cupiraí, gente.
2: Eu sou o doutor e
0: Pedro,
2: meu povo.
0: Rezinho, doutor.

Olha aí, sucesso, a filha do caminhoneiro. Gostaram? Quer mais? Pode pedir aqui com a gente no 998-26-1509. Este é o WhatsApp da nossa rádio, viu? Aproveitando para mandar um beijo muito especial para o nosso amigo, o José Liano, lá de São Paulo, que aproveitou para vir nos visitar aqui, né? Tá passando umas fériasinhas aqui no Nordeste e aí, ó, não pôde ir embora, né? Não podia ir embora antes de dar uma passadinha por aqui. Aí veio com o nosso companheiro de rádio também, o Ayrton Lira, aí nos abraçou e vai levar aquela saudade aqui da gente, né? José Liano, um prazer enorme ter você aqui visitando a gente, claro. Da próxima vez, não esquece, primeiro lugar, pisa aqui, tá bom? Ele queria ter conhecido mais do pessoal da rádio, né? Mas infelizmente o horário, o pessoal já foi todo mundo embora, todo mundo com fome, hora de almoço, né? Eu já chego de barriguinha cheia. Beijo pra vocês, bora curtir Zezé e Luciano. Marcos, o pessoal de Panelas também, que o José Liano, a família dele é de lá, né? Veio só pra nos ver, pra se despedir também aqui do Nordeste. Vai embora amanhã, vá com Deus, viu?

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0: 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E é isso, simbora nós com a tua participação no 998-26-1509. Oi, boa tarde.
1: Oi, boa tarde, Janine. Eu quero uma música Zé do Brega para oferecer para você da rádio, para minhas comadres, para que Rosângela, que mora em uma rua do Mutirão, e para minhas comadres, e para todos que estiver ouvindo o Riachão do Veríssimo, daí, Jane.
2: João de Paula, um abraço para você, João de Paula.
0: Fala, Sandro.
2: Toda a equipe, e Neco Neve, um abraço, Neco Neve, toda a sua equipe da rádio. E para mandar uma música para Belém de Maria, Pernambuco.
0: Valeu, meu querido, beijo pra você. Paulo de Zito, Riacho Fechado, tirando leite da vaquinha e curtindo a melhor Agreste, com certeza, 13h27.
3: Boa tarde, Jane de Paulo, aqui é Maria das Dores, em Sapucaia de Cima. Jane de Paulo, quero que você passe uma música de Pablo pra eu oferecer a minhas duas filhas, Amanda e Andriele, meu esposo Nilson, pra você, que eu não perco seu programa.
0: Obrigada.
3: Pra todos de Zito Cachoeira.
0: Valeu, meu amor, beijo.
4: Oi. Boa tarde, Jane de Paula, que é minha do Sítio Formigueiro. Quero mandar um abraço pro meu filho Arthur Felipe, que tá fazendo 12 anos hoje, e dizer que eu amo ele muito. Só vamos aí pra ele.
0: Ah, o Arthur Felipe! Hoje completa 1.2 em Arthurzinho. Que a sua vida continue a ser uma linda história, escrita pelas mãos de Deus, cheia de amor, desafios superados e sonhos realizados também, tá, meu amor? Que o seu aniversário seja tão especial quanto você merece, tá? Arthur Felipe, parabéns pra você, meu lindo!
1: Sabe, Jane de Paula, que está falando, Beta, que estou aqui no monte, hoje, Jane? Eu queria que você tocasse aquela música de Amado Batista, Foi a Seca, para oferecer a meu esposo Adnilson, que ele está completando um ano hoje. Quer dizer, que Jesus Cristo abençoe ele, que Jesus derrame chuva de bênção pra cima dele. E eu quero dizer que eu amo muito ele, que Jesus te abençoe, meu rei. Eu amo muito ele, viu? E recebo os parabéns da família e dele.
0: Ai, que lindo! Declaração de amor pro seu esposo Adenilson. Seu Adenilson, parabéns pra você por mais um ano de vida. Que cada novo dia seja uma página em branco pra você preencher com sorrisos, conquistas e muito amor também, tá? Aproveite cada momento dessa nova fase. Parabéns, seu Adenilson! Parabéns à sua esposa Beta, de todos os familiares e amigos todos também. Boa tarde.
1: Boa tarde, Jane de Paula, que é a Eliane Garigata e a Agrestina. Gostaria de pedir uma música de Leonardo, qualquer uma música, tá? Para oferecer a toda a minha família, todos os meus filhos, todo o pessoal da limpeza aqui de Agrestina, os gari e as gari, viu? Deus abençoe cada um. Todo mundo que escuta essa rádio maravilhosa, e para você também, viu? Um grande abraço.
0: Uhul,
1: a minha amiga Brendinha
0: amor.
1: Aí, Cupira, e Kátia e Samara aí de Cupira também. Um grande abraço e toda a minha família.
0: Obrigada,
1: e para você também, viu? E
0: opa.
1: Todos que escutam essa rádio maravilhosa. Um grande abraço.
0: Valeu, meu amor. Um beijo para você. A gente tocou copo de vinho do Leandro e Leonardo, né? Beijão pra minha amiga Pretinha também, né? Curtindo a gente sempre. O Quitério do Pão do Glória tá ligadinho aqui com a gente. Aquele abraço. Meu amigo Quitério, a Rosa Santos, lá de Tamanduá, também na sintonia. Beijos pro Maurício do Ovo e a Lúcia, sempre sintonizados amanhã na Feira Livre de Cupira. Maurício do Ovo com ovos fresquinhos e selecionados sempre, né, Maurício? Abraço pra vocês aí, viu? Deixa eu mandar beijos também aqui, ó, pro Russo do Bar aí no Farol. Hoje tá parabenizando aí o amigo Sérgio lá de Gravataçu, completando 5.5, né, Sérgio? Hoje vai comemorar. Ah, parabéns especial aí de todos os familiares, amigos do time aí, dos amigos do Russo, parabenizando o Sérgio de Gravataçu. Ah, a cervejada vai ser completa, né? Com aquela carninha lá do Russo, caramba! Ó, Edmilson, tá completando 5.2 lá em São Joaquim do Monte, parabéns! A Djailma lá em São Paulo, é aniversário dela também, né? Aproveitando, mandando um abraço pro nosso amigo José Liano, lá de São Paulo, que visitou a gente, né? Tá lá em Panelas, mandando um abraço aí pra Irani, Zé Muchacho, né? Também, Nanias, Totô desse de sacada, e todo o pessoal aí curtindo com a gente. O Arthur Felipe, 12 anos hoje, e o Adeilson também é aniversariante. Parabéns pra vocês, tá? Oi, boa tarde.
5: Boa tarde, Jane. Aqui é Cida, Cid Porteiro, município de Altinho. Quero que você passe uma música de Pablo para oferecer a todos que estiver curtindo. Tchau, Jane. Um abraço.
0: Tchau, meu amor. Beijão pra você. Boa tarde.
6: Boa tarde, maravilhosa. Beijo, Rosa e Marisão. Eu gostaria de você colocar a música de Pablo. Eu ofereço pra você, Maíra, Mavia, eu, Terezinha, Guaravita e todos que estão na escuta. Beijo, Rosa.
0: Você também, amor.
7: Boa tarde, Agreste FM. Um abraço aí do Bia Oficial pra todo o pessoal aqui da cidade de Agrestina, né? E bota aí qualquer música aí, daquelas músicas de coçar a cabeça. Bia Oficial de Agrestina pro Brasil e o mundo.
0: Gostei, obrigado pelo carinho, viu? Olha, parabéns especial hoje, né? Hoje é aniversário da Aline. Aline, da Encanto Doçura. Parabéns pra você, Aline. Ela que é fã do Luan Santana, né? Recebendo parabéns especial, Aline, né? Da sua mãe, Adriana. Ai, vou passar essa linda nova do Luan Santana, né? Essa aqui, ó. Cadê? Vou passar pra ela. Já que ela é fã do Luan Santana, a gente vai trazer com o Rick Martin, né? A música nova aí dos dois juntos, que tá muito linda. E eu quero mandar um parabéns todo especial, então, pra Aline, da Encanto Doçura. É aniversário dela. E ela recebe o parabéns especial da sua mãe, Adriana, do irmão Caio, Guilherme, Aline, os irmãos, né? Nós te amamos muito, viu? Parabéns pra você, guerreira, linda, maravilhosa. Que Deus continue abençoando seus passos e te dando muitas vitórias, tá? Hoje é seu dia e queremos celebrar junto a você. E celebrar também tudo o que você representa, Adri. Que este novo ciclo venha com muita força de novos sonhos, muita saúde e infinitas bênçãos. Um feliz aniversário e que Deus te acompanhe sempre, tá? Parabéns pra você, Adriana. Aliás, não é Adriana, gente, é Aline, a filha da Adriana que tá aniversariando hoje. Perdão, Aline, querida, parabéns pra você. Aline da Encanto Doçura. Feliz aniversário, minha linda. Que Deus continue te abençoando muito. Que cada momento desse novo ciclo seja repleto de felicidade, amor e muita gratidão, tá? Parabéns pelo seu dia, Aline. Feliz aniversário. Pra quem mais tá de idade nova hoje, o nosso parabéns todo especial. E vamos de música. Pra gente comemorar, né? O aniversário de todos que hoje comemoram, a gente comemora também junto, claro, por aqui.

amor, Padre Marcelo Royce. Indicação da nossa querida amiga Miriam Santiago, lá em Palmares, curtindo com a gente. Beijos pra minha amiga Carminho Toquinho, lá em Belém de Maria, também. Na sintonia com a melhor, a Grace. Volte já!

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6: Ligado em você, venha participar com a gente. Deixa eu ver aqui a senhora. Oi, boa tarde.
7: Boa tarde, Jane. Eu sou a Sara de Cupira e queria pedir uma música de Thiago Aquino pra você. Um beijão.
6: Opa, beijão pra você também, meu amor. Olha, deixa eu mandar um beijo pra Luzia Nunes. Tá curtindo com a gente, né, Luzia? Beijão pra você. Pedindo Vitor Vaqueiro, qualquer uma oferecendo aí pros seus familiares todos. Curtindo aqui a nossa programação, tá bom? Beijo pra você também, meu amor. Deixa eu ver quem mais aqui curtindo a gente. Oi, oi, oi, boa tarde. Ai, cadê aqui? Deixa eu mandar um beijo aí, ó, pra o pessoal lá em Biruçu. Gente, o Serra Verde também curtindo com a gente. A Ana, a Janete, a Ivonete, o João Estevo e toda a família.
8: Boa tarde, querida. Quem fala é Mazé. De Alto Bonito.
6: Oi, Mazé.
8: Eu tenho uma música de Amado Batista, tem pena de mim. Quero oferecer para você um beijo rosa. Meu pai José João, embaixo do chato, aqui no pé do seu programa.
6: Opa!
8: Um beijo rosa para ele, viu?
6: Seu José João!
8: Meu pai embaixo do chato. Meu amigo Jeová Dionísio, lá em Agostina, minha irmã Silvoneide. Minha filha Luna, que ela lhe ama.
6: Beijo, Luna!
8: Liga para Jane.
6: Que bom, fique feliz.
8: Estou curtindo, viu? Um abraço.
6: Outro pra você, meu amor. Zezo, lá em Panelas, também ouvindo a gente. Beijão, minha linda.
9: Boa tarde, Jana Sandra. Gostaria que você passasse um música pra mim, de Paulo e Paulinho. Nada mudou. Feliz pra você e todos que estiver ouvindo. E a Dilce do Morenai Bonito, Zezo e Panelas. E a Terezinha pra todos.
6: Cheiro pra tu também.
10: Boa tarde, você me fala, Maria. Você que está lá do pãozinho, que está sendo molestado. Não me leva, não quero mais, quase que eu morro numa cara.
6: Olha para Deus, mas tá de pé.
10: Já tomei a trama, por favor, já tô com o que eu Deus abençoe. Para, sei lá, para comer uma carne só mais nós, já. Foi o Valdir Santos, mulher. Na rádio.
6: É, Valdir Santos gosta. curtindo a gente também, o Paulo lá de Carrilho, tá por cá, ligadinho na melhor, naquele almocinho gostoso, ainda curtindo férias, né? E pensando nas voltas às aulas, que já tá morrendo de saudade, né, Paulo? Ai, meu Deus, um cheiro pra ti, meu lindo. Lenildo também tá curtindo com a gente. Aquele abraço. Maricélia, também curtindo aqui a nossa programação. Um abraço pra você, viu, meu amor?
11: Boa tarde, Ana. Sou Janaína da Avenida Presidente Vargas. Gostaria que você passasse a música de Wesley Safadão, meu coração do PT. E vou oferecer pra você, meus pais, Zé Maria, meus irmãos, Marcos, Célia, minha sobrinha Marina, Vitória, minha piana, Cristiane, pra meu esposo, Jonael, meus filhos, José Henrique e João Miguel, pra você e todos os ouvintes dessa rádio, a Graça FM maravilhosa.
6: Obrigado pelo carinho, meu amor. Deixa eu ver quem mais. Nosso amigo Cícero, lá em Altinho, né? O Cícero da Borracharia. Tá pedindo Menina Veneno? Deixa com a gente, Cícero. Beijo pra você. Simbora, bora de música. Barimbá, Maurício Reis. Carminho, Toquinho, Belém.

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0: E vamos de música por aqui, 4h21, quase finalzinho do nosso programa, né? Oi, boa tarde.
1: Boa tarde, Jandir Paula Kenner. Gostaria de pedir a música de Cavaleiro de Forró. Aflores para o meu irmão Giovanni, que é pedreiro, servente dele, tá trabalhando lá em Chão de Panelas.
0: Beijo!
1: Aflores para a minha irmã, para meu filho, para a Nica da Rua do Arão, para a Nalda Gomes, para você também, Jandir Paula. Beijo, Rosa, pra com Deus, valeu!
0: Beijo, Rosa, pra você também, meu amor. Tudo de bom, Zé das Novinhas passando por aqui, né? Deixa eu ver Roberto Nery, sacristão original da paróquia de Cruzes, também tá ligadinho com a gente. Cícera, do Engenho Conceição, próxima a Belém de Maria, né? Eita, nós! Pediu Maurício Reis e a gente tocou pra ela, sim, boa tarde, viu? Deixa eu ver quem mais. Oi, boa tarde.
2: Fazendo, boa tarde, eu sou do Novo Horizonte, gostaria de pedir um sucesso de Rafaela Santos. Rasga minha roupa, eu falei pra vocês que estão curtindo. Sou meu amigo Jato, uma contagem da prefeitura, minha amiga Eva. Todos nós que estão de toda a minha lista, um beijo, Rosa.
0: Você também, meu amor! Josi tá pedindo Raça Negra, sempre sou eu, né, Josi? Um beijo pra você, querida, boa tarde. Olha, é
3: uma tarde bonita, você tá bem?
0: Tô bem, meu irmão, obrigada.
3: Eu desejo imortal o nome dela, viu? Agradecer pra você e família, Petrulino Família, Renato Família, tudo que tá curtindo, toda da rádio, toda a minha família. Tchau, Jano, um abraço, fique com Deus. Final de semana.
0: Beijo pra você também, Madal. Tudo de bom, meu amor.
4: Oi, Jane, boa tarde. Que é a Joselene de Panelas. Eu gostaria que você, nessa terça-feira, tocasse pra mim uma combustível do Vaqueiro Alegria, pra mim curtir, especialmente pra meu genro no sítio Cova, pra ele, pra esposa dele, Luana, pros três filhinhos dele, pra mãe dele, Dalena, seu Luiz, pra todo mundo no sítio Cova, e curtir com meu esposo Manuel, com a minha irmã Marlene Marinês, meu cunhado Zé Roberto, o filho dela David e Roberta, e um beijo rosa, Jane.
5: É Luna,
4: de Ati
5: Bonita, eu quero um beijo pro ontem. E uma música do Baby Shark.
6: Vai pra quê?
5: Pra Maísa, pra minha mãe, pra Rihanna.
0: E pra todo mundo, cheiro, meu amor. Boa tarde.
7: Boa tarde, Jane. Boa tarde, Cláudia, aqui de São Paulo.
0: Oi, Cláudia.
7: Eu queria mandar um abraço pra meu namorado, José Eliano, que tá em Panelas de férias e que eu tô morrendo de saudade. E eu queria oferecer a música do Amado Batista, São Seus Olhos.
0: Daqui a pouquinho mata essa saudade, né, minha linda? Já já, viu, Claudinha? Já já acaba essa saudade, que ele já tá partindo amanhã, né? Um beijo pra você também, meu amor. Tava aqui com a gente, tava ele, o Ayrton. Eu acho que você deve ter ouvido, né? Ele passou por aqui, eu acho que ele também tá com muita saudade. Beijo pra você também, lindona. Da próxima você vem junto, viu? Mandar um beijo pra Rosa curtindo a gente.
8: Oi, Jane, boa tarde. Eu sou Cristina daqui, Passagem de Areia. Oi, Jane, por favor, bota. Eu não sei qual é o nome do cantor, mas aí é. Ayrton do teclado parece que canta essa música também, que fala: tchau, tchau, amor, eu vou embora. Bota aí, Jane.
0: Tchau, tchau, amor.

0: Dionísio lá em Agrestina, Danilo do Serra da Ave, né? Ligadinho no nosso programa aqui, tá querendo curtir aí Preta Gil. Eita, nós, só amor, né? Ontem fez um ano, né? A tua deusa Preta Gil. Obrigado pelo carinho, Maria da Batatinha também curtindo com a gente. Sandrine de Laje Grande, que atende. Rosângela Becker curtindo aqui com a gente também. Obrigado pela sintonia. Boa tarde.
1: Boa tarde, Paula. Meu nome é Maria Fernanda. Eu moro no sítio do Salá, de Lagoa dos Gatos.
0: Ai, que linda.
1: Eu queria ouvir uma música de José de Altinho para oferecer a minha mãe, Núbia, a minha avó, Nena, a meu avô, Muro, a meu avô, Zé, a meu pai, Fabinho, a minha irmã, Fabiana, e para todos que estão ouvindo essa rádio maravilhosa.
0: Beijo, linda!
2: Boa tarde, Paula. Eu sou Maricinha aqui de Alto Bonito. Gostaria de curtir uma música com o Flávio José, Tarek Mariola. Confere toda a família, a todos que estão aqui nessa rádio maravilhosa, a todos vocês da rádio. Um abraço e tchau, tchau.
0: Tchau, tchau. Quem tá pedindo forrozinho, a gente toca. Boa, no Danado de Bom, viu? Boa
3: Paula,
0: tarde.
3: Jande Paula, aqui é Manuel da Verdura, lá gigante, que atende. Jande
0: Paula, Manuel. Fala,
3: Manuel. De Betinho, de Cachoeirinhas, a D20 Veronês. Jande Paula, quero oferecer pro meu amigo pagodeiro aí em Cupira, que tá ligadinho. E todos os ouvintes da Agreste FM, Jande Paula. Meu irmão Edinho, lá em Santana de Parnaíba. Meu irmão Valdinho, que tá trabalhando no caminhão essa hora.
0: Uhul!
3: Correndo triste. Tenha uma boa tarde. Fica com Deus, Jande Paula.
0: Beijo! Fechando as nossas participações, Marcelo do Sítio Lagedo Dantas, Zona Rural de Panelas, pedindo aqui Hungria, Amor e Fé, oferecendo aí pra sua vizinha Viviane, curtindo a gente. Quem tá passando por cá hoje, né? Eita, tá passando por cá e passando daquele jeito. Vamos trocar, gente? Vamos girar aqui pra me mandar parabéns especial pros nossos aniversariantes? Olha só, quem hoje tá de idade nova e recebe o nosso parabéns é o nosso amigo Cristiano, lá de Cachoeirinha, Cristiano do Espetinho, o pai da Valentina, né? Parabéns pra você, Cristiano, parabéns especial da sua esposa Silvana, de familiares todos, de toda a sua clientela, todo mundo hoje querendo te abraçar e te desejar um feliz aniversário, viu? Cristiano, que a alegria do seu aniversário transborde para todos os dias desse novo ano que se inicia pra você. Que você continue conquistando tudo o que sempre sonhou, cercada de amor e sucesso. Feliz aniversário, tá? Celebrando sua vida no dia de hoje, dessa pessoa maravilhosa, gente, que é o Cristiano do Espetinho, lá de Cachoeirinha. Que cada novo amanhecer traga aí com ele novas esperanças, sonhos realizados e muitas conquistas também. Parabéns e felicidade, tá? Dos familiares todos.

É brincadeira, gente. Hoje paga em dobro, viu?

Deus também por mais um ano aí do Cristiano do Espetinho. Deus te abençoe. Olha só, tem mais aniversariante no dia de hoje. Adenilson! Hoje completa mais um ano de vida, né, Adenilson? Feliz aniversário pra você, que Deus te abençoe sempre, proteja. O Sérgio lá de Gravataçu hoje completa 5.5, né, Sérgio? Parabéns especial aí, o Sérgio, né? Recebendo parabéns especial, nosso amigo Sérgio lá de Gravataçu, 5.5 hoje. Recebendo parabéns de todos os familiares, amigos e da galera aí do time dos amigos do Rua. Isso é nóis. Olha só quem que tá aqui fazendo isso, gente. Deixa eu ver quem mais aqui, ó. Aniversariante de hoje, né? O Arthur Felipe completando 12 aninhos de vida, né? A Aline também é aniversariante de hoje. Seu Edmilson, parabéns da esposa Beta, 5.2 lá no bairro Arial, São Joaquim do Monte. Edmilson, feliz aniversário! A Djailma lá em São Paulo, Campinas, hoje também é aniversário dela, né? Parabéns aí, ó. Tem mais? Ah, minha linda Aline lá do Encanto Doçura, né? Hoje é aniversário dela também. Parabéns pra você, parabéns pelo seu dia, Aline. Parabéns, minha linda. Vamos brilhar muito mais, viu? Hoje é seu dia de brilhar ainda mais. Que a sua luz continue aí a iluminar a vida de todos ao seu redor, trazendo alegria, carinho, inspiração, e que seu aniversário seja inesquecível. Parabéns pra Aline do Encanto Doçura, da mãe Adriana, dos irmãos Caio, Guilherme e Aline, e de todos os familiares. Alice, né? É? Todos os familiares, eu atrapalhei tudo aqui, né? E amigos todos também. Feliz aniversário pra você, meu amor. Parabéns, parabéns, parabéns. Que Deus continue te abençoando muito. Eita, não, gente, é do Caio e Guilherme, é só a Aline, né? É.

né? Especial aí, ó. Dos amigos do time do Russo, né? É, do time dos amigos aí do Russo. Tá todo mundo querendo te parabenizar hoje, hein? É o Ramon! Ramon! Da funerária aí, tá curtindo, tá aniversariando hoje, né, Ramon?

0: Olha, parabéns ao nosso amigo Ramon da Funerária Carneiro, né? É, recebendo parabéns especial de todos os familiares, amigos, da esposa Renata. Hoje o Ramon completa 4.4. Feliz aniversário, viu? Vamos comemorar. Voltamos rapidinho, hein, pra fechar por aqui. Ligando em você, seu programa de segunda a sexta, aqui nas Tardes da Agreste.
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0: gente fechar 4h51. Marcela do Sítio Lagedo, Dantes, Zona Rural de Panelas, né? Tá pedindo música aqui com a gente pra oferecer pra sua vizinha Viviane. Beijo pra vocês, tá? Tão pedindo música aqui também, não vai dar tempo mais rolar, né? A Marcela, pra Marcela e Viviane lá. Ah, quem é a Viviane do Sítio Lagedo, Dantes, né? Pra sua vizinha Marcela, um carinho especial também, tá? Fala, Daniel, tá por aqui com a gente, aquele abraço! Ouvindo o nosso programa, né, o Aldemir Pérola Negra, a Selma, sua mãe, o padrasto José, né, e pra todo o pessoal aí que tá curtindo com a gente. Dou a vida por um beijo, Zezé e Luciano Camargos, o Everton também tá pedindo aqui com a gente, não vai dar tempo rolar, né? Oi!
1: Boa tarde, minha amiga, aqui quem fala é o Everton da cidade de Garanhuns. Gostaria de pedir a música de Cavaleiros do Forró, Não Pega Esse Avião, oferecer pra você e todos os ouvintes.
0: Um cheiro pra você, a gente toca no forrozinho danado e bom, viu? Esse menino. Olha, Lula, tá curtindo com a gente, né? Um beijo pra você também, curtindo a nossa tarde, valeu, valeu, valeu. E como valeu, né? Final do nosso programa, obrigado pelo carinho, pela sintonia, né, de todos vocês. Amanhã tem mais, amanhã é quarta-feira, dia de Feira Livre na nossa cidade. Aos feirantes e feireiros, nosso carinho especial. Amanhã tem Maurício do Ovo, na Feira de Copiraquia, né, com ovos fresquinhos e selecionados, tá? Deixa eu aproveitar também e mandar um beijão aí pro nosso amigo Cristiano do Espetinho. É aniversário dele hoje, parabéns especial da sua esposa Silvana, da filha Valentina, dos familiares todos, amigos. E também toda a galera aí.

0: tá? A clientela toda, né? Parabenizando você, viu, Cristiano? Hoje trabalha dobrado, né? Cheiro!
1: Boa tarde, só pra fechar, fala, Marcelo.
2: Interior de São Paulo. Eu gostaria que você colocasse uma música aí. É, de Jorge e Matheus, qualquer uma deles aí. Eu ofereço a minha filha Marcela Cida Giganta, a Viviano, a Ramiro da Zé Puga, a Vladimiro, a Renato Cruzeiro, que eu tô curtindo essa rádio maravilhosa. Tchau, obrigado.
0: Vou ficar devendo, hein? Amanhã você volta a pedir essa aqui, porque não dá mais tempo, tá fechando nosso programa. E a gente ainda toca tchau, tchau, amor, eu vou embora. Um pouquinho de Hungria, só pra segurar a vibe. Fiquem com Deus, saindo com ele. Até amanhã, hein? Amanhã tem quarta sertaneja. Perde não. É o nosso segura.

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0: 5 e 1.
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2: É aqui, nego.
1: Ah, menino, manda pra cá. Botou açúcar, foi bem docinho. 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

Agreste 5 e 10.

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1: A Câmara Municipal de São Joaquim do Monte realizou a sessão ordinária com aprovação de importantes matérias para o município. 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

0: obrigado, meus irmãos e minhas irmãs. É com muita alegria que estamos levando ao ar hoje mais um programa da Família Cristã. 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Vamos começar o nosso programa, o programa que está no ar há tanto tempo, louvando, bendizendo a todas as famílias, ajudando você a refletir com a graça, com o perdão, com a bondade, com o amor de nosso Senhor Jesus Cristo. Então, vamos começar o nosso programa, vamos rezar hoje por todas as famílias, por cada uma das famílias. Então, vamos começar a rezar em oração. Nós começamos assim, com a oração, e pedimos a Deus que nos prepare sempre mais para enfrentar as grandes e as pequenas dificuldades que acontecem no nosso dia a dia. Na verdade, então, pedir pelo dia de hoje, agradecer pelo dia de hoje, pelo dia que vivenciamos, pela noite que está chegando, por tudo isso. Vamos começar o nosso programa?
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0: Deus esteja convosco. Proclamação do Evangelho Nosso Senhor Jesus Cristo, segundo São Mateus, capítulo 12, versículo 46 a 50. Naquele tempo, enquanto Jesus estava falando às multidões, sua mãe e seus irmãos ficaram do lado de fora, procurando falar com ele. Alguém disse a Jesus: olha, tua mãe e teus irmãos estão lá em fora, querem falar contigo. Jesus perguntou àquele que tinha falado: quem é minha mãe e quem são meus irmãos? E estendendo a mão para os discípulos, Jesus disse: eis a minha mãe e meus irmãos. Pois todo aquele que faz a vontade do Pai, do meu Pai que está no céu, esse é meu irmão, minha irmã e minha mãe. É palavra da salvação. Pela palavra do Santo Evangelho, sejam perdoados todos os nossos pecados. Amém? Amém. Vamos então escutar a nossa explicação do Evangelho de hoje, que nos fala sobre se estar fora, estar dentro. A família que acolhe Jesus é aquela que está com Jesus, no coração de Jesus. Então vamos também pedir ao nosso querido irmão Padre Josimar, que está realizando seu cerco de Jericó, aí em Batateira, que nos apresente também uma resposta, uma explicação para esse evangelho do dia de hoje, que é um evangelho tão forte, tão significativo, né? Quando ele diz: olha, tua mãe e teus irmãos estão aí fora, e quem querem falar contigo? Olha, pai, mãe, irmãos, tudo fora. Fora de quê? Vamos entender melhor, tá bom?
1: Louvado seja nosso Senhor Jesus Cristo, para sempre seja louvado. Querido irmão, querida irmã, é com muita alegria que estamos vivenciando esta 16ª semana do Tempo Comum. Vamos escutando a palavra de Deus, meditando o capítulo 12 do Evangelho segundo São Mateus. E como é interessante esse trecho que nos é proposto na liturgia de hoje. Jesus nosso Senhor está ensinando e chegam seus familiares para falar com ele. Alguém anuncia isso a Jesus: olha, Jesus, tua mãe, teus irmãos, ou seja, os teus parentes próximos, estão aí fora e querem falar contigo. E Jesus nosso Senhor diz uma palavra muito interessante. Ele diz que sua mãe e seus irmãos são aqueles que fazem a vontade do Pai. Aqui, meu irmão e minha irmã, é sempre interessante de nós entendermos aquilo que a Escritura nos diz. Em primeiro lugar, quando se fala dos irmãos de Jesus, nós já sabemos disso. Irmão aqui na Sagrada Escritura nem sempre está relacionado a filhos do mesmo pai ou da mesma mãe. Nós temos, por exemplo, lá no Gênesis, Abraão que fala com Ló e diz assim: que não haja divisões entre mim e ti, entre os meus pastores e os teus pastores, porque nós somos irmãos. Enquanto a própria Escritura afirma que Abraão e Ló são tio e sobrinho. E já no Novo Testamento também se diz, por exemplo, que lá nos Atos dos Apóstolos, que estavam todos esperando o dom do Espírito: os apóstolos, Maria, algumas mulheres e os irmãos de Jesus, e eram por volta de 120 pessoas. Eita, muito irmão, não? É porque, na verdade, como nós sabemos, na Escritura ainda não existiam palavras para definir outros parentes próximos. Não tem primo, tio, essas coisas. Todos chamam de parentes ou de irmãos. Agora, mais importante do que isso é nós notarmos que Jesus nosso Senhor estende a sua família não apenas para aqueles que têm laços de sangue, mas para aqueles que cumprem a vontade do Pai. E isso aqui, meu irmão e minha irmã, é algo de muito grandioso que Jesus faz. Porque as pessoas poderiam olhar para os parentes de Jesus, para aqueles que tinham uma ligação sanguínea com ele, e pensar: estes são privilegiados. De fato, nós olhamos para a Virgem Maria, para a Mãe de Deus, e dizemos que ela recebeu da parte do Pai alguns privilégios que ninguém mais recebeu para poder ser a Mãe do Salvador. Mas veja, meu irmão e minha irmã, o privilégio maior de Maria e, consequentemente, dos outros familiares de Jesus não é simplesmente ter o mesmo sangue que ele. O grande favor da Virgem Maria, a grande coisa da vida de Nossa Senhora, é que ela foi discípula de Jesus, a mais perfeita, a mais fiel discípula do seu filho. Veja, ninguém mais do que ela soube colocar em prática a vontade de Deus. Tanto que a frase que define a Virgem Maria é aquela que ela disse na Anunciação: eis a serva do Senhor, faça-se em mim segundo a tua palavra. Veja, meu irmão e minha irmã, Nossa Senhora soube abrir-se para a vontade do Pai. Esse é o grande mérito de Maria. Mais do que ser a mãe sanguínea de Jesus, é ser a perfeita discípula. Santo Agostinho chega a dizer que a Virgem Maria concebeu primeiro Jesus no seu coração, sendo fiel à palavra, e só depois no seu ventre. E é exatamente isso que Jesus quer que nós percebamos, meu irmão e minha irmã. Não é pelo fato de que eles tinham a ligação de sangue com Jesus que eles seriam privilegiados no meio da nova família que Jesus estava formando. Nada disso. Deveriam todos tornar-se discípulos do Senhor. Deveriam todos aprender a ser como a Virgem Maria, alguém que escutou a voz de Jesus, que quis segui-lo, que quis fazer dele o centro da sua vida. Pois bem, agora olhemos para nós. Jesus Nosso Senhor apontou para aquela multidão que o ouvia e naquela multidão apontou para mim e para você, meu irmão e minha irmã. Apontou para aqueles que querem fazer a vontade de Deus. Você já pensou nisso? Eu e você, com tantas falhas que nós temos. Eu e você, com tantos limites que nós temos. E Jesus diz que se nós vivermos a vontade de Deus, que se nós buscarmos a vontade do Pai, nós somos da família dele. Nós recebemos aquele privilégio que nem mesmo seus parentes de sangue teriam se não se tornassem seus discípulos, que era o de pertencer ao reino de Deus. Por isso, meu irmão e minha irmã, alegremos-nos no Senhor que nos perdoa. Alegremos-nos no Senhor que não olha para a nossa fragilidade. Como diz a primeira leitura da missa de hoje, né, do profeta Miqueias, ele lançará ao fundo do mar os nossos pecados e não se lembrará deles. Meu irmão e minha irmã, olhemos para o Senhor que é a própria misericórdia, que nos ama e nos quer bem, que quer nos fazer sua família. E peçamos a Ele que nos dê a graça de sermos fiéis no cumprimento da sua vontade. Deus vos abençoe, meu irmão e minha irmã, em nome do Pai, do Filho e do Espírito Santo. Amém. Ó Maria concebida sem pecado, rogai por nós que recorremos a vós.
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0: Vamos rezar, queridos irmãos e irmãs. Vamos rezar, fazer as nossas preces para que possamos também rezar e unirmos a Deus nesta oração comum. Né? Rezar a Deus significa colocar diante do Senhor. Então, através do texto da misericórdia, nós vamos nos colocar, nós vamos clamar a Deus, vamos pedir a Deus, vamos rezar juntos a Deus. Qual é a nossa intenção? A intenção para que a igreja, a nossa igreja, a igreja de Cristo Jesus, seja sempre essa testemunha dessa convidência, da confiança e também da providência que é divina e que nos ensina a viver com sobriedade e fé, né? Então, para que os que sofrem com ansiedade, que vivem na insegurança, encontrem o consolo no cuidado de Deus e também na solidariedade da comunidade cristã. Você é responsável que isso aconteça. Eu sou o responsável. Então, vamos nos unir para por todos aqueles que sofrem com as ansiedades, né? Com as inseguranças, para que eles sempre possam encontrar o consolo do cuidado de Deus. Somos nós que mostramos essa solidariedade, através dos nossos atos, através da nossa oração, né? Então, buscar acima de tudo o reino de Deus e a sua justiça. Isso é o essencial. Buscando e ajudando o próximo a encontrar a paz no seu coração. E que ele tenha um coração livre dos excessos, também dos apegos, que muitas vezes nós nos aprendemos, apegamos e não conseguimos nos livrar. Vamos rezar? Então rezemos juntos agora o texto da misericórdia. Amém, amém.
3: De Jesus misericordioso a Santa Faustina às 3 horas da tarde.
4: Implora a minha misericórdia, especialmente pelos pecadores, e ao menos por um breve tempo, reflete sobre a minha paixão, especialmente sobre o abandono que me encontrei no momento da agonia. Esta é a hora de grande misericórdia para o mundo inteiro. Permitirei que penetres na minha tristeza mortal. Nesta hora, nada negarei à alma que pedir pela minha paixão. Em nome do Pai, do Filho e do Espírito Santo. Amém.
3: Nesta primeira dezena, nós colocamos aos pés de Jesus misericordioso a sua vida, suas intenções, suas necessidades mais profundas do íntimo do seu coração. Eterno Pai, eu vos ofereço o corpo e o sangue, a alma e a divindade de vosso diletíssimo Filho, nosso Senhor Jesus Cristo, em expiação dos nossos pecados e os do mundo inteiro. Pela sua dolorosa paixão,
4: tende misericórdia de nós e do mundo inteiro.
3: Pela sua dolorosa paixão,
4: tende misericórdia de nós e do mundo inteiro.
3: Pela sua dolorosa paixão,
4: tende misericórdia de nós e do mundo inteiro.
3: Pela sua dolorosa paixão,
4: tende misericórdia de nós e do mundo inteiro.
3: Pela sua dolorosa paixão,
4: tende misericórdia de nós e do mundo inteiro.
3: Pela sua dolorosa paixão,
4: tende misericórdia de nós e do mundo inteiro.
3: Pela sua dolorosa paixão,
4: tende misericórdia de nós e do mundo inteiro.
3: Pela sua dolorosa paixão,
4: tende misericórdia de nós e do mundo inteiro.
3: Pela sua dolorosa paixão,
4: tende misericórdia de nós e do mundo inteiro.
3: Pela sua dolorosa paixão,
4: tende misericórdia de nós inteiro.
3: Pela sua dolorosa paixão,
4: tende misericórdia de nós e do mundo inteiro.
3: Pela sua dolorosa paixão.

0: Tende misericórdia de nós e do mundo inteiro.
1: Pela sua dolorosa paixão.
0: Tende misericórdia de nós e do mundo inteiro.
1: Pela sua dolorosa paixão.
0: Tende misericórdia de nós e do mundo inteiro.
1: Pela sua dolorosa paixão.
0: Tende misericórdia de nós e do mundo inteiro.
1: Pela sua dolorosa paixão.
0: Tende misericórdia de nós e do mundo inteiro.
1: Pela sua dolorosa paixão.
0: Tende misericórdia de nós e do mundo inteiro.
1: Pela sua dolorosa paixão.
0: Tende misericórdia de nós e do mundo inteiro.
1: Pela sua dolorosa paixão.
0: Tende misericórdia de nós e do mundo inteiro. Nesta terceira dezena, nós apresentamos a Jesus misericordioso toda e qualquer forma de desespero. Rezemos agora com imensa confiança. É Jesus misericordioso quem nos visita.

0: em expiação dos nossos pecados e os do mundo inteiro. Pela sua dolorosa paixão,
1: tende misericórdia de nós e do mundo inteiro.
0: Pela sua dolorosa paixão,
1: tende misericórdia de nós e do mundo inteiro.
0: Pela sua dolorosa paixão,
1: tende misericórdia de nós e do mundo inteiro.
0: Pela sua dolorosa paixão,
1: tende misericórdia de nós e do mundo inteiro.
0: Pela sua dolorosa paixão,
1: tende misericórdia de nós e do mundo inteiro.
0: Pela sua dolorosa paixão,
1: tende misericórdia de nós e do mundo inteiro.
0: Pela sua dolorosa paixão,
1: tende misericórdia de nós e do mundo inteiro.
0: Pela sua dolorosa paixão,
1: tende misericórdia de nós e do mundo inteiro.
0: Pela sua dolorosa paixão,
1: tende misericórdia de nós e do mundo inteiro.
0: Pela sua dolorosa paixão,
1: tende misericórdia de nós e do mundo inteiro. Nesta quarta dezena, nós apresentamos a Jesus as necessidades mais íntimas de cada um de nós. E por isso agora você apresenta a sua necessidade. Nós queremos também nesta dezena pedir por nossas famílias e em especial por todos aqueles que precisam de um trabalho. Jesus, nós pedimos por todo pai de família, por toda mãe de família, por todo jovem que precisa trabalhar. Rezemos com imensa confiança. Eterno Pai, eu vos ofereço o corpo e o sangue, a alma e a divindade de vosso diletíssimo Filho, nosso Senhor Jesus Cristo, em expiação dos nossos pecados e os do mundo inteiro. Pela sua dolorosa paixão,
0: tende misericórdia de nós e do mundo inteiro.
1: Pela sua dolorosa paixão,
0: tende misericórdia de nós e do mundo inteiro.
1: Pela sua dolorosa paixão,
0: tende misericórdia de nós e do mundo inteiro.
1: Pela sua dolorosa paixão,
0: tende misericórdia de nós e do mundo inteiro.
1: Pela sua dolorosa paixão,
0: tende misericórdia de nós e do mundo inteiro.
1: Pela sua dolorosa paixão,
0: tende misericórdia de nós e do mundo inteiro.
1: Pela sua dolorosa paixão,
0: tende misericórdia de nós e do mundo inteiro.
1: Pela sua dolorosa paixão,
0: tende misericórdia de nós e do mundo inteiro.
1: Pela sua dolorosa paixão,
0: tende misericórdia de nós e do mundo inteiro.
1: Pela sua dolorosa paixão,
0: tende misericórdia de nós e do mundo inteiro. Nesta quinta dezena, nós apresentamos a Jesus tudo aquilo que para nós não tem solução aos olhos humanos. Nesta dezena, nós rezamos por aquilo que é impossível aos nossos olhos, mas não é para Jesus. E nós convidamos nesse instante você que reza conosco, que de maneira especial recorra à intercessão de Santa Faustina, aquela que foi e é a secretária da Divina Misericórdia. Jesus disse a Santa Faustina: peçam muito, muito mesmo, porque o meu desejo é dar muito. Faça seu pedido e reze com um coração feliz e repleto de confiança. Eterno Pai, eu vos ofereço o corpo e o sangue, a alma e a divindade de vosso diletíssimo Filho, nosso Senhor Jesus Cristo, em expiação dos nossos pecados e os do mundo inteiro. Pela sua dolorosa paixão,
1: tende misericórdia de nós e do mundo inteiro.
0: Pela sua dolorosa paixão,
1: tende misericórdia de nós e do mundo inteiro.
0: Pela sua dolorosa paixão,
1: tende misericórdia de nós e do mundo inteiro.
0: Pela sua dolorosa paixão,
1: tende misericórdia de nós e do mundo inteiro.
0: Pela sua dolorosa paixão,
1: tende misericórdia de nós e do mundo inteiro.
0: Pela sua dolorosa paixão,
1: tende misericórdia de nós e do mundo inteiro.
0: Pela sua dolorosa paixão,
1: tende misericórdia de nós e do mundo inteiro.
0: Pela sua dolorosa paixão,
1: tende misericórdia de nós e do mundo inteiro.
0: Pela sua dolorosa paixão,
1: tende misericórdia de nós e do mundo inteiro.
0: Pela sua dolorosa paixão,
1: tende misericórdia de nós e do mundo inteiro.

0: forte, Deus imortal, tem de piedade de nós e do mundo inteiro. Deus santo, Deus forte, Deus imortal, tem de piedade de nós e do mundo inteiro. Deus santo, Deus forte, Deus imortal, tem de piedade de nós e do mundo inteiro.
1: Em nome do Pai, do Filho e do Espírito Santo.
0: Amém.
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3: A programação de hoje, mas logo mais, teremos isso aqui na comunidade de Sombra da Barra, na comunidade de São Sebastião. Nesta quarta-feira estarei celebrando missa na comunidade de Nossa Senhora do Rosário. À tarde estarei visitando a comunidade de Mãe Rainha, né, visitando Santa aqui perto, para que a gente possa rezar, orar, pedir a Deus. Tá certo assim? E a gente vai rezar também visitando a comunidade de Santa Isabel aqui nesta quarta-feira pela tarde, e à noite na comunidade de Nossa Senhora do Rosário. Em quinta-feira pela manhã estou à disposição para que os ministros possam estar presentes e me levarem para os doentes, os idosos da nossa comunidade. À tarde estarei na igreja atendendo confissões na matriz e também com adoração. 3 horas nós temos o texto da misericórdia e 4 horas a Santa Missa. Amém? À noite, 19 horas, missa aí na comunidade de Nossa Senhora Aparecida, né? E na sexta-feira, 6 horas da manhã, missa pelas almas, e às 7 horas da noite, missa na comunidade Mãe Rainha. Amém.
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3: Querido irmão, querida irmã, é bom sempre lembrar, né, do papel importante da nossa vida na oração. Então, lembrando daquilo que nós repetimos, abordar por Jesus, que enfatiza sempre a necessidade de buscar a vida, o que é essencial, mantendo-nos o equilíbrio necessário, não desprezar as exigências materiais, confiando passivamente na providência divina, mas também não se apegar absolutamente ao dinheiro, a nada. Reconhecer que é impossível servir a outro Senhor além de Deus. É reconhecer, né, o seu lugar do Criador, ao lado do Criador. E aqui enfrentamos uma grande dificuldade. É preciso deixar Deus ser o Senhor da nossa vida. Deixe Deus ser seu Deus. Ele seja nosso refúgio, nossa segurança, seja nossa força, nosso abrigo. A certeza e a esperança devem estar em Deus e não nas realidades materiais passageiras, né? A amizade é um presente de Deus. A amizade é um grande presente de Deus. Saiba cultivar, saiba vivenciar. Então vamos nos despedindo desse encontro de hoje, agradecendo e rezando a Deus e pedindo a Deus as bênçãos sobre cada um, sobre nossas famílias, sobre nossa esposa, esposo, filhos, pais, nossos irmãos, nossa igreja. Que Deus abençoe meu irmão, que Deus te abençoe minha irmã, em nome do Pai, Em nome do Filho, e em nome do Espírito Santo. Amém. Que a graça de Deus percorra toda a tua vida e esteja sempre contigo em todos os momentos, sejam eles alegres, tristes, o momento que for. Tá certo? Que Deus te proteja, que Deus te abençoe. E é isso que nós desejamos sempre, para que possamos estar bem amanhã, quando vamos nos encontrar novamente. Não é verdade? Então, obrigado, Senhor, por fazer crescer sempre mais a fé em nós, possibilitando-nos assim testemunhar as maravilhas que você realiza em nossa vida todos os dias, sabendo que não somos nós que fazemos, você faz acontecer em minha vida, na vida de cada um, na vida de todos nós. Deus abençoe meu irmão, Deus te abençoe minha irmã, que Deus te proteja, Deus te ilumine, Deus faça suscitar em cada um de nós sempre a graça da esperança, e amanhã, com a certeza do nosso encontro, porque assim, se assim for da vontade, do desejo de Deus, possamos estar juntos, louvando, agradecendo e bendizendo ao Deus de toda a consolação. Antes de terminar, eu agradeço, deixo meu abraço, meu agradecimento particular a todos os patrocinadores do nosso programa. Deus abençoe, vocês não sabem o benefício que Deus tem dado a nós através de vocês. Deus abençoe. Amém? Até amanhã, com a graça de Deus.

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1: Boa noite, querido povo de Deus. Mês de julho, semana em que celebramos São Joaquim e Santana, ou como diz os mais antigos, Senhora Santana. Vamos refletir nesta noite este tema: fazer a vontade do Pai. Olá, meu irmão, minha irmã, graça e paz para você e sua família. O Evangelho nos convida a refletir sobre o apelo de Jesus: compreender e realizar a vontade de Deus. Veja, compreender e realizar a vontade de Deus. Invoquemos a luz do Espírito Santo para que abra as nossas mentes e corações ao acolhimento da palavra do Senhor. Ó Espírito Santo, tu que habitas, tu que falas, rezas e age em mim, abre-me a palavra, que a minha mente e o meu coração seja o terreno bom. Ó Espírito Santo, tu que habitas, tu que falas, rezas e age em mim, abre-me a minha mente e o meu coração, seja um terreno bom onde a semente da palavra possa germinar, crescer e frutificar, para que minha vida seja transformada. Amém.

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1: O Evangelho a ser ouvido e meditado. Mateus 12, 46, 50. Jesus ainda estava falando às multidões quando sua mãe e seus irmãos apresentaram-se ao lado de fora, querendo falar com ele. Alguém lhe disse: tua mãe e teus irmãos estão lá fora e querem falar contigo. Mas ele respondeu a quem lhe avisara: quem é minha mãe e quem são meus irmãos? E estendendo a mão para seus discípulos, disse: eis minha mãe e meus irmãos, pois aquele que fizer a vontade de meu Pai que está nos céus, este é meus irmãos, irmãs e mãe. A pregação de Jesus vai arrebatando muita gente. Sua casa agora é cada povoado que acolhe a boa nova. Não há mais espaço nem tempo para reclinar a cabeça. Ele deixa sua família natural para se dedicar à evangelização. É rejeitado pelos seus compatriotas e pelos líderes de sua religião. Mas surge uma nova família que ultrapassa os laços sanguíneos e as tradições religiosas. Longe de negá-las, Jesus apresenta a proposta do reino e o faz, chamando a segui-lo. A mãe e os irmãos que estão do lado de fora não são renegados, mas convidados a inserir-se na nova comunidade de fé, cuja base é fazer a vontade do Pai, mãe e irmãos, discípulos de todo aquele que se abre à palavra de Deus, serão todos irmãos de uma nova família que tem o mesmo Pai através do Filho, tornando-nos filhos de Deus, chamados a estar junto dele, a exemplo de Maria, verdadeira discípula. Sejamos obedientes e dóceis ao Espírito Santo para discernir a vontade de Deus e estar de prontidão para realizá-la, sobretudo no amor uns aos outros, como verdadeiros irmãos.

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2: Eis minha mãe e meus irmãos, pois aquele que fizer a vontade de meu Pai, que está nos céus, este é meu irmão, irmã e mãe. A resposta de Jesus não é uma falta de respeito para com sua mãe, Maria, e seus familiares. Para Maria é o maior reconhecimento, pois precisamente ela é a discípula perfeita que obedece em tudo à vontade de Deus. Peçamos a Nossa Senhora que nos ajude a viver sempre em comunhão com Jesus e fazer a sua vontade. Queremos aprender de nossa mãe Maria a ouvir com alegria a palavra do seu filho Jesus. Rezemos confiantes. Ave Maria, cheia de graça, o Senhor é convosco. Bendita sois vós entre as mulheres e bendito é o fruto do vosso ventre, Jesus. Santa Maria, Mãe de Deus, rogai por nós, pecadores, agora e na hora de nossa morte. Amém. Maria, Mãe do Filho de Deus. Amém.

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1: Então, antes da oração das mãos ensanguentadas de Jesus e da bênção da água, quero pedir oração pelo nosso SCC, que será essa semana na nossa paróquia. Rezem pela pastoral familiar e pelo nosso SCC. Depois eu lembro aí a Catende, né? A padroeira é Santana. Vou celebrar com o Padre Brito uma noite da festa, né? Temos também São Joaquim do Monte, não é? Que também é São Joaquim. Temos também La Gravatá, a padroeira é Santana. Vila de Santana também, uma capela, também é Santana. Rezemos por essas comunidades. Abraçar os movimentos, as pastorais. Já marcamos a nossa crisma, 209 jovens. Tem uma senhora com 80 anos, vai se confessar, fazer a primeira comunhão e se crismar. 80 anos, ela não perde uma só aula na crisma. Acho tão bonito. Ela às vezes nem entende que é lenta, mas está lá fiel. Só a sua presença, né? Vai ser muito bonito, né? Então, que Deus abençoe, vamos organizar as festas. Vem agora Perpétuo Socorro lá no Letreiro, teve agora também a de Taquara, teve agora também a da Vila, depois vem a do Quilombo e assim, né? Vou estar também em Belém de Maria, na festa de Nossa Senhora das Dores, né? Vou estar aí com o Padre Euberico, né? Que Deus abençoe a todos e a todas. Também São Francisco, lá em Catende, na comunidade, também está marcada. Roçadinho também está marcado, né? Eita, é muita coisa, né? E se eu abrir a agenda, né? Deus abençoe. Vou também estar na Romaria do Frei Damião, com o Padre Josué, com o Dom Rui, também vou estar com o prefeito do Guinha, Bianca, toda a comunidade que celebra a Romaria do Frei Damião. Eu estou vendo se o documentário por escrito sai agora, né? Tem uma jornalista que está terminando, tem uma professora que também está corrigindo, né? De português, deixar tudo direitinho para se lançar o documentário por escrito da história da Romaria de São Joaquim do Monte, porque de vez em quando eu vejo algumas entrevistas, né? Dadas por alguém de São Joaquim ou de outro canto, que tudo é mentira, nada é verdade. Então vamos fazer tudo por escrito para você ler e saber tudo direitinho, para não estar falando besteira e mentindo para a imprensa, né? Então eu assino, e fui eu que fundei, fui eu que trouxe Frei Damião, eu conheço toda a Romaria, quem começou fui eu sei falar, eu sei dizer tudo, tintim por tintim. Por isso que vou deixar por escrito, né? Eu sou hoje, não sou amanhã. Depois a gente faz um documentário feito vídeo, né? Ao vivo, gravado, tá bom? Que Deus abençoe, prepare seu copinho com água, que daqui a pouco eu estou voltando para a oração das mãos ensanguentadas de Jesus e a bênção da água.

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1: Oração. Jesus, coloca tuas mãos benditas, ensanguentadas e chagadas e abertas sobre mim neste momento. Sinto-me completamente sem forças para prosseguir carregando as minhas cruzes. Preciso que a força e o poder de tuas mãos, que suportar a mais profunda dor ao ser empregada na cruz, me ergam e me cure agora. Jesus, não peço somente por mim, mas também por todos aqueles que mais amo. Nós precisamos desesperadamente de cura física e espiritual, através do toque consolador de tuas mãos ensanguentadas e infinitamente poderosas. Eu reconheço, apesar de toda a minha limitação e da infinidade dos meus pecados, que és Deus onipotente e misericordioso para agir e realizar o impossível. Com fé e total confiança posso dizer: mãos ensanguentadas de Jesus, mãos feridas lá na cruz, vem tocar em mim. Vem, Senhor Jesus. Por esta noite é só, queremos só oração e agradecer. Formamos a equipe, vamos divulgar, vamos administrar a paróquia de Nossa Senhora do Ó, equipe econômica, equipe também de evangelização e do dízimo. Por esta noite é só, a bênção de Deus Todo-Poderoso, Pai, Filho e Espírito Santo. Amém. Viva Santana e São Joaquim. Boa noite.
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0: muito obrigado pela sua participação aqui neste trabalho. E eu queria, assim, numa palavra curta, qual o maior legado que Gonzaga deixou para você?
1: Eu acho que o ensinamento, Santana, do ano direito, respeito público, não precisa assinar contrato.

0: ser definida por convenção coletiva de trabalho. Entre elas, supermercados, lojas e comércio varejista em geral. De acordo com Luiz Marinho, ministro do Trabalho e Emprego, a medida é um instrumento de equilíbrio entre as partes.
1: O diálogo permanente é a ferramenta mais eficiente para evitar conflitos. O que a gente espera é que tenha maturidade das lideranças sindicais, trabalhadores, empregadores, para em torno de uma mesa, um café, um chá, né, vocês possam encontrar soluções de problemas que parece que não tinha solução. Né? E quanto mais se conversa, pode-se ir aproximando essa possibilidade.
0: Na prática, o acordo impede que as empresas escalem funcionários nos feriados por decisão unilateral. Questões como o pagamento adicional, folgas e compensação de jornada também deverão ser definidas em negociação coletiva. Para Ivo Dall'Acqua, diretor da Confederação Nacional do Comércio de Bens, Serviços e Turismo, o debate deve continuar.
2: A coisa não para por aqui, nós temos absoluta consciência disso, mesmo porque novas formas, novos mecanismos, novas ferramentas vêm sendo incorporadas ao mundo do trabalho. Então eu creio que hoje nós estamos celebrando um acordo muito bem discutido, foi consensuado, mas o nosso diálogo tem que ser permanente.
0: As novas regras não se aplicam, no entanto, às atividades que já possuem autorização permanente para funcionar em feriados, como hospitais, hotéis, postos de combustíveis e outros serviços considerados essenciais. As empresas que descumprirem o acordo ficam sujeitas à fiscalização e à aplicação de multas administrativas. Reportagem Gabriela Noronha.
3: A regra se aplica exclusivamente aos feriados. O funcionamento do comércio aos domingos permanece regulamentado por lei.
4: Julho é o mês de conscientização sobre as hepatites virais.
3: A campanha Julho Amarelo chama atenção para a prevenção, o diagnóstico precoce e o tratamento da doença, que muitas vezes evolui de forma silenciosa.
4: Confira na reportagem quais são os sinais de alerta e como o SUS atua no combate às hepatites.
5: A manicure Tabata Nepomuceno contraiu hepatite D quando criança e a tipo B depois de adulta. A doença provocou uma cirrose hepática e há 11 anos ela passou por um transplante de fígado. Hoje, ela se dedica a alertar sobre os perigos da doença.
6: Hoje, os maiores índices de transplante hepático no Brasil são por conta do vírus do hepatite B, hepatite C e hepatite D. O tratamento precoce evita a evolução da doença.
5: Os principais sintomas da hepatite são cansaço intenso, febre, náuseas e vômitos, dor abdominal, pele e olhos amarelados, urina escura e fezes claras. Mas isso já na fase inflamatória do fígado. O hepatologista Henrique Carvalho Rocha, do Hospital Universitário de Brasília, explica que na fase inicial da doença, os sintomas são silenciosos. Por isso, é preciso estar atento.
7: A grande maioria das pessoas não vão ter nenhum sinal e sintoma de que está infectado com algum vírus de hepatite. O ideal é aquela pessoa ou aquele paciente que tem alguns riscos, que tem essa preocupação e procure. E quem que são esses pacientes, né? Então, profissionais de saúde, sempre é importante ter essa avaliação, porque tem um risco aumentado, principalmente de infecção pela hepatite B, né? O modo de transmissão. Pessoas que têm relação sexual desprotegida, usuários de drogas. Então, esses pacientes que tenham um risco maior, esses realmente têm que ficar vigiando.
5: Segundo a Organização Mundial da Saúde, as hepatites virais matam mais que o vírus da AIDS. Todos os anos, mais de 1.300.000 pessoas morrem por complicações causadas por algum tipo de hepatite. A campanha Julho Amarelo reforça a importância do diagnóstico precoce e o tratamento dessas doenças, como explica Tieme Arakawa, coordenadora geral de vigilância das hepatites virais do Ministério da Saúde.
8: É durante esse mês que a gente tem uma série de atividades sendo realizadas para mobilização em relação à testagem, em relação à vacinação, em relação à educação em saúde, para que a gente realmente possa dar visibilidade a essas doenças que ainda são um grave problema de saúde pública.
5: Ainda de acordo com Arakawa, o SUS oferece diagnóstico e tratamento gratuitos.
8: Então, vacina da hepatite A e vacina da hepatite B estão disponíveis no SUS. A queda dos casos de hepatite A se deu muito por causa da vacinação. Em relação ao diagnóstico, a gente tem testes rápidos de hepatite B e hepatite C. São testes que são realizados dentro da unidade básica de saúde ou em qualquer outro tipo de serviço e tem um resultado em até 30 minutos.
5: Existem 5 tipos de hepatites virais. No Brasil, as mais comuns são causadas pelos vírus A, B e C. O tipo D é mais comum na região norte do país e a hepatite E, menos frequente em solo brasileiro, ocorre com maior facilidade na África e na Ásia. As hepatites A e E são transmitidas por ingestão de água ou alimentos contaminados, falta de saneamento básico e higiene inadequada. Já as hepatites B, C e D são transmitidas por contato com sangue contaminado, relações sexuais desprotegidas, compartilhamento de agulhas, seringas ou objetos pérfuro-cortantes e da mãe para o bebê, a chamada transmissão vertical. Reportagem Graziele Bezerra.
3: Agricultoras rurais podem participar da chamada pública voltada ao fortalecimento da autonomia e da geração de renda das mulheres no campo.
4: Serão destinados cerca de 49 milhões de reais a 67 projetos.
9: A chamada pública vai contemplar mulheres em todas as regiões do país. É destinada, por exemplo, a agricultoras familiares, assentadas da reforma agrária, quilombolas, indígenas e extrativistas. Os projetos selecionados vão contar com profissionais na assistência técnica para apoiar as produtoras rurais na organização da produção, no acesso às políticas públicas, na adoção de práticas agroecológicas, na comercialização e no fortalecimento das organizações coletivas. Quem explica é a presidente da Agência Nacional de Assistência Técnica e Extensão Rural, ANATER, Loroana Coutinho de Santana.
10: Eles estarão realizando um acompanhamento desde a produção, passando pelo processamento, pela gestão das organizações, né? Sejam elas individuais ou coletivas, até a comercialização dos produtos. Então, esse profissional é justamente a espinha dorsal para o fortalecimento dessas mulheres, né? Para que elas possam, a exemplo, vislumbrar ações no âmbito da sua produção, para que elas possam gerar renda, possam ter organização na sua unidade.
9: A agricultora familiar Ilneia Barros participou de um curso de assistência técnica e extensão rural e conta como foi o acompanhamento.
11: Fiz extensão rural para que eu pudesse beneficiar os meus produtos através de as nutricionistas, o pessoal, que deram todo suporte para que eu viesse a ter um desempenho legal no campo e poder vender a minha mercadoria.
9: Os projetos deverão atender, no mínimo, 50% de mulheres negras, 30% de mulheres jovens e 30% de mulheres de povos e comunidades tradicionais, com prioridade para quilombolas e indígenas. Também terão preferência propostas voltadas a mulheres em situação de maior vulnerabilidade social, como vítimas de violência e responsáveis pelo cuidado de pessoas com deficiência. As entidades credenciadas na ANATER poderão apresentar propostas entre os dias 16 e 31 de julho de 2026 por meio do portal anater.org/chamada-pública. Reportagem Thaís de Araújo.
3: A garantia de que insumos essenciais cheguem a regiões remotas cortadas por rios depende das condições de navegabilidade.
4: Para evitar desabastecimento, especialmente no norte do país, o Departamento Nacional de Infraestrutura de Transportes, o DENIT, reforçou o monitoramento hidroviário.
3: O levantamento feito em tempo real permite o planejamento da navegação em tempos de cheias ou seca dos rios.
12: As condições de navegabilidade dos rios brasileiros são monitoradas de forma contínua. Elas servem para orientar o transporte hidroviário, o deslocamento de pessoas e o abastecimento de cidades com combustíveis, alimentos, medicamentos e outros insumos essenciais, especialmente na região norte. Para isso, o Departamento Nacional de Infraestrutura de Transportes, o DENIT, desenvolveu o Plano de Monitoramento Hidroviário. O levantamento considera informações como nível das águas, vazão dos rios, profundidade dos canais e outros parâmetros hidrológicos. Os dados são usados para identificar trechos com possível restrição à passagem de embarcações e para orientar o planejamento das ações de manutenção. Na região norte, o sistema acompanha essas informações em tempo real e também considera os efeitos de fenômenos climáticos, como o El Niño, que podem alterar o regime dos rios. Segundo o Ministério dos Portos e Aeroportos, as condições dos rios variam ao longo do ano por causa das chuvas e da dinâmica natural das águas. Na estiagem, o nível dos rios pode limitar a navegação em alguns trechos. Já no período de cheia, o aumento da correnteza e as mudanças no leito dos rios também podem interferir na circulação de embarcações. Com base nos dados, é possível planejar a segurança da navegação, a continuidade do transporte de passageiros e cargas e a maior confiabilidade das hidrovias brasileiras. Reportagem Edinaldo Júnior.
4: Há 36 anos, o Estatuto da Criança e do Adolescente, o ECA, transformou a proteção da infância e da juventude em uma rede integrada de ações.
3: E garantiu a implantação do Sistema de Garantia dos Direitos da Criança e do Adolescente.
4: O sistema reúne conselhos tutelares, delegacias, Ministério Público, Poder Judiciário.
3: E integra diversas áreas, como assistência social, saúde, educação, cultura e lazer, além dos canais de denúncia e fiscalização.
4: Vamos saber como funciona com o repórter Pablo Mundim.
13: O Estatuto da Criança e do Adolescente mudou a forma como o Brasil protege a infância. Com o marco legal criado em 1990, crianças e adolescentes deixaram de ser vistos apenas como pessoas que precisavam de assistência e passaram a ser reconhecidos como sujeitos de direitos. Ao longo desses 36 anos de atuação, o Estatuto estruturou uma rede de proteção composta por diferentes instituições, como explica a socióloga Enid Rocha.
14: Antes do ECA, as crianças e adolescentes não eram vistos como sujeitos de direitos. A gente naturalizava o envolvimento de crianças no trabalho doméstico. Hoje, com o ECA, eles passaram a ser vistos como pessoa em desenvolvimento. E a Constituição é muito clara, no artigo 227, quando ela coloca prioridade absoluta e diz assim que o Estado, a família e a sociedade têm o dever de proteger crianças e adolescentes.
13: A proteção integral que prevê o Estatuto é feita pelo Sistema de Garantia dos Direitos da Criança e do Adolescente, que reúne conselhos tutelares, delegacias especializadas, Ministério Público, Judiciário, Assistência Social, Saúde, Educação e canais de denúncia. Fábio Meirelles, diretor de proteção da criança e do adolescente, destaca que cada órgão tem uma função específica, mas todos trabalham de forma integrada para proteger vítimas e interromper ciclos de violência.
15: A rede de proteção é um conjunto de instituições, serviços, que atuam de forma integrada para garantir os direitos de crianças e adolescentes e protegê-los de qualquer forma de violência, negligência, exploração ou violação de direitos. Então, nenhuma instituição atua sozinha. A proteção, ela vai depender da articulação entre diferentes políticas públicas.
13: Em muitos casos, o primeiro atendimento é feito pelo Conselho Tutelar. É ele quem recebe denúncias, aplica medidas de proteção e aciona os demais serviços sempre que há ameaça ou violação de direitos. O presidente do Colegiado dos Conselheiros Tutelares de Goiânia, Rondinelli Ná Barbosa, explica qual é o papel do conselho.
16: Quando essas denúncias chegam até o Conselho Tutelar, a nossa primeira preocupação é em acolher, para que nós possamos fazer o encaminhamento correto, tratar essa criança ou adolescente de forma adequada e enquadrar eles no programa ou no serviço que melhor vai assistir à demanda que ele necessita.
13: Quando há indícios de crime, entram em ação as delegacias de proteção à criança e ao adolescente. As investigações comandadas pelas unidades especializadas buscam responsabilizar os autores e garantir que as vítimas sejam acolhidas, evitando a revitimização durante o processo. Como defende a delegada Valéria Martirena.
17: A gente trabalha com os casos de violência contra essa criança e adolescente, que geralmente são os crimes sexuais e crimes de maus tratos. tem muitos policiais capacitados nas unidades circunscricionais também que podem ouvir essa criança, esse adolescente vítima de violência em depoimento especial.
13: O Estatuto da Criança e do Adolescente é um marco legal que criou uma rede de proteção com atuação integrada. Uma responsabilidade compartilhada entre o poder público e toda a sociedade para garantir que cada criança e cada adolescente cresçam com segurança, dignidade e seus direitos respeitados. E qualquer pessoa pode ajudar ao presenciar ou suspeitar de violência física, psicológica, sexual, casos de negligência, abandono ou exploração de crianças e adolescentes, a orientação é denunciar. O Disque 100 funciona gratuitamente todos os dias e atende casos de violação de direitos humanos. Os conselhos tutelares, delegacias especializadas e da Polícia Militar também podem ser acionadas em situações de emergência. Reportagem Pablo Mundim.
3: Atenção, estudantes e pesquisadores. Já está aberto o prazo de inscrição para uma das principais premiações científicas do país.
4: O Prêmio Jovem Cientista, neste ano, busca incentivar projetos de inovação tecnológica voltados para o desenvolvimento social e sustentável.
3: Saiba mais com Cláudio Mário Carvalho.
18: As inscrições para o Prêmio Jovem Cientista 2026 seguem abertas até 14 de agosto. O tema deste ano é o uso da inteligência artificial para reduzir desigualdades e promover o desenvolvimento sustentável. A premiação contempla 5 categorias: mestre e doutor, estudante do ensino superior, estudante do ensino médio e mérito institucional, que reconhece uma universidade e uma escola pelo destaque na participação. Podem concorrer estudantes e pesquisadores que atendam aos critérios de idade e formação previstos no regulamento. Os vencedores vão receber laptops e bolsas de pesquisa do Conselho Nacional de Desenvolvimento Científico e Tecnológico, com valores entre R$5.000 e R$40.000. As inscrições podem ser feitas pelo site jovemcientista.cnpq.br. Cláudio Mário Carvalho, para a Voz do Brasil.
4: O Ministério da Educação informou que a plataforma MEC Livros já registrou mais de 618 mil empréstimos virtuais.
3: Saiba quais as obras mais procuradas e como acessar com Raquel Mariano.
19: Segundo o Ministério da Educação, a plataforma MEC Livros reúne mais de 1 milhão de usuários e acumula 384 mil horas de leitura. São Paulo lidera o número de cadastros, seguido por Rio de Janeiro, Minas Gerais, Bahia e Ceará. O catálogo reúne cerca de 25 mil obras e permite leitura imediata pela internet. Nos últimos 30 dias, entre os 4 títulos mais emprestados, 2 são de brasileiros. O primeiro lugar foi Torto Arado, escrito pelo baiano Itamar Vieira Júnior. O romance narra a história de duas irmãs, Bibiana e Belonísia, que, marcadas por um acidente de infância, desenvolvem uma relação profunda de dependência. A obra ainda trata da escravidão contemporânea. E em quarto lugar está A Cabeça do Santo, de Socorro Acioli, publicado em 2014, que mistura realismo mágico e cultura nordestina. A história acompanha Samuel. Ele descobre que consegue ouvir as preces secretas das mulheres para Santo Antônio ao se abrigar dentro da cabeça oca e gigantesca de uma estátua inacabada do santo. Os outros livros mais emprestados estão em segundo lugar: Noites Brancas, do russo Dostoiévski, que explora a solidão, o amor não correspondido e a ilusão. Já em terceiro lugar está A Vegetariana, de Han Kang, escritora sul-coreana, vencedora do Prêmio Nobel da Literatura. O livro conta a história de uma mulher comum que, após ter um pesadelo violento, decide parar radicalmente de consumir e cozinhar carne. Os acessos ao MEC Livros são feitos pela versão para internet e por aplicativo para dispositivos móveis. A versão web concentra 52% do tempo de uso. Mais informações em meclivros.mec.gov.br. Raquel Mariano, para a Voz do Brasil.
4: E essas foram as notícias do Governo Federal.
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3: Fique agora com as notícias do Poder Judiciário do Congresso Nacional. Boa noite.
4: Boa noite para você e até amanhã.
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22: Em Angola, presidente do STF e do CNJ defende independência do judiciário.
23: Painel Justiça em Números reúne dados do Poder Judiciário brasileiro e pode ser acessado por todos os cidadãos.
22: Estão abertas as inscrições para a 16ª semana da execução trabalhista.
23: Boa noite, eu sou Marcela Luiz.
22: Eu sou Walter Lima.
23: Presidente do Supremo Tribunal Federal e do Conselho Nacional de Justiça, ministro Edson Fachin, defende independência do judiciário e o diálogo entre os poderes de países democráticos.
22: A fala ocorreu em uma aula magna em Luanda, capital de Angola, na África. Judite Aragão.
24: Fachin disse que essa independência existe para proteger o cidadão. Isso porque o juiz tem que decidir com imparcialidade e sem ceder a pressões políticas, econômicas ou sociais.
25: A independência judicial não pertence ao juiz, pertence ao cidadão. Não existe para proteger magistradas e magistrados. Existe para proteger quem será julgado por eles.
24: O presidente do STF e do CNJ, Edson Fachin, também deixou claro que a democracia constitucional exige diálogo constante entre os poderes.
23: O relatório Justiça em Números 2026, principal publicação estatística do Poder Judiciário brasileiro, é feito a partir do DataJude, que é a Base Nacional de Dados da Justiça.
22: Além do relatório anual, o painel Justiça em Números também é feito com dados do DataJude. Marcelo Della Libera.
26: O painel Justiça em Números é disponibilizado pelo Conselho Nacional de Justiça de forma online. Ele apresenta os indicadores do relatório Justiça em Números e é atualizado mensalmente. A ferramenta disponibiliza painéis de temas como direito à saúde, violência contra a mulher, crime organizado e sobre a gestão processual dos tribunais. A pesquisadora Isabelle Mota, do Departamento de Pesquisas Judiciárias, destaca um dado histórico sobre o trabalho do Poder Judiciário em 2025.
27: Mesmo recebendo o maior número de novos processos desde o início da série histórica em 2009, conseguimos reduzir o estoque do número de processos pendentes. E 2026 já aponta um novo recorde. Até o momento, nosso painel registra mais de 17 milhões de novos processos, acima dos 16 milhões registrados no mesmo período do ano passado.
26: Esse dado está disponível no painel e pode ser acessado em justiça-em-números.cnj.jus.br.
23: Partidos, coligações e federações já podem realizar as convenções partidárias.
22: As convenções vão até 5 de agosto. Estevão Furtado.
28: O período das convenções partidárias começou ontem, 20 de julho. A data também marcou o início do prazo para exercício do direito de resposta contra ofensas, com prazos de 24 a 72 horas, conforme o veículo de comunicação.
23: Estão abertas as inscrições para a 16ª semana da execução trabalhista.
22: Pessoas e empresas com processos em fase de execução podem inscrever ações na campanha. Larissa Batista.
29: Com o slogan Seu Direito por Inteiro, a iniciativa, marcada para o período de 14 a 18 de setembro em todo o país, é um esforço concentrado para localizar bens de devedores, incentivar acordos e dar mais celeridade ao pagamento dos créditos trabalhistas. Para outras informações sobre a 16ª Semana Nacional da Execução Trabalhista, acesse csjt.jus.br.
23: STJ suspende liminar que havia determinado paralisação da construção da ponte do Abial, no município amazonense de Tefé.
22: Com a decisão, foi autorizada a imediata retomada da obra. Fátima Uchoa.
30: Ao conceder liminar em ação popular para paralisar a construção, o TRF1 entendeu haver indícios de irregularidades na licitação para a contratação da empresa responsável pela obra. Contudo, ao atender pedido do município de Tefé, o vice-presidente do STJ, ministro Luiz Felipe Salomão, no exercício da presidência, destacou que a construção da ponte do Abial busca assegurar a prestação regular de serviços públicos essenciais aos mais de 15 mil moradores da região. E é evidente o risco na na demora, porque a obra depende da estiagem dos rios amazônicos para a execução.
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23: Uma boa noite.
22: E até amanhã.
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1: Eu sou Humberto Pinheiro e estes são os destaques de hoje do Jornal do Senado, que começa agora. Plano de educação, licença paternidade e segurança marcam o semestre no Senado. Senado vai discutir tratamento para pacientes com doenças raras. Proposta que estabelece regras para profissionais da saúde estética será discutida no Senado. Boa noite. A Comissão de Segurança Pública aprovou neste primeiro semestre uma série de projetos de lei que aumenta as penas para vários tipos de crimes, como roubo de câmeras de vigilância, combustíveis e de celulares, e para o uso de menores de idade para a prática de delitos. A comissão também votou propostas que reduzem benefícios para condenados por crimes violentos e aumentam o tempo de internação de menores infratores. Repórter Bruno Lourenço.
2: A Comissão de Segurança Pública aprovou o aumento das penas para crimes de furto, roubo e receptação de câmeras de vigilância e sistemas de monitoramento eletrônico. Outro projeto votado no semestre tipifica e endurece as penas para os crimes de furto e roubo de petróleo, combustíveis e derivados. Numa tentativa de conter as perfurações clandestinas e o avanço de facções criminosas sobre o mercado de distribuição, o colegiado aprovou ainda a proposta que prevê punição maior para furto de celular para a prática de fraudes e outra que dobra a pena para o furto de aparelhos celulares e aumenta a penalidade para o roubo, que é a subtração do telefone com o emprego de violência. Dois projetos relacionados a menores de idade passaram pela CSP. Um deles acrescenta nova agravante genérica ao Código Penal para punir adultos que utilizam crianças ou adolescentes para cometer crimes. Outro admite até 10 anos de internação para adolescentes infratores, como defendeu o senador Fabiano Contarato, do PT do Espírito Santo.
5: Eu não acho razoável você explicar para uma mãe que teve a filha vítima de estupro, para um rapaz de 17 anos, que após estuprar, matou e ocultou o cadáver, ele vai ficar internado até 3 anos.
2: A Comissão de Segurança Pública também aprovou no semestre iniciativas que proíbem a concessão de liberdade provisória a réus acusados de crimes que resultem em morte dolosa, ou seja, cometidos com intenção, e de liberdade provisória ou medidas cautelares alternativas a presos em flagrante por crimes hediondos ou equiparados. O relator, senador Wilder Moraes, do PL de Goiás, diz que a impunidade e a soltura reiterada de criminosos perigosos alimentam os índices de violência.
6: Indivíduos que pratiquem delitos de tal natureza não devem ser agraciados com liberdade provisória. Criminosos que praticam crimes hediondos devem permanecer presos.
2: A Comissão de Segurança Pública ainda aprovou o projeto de lei que põe fim à soltura automática de presos caso a justiça atrase a revisão periódica da prisão preventiva.
1: O acesso a diagnóstico, medicamentos e tratamentos para pessoas com doenças raras estará em debate na Comissão de Direitos Humanos do Senado. A audiência pública vai reunir especialistas, representantes de pacientes e autoridades para discutir os desafios enfrentados por essa população. Um dos principais temas será a situação do Elevides, medicamento indicado para pacientes com distrofia muscular de Duchenne. A reportagem é de Patrícia Oliveira.
7: O debate sobre o acesso a terapias avançadas para doenças raras também vai tratar da situação regulatória do medicamento Elevides, usado no tratamento da distrofia muscular de Duchenne, uma doença que provoca perda progressiva da força muscular. A comercialização do remédio foi suspensa temporariamente devido a efeitos colaterais graves. A audiência deve reunir representantes da Anvisa, do Ministério da Saúde, da indústria farmacêutica, especialistas e familiares de pacientes. Para o senador Hermes Klan, do PL de Santa Catarina, a rapidez no acesso ao tratamento é fundamental para quem convive com a doença.
8: E é muito grave, é doído, a gente sente muito. Então, é para ontem, essa gente não pode esperar.
7: devem ser discutidas também as políticas públicas voltadas a pessoas com doenças raras. A data da audiência ainda será definida.
1: O Senado deve analisar um projeto que define quais profissionais estão habilitados a atuar na área da saúde estética. A proposta busca estabelecer regras mais claras para o setor e evitar insegurança jurídica. A intenção é dar mais segurança tanto aos profissionais que prestam esses serviços quanto aos consumidores que buscam procedimentos estéticos. As informações com o repórter Douglas Castilho.
8: O texto limita a atuação profissional no setor àqueles que detêm formação superior específica, como biólogos, biomédicos, enfermeiros, farmacêuticos, fonoaudiólogos ou fisioterapeutas. A medida, porém, não modifica as atividades que, por legislação específica, sejam reservadas aos formados em medicina ou odontologia. O autor do projeto, o senador Isalci Lucas, do PL do Distrito Federal, explicou o que muda caso a proposta seja aprovada.
9: O que é competência de um médico, odontólogo, é só eles. Esses demais profissionais só podem fazer aquilo que é ligado à atividade deles. Então, a gente garante, inclusive na lei, que haja fiscalização dos conselhos regionais, tenham realmente registro do conselho de todas as atividades, para poder ter legitimidade para atuar no mercado. Mas cada um dentro do seu quadradinho, vamos dizer.
8: Segundo a Sociedade Brasileira de cirurgia plástica, mais de 1.500.000 procedimentos estéticos são realizados por ano no Brasil. Na justificativa do projeto, o autor afirma que a segurança jurídica trazida pela proposta, que ainda aguarda distribuição para a comissão responsável, deve impulsionar ainda mais o crescimento do setor.
1: A senadora Damaris Alves, do Republicanos do Distrito Federal, apresentou um balanço das atividades da Comissão de Direitos Humanos no primeiro semestre de 2026. Como presidente da comissão, Damaris ressaltou que o colegiado manteve uma agenda voltada à análise de projetos de lei, ao recebimento de denúncias de violações de direitos humanos e à realização de audiências públicas. Segundo a parlamentar, os trabalhos resultaram na aprovação de propostas relacionadas à proteção das mulheres, da juventude e ao enfrentamento da violência.
10: A nossa comissão no Senado virou uma central de recebimento de denúncias de violações de direitos humanos. E toda denúncia, toda demanda que chega gera um processo interno dentro da comissão. Às vezes uma denúncia tem 6, 7 encaminhamentos. Então nós estamos dando resposta para o povo lá na ponta.
1: O plenário do Senado encerrou o primeiro semestre legislativo com a votação de propostas nas áreas de educação, direitos sociais e segurança pública. Entre os destaques estão o novo Plano Nacional de Educação, a ampliação da licença paternidade e o endurecimento de penas para diversos crimes. As matérias aprovadas buscam modernizar políticas públicas, ampliar direitos e reforçar o combate à criminalidade. Algumas propostas já seguiram para análise da Câmara dos Deputados, enquanto outras aguardam sanção presidencial. Os detalhes com o repórter Pedro Pincer.
11: O primeiro semestre de 2026 foi marcado por uma intensa agenda legislativa no Senado, com a aprovação de projetos importantes para o país. Na educação, o principal destaque foi o novo Plano Nacional de Educação, que define as diretrizes para as políticas públicas do setor até 2036. Entre as prioridades estão a ampliação do acesso à escola, a melhoria da qualidade do ensino e a redução das desigualdades. A senadora Tereza Leitão, do PT de Pernambuco, destacou o foco na qualidade.
12: Do ponto de vista dos objetivos gerais do PNE, é afirmativo em relação ao direito à educação, da educação básica à pós-graduação, estabelecendo a qualidade como foco, tal como demarcando desafios atinentes à redução de desigualdades, à erradicação do analfabetismo, à valorização profissional, com um modelo de financiamento que faça o plano vivo e não apenas uma carta de intenções.
11: Entrada no mercado de trabalho, conciliação entre família e emprego, autonomia econômica de mulheres e proteção de trabalhadores vulneráveis também foram temas discutidos no Senado no primeiro semestre deste ano. Parte dessas propostas já foi transformada em lei. Uma delas é a ampliação da licença paternidade, tema debatido há quase 20 anos no Congresso Nacional.
3: Entre as contribuições do Senado na segurança pública no primeiro semestre de 2026, está uma ampla reformulação da lei penal brasileira com o objetivo de frear crimes patrimoniais e fraudes eletrônicas. Entre as principais mudanças, a pena máxima para furto simples passou de 4 para 6 anos. O furto de celular passou a ter tipificação qualificada. E a pena mínima para roubo com resultado de lesão corporal grave subiu para 10 anos.
1: Com trabalhos técnicos de João Lira, o Jornal do Senado fica por aqui. Acompanhe agora as notícias da Câmara dos Deputados. Boa noite e até amanhã.
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13: Câmara aprova que agressor pague pelo tratamento de saúde da vítima.
14: Deputados proíbem o uso da substância bisfenol A em produtos infantis.
13: Política de apoio ao transporte rodoviário profissional avança na casa.
14: Boa noite. A Câmara começou a analisar a proposta que cria a política de apoio ao transporte rodoviário profissional. O texto foi aprovado pela CCJ e agora será debatido por uma comissão especial. A reportagem é de Paula Bittar.
15: A Comissão de Constituição e Justiça da Câmara aprovou uma proposta de emenda à Constituição que cria a Política Nacional de Apoio à Atividade de Transporte Rodoviário Profissional. A política tem o objetivo de assegurar infraestrutura mínima para o cumprimento das normas de segurança viária e trabalhista aplicáveis aos motoristas do transporte de cargas e de passageiros. O texto considera infraestrutura mínima a existência em intervalos regulares de locais de repouso e descanso dotados de condições adequadas de segurança e higiene. A proposta prevê que a Política Nacional de Apoio à Atividade de Transporte Rodoviário Profissional seja criada pela União em articulação com estados, Distrito Federal, municípios e setor privado. O texto estabelece que o motorista em atividade de transporte rodoviário profissional não poderá ser penalizado por descumprir os intervalos de descansos se for reconhecida pelo poder público a falta de infraestrutura adequada no percurso. Além disso, enquanto não houver pontos de parada e descanso suficientes nas rodovias, os motoristas em viagens longas poderão fracionar o descanso diário. Hoje, a Lei do Caminhoneiro já prevê 11 horas de descanso por dia, das quais 8 seguidas. A PEC mantém essa regra e cria uma exceção. Em viagens longas, ou seja, com duração superior a 24 horas, o descanso poderá ser fracionado enquanto as rodovias não tiverem pontos de parada suficientes. No debate do tema na CCJ, o deputado Rodrigo de Castro, do União de Minas Gerais, destacou o benefício para os motoristas.
16: É uma medida que realmente beneficia aí motoristas profissionais do Brasil todo, que merecem melhores condições de trabalho, e o que essa Comissão de Constituição e Justiça, o que a Câmara dos Deputados proporciona a eles nesse momento, é isso, a busca de melhores condições de trabalho, portanto, também maior segurança, maior conforto para eles e maior segurança para todos os brasileiros.
15: A proposta que cria a Política Nacional de Apoio à Atividade de Transporte Rodoviário Profissional ainda precisa ser aprovada por uma comissão especial e pelo plenário da Câmara em 2 turnos de votação. Da Rádio Câmara de Brasília, Paula Bittar.
4: Transportes.
13: Charles Fernandes, do PSD da Bahia, pede agilidade nas obras de pavimentação da BR-030 no trecho entre Cocos e Mambaí, município de Goiás. Na opinião do deputado, a obra é fundamental para reduzir os custos do frete e impulsionar o escoamento da produção agrícola regional.
17: São centenas e centenas de produtores que estão ali produzindo sem ter as condições ideais de levar os seus produtos para os portos ou para os grandes centros, devido à dificuldade do frete. O que nós queremos agora é que esse segundo trecho seja concluído o mais rápido possível, para que possamos ver naquela parte da Bahia nascer uma nova Matopiba.
14: Charles Fernandes acrescenta que a conclusão da BR-030 vai encurtar em quase 200 quilômetros o trajeto entre o centro do Brasil e o litoral baiano. Para ele, o novo corredor asfáltico vai gerar turismo, desenvolvimento e integração para os estados da Bahia e de Goiás.
4: Saúde.
18: A proibição de BPA em produtos infantis foi aprovada na Comissão de Constituição e Justiça e já pode virar lei. Saiba mais sobre o assunto na reportagem de Sofia Peçanha.
19: A Comissão de Constituição e Justiça aprovou o projeto que proíbe a comercialização e a oferta gratuita de mamadeiras, bicos e chupetas que contenham a substância bisfenol A em sua composição. O texto já foi aprovado pelo Senado e altera a lei que trata da regulamentação de produtos destinados a lactantes e crianças de primeira infância. O bisfenol A, conhecido como BPA, é um composto químico utilizado na fabricação de plásticos resistentes, comuns em recipientes e utensílios do dia a dia. Em contato com alimentos e bebidas muito quentes, esses produtos podem liberar o BPA, que é cancerígeno, trazendo possíveis riscos à saúde, especialmente de bebês e crianças pequenas. O relator nas comissões de Saúde e de Constituição e Justiça, o deputado Diego Garcia, do Paraná, destacou que o projeto adota uma medida preventiva de proteção à saúde infantil, especialmente diante da vulnerabilidade de bebês e crianças pequenas à exposição a substâncias químicas.
20: O objetivo desse projeto é proteger principalmente os bebês e as crianças pequenas de substâncias que possam representar riscos à saúde. Ela reforça uma postura preventiva, especialmente em produtos utilizados diretamente na alimentação e no desenvolvimento infantil. É uma medida de cuidado com a primeira infância e de segurança para as famílias brasileiras.
19: Durante a discussão, o relator também ressaltou que a proposta acompanha normas sanitárias já adotadas pela Agência Nacional de Vigilância Sanitária, Anvisa, e por órgãos reguladores em outros países, que vem estabelecendo limites ou restrições ao uso do bisfenol A em produtos infantis.
20: O projeto ajuda a fortalecer regras sanitárias e incentiva a indústria a investir em materiais cada vez mais seguros. Por isso, vários órgãos reguladores passaram a discutir limites e restrições para o uso dessa substância em produtos infantis. Então, esse projeto, ele fortalece essa proteção e dá mais segurança jurídica e sanitária para a população.
19: Durante a votação, as comissões rejeitaram outras 6 propostas analisadas em conjunto, que previam restrições mais amplas ao uso do BPA e de outras substâncias químicas. A avaliação foi de que regras mais detalhadas sobre fiscalização e regulamentação devem ser definidas pelo Poder Executivo, por meio de órgãos técnicos como a Anvisa. Dessa forma, como a Câmara aprovou o texto do Senado sem mudanças, a proposta poderá seguir diretamente para a sanção presidencial. Da Rádio Câmara de Brasília, Sofia Peçanha.
23: Segurança Pública.
14: Flávia Moraes, do MDB Goiano, alerta para o aumento dos casos de feminicídio no Brasil. Ela defende a aprovação de proposta que cria o Sistema Nacional de Enfrentamento da Violência contra Meninas e Mulheres, com destinação de até 5 bilhões de reais para políticas públicas.
24: Apesar de nós termos no Brasil uma das leis mais completas do mundo no enfrentamento à violência contra a mulher, inclusive com a tipificação do feminicídio, é assustador o quanto os números têm aumentado. Nesse ano de 2026, no primeiro semestre, é um número recorde de mulheres mortas no nosso país. É um fenômeno que nós precisamos entender. E aqui, enquanto parlamentar, acompanhando os trabalhos da coordenação das mulheres, da Procuradoria da Mulher, nós estamos aí trabalhando um pacto envolvendo vários poderes, um pacto de combate ao feminicídio e também apresentando leis, apresentação conjunta de uma norma que vai garantir mais 5 bilhões de investimentos no enfrentamento à violência contra a mulher e ao feminicídio.
18: Flávia Moraes ressalta que as procuradorias da mulher das casas legislativas fortalecem a rede de apoio, proteção e acolhimento às vítimas de ameaças e violência. Ela cita a criação dessa instância de atuação na Assembleia do Estado de Goiás como passo importante para o combate ao feminicídio.
23: Justiça.
14: A Câmara determinou que o agressor pague pelo tratamento de saúde da vítima e agora o projeto está sendo analisado pelos senadores. A repórter Maria Neves tem os detalhes de como a cobrança será feita.
25: A Comissão de Constituição e Justiça da Câmara dos Deputados aprovou o projeto que obriga o agressor a pagar os tratamentos de saúde, inclusive mental, da mulher vítima de violência doméstica. O pagamento de tratamentos de saúde se estende também aos filhos do casal. Pelo texto aprovado, o juiz poderá inserir os custos com médicos, psicólogos e assistentes sociais no valor da pensão alimentícia devida à vítima pelo agressor. A deputada Laura Carneiro, do PSD do Rio de Janeiro, autora do projeto, lembra que hoje, normalmente, as vítimas de violência são acolhidas pelo Sistema Único de Saúde e pelo Sistema de Assistência Social com recursos públicos, o que ela considera injusto.
0: Hoje, quando uma mulher sofre violência doméstica, o Estado oferece atendimento de saúde e suporte psicológico. Isso é um direito, claro. No entanto, meu projeto estabelece uma regra de justiça. Quem deve pagar por esse tratamento? É o agressor. O agressor passará a ter obrigação legal de ressarcir todos os custos do SUS e do sistema de assistência social. Não é justo que a sociedade inteira pague a conta de uma violência cometida por um indivíduo.
25: A redação aprovada foi proposta pela relatora na Comissão de Defesa dos Direitos da Mulher, deputada Sâmia Bonfim, do PSOL de São Paulo. No texto original, Laura Carneiro sugere a criação de uma pensão mensal para pagamento dos custos. Laura Carneiro sugere a criação de uma pensão mensal para pagamento dos custos médicos.

0: O devedor inadimplente. Da Rádio Câmara de Brasília, Maria Neves.
1: Desenvolvimento Regional.
2: A Câmara aprovou o projeto de Ayrton Faleiro, do PT do Pará, que inclui como beneficiários de recursos de fundos constitucionais de incentivo regional os empreendimentos de economia criativa. Ele explica que o objetivo é estimular a produção sustentável e apoiar iniciativas ligadas à cultura e ao turismo.
3: Os fundos constitucionais, eles foram aprovados aqui no Congresso para corrigir primeiras desigualdades regionais entre Norte, Nordeste, Centro-Oeste, com o resto do Brasil, mas também para corrigir as desigualdades sociais. E com essa aprovação virando lei, nós vamos ter então a oportunidade de famílias, associações e cooperativas buscar um financiamento e desenvolver essa sociobioeconomia que vai impulsionar o que nós podemos chamar dessa economia limpa e saudável.
4: Segundo Ayrton Faleiro, os fundos constitucionais têm como público prioritário as populações regionais, a exemplo das comunidades amazônicas. O deputado acredita que a nova legislação abre caminhos para conciliar o desenvolvimento econômico com a preservação ambiental.
1: Comissões.
2: A Comissão de Constituição e Justiça da Câmara concluiu no primeiro semestre uma série de votações, entre elas a redução da maioridade penal e o fim da escala 6x1.
4: A repórter Paula Bittar acompanhou o balanço das votações na comissão nesta primeira etapa do ano e tem os detalhes.
5: Fim da escala 6x1, redução da maioridade penal e mudança nas regras para a cobrança do IPVA estão entre as propostas aprovadas pela Comissão de Constituição e Justiça neste primeiro semestre de 2026. No último dia de votações no primeiro semestre, o presidente da comissão, o deputado Leur Lomanto Júnior, do União da Bahia, apresentou um balanço dos trabalhos do colegiado. De acordo com os dados apresentados pelo presidente, a comissão aprovou neste semestre 1.089 proposições legislativas e ouviu em audiência pública 19 convidados entre especialistas, representantes de instituições públicas e da sociedade civil. O parlamentar ressaltou a aprovação de propostas de grande repercussão popular, como as propostas de emenda à Constituição que acabam com a escala de 6 dias de trabalho por 1 de descanso e a proposta que reduz a maioridade penal dos atuais 18 para 16 anos de idade. Leur Lomanto Júnior também citou a aprovação de medidas relacionadas à segurança pública, como a proposta que inclui as guardas ou polícias municipais e os agentes de trânsito entre os órgãos que compõem a segurança pública no país e ao sistema tributário, como a que altera os critérios de cobrança do IPVA.
6: Chegamos ao encerramento deste primeiro semestre legislativo com a certeza de que a Comissão de Constituição e Justiça e de Cidadania cumpriu mais uma vez o seu papel como a principal instância de controle da constitucionalidade, da juridicidade e da técnica legislativa da Câmara dos Deputados.
5: Outras propostas aprovadas pela CCJ neste semestre e citadas por Leur Lomanto Júnior foram a que proíbe a discriminação contra pessoas com transtorno do espectro autista, a que regulamenta o exercício da profissão de conservador, restaurador de bens culturais e a que torna obrigatória a presença de um profissional de educação física em entidades formadoras de atletas e escolinhas de esportes. Da Rádio Câmara de Brasília, Paula Bittar.
1: Trabalho.
2: Reginaldo Lopes, do PT de Minas Gerais, autor da proposta que reduz a jornada de trabalho para 40 horas semanais, sem redução de salários, reforça a importância do fim da escala 6x1 e reitera que o Brasil já está preparado para esta nova realidade.
7: Nada justifica não terminar com essa escala. Ou seja, a economia brasileira, o país, estão preparados para o fim dessa escala. Nós queremos uma escala mais humanizada. Essa emenda constitucional é a maior reforma para 37,8 milhões de trabalhadores e trabalhadoras que vão ganhar mais um dia de descanso semanal remunerado. Serão 2 dias de descanso semanal remunerados além da redução da jornada de 44 horas para 40 horas. Uma grande entrega que eu tenho alegria de ser o autor dessa proposição legislativa para garantir qualidade de vida para os brasileiros e brasileiras.
4: Reginaldo Lopes explica que o texto prevê regras especiais para setores como saúde, segurança e transporte e medidas de apoio para microempresas manterem os níveis de emprego.

0: Mas antes de mudar o texto constitucional, a proposta ainda precisa ser aprovada pelo Senado.
1: Meio Ambiente.
2: Comissão aprova projeto que reforça a redução das emissões poluentes do programa Mover. A repórter Júlia Lopes nos conta qual o ponto da proposta.
3: A Comissão de Ciência, Tecnologia e Inovação da Câmara aprovou uma proposta que inclui entre as diretrizes do programa Mover a redução das emissões de gases poluentes em veículos automotores. O programa Mobilidade Verde e Inovação, conhecido como Mover, foi sancionado pelo presidente Lula em 2024 e é voltado para apoiar a descarbonização dos veículos brasileiros, o desenvolvimento tecnológico de baixo carbono e ampliar a competitividade da indústria brasileira. Para o relator do projeto, deputado Davi Soares, do Podemos de São Paulo, a medida contribui para a redução de gases poluentes e se alinha com outros projetos do governo, como o programa Melhor Ar, do Ministério dos Transportes.
4: Entendemos que a alteração pretendida pelo projeto número 157/2025 é relevante na medida em que alinha as diretrizes do programa Mover às de outros programas do governo, colaborando de forma importante para a preservação e a qualidade do ar, com inquestionáveis benefícios para a saúde da população, particularmente aquela que vive em centros urbanos.
3: Os autores do projeto, a deputada Adriana Ventura e o deputado Ricardo Salles, ambos do Novo de São Paulo, destacam que a transição para biocombustíveis, já prevista no programa Mover, não elimina totalmente os problemas relacionados às emissões. Eles lembram que os veículos movidos a etanol ou biodiesel continuam emitindo poluentes prejudiciais, como o monóxido de carbono. A proposta, que inclui a redução das emissões poluentes de veículos entre as diretrizes do programa Mover, deve seguir agora para análise na Comissão de Meio Ambiente. Da Rádio Câmara de Brasília, Júlia Lopes.
1: Consumidor.
0: Projeto em análise na Câmara estabelece que uma parte dos ingressos para jogos de futebol, shows e eventos culturais seja vendida em guichês físicos. Ao defender a proposta, Dr. Luiz Ovando, do PP de Mato Grosso do Sul, observa que a medida garante o acesso de pessoas que enfrentam dificuldades com plataformas digitais.
5: Normalmente, os ingressos, principalmente partida de futebol, eles são disponibilizados na rede de internet. E de uma maneira geral, as pessoas que não são hábeis no manejo da tecnologia, elas têm dificuldade de ter acesso a esses ingressos. Então esse projeto ele visa deixar em aberto uma certa quantidade, uma certa porcentagem de ingressos para que as pessoas possam se dirigir ao guichê e comprar esses ingressos. Mecanismo de combate à compra automatizada em larga escala é uma prática que prejudica o consumidor comum.
2: De acordo com o Dr. Luiz Ovando, a iniciativa está respaldada no Código de Defesa do Consumidor e visa combater a ação abusiva de cambistas no ambiente virtual. Ele reforça que a medida traz mais transparência ao mercado de entretenimento e inclusão social.
0: Termina agora o Jornal Câmara dos Deputados, produzido pela Rádio Câmara, com trabalhos técnicos de Everson Urani e apresentação de José Carlos Andrade e Luciana Vieira. Uma boa noite para você.
2: Uma ótima noite. A Voz do Brasil volta amanhã.
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1: Então, muito boa noite, cidade. Boa noite você, boa noite, amigos. Estamos de volta, nosso programa com as melhores das pistas de sucessos do Brasil e do mundo. Para você que é, para nós, especial. 8:03, valendo o carinho da sintonia. Estamos voltando com a nossa programação da noite e o desfile dos astros nacionais, as mais pedidas, né? Durante a nossa programação, resumo fica para noite. Ah, e com você do outro lado participando em instantes, fica bem melhor. Lembramos que às 10 as músicas românticas estarão de volta. Aqui, simplesmente seu amigo, o Josias Leal. Você do outro lado, mais importante, salve 21 de julho, né? 2026, mês 7. Tá indo embora, hein? Já são 21 hoje. 8 horas, agora 4 minutinhos, grande abraço. Vamos que vamos com as melhores a partir de agora. E também dizendo para você que é tudo de bom contar com você do outro lado, participando da nossa programação, trazendo a sua alegria para somar com a nossa. Vamos começar com o Rob Rosa, ex-menudo, aqui na abertura do programa de hoje. Ser feliz. Boa noite. Tá no ar o nosso programa da noite. Agora 8:05.

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1: Conferindo a hora certa, 8 horas 11 minutinhos. Muito boa noite, amigo do outro lado, você participando da nossa programação apenas iniciando. Vamos acionar os primeiros pedidos para hoje? Já temos? Alô, você, boa noite.
2: Boa noite, gato da noite. Josias, por favor, gostaria de ouvir com Carmen Silva, Espinho na Cama. Eita, oferecer para você e família, para toda a equipe top da Agreste, Tia Laide, Lila do Cruzeiro, Aie, Laércio de Altinho, José de Cita, Manduai Família, Gilberto de Toritama, Jeová Dioniso, Aldeni, Garotinho da Rocha, Leninho de Helenivaldo, Graça Paula, Paulo de Carrilho, Marisângela, Desta Funerária Carvalho, Germano de Jurema, Paulo da Igreja, Neide Maria Luísa, Cláudio Cid Cocão, Tião do Chalé, meu primo Tita, Poeta Vera, Zezinho Morená, Edilson Morená, Naldo da Goma, Dal da Água, seu ouvinte fiel e família, Nato Zezé Júlio Ingerinho, Zé das Novinhas de Milso Virgínio Panelas, o Seguinho do Vialejo em Garanhões, Leonardo de Lagoa dos Gatos, o Hélio de Laje Grande, Saúl em Lagoa dos Gatos, para Alexandre do Atacarejo, Padre Cício e toda a equipe, para todos os ouvintes, que o Altíssimo nos abençoe.
1: Espinho na Cama, a Tequinha pediu, da Carmen Silva. Essa para relembrar já na primeira indicação do programa de hoje. Nosso boa noite. 8h13 agora.

0: Saudade, da Carmen Silva. Espinho na cama, você pede mais músicas. Boa noite.
1: Boa noite, meu grande amigo Josia Leal.
0: Opa, boa noite.
1: Aqui quem fala é o cantor Ronaldo Aduílio Mendes de Bonito.
0: Sim.
1: Que siga uma carreira solo, cantando melhor da MPB, só música romântica.
0: Muito bem.
1: Eu quero curtir essa noite o inesquecível Maurício Rei, o título da música, Locutor, atira minhas cartas, para mandar para Ciro Cantor, o melhor cantor do Rapé de Serra, para sua esposa Nina, para todo do mutirão, para meu amigo Cipó, lá na bandinha, e... para Jessimar, o melhor sabedor de Bonito, para meu pai Zito Sofoneiro, Zé de Pedro, no Pé da Serra, com o Padre Vê, e... Jorginho Trocador, que tá com 4 raios ligados.
0: Muito bem.
1: Para Genivaldo Carro de Som, um abraço, até lá.
0: Boa noite, é o nosso ouvinte, Ronaldo do Brega, lá do Bonito, Terra das Águas.

0: o poeta do Cravo Branco, Maurício Reis. Locutor é o título da música, Mais Pedidos. Agora são 8h19. Boa noite, você? Na sintonia. Oi.
1: Boa noite, Josias. Gostaria de ver a música de Limão com Mel, acústico. Quero oferecer para meu irmão Anivaldo, meu irmão Janil, minha cunhada Luiz Neto, minha sobrinha Luiz, Laís, para Anderson, bonequinha, Júcio, filho, Adara, Neto, para Padrinho, para sua mãe Jurema, para seu padrinho Ania, todo o Chico Sabaquim, para Jeinho, Mariana, Chico Chão das Panelas, e para todo o meu primo Roninho, o primo Laelso, e para todo que está sintonizando seu programa, meu Deus. Valeu, boa noite, fiquem com Deus. Abraço.
0: Ao Lenildo, nosso ouvinte, pediu Limão com Mel, a gente manda em instantes. Claro que a gente agradece pelo carinho da sintonia, felicidades para ele e para todos que estão ouvindo a nossa programação. Olha, o boa noite vem da Kelly Mendes, em off, tá aqui, pediu pra gente. A Kelly Mendes é de São Joaquim do Monte. Eu gostaria de ouvir Ainda Te Amo, do Calcinha Preta, para oferecer a Branca Roseni e todos os meus amigos de São Joaquim do Monte. Então a gente vai relembrando aqui com Calcinha Preta. Em seguida, Limão com Mel.
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1: Esse é o Cláudio Rios, só que agora temos indicações chegando, mais pedidos. Você na posição de ouvinte especial pedindo músicas. Boa noite.
2: Boa noite, Josinha. Boa noite. Meu velho pai, Adilson, conhece aqui Maria de Lourdes.
1: Muito bem.
2: Meu velho pai, Paulo Francisco, Zé, Zajuca.
1: Olha a Carmen Silva.
2: A Rosa Branco, a Luca, a todos meus irmãos.
1: Isso, quem mais?
2: Todas. Toda a minha família.
1: Tá bom, muito obrigado, felicidades, tudo de bom, tá valendo o carinho da sintonia, tem mais pedidos pra
3: nós. Josias, boa noite, Josia. Josia, eu queria que você botasse uma música pra mim.
1: Certo.
3: Zezinho Barro, liga pra mim, meu bem, oferecendo a todas as pessoas de Batateira, pra você, pra Jane de Paula, coloca mesmo, Josia. Zezinho Barro, liga pra mim, tá certo? Pra todas as pessoas que estiver me ouvindo.
1: Tá bom.
3: Mesmo, viu? Quem fala é Maria da Batatinha.
1: Ô, Maria da Batatinha, nossa ouvinte especial, rapaz, sintonizando sempre a nossa programação, é de Belém de Maria, confirmando o carinho da audiência sempre, ela intima de verdade, passa a minha música, Josias. Claro que a gente vai mandar de presente a nossa ouvinte especial lá de Belém de Maria, a Maria da Batatinha. Como é carinhosamente conhecida, ela pediu o som da gente, coisa nossa. Zezinho Barros, liga pra mim.

0: Zezinho Barros em som da gente. Liga pra mim, a Maria da Batatinha, de Belém de Maria, é que fez o pedido. Nossa, boa noite. 8:34 agora.
1: Até o 5.

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1: 8h45, nosso programa, os melhores ouvintes do Brasil ouvindo e participando, dedicando suas músicas.
2: Boa noite, Josias Leal, tudo bem
1: Boa
2: com
1: noite.
2: Você, meu querido Josias?
1: Tudo ótimo.
2: Vindo de Santana de Parnaíba, São Paulo, estou aqui ligadinho, hein, Josias?
1: Tranquilo.
2: Gostaria de ouvir uma música aí hoje do rei Reginaldo Rossi. É. Oferecer aí para meu irmão Everaldo Inácio Grande Catene, meu irmão Manuel,
1: okay.
2: Meu irmão Zé do Piseiro aqui em Santana de Parnaíba, meu irmão Valdinho, meu tio Cícero Cândido de Laje Grande de Catende, minha mãe Dona Valdenice e a todos os ouvintes da Agreste FM Josias, que Deus te abençoa e tô sempre na escuta.
1: Então vamos matar a saudade com o amor que perdi do Reginaldo Rossi.

0: Reginaldo Ross e o Amor que Perdi, aqui na Graxa FM, a pedido, o Edinho. Ótima noite, 8:46. Lembramos que em instantes a gente volta com pedidos, você nosso programador.
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Vamos lá, a indicação chegando. Olha a nossa ouvinte lá de Jundiá, Alagoas, a Zilma. Ela pediu para a gente, Padre Alessandro Campos, Troque o Ódio pelo Amor, para mandar de presente ao amigo Jeová Dionísio de Agrestina, com todo carinho. Ainda para todos que estão curtindo. Tá bom, que Deus abençoe poderosamente, hoje, amanhã e sempre. Abraço de paz e luz para você, tá bom, Zilma? Felicidades, proteção para você também. Troque o ódio pelo amor. Padre Alessandro Campos, ela pediu na programação de hoje. 8:49.

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1: 8:52. Essa indicação é da Branca de São Joaquim do Monte. Toca aí, Amado Batista, pra gente, perdoa. Ofereço para minha irmã, você e sua família, ainda para Roseni, Kelly Mendes. Ótima noite, Josias. Ah, tá legal, que Deus abençoe sempre. Tá bom, felicidades. E muitas proteções para você também, ela pediu. O cantor mais amado do Brasil, Amado Batista. A música perdoa. 8:53.
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0: Boa noite, meu amigo Josia.
1: Opa, boa noite.
0: Aqui é Beto do Mutirão Bonito, Josia.
1: Seja bem-vindo.
0: Josia, coloca aquela música de Roberto, Papo de Esquina.
1: Ok.
0: Eu quero oferecer pra Bal, pra Miri, né? Pra Ronaldo Segurança, pra Joãozinho, pra Ludinha, pra Leandro, pra seu José Manuel, pra todos que estão ligados no seu maravilhoso programa. Uma boa noite, meu amigo. Fica com Deus. Até amanhã.
1: Você também. Felicidades. Tudo de bom. Valendo o carinho da sintonia. Que prazer. O Beto lá do Bonito participando com a gente sempre, indicando músicas. Que legal. Rapidinho, a gente já manda a música dele, Papo de Esquina, do Rei Roberto Carlos. Bastante legal, de saudade e tudo mais. Vai seguindo pra nós. Música.

Então, o nosso abraço, valendo o carinho da sintonia, felicidades, tudo de melhor. E o Papo de Esquina chegando para nós. Roberto e Erasmo, o Beto lá do Bonito que pediu.